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1: Agradecemos a sua companhia de todas as noites. Confira o que é destaque no Nordeste Evangélica informa. A Justiça lançou nesta quinta-feira a Aliança pelo Voto Livre e Secreto. A campanha é uma mobilização nacional contra o assédio eleitoral no ambiente de trabalho. O assédio acontece quando empregadores ou chefes usam de influência para direcionar, intimidar, constranger ou humilhar trabalhadores por suas escolhas políticas. A campanha foi lançada pelas Justiças Eleitoral e do Trabalho e pelo Ministério Público do Trabalho no Tribunal Superior Eleitoral em Brasília. A iniciativa reforça a escolha eleitoral como um direito individual que deve ser exercido de forma livre, sem qualquer tipo de pressão, constrangimento ou interferência. A ideia é incentivar pessoas, empresas, instituições públicas e privadas, organizações da sociedade civil e entidades de classe a participarem da campanha. As instituições assinaram também um acordo para desenvolverem ações conjuntas em defesa da liberdade de voto e do fortalecimento da democracia. O IFRN está com inscrições abertas para dois processos seletivos que, juntos, ofertam 241 vagas em cursos técnicos e superiores, nas modalidades presencial e à distância, com ingresso no segundo semestre letivo de 2026. As inscrições para os dois processos seletivos devem ser realizadas pela internet por meio do Sistema Gestor de Concursos do IFRN, acessando o portal do candidato. O resultado final da seleção para os cursos técnicos e superiores presenciais está previsto para o dia 17 de agosto, com matrículas dos aprovados nos dias 19 e 20 de agosto. Mais informações sobre os cursos, número de vagas e inscrições, acesse portal.ifrn.edu.br. Repito, portal.ifrn.edu.br. Na apresentação e edição, Sandra Cerqueira, com informações do Tribunal Superior Eleitoral e do IFRN. Confira a próxima edição às 22 horas.
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3: 21:06.
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0: Paz do Senhor em Natal, 21 horas e 31 minutos. Hoje é 6 de agosto de 2026. Você está na FM 92.5, a Rádio Nordeste Evangélica, a nossa missionária no ar, com o programa Boas Novas. Neste horário, sob a responsabilidade do setor 31. Que tem como igreja Apolo a Igreja de Nazaré 2, que fica localizada na rua Ermita Cansanção, número 201, no bairro Nazaré. Igreja esta pastoreada pelo pastor Manassés Soares Dias, tendo como seus copastores o diácono Francisco César da Silva e o auxiliar Mário Sérgio Pinheiro de Araújo. A paz do Senhor, meu irmão Geraldo Dantas. A paz do Senhor, meu irmão Gideão Camilo.
1: A paz do Senhor, querido Joadir Humberto, Geraldo Dantas Júnior, muito obrigado mais uma vez por mais uma quinta-feira estar nos auxiliando, fazendo com que a nossa voz chegue até o outro lado, onde estão os nossos queridos ouvintes. A paz do Senhor, você que nos ouve, muito obrigado desde já. Nós agradecemos por sua participação aqui no programa Boas Novas, desta feita, com a participação do setor de número 31. Somos gratos a Deus por sua vida. Nós queremos dizer a você que essa programação, ela só existe por sua causa, porque você está aí do outro lado nos ouvindo, e nós queremos te dizer, você pode falar conosco através do nosso WhatsApp, que é o WhatsApp da bênção. Estamos falando de Natal no Rio Grande do Norte. O nosso DD é 84 e o nosso WhatsApp é o 988262255. Pode falar conosco. Você pode pedir oração, dizer da cidade de onde está falando, e na medida do possível estaremos fazendo menção aqui dos irmãos. Queridos amados, essa Rádio Nordeste Evangélica tem a fundação em 1 de agosto de 1995, portanto são 31 anos anunciando o Evangelho de Jesus Cristo, dizendo que ele está bem pertinho de voltar para buscar a sua igreja. Joadir, nessa brincadeirinha já vamos para quase 3 anos, né?
0: Passa rápido, né?
1: Passa muito rápido, né? Um dia desse estávamos no primeiro programa e já perdemos a conta de quantos programas estamos aqui juntos.
0: Verdade.
1: Para a glória de Deus. Joadir, vamos tocar a primeira canção desta noite. Geraldinho já preparou ali, na voz do nosso grupo Logos, o hino Portas Abertas, e nós vamos oferecer, mas antes gostaríamos de fazer menção do nosso convidado especial para estar conosco nesta noite, que é o auxiliar Glei Araújo, o qual nós o saudamos com a paz do Senhor.
2: A paz do Senhor, Geraldo Dantas, Gideão, Joadir, graças a Deus por estarmos aqui mais uma vez cooperando com este programa Boas Novas aqui na Missionária no Ar. Mandar um alô super especial para todos que fazem o culto matutino, o presbítero Abimael, o irmão Maurício, e todos os que fazem estão ali de segunda a sexta-feira, de 5 às 6, às 6 da manhã, ali na congregação de Nazaré 2. Este hino vai para meditação de todos os irmãos que fazem este trabalho especial de oração, que é o culto matutino.
0: Ok, eu também quero oferecer para minha esposa, a irmã Gilza, para minha cunhada Luzinete, para minha sobrinha Daiane, ali na Igreja Assembleia de Deus em Jardim América, e também para meu cunhado Josimar e a sua esposa, a irmã Alderina, ali em Açu. Também para toda a nossa terceira idade, ali na congregação de Nazaré 2, na Igreja Paulo Pai, e também, em especial, para toda a nossa terceira idade.
1: Geraldinho já preparou o hino Portas Abertas na voz de Logos. Eu quero também oferecer para o Ronieri Cleveson, mais conhecido como meu mecânico. Já de 7 horas da manhã ele mandou a foto para mim da Rádio Nordeste, dizendo que já estava escutando o programa. Ele disse: escuta que já a gente entra no ar. E ele está na audiência lá no Barro do Planalto, a sua esposa, a irmã Welly, os seus filhos gêmeos Azaf e Esther. Que Deus abençoe. Quer também oferecer para o irmão Simeão, que é auxiliar de trabalho, e hoje serviu a Deus ali na portaria da nossa congregação, juntamente com o auxiliar Gilberto Silva. Pois bem, Geraldinho, na voz de Grupo Logos, portas abertas.

0: Agora em Natal, 21h40. Nós vamos agora para um momento especial, que é o momento da palavra do Senhor com nosso querido irmão auxiliar Gley Araújo.
1: Amém. Graças a Deus por mais uma oportunidade que Deus nos concede em estar aqui na Missionária Nordeste Evangélica. E o tempo de vida da Nordeste é praticamente meu tempo de conversão, pois foi em 95 também que eu me converti ao Senhor Jesus. E eu me lembro que era feito muitas campanhas para levantar recursos para aquisição da Nordeste. Nesse tempo era ali no bairro Nordeste. Graças a Deus, Deus tem abençoado, alcançado pessoas, não só em Natal, Rio Grande do Norte, Brasil, o mundo, através da internet. Vamos para o capítulo 4 do Antigo Testamento, no livro de Segunda Reis. Segunda Reis, capítulo 4, uma história acerca onde o profeta Eliseu dá algumas instruções e o azeite da viúva se multiplica grandemente naquela ocasião. Versículo 1 do capítulo 4 do livro de Segunda Reis diz assim: e uma mulher das mulheres dos filhos dos profetas clamou a Eliseu dizendo: meu marido teu servo morreu, e tu sabes que o teu servo temia ao Senhor, e veio o credor a levar-me os meus dois filhos para serem servos. E Eliseu lhe disse: que te hei eu de fazer? Declara-me, o que é que tens em casa? E ela disse: tua serva não tem nada em casa, senão uma botija de azeite. Então disse ele: vai, pede para ti vasos emprestados a todos os teus vizinhos, vasos vazios, não poucos. Então entra e fecha a porta sobre ti, sobre teus filhos, e deita o azeite em todos aqueles vasos, e põe à parte o que estiver cheio. Partiu, pois, dele e fechou a porta sobre si, sobre seus filhos, e eles lhe traziam os vasos, e ela os enchia. E sucedeu que, cheios que foram os vasos, disse a seu filho: traze-me ainda um vaso. Porém, ele lhe disse: não há mais vaso nenhum. Então o azeite parou. Então veio ela e o fez saber ao homem de Deus, e disse ele: vai, vende o azeite e paga a tua dívida, e tu e os teus filhos vivei do resto. Meus irmãos, graças a Deus, a gratidão é algo que tem que fazer parte da vida de um cristão. E este texto lido é um texto também bastante lido no nosso meio evangélico e até mesmo entre outras religiões também. Eu creio que você que está ouvindo esta mensagem através da Nordeste Evangélica, você talvez faça parte de outra religião ou nem seja crente, mas existe sim grande possibilidade de você já ter ouvido acerca desta passagem bíblica. O livro de Segunda Reis foi um livro que existia muita crise concernente ao ministério, aos sacerdotes. Os homens se afastaram do propósito de Deus e Deus levantou profetas para advertir a liderança religiosa. E aqui no capítulo 4 vai tratar de uma história acerca de uma mulher que tinha um esposo tinha dos filhos, e de repente o dia mau chegou na sua casa. A Bíblia diz lá em Efésios capítulo 6, falando a respeito do dia mau. O dia mau é aquele dia que a gente não coloca na agenda, mas o dia mau vem. O dia mau vem para a vida daquele que é crente.

também na vida daquele que não é crente. E o que vai determinar como nós vamos encarar este dia mau. O apóstolo Paulo, no capítulo 6 de Efésios, ele adverte que nós precisamos tomar parte de toda a armadura de Deus. E aqui no capítulo 4, esta mulher, ela passa por uma situação de endividamento. Eu estava lendo os noticiários estes dias e o Brasil está passando, segundo aquele comentário, uma das maiores crises de endividamento. Cerca de 80% ou mais de 80% da população brasileira estão em dívida. Ou seja, pessoas que não conseguem dormir, pessoas que até mesmo nós vemos nos noticiários que tiraram a sua própria vida. E aqui nesta situação, esta mulher, a Bíblia diz que ela tinha um esposo e ela se dirige até o homem de Deus clamando. O clamor, ele não é simplesmente uma oração. O clamor, ele tem urgência, ou seja, é algo que acontece conosco como se nós estivéssemos, ou seja, na UTI. Não dá para esperar, precisa clamar urgentemente. Como nós lemos lá na vida do cego de Jericó, quando ele ouviu falar que era Jesus que estava passando ele, começou a clamar. E esta mulher clama ao profeta Eliseu e ela contou a sua história. E a história desta mulher talvez se identifique com a sua história. Esta mulher vivia uma vida, digamos bem, talvez ela nem soubesse da dívida do seu esposo. O certo é que o esposo dela morre, mas as dívidas não vão com o caixão para o cemitério. As dívidas ficaram vivas. E a Bíblia diz que quando os credores, eu creio que existia credores, Gideão, que estava até na porta do cemitério esperando a mulher enterrar o defunto para cobrar dívida. E é isso que acontece. Aí ela conta a história que o seu esposo era o teu servo, ou seja, era alguém que servia a Deus. E ela conta uma segunda característica e também: tu sabes que o teu servo temia o Senhor, era um servo de Deus e também temia a Deus. Mas nem por isso o dia mau deixou de bater na porta daquela família. E o profeta Eliseu, quando fica sabendo daquele acontecimento, ele faz uma pergunta àquela mulher e diz: o que é que tens em casa? E aquela mulher responde: a tua serva não tem nada senão uma botija, um pouco de azeite. É interessante que aquela mulher, naquela crise, ela não dá o devido valor à unção de Deus, à presença do Espírito Santo na vida dela, na sua casa. Porque embora o seu esposo lhe deixando dívidas, também ele deixou um exemplo de serviço a Deus e um exemplo de temor a Deus. Foi a herança que ele deixou. E a Bíblia diz que o temor é o princípio da sabedoria. E o profeta diz: olha, é verdade que você tem um pouco de azeite? É. Aí ele deu uma receita: olha, vai para tua casa e você vai pedir vasos emprestado em toda a sua vizinhança. E você vai entrar na sua casa e você vai fechar a porta. E aquela mulher, ela seguiu a receita que Deus estava usando aquele profeta para sair da mão dos agiota. Eu, no meu dia a dia, eu conheço muitas pessoas e é impressionante, Gideão, Geraldo, Joadi, a multidão, são milhares de pessoas que estão presas, angustiadas, na mão de agiota.
pagando juros. Para que os irmãos tenham uma ideia, hoje o juro anual do Brasil é cerca de 6%, ou seja, dá cerca de 0,5% ao mês, né? Mas o agiota, ele cobra cerca de 30% de juro, traduzindo, é impossível pagar uma dívida dessa. E nós podemos aplicar que esta mulher estava na mão de agiotas, porém ela não se desesperou, ela buscou a direção de Deus. E é interessante aqui que ela não aumentou a dívida entrando na mão de outro agiota ou tentando fazer outro empréstimo, porque ela iria se afundar mais e mais. Ela buscou o conselho do homem de Deus e o homem aconselhou ela que ela fosse pedir vasos emprestados a quem? A sua vizinhança. Portanto, a primeira característica que existiu na vida desta mulher para que Deus pudesse solucionar aquele problema a qual estava em xeque a convivência com os seus filhos, pois a Bíblia diz que os credores vieram buscar, traduzindo, bateu na porta dela para levar os seus dois filhos. Ela já havia perdido o esposo e agora iria perder os seus dois filhos, pois eles iriam ser escravos para a dívida ser quitada. A primeira característica desta mulher era uma mulher que tinha comunhão com seus irmãos. A Bíblia diz no Salmo 133, ó quão bom e quão suave é que os irmãos vivam em união. Portanto, ela pediu os vasos emprestados. Outra coisa também, era uma mulher que tinha intimidade com Deus no secreto. O próprio Jesus, antes de Jesus se apresentar diante das multidões, a Bíblia diz que Jesus, ele se levantava ainda de madrugada, ia para o monte, iria para um lugar reservado para buscar a presença de Deus. E aquela mulher entra na sua casa, fecha a porta e ela começa a encher o pouco azeite que tinha na sua casa, na sua vida. E nós sabemos que azeite na Bíblia é símbolo da presença do Espírito Santo de Deus. E ela começa a derramar aquele pequeno azeite naqueles vasos e todos os vasos são cheios. Ela faz uma pergunta a um dos seus filhos, diz, ainda tem vaso? Aí o menino diz, acabou. Aí a Bíblia diz que automaticamente o azeite também acaba. Aí então ela toma uma postura que muitos de nós não tomamos. Ou seja, ela foi até a presença do homem de Deus e contou que a bênção havia chegado. Aí ela pediu um segundo conselho. Aí o profeta Eliseu diz, olha, Deus chegou na sua vida, Deus te abençoou, multiplicou azeite, tem fartura, teus filhos não vão ser mais levados, não, vai ficar em casa. Porém, ele diz o seguinte, olha, vai e paga as tuas dívidas. Traduzindo, irmão, não tem como a pessoa ser um cristão autêntico e no linguajar bem conhecido, ser veiaco, pessoas que compram já premeditado e não pagar as dívidas. A prioridade daquela mulher, o profeta diz, vai e paga as tuas dívidas. Por isso que a Bíblia diz, não deveis nada a ninguém, a não ser o amor que deveis ter uns para com os outros. Vai, paga as tuas dívidas e tu e teus filhos vivei do resto. Imagina aí, resto. Eu me lembro que certa vez eu estava no supermercado, aí a gerente almoçou, aí ela sobrou um negócio lá no prato dela, um resto de comer. Disse, Glei, coma o resto. O resto do homem é diferente do resto de Deus, Gideão. O profeta diz, vocês vão viver do resto. Olha como é o resto de Deus, a sobra. A sobra era o quê? Era uma aposentadoria. Sabe o que era a sobra? Era ela e os seus filhos ser grandes empreendedores no ramo de azeite. Portanto, fique com essa palavra, minha querida, meu querido irmão. Você que está na mão de agiota, não adianta pedir mais um, porque você só vai se afundar.
busque a presença de Deus, ore em secreto, procure conselho com homens de Deus, e com certeza, assim como Deus tirou esta mulher das dívidas, da mão dos agiotas, Deus também vai chegar na tua vida com solução, te trazendo paz e fartura, em nome de Jesus, amém. Graças a Deus.

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1: Está no ar Nordeste Evangélica informa, trazendo mais informações para você. Até 7 de agosto, ou seja, até amanhã, acontece a Semana Mundial do Aleitamento Materno. O Ministério da Saúde recomenda que, nos primeiros 6 meses, o bebê receba exclusivamente o leite materno, sem a introdução de água, chás ou sucos. A partir dessa idade, devem ser oferecidos alimentos saudáveis à criança, mantendo-se a alimentação até os 2 anos ou mais. Segundo o Ministério, o leite materno ajuda a prevenir diarreias, infecções respiratórias e alergias, além de reduzir o risco futuro de obesidade, hipertensão, colesterol alto e diabetes. Já para a mulher, diminui o risco de hemorragia após o parto e de câncer de mama, ovários e colo do útero. No Brasil, cerca de 150 mil litros de leite humano são coletados, processados e distribuídos anualmente a recém-nascidos de baixo peso internados em unidades neonatais. 1 litro pode alimentar até 10 bebês por dia. Mulheres que desejam doar podem procurar uma unidade básica de saúde, uma maternidade ou mesmo o banco de leite humano mais próximo. Para mais informações, você pode ligar para a Ouvidoria Geral do SUS, que atende no telefone 136. Repito, 136. A Prefeitura do Natal realizará neste sábado mais uma edição do programa de cashback no transporte coletivo. A iniciativa devolve o valor da passagem em forma de crédito no cartão de transporte e tem como objetivo estimular as compras na véspera do Dia dos Pais, fortalecendo o comércio do Alecrim e da Cidade Alta. A ação é coordenada pela STTU e será destinada aos passageiros que utilizarem o cartão no bus e atenderem aos critérios estabelecidos pela operação. Para receber o benefício, o usuário deverá fazer 2 embarques. O primeiro precisa ocorrer a partir das 7 da manhã, fora da área contemplada pela ação. O segundo deve ser realizado até as 15 horas, com origem ou destino nos bairros do Alecrim ou da Cidade Alta. Quem cumprir as regras terá o valor da tarifa devolvido automaticamente no cartão de transporte em até 72 horas, sem necessidade de solicitação. Sandra Cerqueira na apresentação e edição, com informações do Ministério da Saúde e da STTU. Continue na sintonia, tem mais informações às 23 horas.
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3: 22 horas e 5 minutos.
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0: após uma grande pregação desta palavra de Deus. Em Natal são 22 horas e 10 minutos.
1: Muito bem, queridos ouvintes, voltamos, retornamos, ouvimos a palavra do Senhor. Que palavra abençoada, que palavra forte em todos os sentidos, né? Falou aos nossos corações e toda a cédula que constava a nossa dívida, ela foi colocada na cruz do Calvário e Jesus rasgou esta cédula, né? Tirando de nós toda a culpa e todo o pecado. Vamos ao nosso setor em destaque, porém nós gostaríamos de fazer menção de muitos irmãos que estão conosco aqui na audiência, começando ali pelo querido João Araújo e Felipe Camarão. Muito obrigado por sua audiência, que Deus te abençoe. O Tiago Baracho, lá na Zona Norte, juntamente com a sua esposa Elizabeth, nós saudamos a eles e mandamos a paz do Senhor, bem como a irmã Marília, que está também na audiência. Meu grande amigo Júnior, o Silvio Rufino, pai, e o Júnior, o meu amigo Juninho, lá no setor 14, Monte das Oliveiras, também estão ao pé do rádio, como disse o Júnior aqui na mensagem. A irmã Graça Imperial também está na audiência. Lá em Muriú estão nos ouvindo a irmã Thaís, o Tavisson e o Cauã. Muito obrigado por sua audiência. Está também a irmã Glorinha, que é lá de Nova Descoberta, e ela manda um alô especial para o pastor Milton, pastor Birajara, para a irmã Thelma e a irmã Ivanísia também. A irmã Célia, a irmã Zélia também está na audiência. Deus abençoe a irmã Zélia. Ailton de Caiçara do Rio do Vento, muito obrigado, meu amado, por sua audiência. Que Deus te abençoe. A irmã Luzinete, cunhada aqui do nosso querido Jodi. José Adriano, lá em Toritama, Deus abençoe, meu amado. A irmã Giane, no setor 17, também está nos ouvindo. A irmã Daiane, lá em Jardim América, que bênção, Daiane, sempre na audiência. A irmã Silene Camilo, lá na Avenida Mintas Bairros. E hoje eu quero fazer menção especial do Davi Camilo. Ele está completando mais um ano de vida, justamente hoje, dia 6 de agosto de 2026. Queremos desejar os parabéns ao Davi Camilo. Que Deus abençoe a sua vida. Mas vamos ao setor em destaque, Joadi. O nosso setor em destaque é o setor de número 31, cujo pastor da congregação em Nazaré 2 e coordenador do setor é o pastor Manassés Soares Dias.
0: Na congregação de Adonai, quem está à frente é o presbítero Antônio Gerson de Lima.
1: Na congregação de Bom Pastor 1, está à frente do trabalho o presbítero Josemar Souza de Lima.
0: Na congregação de Bom Pastor 2, é o presbítero Daniel Fernandes de Lima.
1: Em Elohim está o presbítero Ronaldo Varela de Araújo.
0: Na congregação de Vida Nova é o presbítero João Emílio Soares.
1: E na congregação Arca da Salvação está à frente do trabalho o diácono José Nelson de Araújo. Essas são as congregações que compõem o setor de número 31. Pois bem, nós queremos informar os queridos irmãos que sábado continua a nossa programação de círculo de oração. Pela manhã às 9 horas, círculo de oração infantil, e no mesmo horário, círculo de oração de jovens. No domingo, dia 9, um grande culto evangelístico de pregação da palavra de Deus, porém antes, já dia às 9 horas da manhã.
0: Nós temos a nossa grande escola bíblica dominical. O superintendente, o irmão Jailton Coutinho, convida todos para participarem da escola bíblica dominical.
1: E na terça-feira, dia 11, nós temos o culto da renovação, é uma terça-feira, então todos vocês estão convidados a participar desses trabalhos. À tarde, na terça-feira, círculo de oração de adultos. Mais alguma vez, Jodi?
0: Continuando o trabalho de oração, nós temos o culto matutino, o diácono, o auxiliar irmão Maurício, convida todos para de segunda a sexta, de 5 a 6 horas, estarem ali buscando ao Senhor, bem como o diácono Edson, o dirigente do Pocinho de Jacó, convida todos de segunda a quarta e sextas, de 12 às 13 horas, também estarem buscando ao Senhor. E o mesmo informa que amanhã será o encerramento da campanha de oração.
1: Muito bem, esse é o nosso setor em destaque, setor de número 31. E nós já vamos agora para o momento final da nossa programação, que é o momento da oração. Temos alguns pedidos aqui, o pedido do Ricardo, que continua pedindo pelo seu cunhado Gustavo, da irmã Graça, que também pede por sua saúde, por seus irmãos, filhos, seu esposo, para que o Senhor chegue com livramento. o nosso querido Gley Araújo estará orando ao Senhor.
2: Senhor nosso Deus, Pai Santo, justo e bom, oramos mais uma vez a Ti, engrandecendo o Teu nome, pedindo perdão pelos nossos pecados e apresentando cada um pedido feito nesta noite. Tem misericórdia, Pai, daqueles que gostariam de fazer o pedido, mas não foi possível, mas Tu conhece a necessidade de cada um. Chega também na vida de todos aqueles que estão viajando neste momento. Tem também, Senhor, misericórdia daqueles que estão afastados da Tua igreja, dos Teus caminhos. Chega trazendo eles de volta, assim nós Te oramos e Te agradecemos, em nome de Jesus, amém, graças a Deus.
1: Graças a Deus, chegamos ao final da nossa programação, são 22:15, nós queremos agradecer, a paz do Senhor, irmão Jody.
0: A paz do Senhor, meu irmão Gideão, a paz do Senhor, meu irmão Geraldo Dantas, a paz do Senhor, meu irmão Gley Araújo.
2: A paz do Senhor Gideão, Joadi, Geraldo e também você ouvinte, continue na programação da Nordeste Evangélica.
1: Geraldinho, obrigado mais uma vez, se o senhor permitir, na próxima quinta-feira estaremos aqui de volta. A paz do Senhor.

São 22 horas e 20 minutos. O programa Boas Novas está de volta e agora com a participação do setor de número 2. Setor de número 2 na área. Igreja Apolo Igapó 1, o coordenador do setor é o pastor Marcelo Vieira de Souza. Está aqui conosco os obreiros, o diácono Alexandre e o

0: esposa, irmã Elza e toda a família, em nome de Jesus.
1: 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Não nos deixe fazer o programa só, vamos fazer o culto através do rádio. 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
0: Queremos agora oferecer, né, para todos os irmãos ali da congregação de Heróis da Fé, Departamento de Novos Convertidos, Dejadem, Defadem, em especial o nosso pastor Martim, e todos os pastores do setor 2, de Aldeia de Betânia, presbítero Sérgio Ivan, Heróis da Fé, Martim Fernandes, presbítero Martim Fernandes, Vale da Bênção, presbítero Emanuel Gonçalves, Peniel, presbítero Joabe Fernandes, e a Igreja Apolo, Igapão 1, pastor Marcelo Vieira.
2: Eu também quero aqui oferecer para todos os irmãos que estão na audiência, os irmãos ali da Heróis da Fé. Quero agradecer também especial para minha esposa, a irmã Fátima, que está na audiência neste momento, para minha mãe, a Maria das Dores, minha sogra, então Sebastiano, e todos os meus cunhados que estão na audiência neste momento, e todos aqueles amigos que estão na audiência também.
1: O José Adriano, chegando aqui no Zap da Nordeste. O Paulo Roberto, na Cidade da Esperança. A irmã Lucimar e Luzia Alves, lá na Zona Norte. Irmã Zélia, tu és uma bênção. Graça Imperial, lá no setor de número 20. A irmã Cileide, lá de Farol 1, setor 15. Mãe Luísa, Deus abençoe a senhora. Obrigado pela sintonia, amiga. O Cláudio Veloso. Marília Lemos, lá no setor 17. O José Lopes, no sítio Mendes. A irmã Sheila, lá em Serra Caiada. O Jânio, lá no Bom Pastor 2. Maria Gorgônio, Ceiça, a Ubiraci e Jonatas. Vamos louvar a Deus, meu refúgio, canta Beatriz.

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1: Queridos ouvintes, chegou o momento da palavra. 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
2: Meus queridos irmãos, mais uma vez eu os saúdo com a paz do Senhor a todos que estão ouvindo, está ao alcance deste som das boas novas no ar. Vamos aqui ler aqui a passagem, palavra de Deus no Evangelho de Jesus, segundo escreveu Mateus, capítulo 8, e a partir do versículo 23, né, uma passagem bastante conhecida entre os irmãos, que fala sobre Jesus apazigua a tempestade. E entrando ele no barco, seus discípulos o seguiram. E eis que no mar se levantou uma tempestade tão grande que o barco era coberto pelas ondas. Ele, porém, estava dormindo. E os seus discípulos, aproximando-se, o despertaram, dizendo: Senhor, salva-nos, que perecemos. E ele disse-lhes: Por que temeis, homens de pequena fé? Então, levantando-se, repreendeu os ventos e o mar, e seguiu-se uma grande bonança. E aqueles homens se maravilharam, dizendo: Que homem é este que até os ventos e o mar lhe obedece? Amém. Glória a Deus. Meus queridos irmãos, nós estamos dentro aqui de uma passagem bíblica que tem por título Jesus apazigua a tempestade. A Bíblia diz que Jesus, entrando no barco, seus discípulos o seguiram. E Jesus, ele estava no barco com seus discípulos e Jesus estava dormindo. Jesus tinha duas naturezas, a natureza divina e a natureza humana. E sua natureza humana estava ali dormindo. E naquele momento aconteceu uma grande tempestade. Uma tempestade tal que as ondas balançavam o barco. Os discípulos ficaram preocupados, ficaram ali, ficaram todos nervosos, ficaram desesperados, sem saber o que fazer. Mas eles sabiam a quem recorrer. E recorreram a Jesus e disse: Mestre, não te importa que nós perecemos? E Jesus disse para ele: Homens de pequena fé, por que temeis? Porque temeis, homens de pequena fé? E Jesus disse para o vento: Cala-te, vento, acalma-te, mar. E a Bíblia diz que houve uma grande bonança. Bonança tal, uma bonança que trouxeram a admiração dos discípulos, a ponto de os mesmos disserem bem assim: Mas que homem é este que até o mar e o vento lhe obedece? Este homem é Jesus, o Filho de Deus, que foi enviado, que deixou seu trono de glória e veio aqui nesta terra morrer por mim e por você, meu amado ouvinte. Jesus, ele podia muito bem ali na cruz do Calvário, onde estava ali pendurado para morrer pelos nossos pecados. Podia muito bem ter descido aquela cruz e mostrar seu poderio, que é Senhor de todas as coisas, mas ele não desceu da cruz. Muitos diziam para ele: Desce da cruz para que nós cremos que tu és o Filho de Deus. E ele não desceu da cruz, porque ai de mim e de você se tivesse descido da cruz. E este homem Jesus, ele não desceu da cruz e foi até o fim. Morreu por mim e por você, e ao terceiro dia ressuscitou. Ele morreu pelos nossos pecados, ressuscitou para a nossa justificação. Bendito seja Deus. E nós estamos aqui dentro dessa passagem sobre Jesus acalma a tempestade. Qual é a tempestade que você está passando neste momento? Quer dizer para você que Jesus, ele tem um poder para acalmar essa tempestade. Ele tem um poder para mudar a tua situação, porque Ele pode todas as coisas. Ele pode todas as coisas, Ele é o Todo-Poderoso, bendito seja Deus. Ele acalma mar, Ele abre mar, Ele abre porta onde não tem porta. Para Deus nada é impossível. Ele vai chegar no momento certo na tua vida. Não te preocupa, tão somente confia nele, tão somente recorra a ele, não deixe de recorrer a ele, porque ele faz maravilha, ele faz um milagre acontecer. Bendito seja Deus. Assim como aconteceu na vida dos discípulos, que pensavam que ia perecer, que iam morrer, que ia naufragar naquele dia, naquele barco, naquele mar, mas Jesus estava no barco. E Jesus está no barco da tua vida. E você não vai perecer, porque Jesus, ele vai chegar com poder e mudando a tua vida. Ele vai mudar a tua vida, vai transformar a tua vida. Ele vai trazer o alento, ele vai trazer a alegria de volta. Ele vai te dar a alegria da salvação, porque ele tem todo o poder. Então, somente confie no Senhor. Jesus disse para os discípulos: homem de pequena fé, porque temeis, né? Porque temeis, né? Não temas diante da situação. Então, somente creia que Jesus está com você, que Jesus vai mudar o quadro da situação da tua vida, porque Ele pode fazer todas as coisas. Jesus, Ele tem todo o poder. Aleluia. Às vezes você possa estar dentro de um problema que talvez ache tão grande o problema. Lembre que um dia também Davi estava diante de um gigante, mas ele não temeu a estatura do gigante. Então somente ele confiou no Senhor. O gigante disse para ele: tu vens a mim e eu vou te dar tua carne nas árvores dos céus. Mas o Davi respondeu: se eu vou a ti em nome do Senhor dos Exércitos. E Davi venceu o gigante em nome do Senhor. E você vai vencer essa dificuldade, você vai vencer o gigante que tem te afrontado, que tem, aleluia, que tem muitas vezes deixado parado você, mas nesta noite Jesus, ele vai acalmar a tempestade, ele vai mudar a tua situação, porque ele tem todo o poder. Bendito seja Deus, e eu agradeço em nome de Jesus.

0: São 22:41. Virou 42. Este é o Setor em Destaque. O Setor em Destaque é o setor de número 2. Igreja Apolo Igapó 1. Pastor Marcelo Vieira de Souza. Aldeia de Betânia, Presbítero Sérgio Ivan Lopes da Silva. Heróis da Fé, Presbítero Martim Fernandes da Silva. Peniel, Presbítero Joabe Fernandes Galdino. Vale da Bênção, Presbítero Emanuel Gonçalves Ferreira.
1: Queremos agora fazer o destaque, né, da programação do Setor 2 para este final de semana. Sábado, às 9:00 da manhã, ciclo de oração de mocidade na Igreja Apolo, Igapó 1, a partir das 9:00 da manhã. Também nesse final de semana, sábado e domingo, teremos as festividades do conjunto da mocidade na congregação Aldeia de Betânia, conjunto Oásis da Paz. Todos estão convidados para adorar o Senhor naquela congregação. Também domingo, a partir das às 18 horas, culto dos varões na congregação Igreja Apolo, Igapó 1, estará pregando o presbítero Janilson Rocha, da congregação Nelson Bezerril. Todos estão convidados. E na congregação Heróis da Fé, culto de missões, e no Louvores, conjuntos locais, todos estão convidados para estar adorando ao Senhor. Também teremos a Escola Bíblica Dominical a partir das 9:00 da manhã. Estudaremos a lição de número 6, a suficiência da graça na cidade de Coríntios. Estão todos convidados para participar da maior escola bíblica, a Escola Bíblica Dominical. Estes são os avisos do Setor 2. Iremos agora fazer os oferecimentos. Nosso diácono João Batista estará fazendo os oferecimentos também.
2: Amém. Quero aqui oferecer para a minha esposa, novamente, irmã Fátima. A irmã Fátima, minha mãe, toda a minha família e também todo o povo de Deus ali em Heróis da Fé. Nosso pastor Martim Fernandes e toda a sua família. E também ao diácono, aos obreiros da igreja, né? Todos os irmãos. E ao diácono João Soares e a família que está na audiência, né? Neste momento.
1: Também iremos oferecer também para nosso irmão Jean, toda a sua família. Irmão Danilo, Januário, toda a sua família. Presbítero Ezequiel, com pastor ali da congregação Heróis da Fé, toda a sua família. Nosso irmão Moisés, líder de mocidade ali na congregação de Heróis da Fé. Presbítero Gilson, ali da congregação Tanque de Siloé. Pastor Henrique. Também iremos oferecer ao nosso pastor Martim, irmã Elza, toda a sua família, em nome de Jesus.
0: E pelo WhatsApp da Nordeste, 988-26-2255, o WhatsApp de... do povo de Deus aqui, não para aqui. São várias mensagens. Vamos tentar dar conta aqui. A irmã Eliene Silva, Marília Lemos, Vilma Araújo, a irmã Ceiça, Conceição Melo, o Josimar, ele está lá em Açu. Vai um abraço, a paz do Senhor a todo o povo de Deus aí em Açu. Eu vou até o setor de número 17 agradecer a sintonia da irmã Jeane. Continua aqui conosco o João Araújo, lá em Felipe Camarão, a irmã Cileide, lá de Farol 1, setor 15, Elizabeth, o Adriano em Toritama, Pernambuco. A paz do Senhor, boa noite para o senhor. Luzinete, vai aquele alô pro Gideão, o Joadi, o Ailton Lisboa, lá em Caiçara, nos ouvindo. Ligadinho, pastor Cláudio e a Carla, lá em João Câmara. Glorinha, amém, Glorinha Silva, lá em Nova Descoberta. Selma Camilo, o Francisco Moura, a Silene Cândido e a irmã Daiane aqui ouvindo. Vamos louvar a Deus. Sou o peregrino Ayla Milena e Silvan Santos. Aumente o volume e adore ao Senhor Jesus. São 22 horas e 47 minutos na sua Nordeste.

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1: Iremos agora fazer leitura de alguns pedidos de oração. Chegaram aqui na Rádio Nordeste. A irmã Elizabeth pede oração pela sua família, Luísa, Graça Imperial. José do Patrocínio, pedido de oração pela sua saúde. Irmã Zélia, pedido de oração pela sua família. Marília Lemos, Vilma Araújo, Elimara, Helena. São tantos os pedidos, mas creia, como diz a palavra do Senhor, Lucas 1:37, que para Deus não há nada impossível. Neste momento, iremos orar crendo no poder, no agir do nosso Deus Todo-Poderoso, que entrará com providência na causa e resolverá, dando vitória ao seu povo. Diácono João Batista, em nome de Jesus.
2: Amém, né? Vamos orar por todos esses pedidos, irmãos que estão precisando de uma providência de Deus. Nós cremos que Deus pode chegar nesta noite, mudar o quadro da sua situação, né? Oremos. Querido Deus, Pai de nosso Senhor e Salvador Jesus Cristo, nós te louvamos, Senhor, por esta noite, pela oportunidade que o Senhor tem nos dado de estarmos aqui, Senhor, neste programa da Rádio Nordeste. Pai querido, nós neste momento queremos te apresentar teus servos, Senhor, que estão na audiência, teu servo que fizer estes pedidos, Senhor, de oração, porque crê, Senhor, crê que o Senhor pode mudar, crê que o Senhor pode chegar, Senhor, fazendo maravilha, meu Deus. Pai querido, em nome de Jesus, nesta noite, Pai, chega, meu Pai, na vida de cada irmão que está nesta noite passando por algum problema, por alguma dificuldade, Senhor, que tem desnorteado, que tem, Senhor, deixado o cabisbaixo. Nesta noite, Jesus, chega nesta noite operando, Senhor, opera na vida de cada um, Senhor. Resolve os problemas, acalma a tempestade, Jesus. Chega, meu Pai, nesta noite, mudando sua situação, Pai. Cremos, ó Deus, que o Senhor tem um poder para mudar, para transformar, que o Senhor tem um poder para mudar, Senhor, toda e qualquer situação que venha a existir, Senhor, que nós venha enfrentar, Senhor. Pai querido, chega nesta noite, meu Pai, na vida deste irmão que está precisando, Pai, de uma providência, precisando de uma direção, Pai, na sua vida. Chega nesta noite, Pai, transformando e mudando, meu Pai, o quadro da sua vida. Nós te pedimos e já te agradecemos em nome de Jesus. Amém.

0: São 23 horas em Natal. Finalzinho da participação do setor de número 2. Eu quero agradecer aqui a cooperação aqui do diácono Alexandre e do diácono João Batista.
1: Queridos, queremos agradecer essa rica oportunidade que Deus nos concede. Mas na próxima quinta-feira, se Deus assim permitir, estaremos de volta com a participação do setor 2, a partir das 22 horas e 15 minutos. Também queremos agradecer ao nosso pastor Martim. Somos ali da congregação Heróis da Fé. O mesmo é o dirigente daquela congregação, nosso diácono João Batista.
2: Eu também quero agradecer nesta noite por participar deste programa, né? Nosso pastor nos fez um convite hoje para vir aqui representar mais o diácono Alexandre. E eu agradeço, né, por essa oportunidade que foi nos confiada. Deus abençoe.
0: Agradecemos a sua audiência. Vem aí o Musical Nordeste Evangélica e logo após a programação da Rádio Transmundial. A paz do Senhor Rio Grande do Norte, a paz do Senhor Brasil. Você ouviu?

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1: Fechando mais um bloco de informações deste dia, vamos à última edição do Nordeste Evangélica informa de hoje. Os candidatos pré-selecionados na segunda chamada do programa Universidade para Todos, o ProUni, já podem comprovar as informações da inscrição. O prazo segue até o dia 14 de agosto. E a documentação deve ser apresentada diretamente na instituição de ensino para a qual o estudante foi selecionado. Cada instituição define os horários, os locais de atendimento e, em alguns casos, pode oferecer o envio dos documentos por meio eletrônico. Cabe ao candidato verificar os procedimentos adotados pela instituição. Quem perder o prazo ou não comprovar as informações vai ter a bolsa recusada. Os candidatos que não forem selecionados nas duas chamadas ainda podem participar da lista de espera com manifestação de interesse nos dias 26 e 27 de agosto. O resultado dessa etapa será divulgado em 1º de setembro. O resultado da segunda chamada, referente ao segundo semestre de 2026, foi divulgado pelo Ministério da Educação nesta quarta-feira, dia 5. Para saber mais, você pode acessar o endereço acessounico.mec.gov.br. Repito, acessounico.mec.gov.br. Foi disponibilizada gratuitamente uma plataforma com 34 cursos online sobre o desenvolvimento de crianças de 0 a 6 anos. A iniciativa faz parte da Política Nacional Integrada da Primeira Infância. Os cursos são voltados a profissionais da educação, saúde e assistência social, além de cuidadores e demais interessados no tema. Os conteúdos abordam a educação infantil, saúde, direitos humanos e desenvolvimento infantil, com foco na formação continuada e na ampliação do acesso ao conhecimento. Mais informações no endereço gov.br/mec. Repito, gov.br/mec. Edição e apresentação de Sandra Cerqueira, com informações da Empresa Brasil de Comunicação e do Ministério da Educação. Nordeste Evangélica Informa volta amanhã, permitindo Deus, às 8 horas, na sua 92 FM. Tenha uma noite muito abençoada na paz do Senhor.
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4: 23:05.
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2: 23 horas e 19 minutos.

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1: 23 horas e 26 minutos.
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Bom dia! E chegamos nesta sexta-feira. E como é bom saber que você sintoniza um amigo na madrugada. Tudo bem? Muito prazer. Meu nome é Cláudio Ronchi. E vamos juntos então. Um aproveita para fazer companhia para o outro. Fico contente demais de saber que você sintoniza a gente pelo rádio, pelas nossas afiliadas. Você que nos acompanha através do aplicativo aí no seu celular, nos acompanha através do nosso site. Bem que você pode aproveitar e conhecer um pouco mais da história da RTM aí no nosso site, rtmbrasil.org.br. Vamos juntos então? Fique à vontade, inclusive, para mandar uma mensagem para cá, viu? Ah, é bom demais quando chega o seu recado. Para você participar, o nosso WhatsApp, o DDD é o 11. O telefone é o 974-181-456. 974-181-456. E as suas expectativas para esta sexta-feira? Como estão? É. Bom, vamos bater um papo então, vamos aproveitar esse tempo que a gente tem, inclusive hoje é dia de cantoria aqui no Amigo na Madrugada, hein? Sim, daqui a pouquinho, deixa todas as nossas afiliadas chegarem de mansinho devagar, pra gente aprontar aqui a nossa seleção musical, pra gente fazer um coro bem bonito nesta sexta-feira, o que você acha? Bom, né? Bom demais. Bom, daqui a pouco também tem o nosso momento devocional, tem a leitura do presente diário. É para você que tá chegando agora, o presente diário, um devocional. É editado aqui pela RTM, todo dia tem uma mensagem nova. E daqui a pouquinho vamos parar para aprender de forma prática a palavra de Deus. E eu quero aproveitar e convidar você para fazer a leitura junto comigo. Combinadíssimo? Posso contar com você? Então tá bom. O que que você acha de a gente começar a programação de hoje com o melhor da música?

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1: Bom dia para você, uma excelente sexta-feira, hoje, 7 de agosto. O título do Presente Diário: Perspectiva. O Presente Diário todo dia traz uma mensagem nova, né? E hoje o tema perspectiva traz como leitura bíblica 1 Samuel, capítulo 17, do versículo 1 até o versículo 11. O versículo chave fica em 1 Samuel, no capítulo 17, lá no versículo 26. Davi perguntou aos soldados que estavam ao seu lado: o que será feito ao homem que matar esse filisteu e salvar a honra de Israel? Quem é este filisteu incircunciso para desafiar os exércitos dos deuses vivos? A forma como vemos o mundo determina nossas ações. Os soldados de Israel estavam preparados para a batalha contra os filisteus, mas titubearam quando viram o reforço que eles tinham. Afinal, surgiu um homem com cerca de 3 metros de altura, um notável guerreiro chamado Golias, que disse aos soldados israelitas: eu desafio hoje as tropas de Israel. A Bíblia diz que Saul, rei de Israel, e todo o seu exército temeram muito. Esse monarca já havia vencido muitas batalhas, o que rendeu a ele e suas tropas renome e confiança. Quando foram expostos a alguém que parecia superá-los, eles ficaram travados por 40 dias. Por vezes as adversidades da vida se apresentam como algo gigantesco. Ainda que já tenhamos vivenciado tantas situações e vencido pela graça de Deus, há algumas que nos travam. Vale observar a perspectiva de Davi em relação a todo esse quadro. Ele chegou e ouviu as afrontas de Golias contra os israelitas. No entanto, para o jovem pastor, o exército não pertencia a Saul, mas ao Deus vivo. Ou seja, o gigante não estava afrontando Israel, mas o próprio Altíssimo. Isso fez toda a diferença no desfecho da história. Davi venceu o soldado filisteu não pela força, mas em nome do Senhor. Precisamos entender que nossa vida não pertence a nós, mas a Deus. Quando os gigantes se apresentarem diante de nós, as armas que utilizarmos terão por base o caráter do Eterno.

0: Nosso foco não deve estar em nossas limitações, mas no caráter de Deus e em sua sabedoria. E em sua soberania.
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0: do mundo.
1: Maravilhoso e misericordioso Deus, intercedemos neste momento pelos nossos irmãos que sofrem severa perseguição e oposição no norte da Nigéria. O país africano concentra cerca de 80% dos cristãos martirizados no mundo. E por isso, suplicamos por teu livramento para cada igreja e família. Sustenta-os com a tua mão poderosa em meio ao fogo da provação. Que as ameaças não sejam capazes de apagar a chama da esperança, mas que teu Espírito Santo enche os nigerianos de coragem e força para perseverarem na caminhada de fé. Pai, seja o escudo intransponível contra todo ataque. Preserve suas vidas, cure as profundas feridas dos sobreviventes e conforte os corações enlutados, manifestando o teu poder. Oramos no nome precioso de Jesus. Meu nome é Renata Teodoro, não importa onde, em oração com você.
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0: 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Voltamos com um amigo na madrugada. Muito bem, voltamos aqui com um amigo na madrugada nesta sexta-feira. Bom dia pra você, tudo bem? Obrigado pelo carinho, obrigado pela companhia. Tá chegando agora? Então, muito prazer, meu nome é Cláudio Ronchi. Eu quero aproveitar e convidar você pra seguir com a gente. É, nós vamos hoje até as 4 da manhã. Uhum. Aí a gente faz companhia pra você, você faz companhia pra gente, vai ser legal, né? Inclusive, aproveita para participar também, aproveita para mandar uma mensagem no nosso WhatsApp. Ah, é bom demais quando vem seu recadinho. Sabe que o nosso WhatsApp, o DDD é o 11, né? Sim, o DDD é o 11. O telefone é o 974-181-456. 974-181-456. Eu espero a sua mensagem. Quero mandar um abraço pra você nesta sexta-feira. Vai ser bem legal. Cláudio Ronchi, desejo um bom trabalho. Você é um locutor excelente. Olha o Alan. Alan de Pedreiras. Manda um alô pros meus amigos, o Juan, o Flávio. E o meu recado pra Dorothy. Eu tenho vontade de conhecer pessoalmente. Gosto muito das reflexões dela. Ah, diga isso a ela. O recado do Alan, hein? Missionária Dorothy tá lá na produção. Ouviu, missionária? É o Alan Pedreiras, Maranhão. Gosta de ouvir os seus recados, moça? É. E daqui a pouco, Alan, ela tá chegando aqui, viu? Tá chegando de mansinho, devagarinho. Obrigado pelo carinho, obrigado pela mensagem. Uma excelente sexta-feira. Seja sempre bem-vindo.
1: Sempre sim. 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
0: Aí ele pede Daniel e Samuel.
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0: Então é o próximo aqui, Daniel e Samuel. Pra gente cantar nesta madrugada de sexta-feira. Combinadíssimo?
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0: Quem também aproveitou pra mandar mensagem aqui no Amigo na Madrugada foi a Maria da Paz. Mandou mensagem, mandou recadinho, vamos ouvir o recado dela.
2: A paz do Senhor, Cláudio Ronchi, boa noite.
0: Nossa!
2: Boa noite, paz, de alegria.
0: Amém.
2: Que você está fazendo esse programa maravilhoso que eu estou aqui escutando a Rádio Paz, diretamente de Goiânia.
0: Legal, legal.
2: Quero abençoar todos os ouvintes da Rádio Transmundial, a melhor rádio do mundo.
0: Opa!
2: Amém.
0: Amém.
2: Quero te pedir que também você mande um abraço. O Davi Lucas, que está ouvindo aqui você.
0: Qual o Davi Lucas aí, ó?
2: Ele ama o teu programa.
0: Ah, é? E será que ele gosta da cantoria? Ô, Davi Lucas. Davi Lucas, meu amigo! Você sabe que hoje é dia de cantoria, né, meu amigo? Vamos?

grande abraço, seja bem-vindo, viu, os dois, viu? Sejam bem-vindos. Excelente sexta-feira. E sinto em minha alma. Olá, Wesley, tá com a gente? Tá conosco. Aproveitou para mandar mensagem, uma boa madrugada, Cláudio Ron, que o programa é bom demais. Eu amo ouvir o Presente Diário, gosto demais da RTM, é diretamente de Hidrolândia, Ceará, lá Wesley, que vem conosco, marca presença nesta sexta-feira, seja bem-vindo. Você sabe, rapaz, que a Marilene também tá com a gente? Bom dia, Cláudio Ronk. Bom dia. Ouvindo um amigo na madrugada, uma abençoada sexta-feira, você e todos os ouvintes da RTM Brasil. O Senhor nos abençoe e nos guarde. Amém.

0: Bom dia, paz do Senhor, ótima madrugada de sexta-feira, que o Eterno venha abençoar todos nós. Graça, diretamente de Anápolis, Goiás, chegou para fazer companhia pra gente, sim! Seja bem-vinda, uma excelente sexta-feira! Sabe quem tá com a gente também, Graça? Gabriel Bailon, inclusive mandou mensagem.
1: Boa noite, meu irmão. Ô, Cláudio
0: monstro.
1: Ron. Quem fala é o Gabriel Bailon.
0: Olha
1: de
0: aí,
1: Coralina Goianira.
0: Boa.
1: Tô ligadinho, meu irmão. Tô de plantão.
0: Uhum.
1: Quero mandar um alô para todos os vigilantes do estadão de Goiás.
0: Olha aí,
1: especialmente para meu amigo Edinaldo Fernandes.
0: Edinaldo.
1: O vigilante Tetel, pai não dorme.
0: O Tetel.
1: Só que é mentira. Tá, obrigado.
0: Ô Tetel, vou falar pra você, rapaz, ó, com a culpa do Gabriel, Tetel. É... Atenção, Tetel. Que AP total, mano. Ô Gabriel, TKS pela mensagem, hein? Tetel, Tetel, a gente tá de olho no C, Tetel. Atenção, meu amigo. É, atenção, Tetel. A gente tá de olho aqui, rapaz. Muito bem. Quem mandou mensagem também foi a Esther. A Esther nos acompanha ontem, né? Ela mandou mensagem? Deixa eu ouvir o recado dela.
2: Pai do Senhor, quero ouvir.
0: Qual?
2: José.
0: Daniel e Samuel. Daniel e Samuel. Daniel e Samuel. Ela não falou?
2: Sérgio Lopes.
0: Sérgio Lopes.
2: Eu não tô. Quero ouvir Sérgio Lopes, Esther, aqui do Mato Grosso do Sul.
0: Muito bem, a Esther nos acompanha ontem, né? Mato Grosso do Sul, faltam alguns minutinhos para chegar sexta-feira. Ela vem com a gente? Sim! Seja bem-vinda, moça! Antes a gente vai ter aqui o Daniel e Samuel. Combinadíssimo? Pode ser, depois vem o Sérgio Lopes.

0: Olha, quem também aproveitou para mandar mensagem nesta madrugada? Foi Andaluza. Andaluza mandou aquele abração. Seja bem-vinda, moça. Júnior, manda o recado. Cadê o recado do
1: Paz
0: Júnior?
1: Paz do Senhor, meu irmão Cláudio Raquel, todos que estão ouvindo a programação da RT.
0: Opa.
1: Aqui quem fala é o Júnior Corrêa, daqui de São Luís, Maranhão.
0: Boa.
1: Quero deixar aqui uma passagem bíblica.
0: Aonde?
1: Para todos os nossos ouvintes, essa reflexão.
0: Certo.
1: Está em 2 Coríntios 5:17, que diz que se alguém está em Cristo, nova criatura é. As coisas velhas já passaram, isso que tudo novo se fez. É. Passamos com essa reflexão para nosso dia especial que Deus nos deu. E quando a gente aceita Jesus, a gente é nova criatura. Somos transformados pelo seu Espírito Santo. A cada dia vivemos essa alegria dessa nova vida em Cristo. Deus nos abençoe assim a todos em nome de Jesus.
0: Ô moço,
1: abraço a todos que estão ouvindo a presença.
0: Boa, seja sempre bem-vindo. Bom demais receber seu recadinho no comecinho desta sexta-feira, hein, Júnior? Nova criatura, hein?

0: pegando a deixa do Júnior, né? O Maurílio Santos cantando de fundo pra gente aqui, porque eu vou mandar um abraço pra Salvina. Salvina nos acompanha em Cuns, Goiás, ô moça! Seja bem-vinda, hein? Nova criatura, Salvina é nova criatura, é nova criatura. Olha o Júlio César, aqui em QAP, no KTH, sem QRU, ok, comando? Ai, meu pai, agora escuta! Ele mandou áudio também, deixa eu ver o recado dele, cadê?
1: Muito bom dia a todos aí da RQM, a paz do Senhor Jesus. Pai. Alô, Claudinho!
0: Opa!
1: Deus abençoe grandemente, meu irmão. Estamos Amém. Aqui em QAP.
0: Olha lá.
1: No QTH. Sem alteração, ok, meu irmão?
0: Senta, ok.
1: Olha o senhor.
0: Paz. Aí os códigos de Júlio César. Você fica na dúvida o que é o que aí? O que ele falou, Cláudio Ronco? Eu não faço a menor ideia. Os códigos aí. Pra facilitar, pra não ter que falar tudo, o código facilita demais, né? Mas você tem que entender do código, porque se você não entende nada, aí fica difícil. Não é? Enfim, vamos juntos. Um aproveita pra fazer companhia pro outro.

0: quem mais mandou mensagem pra gente, deixa eu ver aqui. Ei. Pastor Otoniel Luiz. Chegou de mansinho, devagarinho, chegou. Chegou. Faz companhia pra gente? Faz. Será que pastor Otoniel conhece o firme nas promessas, hein? Será? Já refúgio a glória eterna?
1: Glória eterna de Jesus.
0: Pastor Otoniel, vamos juntos, moço.
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0: Aquela versão lá mais tranquilinha.
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0: É, eu sei, tem um negócio por IA agora. Como soltar depois, então?

0: pastor Otoniel disse aqui. Cadê o recado dele?
1: Cláudio Ronco, bom dia. Aqui é o pastor Otoniel de Goiânia, Goiás. Acabamos de sair de um culto abençoadista aqui. A igreja do pastor Luiz Cláudio, da Assembleia de Deus Ministério Vila Nova. Onde nós levamos a palavra de Deus aos corações ali. Nós estamos indo embora para casa, cheio da graça de Deus, ouvindo a melhor programação do Brasil. Um abraço, pastor, um abraço. Deus abençoe.
0: Amém. Mas ele não falou se ele. Não falou se ele cantou Vencendo Vem. Não, tô esperando. Eu achei que ele fosse cantar com a gente. Pastor, obrigado pelo recadinho, pelo retorno. Mas, pastor, a gente tá soltando a voz aqui. Vencendo Vem Jesus. O pastor não cantou. Mas não desanima não, Cláudio Ronque, não desanima não, que uma hora

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1: Já refúgio a glória eterna.
0: A Leila, Leila nos acompanha na França, né? Não sei se Leila canta o Vencendo o Vem, que ela gosta do Cisso. Se isso não for amor. É, ela gosta do Cisso. Música do Cisso. Mandou mensagem pra gente. Será que ela começa com Shalom? Deixa eu ver o recado dela. Vamos lá.
2: Bonjour.
0: Bonjour.
2: Bom dia.
0: Bom dia.
2: Como é que vocês estão? Como é que você está, Cláudio? Espero que esteja tudo bem. Porque se não tiver, maior é aquele que está em nós do que aquele que está no mundo. E se é maior é o que está em nós, o que é que nós temos que ser, Cláudio? Feliz. Isso. Mesmo em dias difíceis, nós temos que mostrar para esse mundo que aquele que tem Jesus, ele é feliz em dias difíceis, ele luta, ele batalha, porque ele já sabe o final da história. Qual é o final da história? Felicidade e vitória. É isso que eu quero desejar para vocês hoje, sexta-feira. E ao levantar hoje, porque tá, né, madrugada aí, eu vou levantar daqui a pouco já, ter aquele café da manhã reforçado.
0: Maravilha.
2: Termos um final de semana abençoadíssimo. Amém. Concordas comigo, Cláudio?
0: Lógico.
2: Olha, um abração assim, apertado de urso.
0: Isso.
2: Em todos os ouvintes, tá bom?
0: Gostei, gostei.
2: Cláudio, daqui a pouco eu te mando o croissant.
0: Maravilha.
2: Não esquece o Cisso.
0: O Cisso aí, viu?
2: Fiquem todos com Deus e tchau.
0: Eu vou aproveitar, deixa dela.

0: grande abraço pra Leila, seja sempre bem-vinda. Ela que tá lá, pelo que deu pra entender, ela tá toda enrolada, toda empacotadinha, só com o narizinho de fora. Daqui a pouquinho ela já desperta, toma um cafezinho maravilhoso. A gente aproveita pra fazer companhia pra Leila no comecinho da manhã na França. Você que vem junto conosco nesta madrugada de sexta, bom dia, uma excelente madrugada. Missionária Dorte já tá chegando. Tem o missionário, tem o Daniel e Samuel, hein, pra gente tocar aqui. Tem o Daniel e Samuel. Tem outros pedidos também, tem outro. O Sérgio Leonel, tem o famosíssimo, qual é o Sérgio Leonel? Famosíssimo Sérgio Lopes. É. Você canta o Sérgio Lopes também, junto com o Sérgio Lopes? É. A missionária Dorothy já está por aqui, né, missionária? Inclusive, a gente sempre deixa um recadinho para você que nos acompanha pelo rádio, computador, celular, enfim. Vem conosco nas madrugadas e acompanha também a mensagem da missionária Dorothy, né? Ela, durante a semana, traz um momento muito especial aqui no comecinho das madrugadas, um momento de reflexão, e ela fica na expectativa de saber o que você está achando das mensagens que ela traz durante as madrugadas. Então, fique à vontade para mandar um recado especialmente para ela. Pode ser pelo WhatsApp, o DDD é o 11. O telefone é o 974-181-456. 974-181-456. Vamos lá, missionário. O recado de hoje, vou abrir o microfone. Vamos lá? Esse aqui, vamos lá.
1: Olá, aqui é a Dorothy. É muito bom falar com você nesse dia de hoje, porque eu tenho uma palavra bastante solene para você para o próximo fim de semana. Quero que você ouça com bastante cuidado. Ela está em Números, capítulo 18, versículo 1, e diz respeito à culpa contra o santuário, pois aqui diz: depois disso, o Senhor falou a Arão, que era o sumo sacerdote: tu e teus filhos, juntamente com a casa de teu pai, sereis cobiçados pela culpa contra o santuário. E tu e teus filhos serei cobrados pela culpa relativa ao sacerdócio. Quero falar com você sobre a culpa contra o santuário. Isso se refere a servir a Deus sem ter a vida dele. Podemos dar a Deus nossos dons, nossos talentos, nosso tempo, até mesmo nossa capacidade administrativa ou todos eles. Mas pecamos contra o santuário quando servimos a Deus sem a vida dele realizando a obra através de nós. Qualquer que seja o momento que fazemos algo para Deus sem passar pela cruz, o resultado será a morte. Nosso Senhor Jesus Cristo, quando esteve aqui na terra, foi Deus perfeito e homem perfeito, mas em nenhum momento fez qualquer coisa sem a total dependência de seu Pai Celestial. Ele disse: não posso fazer coisa alguma por mim mesmo. Em tudo ele buscava a vontade de seu pai para que o plano de Deus fosse realizado, para que houvesse resultado em todo o ato que Deus havia preparado através de sua disponibilidade. Bom, se isso era necessário para nosso amado Senhor Jesus, por que achamos que precisamos fazer as coisas do nosso jeito e acrescentar o que achamos que podemos trazer e assim acrescentar literalmente a culpa contra o santuário? O ministério cristão pode ser extremamente frustrante. Podemos ir para o campo missionário e ficar muito decepcionadas. Isso porque estamos tentando ser o que Deus nunca planejou que fôssemos. Em vez de sermos o vaso para o Senhor fazer aquelas coisas através de nós, nós de alguma forma achamos que Deus precisa de nós e que tudo vai desmoronar. O Deus Todo-Poderoso tem administrado este mundo e pode fazer isso muito bem sem qualquer uma de nós. É um privilégio ver que, como devemos ser um vaso para o Deus vivo, ele às vezes deseja que seu plano seja realizado através de nós como crentes. Quando eu entrei em Cristo, naquele momento o plano de Deus, o que quer que façamos, está sendo realizado. Isso significa que a pessoa que conheci na mercearia, ou a pessoa que conheci no consultório médico, ou a conversa com aquela pessoa que antes eu teria considerado pequena e insignificante, de repente é a pessoa mais importante que estou conhecendo em minha vida. O plano de Deus é que ele fez um monte de preparativos para trazer aquela pessoa até mim naquele momento. E o plano dele é que a vida dele alcance essas pessoas através de mim. E como resultado, elas estarão literalmente se encontrando com o Senhor naquilo que eu digo e faço. Por isso, estar em Cristo é uma vida muito empolgante. Não é apenas uma vida que salva, mas que também liberta. É uma vida que significa que estou nos trilhos quando eu digo, para o dia de hoje, Senhor, as pessoas que eu encontrar, o plano que o Senhor tiver, o que quer que aconteça, não é o que vai ou o que vou apresentar, e sim é o que o Senhor vai fazer através de mim. E eu posso esperar resultados externos. É muito empolgante. Almas serão salvas hoje, porque Ele, o ganhador de almas, vive em mim. Conforme eu elevar Cristo, as pessoas serão atraídas a Ele. E no que diz respeito à sabedoria administrativa, serão seu plano e sua sabedoria. Que diferença para este dia! Que diferença ao terminar a semana e ver que não estou cansada e exausta por causa de meus próprios esforços, mas me regozijando com outros por adorar ao Senhor no fim de semana, por exemplo. É tudo Ele, é Cristo, seu plano é perfeito. E sabe de uma coisa? Você terá uma paz que ultrapassa todo entendimento. Você verá porque tem idade que tem no planeta Terra e porque está aqui para ser o canal de bênção do Senhor. Faça desta semana uma semana especial ao dizer, não eu, Senhor. Neste domingo, quando eu for à igreja, será o Senhor e o Senhor somente. E espere para ver as coisas empolgantes que acontecerão para a glória do Senhor Jesus. Deus abençoe sua vida. Tchauzinho.
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1: Vamos agora com a pergunta da Mariane Aires. A minha dúvida para o Entendendo a Bíblia de Tamir Neves é sobre Mateus 12, versículo 40. Por que a interpretação desses dias não é literal? E aí eu pergunto, Itamir, não é literal? É literal?
2: Não, interessante.
1: E se não, por quê?
2: Vamos ler então o Mateus capítulo 12, versículo 40. Só que para a gente poder entender um pouquinho, vou começar lendo no 38. 12, 38 de Mateus, tá bom? Então alguns escribas e fariseus tomaram a palavra e disseram: Mestre, queremos ver algum sinal da tua parte. Mas ele lhes respondeu: Uma geração má e adúltera pede um sinal, um milagre, mas nenhum milagre lhe será dado senão o do profeta Jonas. Olha aqui, ó, agora o 40. Pois, assim como Jonas esteve 3 dias e 3 noites no ventre do grande peixe, assim o filho do homem estará 3 dias e 3 noites no coração da terra. A pergunta é: por que a interpretação desses dias não é literal? Quem falou que não é literal? Conta aí. Sexta-feira, que é depois das 6, eles tiveram até que tirar o corpo de Jesus, tá? Sexta-feira, sábado e domingo pela manhã. É 3 dias? Ah, que legal. Então. Não, nós temos que entender exatamente isso aí. A maneira do pessoal contar os dias é diferente da nossa, né? Nós terminamos lá meia-noite e começamos um outro dia. Para o judeu, principalmente no sábado, na sexta-feira, ele parava com qualquer atividade, sexta-feira, às 6 horas da tarde. Então, mas contava aquela primeira manhã, aquelas primeiras horas, como um dia. Depois, das 6 em diante, outro dia, e assim por diante. Então, nós temos exatamente 3 dias. E Jesus mostra de uma maneira muito legal, né? Assim como Jonas, e isso também pode nos ajudar a perceber que as histórias que temos no Antigo Testamento não são histórias de carochinha, não. Histórias verdadeiras, fatos. Assim como Jonas teve, o Senhor Jesus está falando isso aí, esteve lá no ventre do peixe, o filho do homem também estará no ventre da terra, e graças a Deus ele foi ressuscitado. Então é isso daí.
3: É, vamos só ressaltar essa questão da contagem do tempo.
2: Isso,
3: né? Como que o tempo era contado? Então, a partir das 18 horas ou 6 horas da tarde, ou isso, melhor dizendo até, né? O pessoal não tinha relógio de precisão como a gente. O sol se punha, acabava o dia. Ok? Acabava um dia.
2: Exatamente.
3: E começava o outro. O sol se levantava, você tinha o fim da vigília.
2: Uhum.
3: Mas o dia não começava. O dia começava quando o sol se punha. Você já começava a contagem do outro.
2: Sim.
3: Dia. O sol se levantava, você já tinha um novo dia. Se punha, se levantava. Então o que aconteceu? O sol se pôs antes de Jesus morrer. Jesus morreu, se eu não me engano, por volta das 3 da tarde, né, professor?
2: Também. Sim, tanto é que tudo fica em trevas, lembra?
3: Pronto.
2: Todo mundo.
3: Foi no meio da tarde.
2: Exatamente,
3: que Jesus morreu.
2: Exatamente.
3: Jesus morreu. E eles fizeram questão, os judeus, eles estavam muito preocupados, eles precisavam resolver aquilo lá rápido.
2: Até às 6 horas da tarde.
3: Exato.
2: Das 3 às 6 eu tenho que fazer alguma coisa.
3: Exato. E Jesus morreu, e ficou comprovado que Jesus morreu antes, porque eles iam quebrar os ossos.
2: Exatamente.
3: Jesus, como eles quebraram dos outros para acelerar a morte dos outros ladrões lá que estavam crucificados com ele. Eles não quebraram os ossos de Jesus porque verificaram que ele já havia morrido.
2: Exatamente.
3: Então ele morreu antes de terminar o dia. Então a gente conta um dia.
2: Exatamente.
3: Aí, sábado.
2: Entra o segundo dia, o sábado.
3: Segundo dia.
2: Exatamente.
3: E aconteceu o pôr do sol do sábado.
2: Lógico, lógico, lógico.
3: Então você teve 3 sóis, porque você teve o primeiro sol quando Jesus morreu. Você teve o segundo sol, o sol do sábado. E você teve o terceiro sol, que foi o sol do domingo.
2: Uhum.
3: Por quê? Mas 3 dias e 3 noites, gente, é o jeito de falar.
2: É três a maneira dias deles contar.
3: Exatamente. Né? Então é 3 dias e 3 noites, significa 3 dias. Então, e foi exatamente isso que aconteceu. Sexta ele morreu, passa um pôr do sol, aí vem outro sol e quando vai nascer o próximo sol, uhum, para não ficar 4 dias,
2: exatamente,
3: no nascer do sol ele ressuscita.
2: Ele levanta.
3: Então aí ele ressuscita no domingo, no início do domingo, no início do primeiro dia da semana. Por isso que nós cristãos
2: comemoramos o primeiro comemoramos. Dia é o dia da ressurreição.
3: Exatamente, o primeiro dia é o dia do Senhor, Dominus Dei, daí que uhum. vem a palavra domingo,
2: uhum.
3: como o dia do Senhor, porque ele ressuscitou no domingo.
2: E interessante, só para completar essa ideia de domingo, foi no dia do Senhor que João, na ilha de Patmos, teve a revelação. Estava primeiro dia da semana, era quando a igreja já naquele tempo cultuava a Deus, como nós fazemos hoje, cultuamos a Deus nesse primeiro dia. Não é um dia sagrado, é um dia em que realmente nós lembramos que o Senhor Jesus ressuscitou. E aí, todo o valor para a ressurreição de Jesus.
3: Agora, por que, professor Itamir, é falado do sinal de Jonas? O que que Jonas tem a ver com esse negócio?
2: Interessante.
3: Ele cita aí, assim, porque parece um negócio meio nada a ver, né? Tá falando sobre isso. Por que tá falando do sinal de Jonas?
2: É interessante.
3: O que que é esse negócio de sinal?
2: Não, porque se você ler naqueles versículos que eu li anterior, eles são, desculpe a palavra, com muito carinho, mas eu falo, aqueles homens lá, escribas e fariseus, eram incrédulos. Eram incrédulos. E eles queriam fazer, o Senhor que é o Messias? Então prova, eu quero ver um sinal. Aí o Senhor Jesus falou o seguinte: nenhum sinal, uma geração má e adúltera pede um sinal, mas nenhum milagre será dado. Jesus dá uma dura nesses caras, a não ser o milagre de Jonas.
3: Ou
2: então, você quer conhecer milagre? Dá uma olhada lá atrás. Não foi um milagre? Então você vai ver o que vai acontecer aqui.
3: Agora, é interessante que é um milagre, e olha a relação, né? Por que que Jonas foi parar na barriga do peixe, né? Por causa da sua desobediência.
2: Exatamente, exatamente.
3: E a desobediência de Jonas tem a ver com o amor de Deus.
2: Sim, sim.
3: É impressionante,
2: sim,
3: isso.
2: Sim.
3: Por que que Jonas foi desobediente, Renata?
1: E por que tem a ver com o mesmo entendimento que eles estavam tendo? Eles queriam um Messias para ele, que eles conseguissem compreender logicamente. Então, se você fizer isso, né, racionalmente, por A mais B. E aí Jesus evoca uma coisa que também precisa de fé, né?
2: Exatamente.
1: E Jonas tinha o coração endurecido, porque o quê? Aqueles ninevitas violentos, maus, pior do que nós na cabeça dele, né? Vão ter chance. Porque se eles ouvirem, Deus, eu sei que o Senhor vai manifestar graça, eu sei que o Senhor é amoroso, eu sei que o Senhor vai perdoá-los, e eu não quero que o Senhor faça isso.
3: Exato.
1: Né?
3: Eles estavam, Jonas estava bravo por causa da misericórdia de Deus.
2: Então.
1: E de certa forma, quando a gente olha para os fariseus aqui, é como assim? Como você, Jesus, vem e anda com esses pecadores e faz o que faz, e o Senhor é o Messias? Não, na nossa cabeça não faz sentido. Então faça um milagre aí. E aí Jesus vai lá, olha lá para trás. Porque sem fé é impossível agradar a Deus. Se vocês não creram lá, vocês não vão crer aqui, não importa o que eu faça,
2: exatamente,
1: né?

0: o nosso pecado, a nossa desobediência, a nossa impureza. E é por isso, então, ele teve que ser crucificado, teve que ser morto, porque morrendo, aí então temos um Salvador.
1: É interessante que na oração de Jonas, ele mesmo fala que foi acabar no Sheol, né?
0: Exatamente.
1: Nas profundezas, que ele foi parar, que ele morreu e de certa forma ressuscitou quando foi vomitado. E aí Deus falou, ó, agora você vai fazer, ele dá a mesma ordem, vai fazer lá.
0: Vai.
1: E aí no caso de Jesus, ele praticamente, ele morre de verdade, né? Jesus morre mesmo, Jonas que praticamente morre, mas Jesus morre e ressuscita. E ressuscita de uma maneira glorificada. Uhum. E aí dá a ordem pra gente, aí que começa a missão.
0: Exatamente.
1: Então, tem muito simbolismo, né? Jonas Sim. foi restaurado. Com a morte e ressurreição de Jesus, o povo de Deus é restaurado. A aliança é feita uma nova aliança. Uma aliança que havia sido quebrada pela incredulidade do povo, agora é feita uma nova, que, com a lei que é escrita no coração dos homens. E aí a gente pode ter uma renovação, não só de relacionamento com Deus, mas uma renovação da missão.
0: Lógico,
1: uma renovação do mandamento da ordem de Deus, de acordo com a sua graça, bondade e misericórdia, podem ser cumpridas.
2: E na história de Jonas a gente vê Deus querendo mudar a mentalidade do povo, né? Entendendo que o papel de vocês é levar o meu amor, é serem minhas testemunhas, né? Não é para guardar para vocês. E tá querendo mudar a mentalidade deles, né? Que estão tentando entender por A mais B, racionalmente, o que que é o reino de Deus, esperando algo que seria bom para eles, enquanto o próprio Deus está falando com eles em pessoa e sem fé.
0: Exatamente.
2: É impossível, né? Reconhecer.
0: Interessante essa questão da fé, porque eles teriam que crer, espero que tenham crido, lá no passado, Jonas, é a história deles, eles deviam ter isso bem claro na mente. Mas Jesus é uma pista muito legal. Assim como aconteceu lá, vai acontecer aqui. Então, vocês também têm que crer nesse que vai ressuscitar. Quer dizer, o próprio Senhor Jesus prega o evangelho para eles. E aí vocês têm que crer. Crendo, beleza. Não crendo, continua sendo uma geração mais perversa.
2: E faz isso com a gente também, né? Quando fala que quando Jesus voltar, será que vai ter fé nessa terra? E ele fala, vai ser como nos tempos de Noé. Ninguém vai acreditar.
0: Exatamente.
2: Mas o amor vai se esfriar. Será que ele ainda vai encontrar fé? Então que a gente olhe, né, para essas histórias do passado para aquecer aqui a nossa fé no presente e aprender sem precisar de milagres para a gente crer.
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0: antes da gente seguir concorrendo para vencer, manda aquele abração para Delúcia. Delúcia mandou mensagem para a gente, seja bem-vinda. Daqui a pouquinho tem um recadinho dela. Doutora Fabiane e o esposo Manuel estão conosco. Sim, uma excelente sexta-feira. A Helena nos acompanha no Rio Grande do Norte. Daqui a pouco tem um recadinho dela também. O Josenildo de São Luís, Maranhão, hoje tá com a vontade de cantar aqui, soltar a voz, moço. O Lauro Feitosa também marca presença nesta sexta, seja bem-vindo. A Miriam Martins também mandou mensagem pra gente, bom demais receber seu alô. Zélia mandou recado pra gente, daqui a pouco também tem um áudio da Zélia. O Robson Botan Twitch nos acompanha pela FM Esperança, inclusive mandou um abraço pra ele, pro Izinho. Legal. 1:32, pastor Paulo Biasi já está por aqui, vai trazer pra gente o Correndo para Vencer.
1: Corramos com perseverança a corrida marcada para nós, com os olhos fixos em Jesus, o líder e aperfeiçoador de nossa fé. Quando Deus enviou o anjo da morte para matar os primogênitos do Egito, seu propósito era bem maior do que apenas forçar o faraó a libertar o seu povo. Deus queria que Israel jamais se esquecesse do preço da sua libertação. Quando ele salvou aqueles que haviam passado sangue de cordeiro nas portas, ele usou uma representação visual de um futuro sacrifício de sangue, o sacrifício de Jesus Cristo. Produzido pela Igreja Moody em Chicago, você ouve Correndo para Vencer, com o Dr. Erwin Lutzer e sua clareza no ensino bíblico, que nos ajuda a cruzar a linha de chegada. A nossa série sobre a vida de Moisés se chama Aproximando-se de Deus. E do livro de Êxodo, o pastor Paulo Biasi nos traz a parte 2 de uma mensagem sobre a Páscoa, liberto por um perdão de alto custo. Deus havia dito que se ele visse sangue na porta, ele passaria pela casa sem trazer condenação.
2: O Senhor diz: passarei pela sua casa se houver sangue na porta. Consigo até imaginar Moisés instruindo diretamente os líderes e representantes a espalharem esta ordem para que toda a comunidade dos filhos de Israel, que somava uns 2 milhões de pessoas, a ouvisse. Quero que você saiba que não existia nenhum outro meio de impedir que o anjo da morte entrasse numa casa. Vamos supor que uma das famílias de Israel conversasse e combinasse fazer assim. Quer saber? Gostaríamos de fazer uma lista das nossas qualidades. Vamos escrever todas. Somos uma família que ora a Deus, relembramos as promessas dos nossos pais, ensinamos nossos filhos a temerem o Senhor e, mesmo aqui no Egito, procuramos viver de uma forma que agrade a Deus. Então, em vez desse sangue de cordeiro, nós vamos pregar tudo isso no batente da porta. Sabe o que teria acontecido se fizessem isso? O filho mais velho deles teria morrido, porque o que Deus disse foi: quando eu vir o sangue, passarei por sobre aquela casa. E quando eu ferir a terra do Egito, a praga de morte não os tocará. Eu consigo imaginar com toda certeza que naquela noite no Egito, algum primogênito estava emocionalmente abalado. Talvez por experiências do seu passado ou por causa de ter dúvidas sobre sua própria identidade, ele estava passando por um momento de grande angústia emocional ou até de desorientação mental. Mas sabe de uma coisa? Na verdade, isso não faria diferença. Porque Deus diz: mesmo que esse primogênito esteja passando por essas lutas, não será por causa disso que ele será salvo ou condenado. O que é preciso é que eu veja o sangue. E tem pessoas que você conhece e que eu conheço que estão mentalmente desorientadas. Talvez por causa do passado delas ou por algum acidente que sofreram na juventude. Elas não têm estabilidade mental, mas creram em Cristo, e Ele é o Salvador delas. E por isso Deus diz: quando eu vir o sangue, passarei por sobre aquela casa. E quando eu ferir a terra do Egito, a praga de morte não os tocará. Agora, eu também consigo imaginar que alguém pode ter ido até a casa de alguns egípcios para os alertar naquela noite. Mas eles não deram atenção por não acreditarem no aviso. E também pode ser que alguém tenha ido de porta em porta entre as famílias dos israelitas dizendo: escutem, o que é que faz vocês acharem que esse sangue será suficiente para escaparem dessa condenação que Deus vai enviar? E ainda zombasse deles dizendo: vocês não percebem que também são pecadores? E que, para Deus, o pecado de vocês é tão grave quanto o pecado dos egípcios? E então, não teria sido uma tolice se as famílias começassem a discutir sobre quem era o maior pecador? É claro que é sempre melhor ser um pecador pequeno do que um grande pecador. Mas, na verdade, a questão naquela noite não era essa. A questão era o sangue. Foi por isso que Deus disse: quando eu vir o sangue, passarei por sobre aquela casa. E quando eu ferir a terra do Egito, a praga de morte não os tocará. Porque na Bíblia, o sangue é sempre requerido por Deus. O sangue é propiciação. É o que paga o preço da nossa condenação pela culpa do pecado. É ele que permite que Deus olhe do céu e diga: com esse pagamento, a minha justiça está satisfeita. Então, o sangue das portas tem a ver com isso. Na salvação pelo sangue de Cristo, você se levantará livre de condenação. Não é por causa da feiura do seu pecado. Não adianta tentar argumentar e dizer que você não é um grande pecador, porque você é, e eu também sou. Mas Deus diz: quando eu vir o sangue, passarei por sobre aquela casa. E quando eu ferir a terra do Egito, a praga de morte não os tocará. E como fazer para lidar com as acusações de Satanás? Então, em primeiro lugar, Deus diz: encontre um cordeiro perfeito. Segundo, mate o cordeiro. Terceiro, passe o sangue na porta. E agora, o passo número 4 foi: coma o cordeiro. Celebre. É isso que está escrito. Veja o versículo 8. Nessa mesma noite, assarão a carne no fogo e a comerão acompanhada de folhas verdes amargas e de pão sem fermento. Por que eles deveriam comer o cordeiro? É preciso entender o simbolismo aqui. Porque o cordeiro que os salva agora se tornaria o cordeiro que os satisfaz. E Jesus Cristo, que morreu por nós, também é aquele que nos dá alimento espiritual depois que o seu sangue é aplicado na nossa salvação. Agora, o Senhor Jesus fez algumas declarações que foram mal interpretadas por alguns. Um dia ele disse: eu sou o pão vivo que desceu do céu. E elas disseram: isso é impensável. Como assim? Quem pensaria em comer esse pão? E então Jesus disse: quem come minha carne e bebe meu sangue, permanece em mim e eu nele. Quem se alimenta de mim, viverá por minha causa. E algumas pessoas pensaram: esse texto precisa ser interpretado literalmente. Existe uma teoria bastante complexa que surgiu sobre como, durante a ceia, as pessoas comeriam carne literal e beberiam sangue literal. Mas, na verdade, em primeiro lugar, o canibalismo seria incompatível com os ensinos da Bíblia. Com certeza, Jesus não esperava que comêssemos literalmente o seu corpo. Além disso, o Antigo Testamento proibia beber sangue. Por isso, não podemos interpretar essas palavras literalmente. Mas o que é que Jesus estava dizendo? Bom, o apóstolo Paulo afirma: Cristo, nosso Cordeiro Pascal, foi sacrificado. Ele está falando sobre nos alimentarmos espiritualmente de Cristo. Quando cremos nele, ele se torna espiritualmente o nosso Salvador. Por isso ele diz: quem come minha carne e bebe meu sangue, permanece em mim e eu nele. E então, para não interpretarmos mal, Jesus continua a dizer: a carne não produz nada que se aproveite. Ele estava dizendo: quem interpreta isso literalmente está perdendo sentido. A carne não tem valor algum. Ele diz: as palavras que eu disse são espírito e vida. Aqui, Cristo nos diz claramente que ele não falou de forma literal, mas devemos nos alimentar dele, pois sua carne é verdadeira comida e seu sangue é verdadeira bebida. Como? A chave está na mesma passagem. Ele diz: eu vivo por causa do Pai que vive e me enviou. Da mesma forma, quem se alimenta de mim viverá por minha causa. Em outras palavras, assim como eu vivo em dependência e comunhão com o Pai, num relacionamento tão profundo que não quero fazer nada que o desagrade, e passamos horas e horas juntos em oração e intercessão, assim vocês devem viver por mim. Você sabia que é possível entrar na presença de Cristo sem pedir nada e apenas adorá-lo numa comunhão que sustenta profundamente a nossa alma? Depois que o sangue foi aplicado, é esse o sentido da vida cristã. E além de nos salvar, ele nos satisfaz profundamente. Então, aconteceu uma coisa misteriosa naquela noite no Egito. À meia-noite, o anjo da morte veio e matou todos os primogênitos nas casas dos egípcios. Eles foram encontrados mortos de repente. Os pais encontravam o seu primogênito morto em sua cama. Mães e pais choravam desconsolados. Mas o que mais acontecia ali no Egito? Veja o contraste. Naquela noite, enquanto os egípcios choravam, a vida era celebrada nas casas protegidas pelo sangue. Funerais numa parte da terra, com festas em outra. Condenação de um lado, comemoração do outro. Tudo por causa do sangue. Agora, junto com aquele cordeiro, o texto diz que eles deveriam comer ervas amargas. E por que isso é feito até hoje? Para relembrar a vida amarga que tiveram no Egito. Sabe, os israelitas eram tão humanos. Quando estivessem no deserto mais tarde, começariam a sentir saudade do Egito e diriam: ah, como era bom lá. Mas não iriam se lembrar das surras, não iriam se lembrar da escravidão, de que tinham que fabricar tantos tijolos e construir tantos celeiros e tantas cidades. Isso também acontece com pessoas convertidas nos nossos dias, que se esquecem de como viver no mundo é ruim. Além da carne, Deus disse para comerem ervas amargas e pão sem fermento. Ele ordenou que realizassem uma celebração chamada Festa dos Pães Sem Fermento. E na Bíblia, o fermento sempre simboliza o pecado. Primeiro, porque sua influência é muito maior do que seu tamanho. A Bíblia diz que um pouco de fermento faz a massa toda crescer. E o mal é assim. Já experimentei isso no meu coração. Se eu deixo um único broto de pecado crescer, logo o mato tenta sufocar todas as plantas do jardim. Por isso Deus diz: não quero nenhum fermento, como um lembrete de que você deve purificar sua vida do pecado. Veja bem, não é só ter o sangue da porta. Agora que o sangue está na porta da sua vida e você não está mais condenado, você tem o privilégio de andar em comunhão com Deus, sendo diariamente purificado desse fermento que interrompe a sua intimidade com Ele. Deus disse: encontre um cordeiro perfeito. Mate o cordeiro, passe o sangue da porta, alimente-se do cordeiro. E por fim, caminhe na liberdade do cordeiro.
1: Você ouviu o pastor Paulo Biasi com a parte 2 de Liberto por um Perdão de Alto Custo. A quinta numa série de 12 mensagens sobre Moisés, um homem que viveu aproximando-se de Deus. Sou Héctor Nóbrega. Nos acompanhe na próxima edição de Correndo para Vencer, para ouvir a conclusão dramática da história sobre a primeira Páscoa.

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0: querido ouvinte. Estamos começando mais um Diário de Viagem com Wesley Marlene na sua Rádio Transmundial ou na RTM Brasil, como queira, né? E é sempre uma alegria saber que você é o nosso ouvinte, aquele que está aí do outro lado para ouvir as nossas histórias, testemunhos, entrevistas e tudo mais. Hoje a gente quer contar uma história impactante, né? Algo que aconteceu com a gente no sul do país, num encontro que tivemos com uma pessoa. Marlene depois vai explicitar melhor essa história. E essas histórias assim, irmãos, nos faz crescer muito, enche nosso coração de alegria, de júbilo, e vê que não somos nada, somos nada, somos pessoas totalmente dependentes daquele que nos criou, que nos fez, né? Mas a gente quer começar essa história, que a Marlene vai começar a falar com você agora, de um trabalho que nós fizemos no sul do país. Eu não me lembro bem a cidade, não sei se foi Santa Catarina, eu não me lembro, mas a Marlene possivelmente vai recordar. E ali a gente foi impactado com um acontecimento de um jovem e sua mãe. Marlene, como é que foi isso?
1: Wesley, nós estávamos na cidade de Florianópolis, né? E íamos participar de um culto à tarde, um culto vespertino, de mulheres. Naquele dia era um culto de mulheres na parte da tarde. Se não me engano, foi um dia de sábado, porque a gente estaria naquela igreja em três momentos no final de semana. E nós fomos surpreendidos com esse testemunho, um testemunho de uma senhora que, após aquela reunião, após aquele culto naquela igreja, veio conversar comigo e com Wesley, né?
0: Inclusive, naquele dia, Marlene, você deu o seu testemunho de dependente químico.
1: Sim, sim, bem lembrado, viu, Wesley? É um testemunho de quando eu fui dependente de drogas, né? E assim, foi algo assim, bem detalhado, né? Eu contei a minha história, como foi que tudo começou, né? E assim, os meus tempos em que eu fui hippie também. Então, foi algo assim, que eu me lembro que foi bem, bem rico em detalhes o meu testemunho naquela tarde. E no final, uma senhora me procurou e disse: Marlene, eu posso conversar um pouquinho com você? Eu falei: pois não, minha irmã. E ela parou assim e veio me contar. E ela falou: Marlene,
0: abriu o coração, né?
1: Abriu o coração, sim, muito emocionada, muito, extremamente emocionada, meio que chorando mesmo. Ela falou assim: Marlene, eu preciso te contar algo. Eu tenho um filho que eu desisti dele. Gente, você ouvir dizer, uma mãe dizer isso, um filho que eu desisti, é algo muito triste de ouvir. Porque a gente que é mãe, a gente entende que é um amor de mãe, amor de pai, pelo filho. Seu filho pode ser o que for, mas ele é seu filho, não é? Para chegar nesse ponto, né, Wes, da mãe desistir do filho, é porque ela sofreu demais.
0: E tem até uma música que a gente canta que fala, né, Marlene? Deus, ele não desiste de você. Eu penso que a mãe não deveria desistir desse menino.
1: Wesley, mas eu, assim, entrando nesse assunto, Wesley, quando isso acontece com uma mãe, pode ter certeza, Wesley, é o sofrimento. Eu sei, porque eu já
0: disse. Do poço, né?
1: É o sofrimento daquela mãe. Ela foi sofrendo tanto com aquela situação que ela não aguentou. Ela explodiu, você entendeu? Ela tomou uma decisão assim, a única decisão que ela jamais queria ter tomado, de mandar o filho embora e falar: você agora não entra mais na minha casa. E aí ela foi. Aquilo foi algo assim tão terrível para aquela senhora. Ela estava tão triste. Aí ela disse: Marlene, hoje, ouvindo o seu testemunho, eu entendi que eu não posso desistir do meu filho. O meu filho, ele está na rua, ele está na lama mesmo. E eu entendi que eu não posso desistir do meu filho, porque Deus não desistiu de você. Você falou essa palavra aí, né, Wesley, essa frase. Deus não desistiu de você. Se Deus não desistiu de você, ele não vai desistir nem de mim, nem do meu filho. E agora eu estou disposta a convidá-lo de volta para minha casa. Então eu quero fazer um jantar. Você lembra disso, Wesley? Ela falou: eu vou fazer um jantar, eu quero receber você e o Wesley na minha casa e eu vou chamar o meu filho. Você lembra disso?
0: Eu lembro que quando nós chegamos lá, ele estava sentado na porta, na rua.
1: Isso,
0: né?
1: Isso.
0: Na porta da casa dela, na rua.
1: Isso, tinha assim um tipo um alpendre na casa, né? E ele estava ali na entrada da casa. Muito vergonhado, assim, sem lugar, né? E ele estava ali. Mas
0: sentado no chão, eu lembro.
1: E ela chamou: Wesley, Marlene, vamos jantar. Vem jantar conosco, que hoje o meu filho, eu estou recebendo o meu filho na minha casa, porque hoje eu entendi o que é o amor de Deus. Então aquilo, Wesley, aquilo, um testemunho desse, a gente nunca mais esquece. Nunca mais esquece. Pode passar os anos, tá com 100 anos. Igual você falou, Marlene, nunca esquece. Eu estou perto, não estou perto de 100 anos, não, mas. É incrível, né? Assim, a gente lembrar desses acontecimentos, que isso nos encoraja, né? A prosseguir, nos encoraja. É um aprendizado para nós, né? Não foi nada de mim, não fui eu, não sou responsável por isso. Tudo é Deus, né, que faz. É Cristo em nós, né? Esperança da glória, como diz aquela palavra. Então, é isso, Wesley, que eu queria compartilhar. Vamos ouvir a música O Meu Amor por Ti, que fala desse amor incrível de Deus, né, que é incomparável, imensurável, e é algo assim que é apaixonante, o amor de Deus por nós.
0: Você vai ouvir agora com Wesley e Marlene a canção O Meu Amor por Ti.

0: Você ouviu aí com Wesley Marlene a canção Meu Amor por Ti. Olha, querido ouvinte, eu ainda insisto, se você deseja nos levar na sua igreja, nós temos ainda essa parte de agosto para frente, né? Alguns espaços na agenda em que você pode nos convidar e a gente vai com a maior alegria na sua igreja. É simples, você entra em contato com wesleymarlene@hotmail.com, faça o convite, deixa o seu telefone e a gente vai entrar em contato com você, tá bom? Meu ouvinte, o nosso programa é curto e a gente espera que ele tenha abençoado a sua vida. Muito obrigado por tudo e até o próximo programa.
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Bom dia pra você, 2:05 no horário de Brasília. Vamos juntos até as 4 da manhã. Vamos com o melhor da música, com Maria Marçal. Daqui a pouco tem pra você o Samuel Matos com História das Missões.

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2: Olá, meu amigo e minha amiga, tudo bem com você? Estamos com mais um programa apresentando princípios poderosos da Palavra de Deus para transformar sua vida financeira. E olha, Atos é demais, viu? O livro de Atos é maravilhoso, porque aqui os princípios são colocados em ação. Eles são praticados e isso agrada muito a Deus. Agora pense comigo. Às vezes a gente acha que sem dinheiro não dá para fazer muita coisa. E assim a gente se limita. Mas nessa história de hoje, você vai ver que não é bem assim. Você vai ver que mesmo sem dinheiro, você pode fazer o bem. Você pode ser uma pessoa generosa. E eu digo isso porque nessa história, Pedro e João estavam subindo ao templo, na hora da oração, lá pelas 3 horas da tarde. Está lá em Atos 3:1. Muito bem, e aí o que aconteceu? O pessoal estava levando um aleijado de nascença lá para a porta do templo. Todos os dias ele era colocado ali para pedir esmolas aos que entravam no templo. Pois bem, quando o aleijado percebeu que Pedro e João iam entrar no templo, o que foi que ele fez? O que ele sempre costumava fazer, pediu uma esmola. Veja, essa é uma cena que certamente eu e você já experimentamos diversas vezes, né? Uma pessoa nos pedindo esmola. A questão aqui é, o que fazer nessa hora? Muitos pensamentos turbulentos vêm à nossa mente nessa hora. Desde fazer de conta que não se está vendo, até dizer que não tem nada no momento.
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2: Mas eu quero desafiar você a não fazer de conta que o problema não é com você. Pois nada acontece por acaso. Certamente quando isso acontecer, Deus deseja que você tenha uma atitude diferente da maioria das pessoas e faça algo concreto para ajudar aquela pessoa. Mas o que poderia ser isso? Com certeza, sempre devemos pensar em como ajudar uma pessoa necessitada a voltar a se sustentar com o seu próprio trabalho. Ou seja, dar o peixe e ensinar a pescar. Dar o peixe é a parte mais fácil, né? Ensinar a pescar nem sempre é fácil, pois quase sempre não dispomos do tempo necessário para investir em prol desse objetivo. Mas pelo menos uma palavra de orientação e de ânimo pode ser dada. Mas voltando aqui à nossa história, Pedro disse assim para o homem: olhe para nós. E aí o homem ficou olhando para eles, esperando receber deles alguma coisa. Mas Pedro disse assim: não tenho prata nem ouro, mas isso eu tenho e é isso que eu vou lhe dar. Em nome de Jesus Cristo Nazareno, ande. E segurando-o pela mão direita, ajudou-o a levantar-se e imediatamente os pés e os tornozeiros do homem ficaram firmes. Está lá em Atos 3, e 6 a 7. E de um salto pôs-se de pé e começou a andar. Depois entrou com eles no pátio do templo, andando, saltando e louvando a Deus. Está em Atos 3, 6 a 8. Então você consegue perceber como, mesmo limitados pela falta de dinheiro, Pedro e João não deixaram de fazer o bem a esse aleijado?
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2: Então vamos lá. Que lições você poderia tirar a partir desse evento para sua vida financeira? Entenda agora mesmo que Deus deseja que você ajude pessoas necessitadas. Faça uma lista de pessoas que você poderia ajudar. Caso não tenha recursos no momento, pense em formas alternativas para ajudar. E olha, obrigado por estar comigo mais uma vez no programa Finanças em Ação. Princípios poderosos da Palavra de Deus para transformar sua vida financeira. Um grande abraço do seu amigo Paulo de Tarso e nos falamos.

0: próximo programa.
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0: Olá, sou Samuel Matos e no História das Missões de hoje, Daniel Johnson Fleming. Ele se tornaria um dos maiores professores de missiologia de sua época. A combinação única de ciência e teólogo permitiu que ele chegasse à Índia não apenas como um pregador, mas como um professor altamente qualificado para dialogar com a elite intelectual indiana. Daniel Johnson Fleming nasceu em Ohio, nos Estados Unidos, em 1877. Cresceu em um ambiente profundamente enraizado na sua denominação, a presbiteriana. Seus pais enfatizavam tanto a piedade religiosa quanto a excelência intelectual, o que marcaria sua trajetória educacional em comum para a época, pois combinava ciências exatas com a teologia. O envio de Daniel Johnson Fleming para a Índia foi um processo estruturado que envolveu sua formação acadêmica, sua ordenação religiosa e a nomeação oficial por órgãos denominacionais. Os principais marcos de seu envio foram: primeiro, sua preparação acadêmica e teológica. Fleming graduou-se em 1898 e logo em seguida fez uma viagem rápida à Índia. Retornando aos Estados Unidos, aprofundou ainda mais a sua preparação, obtendo mestrados em química, física, além da teologia. Ordenado ministro presbiteriano em 1903, qualificou-se formalmente para o serviço missionário da denominação. Casou-se com Elizabeth Cole Fleming em 1904, com quem teria duas filhas e um filho. O envio formal ocorreu naquele mesmo ano, quando a Junta Presbiteriana de Missões Estrangeiras o nomeou oficialmente, junto com sua esposa, como missionários para Lahore, na Índia.
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0: Diferente de muitos missionários enviados para a evangelização itinerante, Fleming foi designado especificamente para o Forman Christian College na Índia, sendo, portanto, uma missão de caráter educacional e científico, utilizando sua qualificação em física e química como ferramenta de serviço e testemunho cristão, com foco no contexto universitário indiano. Lecionaria ciências utilizando seu conhecimento técnico para elevar o nível acadêmico daquela instituição. Elizabeth desempenhou um papel essencial como parceira ministerial, unindo as responsabilidades domésticas com o trabalho social e educacional voltado às mulheres locais. O trabalho de Elizabeth e de outras mulheres da missão envolvia educação nas Zenana Missions. Na Índia, mulheres missionárias eram frequentemente as únicas com acesso aos espaços femininos privados, chamados de Zenanas, onde alfabetizavam, passavam conceitos de higiene e preceitos cristãos. Como esposa de um professor, ela atuava na hospitalidade e no suporte aos estudantes, ajudando a criar uma ponte entre a instituição e as famílias locais. Elizabeth gerenciava o lar e a criação dos três filhos do casal, o que era considerado uma parte vital do testemunho missionário, demonstrar um modelo de família cristã para a sociedade indiana. Após 8 anos, em 1913, o trabalho do casal na Índia foi interrompido devido a problemas de saúde, o que impediu o retorno definitivo após uma licença, levando Fleming a ficar fixo como professor de missões no Union Theological Seminar em Nova York. Elizabeth faleceu em 1955. Mas sua experiência compartilhada na Índia foi a base para que Daniel Fleming desenvolvesse suas teses sobre o trabalho missiológico.
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0: O Observando o cotidiano na Índia, Daniel Fleming revelou uma profunda admiração pela resiliência e espiritualidade daquele povo, além de uma crítica à forma como os ocidentais ignoravam a riqueza local e a forma como as missões haviam atuado até aquele ponto. Os principais pontos de seus relatos sobre o dia a dia incluem a necessidade da educação prática. Em seu livro, Escolas com uma Mensagem na Índia, ele descreveu o cotidiano dos aldeões e comunidades rurais e a urgência de uma educação que fizesse sentido para a vida real deles. Notava que o ensino tradicional europeu era enxertado sem sucesso e defendia que as escolas deveriam ensinar habilidades práticas como agricultura e higiene que impactassem o sustento diário das famílias. Na universidade em que ele lecionava, no Forman Christian College, Fleming observou como era o cotidiano acadêmico, entendendo que o maior desafio não era apenas ensinar ciência, mas tirar os alunos da inércia teórica. Ele incentivava os jovens a sair para realizar serviços comunitários nas áreas pobres de Lahore, acreditando que o dia a dia cristão deveria ser medido pela ação social e não apenas por sermões. Suas observações da simplicidade e ética. Ele defendia a vida simples. Seu livro, Trabalho para uma Vida Simples, refletindo sobre como o contato com a natureza e os hábitos moderados de alimentação na Índia mudariam sua visão sobre o consumo. Ele frequentemente comentava sobre a necessidade de os missionários viverem de forma mais próxima ao padrão de vida local, para ganhar a confiança e o respeito de todos. Herança cultural. Diferente de muitos contemporâneos, Fleming não via o cotidiano indiano como atrasado. No livro Construindo com a Índia, ele descreveu a beleza da arquitetura e das artes indianas. Sua visão era de um observador que buscava entender a Índia por dentro. Embora tenha impactado muitas pessoas por meio de seus ensinamentos, sua maior contribuição para a missão cristã se deu por meio de seus escritos. Ele escreveu e editou 23 livros e publicou 75 artigos. Basicamente, buscou repensar a missão com respostas às questões levantadas pelas ciências sociais e pela crescente consciência global. Ele esperava construir uma teoria e uma prática missionária que fossem consideradas éticas tanto para a cultura ocidental como a de outros povos não alcançados pelo Evangelho. Fleming foi um dos principais teóricos da devolução na administração missionária. Ele defendia que as missões estrangeiras deveriam ser temporárias, transferindo gradualmente o controle administrativo e financeiro para as bases locais. Ele influenciou a Lyman's Foreign Missionary Inquiry, inquérito de leigos sobre missões estrangeiras, realizados entre 1930 e 32, para avaliar a eficácia das missões protestantes na Ásia, financiada pelo filantropo John D. Rockefeller. Alguns de seus principais livros: Schools with a Message in India. Analisou escolas buscando modelos que fossem relevantes para o contexto indiano e não apenas cópias ocidentais. Building with India, obra que incentivava os cristãos ocidentais a trabalharem junto com a Índia.

0: aos 92 anos, poucos meses depois de sua segunda esposa, Ellen. E anos depois de sua primeira esposa, Elizabeth, falecida em 1955.
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0: O trabalho de Daniel Johnson Fleming foi marcado por uma transição da prática missionária tradicional para uma abordagem mais voltada à educação, autonomia local e apreciação da cultura-alvo. Seus livros influenciaram de forma profunda a modernização nas missões cristãs. No História das Missões de hoje, conhecemos a vida e obra de Daniel Johnson Fleming. A produção e apresentação foram de Samuel Matos, direção André Castilho. Nosso e-mail rtm@rtmbrasil.org.br. Um abraço e até o próximo.
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3: Você já assistiu um documentário sobre um grande resgate? A câmera não mostra cada minuto. O editor escolhe as cenas mais importantes para que você entenda o que aconteceu. Agora, pense nos evangelhos. Eles também não contam tudo o que Jesus fez. João escreveu: essas coisas foram escritas para que vocês creiam que Jesus é o Cristo. A Bíblia não é apenas uma reportagem. Ela não foi escrita só para informar. Foi escrita para transformar. Guarda essa frase. Mateus, Marcos, Lucas e João olharam para o mesmo Salvador. Cada um destacou um aspecto da sua vida. Um mostrou o rei prometido. Outro revelou o servo poderoso. Outro apresentou o Salvador de todos. João mostrou o Filho de Deus. Eles escolheram fatos verdadeiros para revelar uma verdade maior: quem Jesus é. Ela não foi escrita só para informar, foi escrita para transformar. Esse sempre foi o propósito divino. E você? Todos os dias recebe notícias, vídeos e documentários. Alguns informam, outros tentam convencer. Os evangelhos também querem convencer você, mas não de uma ideia qualquer. Eles convidam você a confiar em uma pessoa. A fé cristã não nasceu de uma lenda. Ela nasceu da convicção de homens e mulheres que afirmaram ter visto Jesus vivo depois da cruz. A pergunta não é apenas: os evangelhos são confiáveis? A pergunta é: o que você fará com o Jesus que eles apresentam? Hoje, Deus continua falando por meio dessa mensagem. Não leia os evangelhos apenas para conhecer uma história antiga. Leia para encontrar o Cristo vivo. Leia com humildade. Leia com atenção. Leia com disposição de mudar. Quem apenas acumula informação continua o mesmo. Quem encontra Jesus nunca permanece igual. A Bíblia não foi escrita só para informar, foi escrita para transformar. Ao ler as notas de rodapé do texto dessa mensagem, você aprofunda o seu entendimento a respeito do tema. 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
5: Bom dia pra você, 2h35 no horário de Brasília, uma excelente madrugada. Você sabe que o pastor e professor Itamir Neves está por aqui, né? E vai trazer de forma detalhada o capítulo 13 de Apocalipse, e você acompanha agora com o programa Através da Bíblia.

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1: Querido amigo, hoje temos como propósito estudarmos a segunda e última parte do capítulo 13 do Apocalipse, onde nós vamos ver um relato bem marcante sobre este inimigo de Cristo, que nós começamos a ver no programa passado. Vamos estudar hoje Apocalipse 13, 11 e 18. Para esses primeiros cristãos, os destinatários que receberam de João esse livro de revelações, esse inimigo de Cristo foi identificado como a primeira besta. E essa primeira besta foi associada rapidamente à pessoa do imperador Domiciano. Quando Domiciano, imperador de Roma, espalhou suas imagens por todo o império, exigindo dos súditos exclusiva adoração, ele tipificava essa besta que surgiu do mar e que nos dias finais assim também vai proceder. Nesse capítulo, então, nós vamos verificar três verdades que necessitamos conhecer a respeito desse inimigo de Cristo. Nesse capítulo 13, nós já estudamos a primeira parte e agora, nessa segunda parte, vamos estudar esse texto, dando-lhe então o seguinte título: Verdades sobre o inimigo de Cristo. Eu repito, capítulo 13, versículos 11 a 18 de Apocalipse, verdades sobre o inimigo de Cristo. Lembrando então que essa é a segunda parte desse capítulo, no programa passado conhecemos o primeiro aliado do diabo. Conhecemos a besta que surgia do mar. Nesse programa, sobre essa outra parte de Apocalipse 13, nós vamos conhecer o segundo dos principais aliados do dragão ou do diabo, isto é, a besta que vem da terra. Já concluímos que a besta do mar representa o poder perseguidor de caráter político, evidenciado para os primeiros destinatários de João como governo romano, isto é, o Império Romano e os seus imperadores. Mas quando projetamos essas palavras para os dias finais, percebemos também que naqueles dias haverá uma manifestação de um poder político oposto a Cristo e a sua igreja. Então, o princípio que podemos extrair desses versos pode ser apresentado da seguinte maneira: o inimigo de Cristo, mesmo caracterizando-se de diferentes maneiras, será sempre um inimigo derrotado. Eu repito, esse é o princípio que temos a partir de Apocalipse 13, 11 a 18. O inimigo de Cristo, mesmo caracterizando-se de diferentes maneiras, será sempre um inimigo derrotado. E nesses versículos finais do capítulo 13, nós vamos encontrar três verdades sobre esse inimigo de Cristo e suas caracterizações diversas. A primeira verdade sobre o inimigo de Cristo é que ele exercerá poder sobrenatural, versículos 11 até 15. E aqui temos que fazer três constatações. Primeiro, a sua imagem é enganadora. Versículo 11 diz assim: vi ainda outra besta emergir da terra. Ela possuía dois chifres, parecendo um cordeiro, mas ela falava como dragão. Lembramos, querido amigo, que o dragão estava na praia esperando seus aliados. De um lado, no mar, apareceu a primeira besta. Do outro lado, na terra, apareceu a segunda besta. Essas bestas não vêm de cima, não foram enviadas por Deus. Vêm dos homens, isto é, do mar, da sociedade, e vêm da terra, isto é, do mundo dos homens. Em diversos exemplos no Apocalipse, a palavra terra significa o mundo todo ou os homens ímpios. E além das diversas citações, é afirmado que as nações e os reis da terra glorificam o Senhor. Portanto, essa palavra que vem da terra significa exatamente o mundo e o mundo dos homens ímpios. Nossa interpretação da origem da segunda besta precisa concordar com a mensagem do livro todo. Então, o Apocalipse foi descrito e foi registrado principalmente para os cristãos da Ásia, diante das tribulações que lhes afligiam. Já notamos o significado da profecia de Daniel 7, que fala de grandes impérios que se levantariam. Os grandes impérios representam o mundo, representam as nações, os homens ímpios. A segunda besta de Apocalipse 13, então, esta que estamos estudando nesse programa, vem do mundo e serve também ao dragão. Essa besta não é nada igual em aparência à primeira. A besta do mar é assustadora, terrível, com 7 cabeças, 10 chifres e características de leão, urso, leopardo. Essa besta da terra, ela tem uma aparência de inocência, uma aparência suave, de mansidão, parece até um cordeiro. Mas é bom lembrarmos que as aparências enganam. Essa besta não é um cordeirinho inocente. As suas palavras vêm do próprio dragão, o sedutor dos homens. Apesar da sua aparência inofensiva, esta besta tem o mesmo alvo que o dragão tem. Ambos querem destruir os homens. Uma segunda explicação que merece a nossa atenção é que a sua intenção é que todos adorem a primeira besta, versículos 12 a 14. Nesses versículos, essa segunda besta está diretamente ligada à primeira, e ela é a causa das pessoas adorarem a primeira. Ela tem o papel de promover, até por força e ameaça, a submissão religiosa ao poderio governamental. A besta da terra pode ter aparência menos assustadora, mas ela tem o mesmo poder da besta do mar. Ela domina com autoridade. Ela tem poder, como veremos já, de tirar a vida daqueles que não a obedecem e não se submetem à sua autoridade como besta. A função dessa segunda besta é introduzir, é levar os homens à adoração à autoridade humana. Assim, entendemos que a primeira besta representa o poder governamental e esta segunda besta representa a sua autoridade religiosa oficial. Por isso a besta da terra é conhecida também como falso profeta. Vamos ver isso lá no capítulo 16, versículo 13. No final do primeiro século e no início do segundo século, a idolatria oficial cresceu para todos os lados. Vários templos e imagens foram construídos nas províncias e os representantes do governo promoveram a adoração a Roma e aos seus imperadores. Quem recusava participar dessa religião oficial seria punido até sofrendo a pena de morte. Novamente, é mencionada a ferida mortal que fora curada. A força perseguidora foi ferida mortalmente, mas ela voltou. E nós veremos no capítulo 17 mais detalhes sobre esse evento. No versículo 13, lemos que ela opera grandes sinais, de tal maneira que até fogo do céu ela fez seguir, ela fez surgir, ela fez descer a terra diante do olhar espantado dos homens. E na verdade, querido amigo, Paulo já tinha falado sobre esse homem da iniquidade. Veja em 2 Tessalonicenses, capítulo 2, versículo 9. Ele mostrou que a única defesa contra esse homem da iniquidade é o amor à verdade. 2 Tessalonicenses 2, 10 até 12. Ela seduziu os homens, aqueles que habitavam na terra. O dragão é enganador e os seus aliados também. No Egito, os magos imitaram os sinais de Moisés para enganar o faraó e o povo ficou admirado. Eles resistiram à verdade. Mas devemos lembrar que o poder de Deus e o poder da sua verdade é sempre superior ao poder enganador do maligno e dos seus servos. O poder dos magos egípcios não foi igual ao poder dos servos de Deus. O dedo de Deus é maior do que a mão poderosa do inimigo. Mas aqueles que não amam a verdade serão facilmente iludidos, seduzidos por essa besta. e eles vão aceitar as suas mentiras. O trabalho dessa segunda besta seria de convencer as pessoas a participarem da falsa religião, submetendo-se assim ao poder governamental. Obviamente, o verdadeiro cristão não vai aceitar tal atitude idólatra, e aí sofrerá as consequências da sua desobediência à besta. Os que habitam no céu jamais fariam uma imagem à besta. Imagens feitas para adoração foram proibidas já na antiga aliança. Lembre-se de Êxodo capítulo 20. E foram sempre tratadas como abominações diante de Deus. Observamos que tais imagens não foram somente proibidas aos israelitas. As imagens idólatras dos povos pagãos foram igualmente detestáveis para o Deus verdadeiro. Podemos ver isso lá em Isaías 29, Jeremias 51, Ezequiel capítulo 30. Deus não aceitou a conduta dos israelitas que se fizeram como os gentios, que fizeram imagens como objetos de louvor no deserto ou depois de chegar à terra prometida. E claramente Deus não aceitaria tal prática dos cristãos naqueles dias de João lá na Ásia. Não, a tolerância de pessoas na igreja que apoiavam essas práticas foi motivo de fortes repreensões, como nós vemos no capítulo 2, versículo 14 e 20, quando Jesus fala diretamente às igrejas através das cartas. É impossível.

0: sermos participantes da mesa do Senhor e da mesa do demônio ao mesmo tempo, conforme disse Paulo aos Coríntios, capítulo 10, versículos 21. A besta da terra promoveria a idolatria oficial, incentivando as pessoas a fazerem uma imagem idólatra. Como já observamos, a idolatria imperial ficava cada vez mais forte, especialmente a partir das últimas décadas do primeiro século e o começo do segundo século. As províncias, especialmente a Ásia, aceitavam algumas dessas práticas com bastante facilidade. Templos foram erguidos nas cidades da Ásia, inclusive em algumas cidades, nas cartas, como nós vimos nos capítulos 2 e 3 de Apocalipse. A pressão, então, sobre os cristãos para se conformarem a essa adoração idólatra aumentava. Mas já havia passado uma onda de perseguição, mas viria outra. Veja no capítulo 2, versículo 10. Se algum discípulo respirasse mais livre, achando que a batalha tinha terminado, estaria despreparado para as perseguições vindouras. Esses comentários sobre a ferida curada mostram que a besta já havia perseguido os cristãos, mas que a opressão ainda não tinha terminado. Teremos mais evidências bem claras nos próximos capítulos, mas acredito que essas referências já estejam sugerindo uma data depois da perseguição feita por Nero, que terminou nos anos 68. Ele reinou de 54 a 68. Ele seria a cabeça golpeada de morte. E a cura sugere a vinda de um outro imperador que ressuscitaria as suas práticas de perseguição aos servos de Deus. O próximo perseguidor notável na história humana foi exatamente o imperador Domiciano, imperador que exilou João, imperador de 81 a 96 depois de Cristo. Os romanos e os povos conquistados foram obrigados a dar homenagem aos símbolos romanos. Às vezes, foram forçados a encararem imagens dos imperadores e confessarem: César é o Senhor. Os cristãos não faziam isso e por isso então sofreram. E em terceiro lugar, uma terceira consideração, ainda agora no versículo 15, notamos que a sua ação é a favor da primeira besta. Isto é, a ação dessa segunda besta é a favor da primeira besta e contrária aos santos do Senhor. Foi-lhe dado comunicar fôlego à imagem da primeira besta, para que não só a imagem falasse, como ainda fizesse morrer tantos quantos não adorassem a imagem da besta. Querido amigo, esta besta da terra, o falso profeta, não deu vida à besta, mas transmitiu uma aparência de vida e poder. Até hoje, falsos profetas usam falsos milagres para enganar os seus seguidores. Muitas pessoas acham fascinante a possibilidade de algum sinal. Simão, você lembra de Atos 8? Simão enganava os samaritanos. Muitos dos efésios praticavam artes mágicas. Aquela moça de Filipenses, capítulo 16 de Atos, estava iludindo as pessoas com as suas palavras sobre Paulo e Silas. Não nos surpreende saber que autoridades podem usar tais meios para iludir o povo e engrandecer os seus falsos deuses. Além dos sinais, os religiosos possuíam autoridade para castigar e até para matar os que não participavam da idolatria oficial. Podemos ver o desafio difícil que enfrentavam os servos do Senhor. A participação na religião governamental poderia proteger a vida, dando-lhe mais alguns anos, mas se rejeitasse a idolatria, eles poderiam ser mortos. Será que valeria a pena? A diferença maior, como disse Jesus Cristo à igreja em Esmirna, viria depois. Só Deus oferece a recompensa eterna aos seus servos fiéis. Alguns anos a mais não seria o suficiente. A verdadeira mudança de vida, a verdadeira atuação, a ressurreição, a vida eterna, só o Senhor Jesus pode nos dar. A segunda verdade, então, sobre esse inimigo de Cristo é que ele marcará os seus seguidores, versículos 16 e 17. Três constatações aqui. Todos os seguidores serão marcados. A autoridade da besta é abrangente. Ela exerce poder sobre todas as classes, dos mais poderosos até aos mais pobres, até sobre os escravos. Ouvimos hoje em dia muitas especulações e acirrados debates sobre a marca da besta. Pessoas falam em códigos de barra, tatuagens, implantação de microchips, enfim, várias interpretações sobre essa marca da besta. Mas essas interpretações fogem do sentido de Apocalipse. Novamente, devemos lembrar dois fatos importantes. Essas profecias falam de coisas que aconteceriam em breve, logo depois de João escrever o livro. Interpretações que procuram o cumprimento dessas profecias com coisas do século 21 devem ser examinadas com cautela. As visões de João empregam linguagem simbólica. Jesus não é literalmente um leão, um cordeiro, ou alguém que tenha uma espada de dois gumes saindo da sua boca. Não. Não havia gafanhotos também com dentes de leões e caudas de escorpiões, nem cavalos com cabeças de leões. Não. Semelhantemente, não podemos entender que os servos do Senhor tenham recebido uma marca literal na testa. A marca selando os fiéis era uma marca simbólica, que quer dizer que eles pertenciam ao Senhor. Da mesma forma, a marca da besta é uma forma simbólica. Esses servos pertenciam à besta. Eles eram marcados para que só eles pudessem negociar. Os que são selados por Deus recebem as bênçãos dadas pelo Senhor. Os que foram selados pelas bestas poderiam receber os benefícios oferecidos pelo governo, especificamente os privilégios econômicos. Os cristãos fiéis, obviamente, seriam discriminados por não cederem a tais exigências. Mesmo se não tivesse algum comprovante oficial, os discípulos de Jesus certamente seriam identificados como pessoas que recusavam a participar dessas falsas religiões. Apesar de qualquer dificuldade que tenhamos em compreender esse símbolo, Deus o revelou para comunicar uma mensagem aos leitores originais do Apocalipse. Mais uma vez, temos que lembrar que esse livro é uma revelação, não um mistério oculto. E esse comentário sugere que os primeiros leitores tinham condições de compreender essa mensagem. O seu número é um número humano. Isso quer dizer, o número pode ser simplesmente representação do homem em termos gerais, sem tentar identificar uma pessoa específica. Da mesma maneira que surge a besta da terra e ela recebe sua força da sociedade ímpia, essa figura estaria frisando o fato que esse inimigo é simplesmente de origem humana. E aí, o versículo 18 diz que o seu número é 666. A explicação mais simples e que se enquadra dentro desse contexto de Apocalipse é a seguinte: o número 7 é o número da perfeição divina, e o número 6 seria o número da imperfeição, do fracasso humano. Dessa maneira, 666 enfatizaria a imperfeição da besta. Pode ser um inimigo violento, pode ser um terrível enganador, um assassino dos cristãos, mas o seu poder não passa de um poder humano, um poder imperfeito, um poder limitado. Entendendo então o número 666 como fracasso do poder humano, chegamos a essa definição: a besta tem o poder humano e nada mais. Não merece adoração, não deve ser honrada como Deus, não pode fazer nada que o homem não seja capaz de fazer. Colocando esse poder ao lado do poder daquele que segura as sete estrelas na mão, o discípulo de Cristo não precisa temer. Por isso podemos concluir, querido amigo, este estudo, essa reflexão, mostrando que os fiéis podem e devem perseverar na sua confiança em Deus, porque serão vencedores eterno. Peço a Deus que lhe dê a vitória final em Cristo Jesus. Um grande abraço e até o próximo programa.
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4: Sim, voltamos nesta última hora aqui de um amigo na madrugada. Eu fico contente de saber que nesta sexta-feira você sintoniza a gente, faz parte também da família RTM Brasil. Vou mandar um abraço, inclusive, aqui para o casal Henrique e Graça Cabral, que chegaram de mansinho, devagarinho, para fazer companhia para gente também. Aquele abração assim, ó, bem gostado. Sejam bem-vindos. Lembrando que daqui a pouco tem a palavra do pastor, hein? Daqui a pouco tem mensagem especial para você com Chamados à Vitória.

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1: Então, momento de oração com chamados à vitória. Bom dia para você, mandar um abraço para a pastora Débora. Nos acompanha nas madrugadas da Inglaterra. Seja bem-vinda, moça. Bom dia. A Sebastiana também tá por aqui. Mandou recado pra gente. Faz companhia, nos acompanha em Goiás, Trindade. Uma excelente sexta-feira.

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1: Olá, aqui é o pastor Edmilson, da Igreja Batista do Jardim Consórcio. É um prazer estar com vocês. E eu queria falar algo que eu creio que é muito importante e que eu tenho visto, principalmente no meu ministério ultimamente: a deficiência da bondade de Deus. É estranho falar nisso. O salmista diz no Salmo 34: provai e vede que o Senhor é bom. E eu creio que a maioria de nós não entende o quão bom de fato o Senhor é. Até porque nós temos tantos problemas ao nosso redor no dia a dia. Acabamos de vir de uma pandemia, problemas de saúde, problemas financeiros, economia, guerras. E quando nós olhamos ao nosso redor, nós vemos a dificuldade. E muitas vezes nós focamos tanto na dificuldade que nós não percebemos a bondade do Senhor. E nós, pior ainda, nem entendemos que nós podemos provar a bondade do Senhor. Eu tenho conversado com algumas pessoas e tem sido notório isso. O foco é tão grande no problema que esquecemos que Deus é um Deus bom e quer o nosso melhor. E eu gostaria de encorajar para que nós pudéssemos pensar na bondade de Deus. Então, nós olhamos na nossa salvação. Deus tem sido tão bom que, na sua graça, no seu plano eterno, nos enviou o seu Filho Jesus para nascer neste mundo, para sofrer por nós a condenação que nós merecíamos por conta do pecado. E ele nos traz a paz através de Cristo, a salvação em Cristo. Então, é o primeiro passo da bondade de Deus, é ver Cristo e a bondade dele em vir até nós, nos encontrar onde nós estamos para encurtar a separação que nos faz de Deus e poder termos vida. É claro que a bondade dele na morte de Cristo, muitas vezes é ignorada porque muitas pessoas não entendem, não conhecem a Cristo. Mas o primeiro passo é buscar a Cristo, conhecer a Cristo. Ontem mesmo um taxista, ele disse que estava muito empolgado com o testemunho que ele tinha ouvido, mas a ideia dele era que Deus está em todo o lugar. E com a ideia dele era: eu estou bem onde eu estou, no carro, no ônibus, mas eu não preciso ter um relacionamento com Jesus. Então, a bondade nós vamos experimentar quando nós tivermos um relacionamento com Jesus, quando nós entregarmos a nossa vida a Cristo, quando nós realmente termos esse compromisso de vida com Jesus. Então, não tem como provar a bondade de Cristo à distância, como muitas pessoas acham que pode, sem conhecer, sem ouvir a palavra dele. Eu dei para ele, para esse taxista, o Novo Testamento, e foi muito interessante. A primeira reação dele é assim: eu vou ler porque eu gosto muito de leitura, né? E eu espero que ele possa ler. Mas que muito mais do que ler, porque muitos acham que é apenas um livro qualquer. Mas não, é a palavra de Deus. Então, quando nós nos relacionamos com Jesus, quando nós temos essa proximidade com ele através da sua palavra, nós então podemos começar um relacionamento de verdade. E um relacionamento de verdade, para entender essa bondade de Deus nas nossas vidas e provar, vai começar por ter um coração aberto para obedecer. Porque se ele fala e nós ouvimos, ele vai pedir coisas que são para o nosso bem. Ninguém gosta de ordens. E todo mundo é impressionante. A primeira coisa que fala: eu não quero isso para mim, eu não quero aquilo, eu não quero perder a minha liberdade. E não entende que num relacionamento com Jesus, a primeira coisa que nós temos é a liberdade da escravidão. Nós não precisamos mais decidir pelo pecado como era antes, sem poder escolher como fugir disso. Pelo contrário, nós agora temos a escolha verdadeira, libertos em Cristo, porque ele nos dá essa liberdade de vida. Então, nós podemos ter uma nova compreensão das coisas, poder ver o que é certo e errado de verdade. Não simplesmente fazer o errado porque é a primeira coisa que vem na nossa mente. Muito pelo contrário. Então, nós temos essa liberdade e nós podemos experimentar essa bondade de Deus através dessa vida de obediência quando nós estamos em Cristo Jesus e quando nós seguimos Ele, quando nós obedecemos à vontade dEle e Ele fala conosco. Algumas pessoas dizem, mas Deus não fala comigo, mas não está aberto para ler a palavra de Deus. Algo simples e básico. E orar simplesmente pedindo, Senhor, se é a tua palavra, fala comigo, eu quero ver a face do Senhor, eu quero ouvir o Senhor falando comigo. Aí o problema vem que muitos de nós que gostamos dos pecados de estimação, não vamos abrir mão dele. E aí é o problema. Mas quando nós ouvimos o Senhor, quando nós estamos com um relacionamento com Jesus, nós podemos ver a bondade dele como nos abrindo para que ele possa curar cada uma das feridas que foram marcadas, feitas no decorrer das nossas vidas. Então, o ideal é pedir para ele mostrar exatamente o que, que ele quer transformar na nossa vida. E ele vai fazer isso. E nós vamos poder experimentar o quão ele é bom. Por quê? Porque ele vai trazer exatamente aquilo que não é da vontade dele. Ele vai trazer aquilo que faz mal para nós e vai nos curar, vai nos restaurar, vai nos dar uma novidade de vida. Agora, precisamos estar abertos para obedecer. Se nós não obedecemos, é claro, aí nós acabamos endurecendo mais ainda o nosso coração. Né, igual aquele calo, né, você vai calejando, e o que acontece? Fica difícil, às vezes, até de ter o sentir a nossa própria mão, o nosso próprio pé. Mas se nós estamos abertos para permitir que ele trabalhe na nossa vida, que ele nos molde, nós vamos experimentar a liberdade e vamos ter muito mais liberdade para viver da forma que ele espera de nós, que vai ser bom para nós. E nós vamos desfrutar dessa bondade dele. Então, a salvação, o relacionamento com Cristo, é uma forma que nós podemos nutrir a bondade de Deus. Outra é, óbvio, nos alimentando de uma forma clara e objetiva. Né? Hoje, com a internet e com várias opções que nós temos nas mídias sociais, nós podemos ouvir boas mensagens, então nós podemos estar nutrindo o nosso coração com essas mensagens de fontes boas, de fontes saudáveis, de fontes que nos levam de volta à palavra de Deus. Eu sempre falo, né? Uma boa mensagem não é uma mensagem que simplesmente me dá um encorajamento como uma autoajuda. Não, mas é aquela que nos dá a vontade de voltar para a fonte, que é a própria palavra de Deus. Então, boas mensagens vão nos levar de volta para a própria palavra de Deus. Então, quando nós voltamos para a palavra de Deus, nós vemos em vários lugares as dificuldades das pessoas, nós vemos as formas como Deus

0: Também ele pode falar de uma forma simples como em um silêncio, como o texto lá de 1 Reis mostra. Deus está trabalhando. E Elias, então, ficou encorajado, percebeu e ficou até com vergonha, cobriu o rosto diante da situação de pedir para que ele mesmo morresse, que Deus lhe tirasse a vida. Então, em situações difíceis, se nós nos aproximamos do Senhor, vemos os exemplos que nós temos na própria palavra de Deus, ouvimos testemunhos que nos remetem à sua palavra, nós vamos ser encorajados, porque nós vamos ver como Deus é bom, mesmo numa situação em que nós olhamos para nós mesmos e achamos que não tem esperança, que não tem solução. Ele mostra no silêncio que ele está presente, que ele tem cuidado, que ele tem estado próximo de nós. Então é maravilhoso poder ver isso, e se nós nutrimos isso diariamente, prestando atenção ao nosso redor, da forma que Deus está trabalhando, pessoas sendo levantadas para orar por nós, pessoas vindo dando uma palavra de encorajamento, pessoas que têm nos acompanhado, tudo manifestando a bondade de Deus, o cuidado de Deus sobre a nossa vida. Então, nutra isso na sua própria vida. A vontade de Deus é que nós tenhamos essa experiência da sua bondade conosco. E não perca tempo, né? Nós, às vezes, desperdiçamos tanto tempo, tantas horas olhando, olhando vídeos, assistindo coisas que não nos trazem nada de bom. Por outro lado, a graça de Deus é tão maravilhosa e Ele quer nos ensinar tantas coisas, e nós perdemos tanto tempo com coisas que não vão nos edificar, mas vão trazer mais angústia no nosso coração. Por isso, provai e vede que o Senhor é bom, que o Senhor é maravilhoso e que Ele tem algo fantástico para cada um de nós.
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1: Sim, voltamos aqui com um Amigo na Madrugada nesta última meia hora. Antes da gente seguir com Deus na Vida, com o pastor Israel Mazacorati, deixa eu mandar um abraço para Ediane Marinho, a sumidíssima que nos acompanha em Goiânia, Goiás. Moça, bom dia! Bom demais ter você por aqui. Você sabe, Ediane, que a professora Magnólia também tá nos acompanhando nesta sexta-feira?
2: Uhum.
1: Mandou recadinho pra gente, faz companhia também na sexta-feira aqui de um Amigo na Madrugada. E aproveita e vai acompanhar também o Deus na Vida, o pastor Israel Mazacorati.
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4: 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Sente-se, pegue o seu café e vamos conversar sobre Deus e sobre a vida, sobre a fé e sobre as nossas dúvidas.

0: Graças a Deus por mais este encontro que temos aqui no Deus na Vida. E eu quero agradecer mais uma vez ao Senhor que nos concede este espaço virtual, como também nos concede recursos necessários para crescermos juntos, pelo poder do Espírito e da Palavra. Como vimos no episódio anterior, a fé em Cristo nos dá segurança, identidade e revelação da verdade. Essas são necessidades vitais que Deus nos concedeu no Evangelho. Por ser verdade revelada, o Evangelho é baseado em conhecimento, que envolve a totalidade da vida em processo de construção da identidade da pessoa cristã. Vamos pensar sobre a afirmação de que a fé cristã se fundamenta em conhecimento. Isso significa que a fé cristã é fé bíblica, por isso não é fé abstrata nem subjetiva. É fé que tem sólidas bases históricas, que opera dentro da lógica do reino de Deus. Fé verdadeiramente cristã utiliza-se da inteligência, que são capacidades da mente humana dadas por Deus, de conhecer, interpretar, produzir conhecimento e de discernir entre certo e errado, verdade e engano. Não há espaço na fé cristã para uma vivência religiosa que despreza o conhecimento bíblico em nome de experiências pessoais e subjetivas. É verdade também que existem muitos mistérios que envolvem a fé cristã. No entanto, para muitas pessoas, permanece envolto em mistério aquilo que a Bíblia já nos revelou. Ou seja, há cristãos que permanecem no escuro diante da verdade por mero desinteresse pela palavra de Deus. Paulo escreveu assim em Efésios capítulo 4, versículos 14 e 15. Então, não seremos mais imaturos, como crianças, nem levados de um lado para outro, empurrados por qualquer vento de novos ensinamentos, e não seremos influenciados quando nos tentarem enganar com mentiras astutas. Em vez disso, falaremos a verdade em amor, tornando-nos em todos os aspectos cada vez mais parecidos com Cristo, que é a cabeça. Começando de trás para frente, Paulo mostra que o nosso objetivo é nos tornarmos mais parecidos com Cristo em todos os aspectos. Essa semelhança com Cristo não consiste em uma imitação dos seus comportamentos, mas na transformação do coração. É uma questão de identidade que desenvolve alguns aspectos essenciais. Vamos para o início do texto e observarmos um a um. O primeiro aspecto é a maturidade. Jesus é o exemplo de ser humano maduro. Paulo aplica a jornada para a maturidade a nós com a seguinte frase: não seremos mais imaturos como crianças. Estar em Cristo implica em termos nascido de novo. Como crianças, os filhos de Deus estão em desenvolvimento que vai da imaturidade natural da criança para a maturidade almejada para uma pessoa adulta. O segundo aspecto de Cristo é a estabilidade das suas convicções. Em tudo o que fez e ensinou, Jesus mostrou tremenda firmeza em suas ideias acerca de Deus, que é seu Pai, seu reino e a realidade humana. Ele é tão firme em seu conhecimento de Deus que pôde nos garantir que quem ouve as suas palavras e as obedece é semelhante ao homem que construiu a sua casa sobre a rocha. Essa estabilidade, firmeza de conhecimento é o que nos impede de viver sob as constantes influências de pensamentos, doutrinas e práticas que não estão de acordo com a verdade do Evangelho. Há inúmeros exemplos disso na Bíblia. Conhecemos a verdade, que é Cristo Jesus, e dessa verdade absoluta é que passamos a conhecer a Deus, a nós mesmos, o mundo, as pessoas e o propósito da vida. Se, como Jesus, estivermos firmados no conhecimento da verdade, jamais seremos enganados.
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0: O terceiro aspecto de Cristo é que a verdade e o amor estão caminhando juntos, em equilíbrio e numa relação dinâmica. Não há espaço na fé cristã para uma verdade dura e objetiva que dispensa o amor. Verdade sem amor é legalismo, religiosidade que se assemelha muito àquela conduta dos fariseus e dos mestres da lei, tão criticados por Jesus. Por outro lado, o amor sem verdade é paternalismo. É colocar panos quentes e enaltecer o engano em nome de um sentimentalismo destrutivo. Um sem o outro sempre acabará em destruição. Ou seja, não nos levará ao objetivo de sermos parecidos com Cristo. Paulo escreveu sobre isso em 1 Coríntios capítulo 8, do verso 1 ao verso 3. Com respeito aos alimentos sacrificados aos ídolos, sabemos que todos temos conhecimento. O conhecimento traz orgulho, mas o amor edifica. Quem pensa conhecer alguma coisa ainda não conhece como deveria. Mas quem ama a Deus, este é conhecido por Deus. Dessa forma, precisamos ter clareza de que a verdade e o amor andam em perfeito equilíbrio, em dinamismo, e assim deve ser a nossa vida. Afinal, para a Bíblia, a verdade e o amor não são meras palavras cujos significados são revelados pelos dicionários. Na Bíblia, verdade e amor são duas pessoas com as quais nos relacionamos e delas aprendemos. Jesus afirmou: "Eu sou o caminho, a verdade e a vida." E João afirmou: "Deus é amor." Um pouco mais adiante, na mesma carta que Paulo escreveu aos Efésios, no capítulo 5, versículos 1 e 2, nós lemos assim: "Portanto, sejam imitadores de Deus como filhos amados, e vivam em amor como também Cristo nos amou e se entregou por nós como oferta e sacrifício de aroma agradável a Deus." Aqui está uma importante conclusão de Paulo sobre o objetivo de submetermos o nosso coração ao processo de transformação para nos tornarmos semelhantes a Cristo. Sermos imitadores de Deus na condição de filhos amados é um dos textos mais importantes aos meus olhos já escritos pelo apóstolo Paulo. Significa que temos um dever agora que somos salvos pela graça em Cristo. Esse dever é o de imitar a Deus, observando atentamente Deus revelado em Cristo. Mas, para que isso aconteça, o maior recurso de que dispomos é a convicção da fé de que somos filhos amados de Deus. Isso significa que é em nossa identidade filial que a palavra e o Espírito constroem o alicerce de toda a transformação da vida para sermos semelhantes ao nosso Pai. Vamos encerrando aqui mais um episódio do Deus na Vida. Lembre-se, conhecimento da verdade na vivência do amor nos conduz ao coração da identidade em Cristo, que é sermos filhos amados de Deus. Que Deus te abençoe e até o nosso próximo encontro.
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1: Olá, é uma alegria contar com a sua audiência, caro ouvinte. Que a graça do Senhor Jesus alcance a sua vida e fortaleça o seu coração no dia de hoje. Eu quero conversar com você sobre o tema, a emoção de um pai com o coração partido. Segundo o livro de Samuel, capítulo 18, versículos 19 ao 33. Mas escute com atenção a leitura do texto inicialmente do versículo 19 até o versículo de número 23. A palavra do Senhor nos diz o seguinte: Então Aimaaz, filho de Zadok, disse: Deixa-me correr e anunciarei ao rei que o Senhor o vingou da mão de seus inimigos. Mas Joabe lhe disse: Tu não serás hoje o portador das notícias. Outro dia as levarás, mas hoje não darás a notícia, porque foi o filho do rei quem morreu. Joabe, porém, disse ao Cuxita: Vai e diz ao rei o que viste. O Cuxita se inclinou diante de Joabe e saiu correndo. Então Aimaaz, filho de Zadok, prosseguiu dizendo a Joabe: Seja o que for, deixa-me também correr atrás do Cuxita. Joabe respondeu: Para que agora correrias, meu filho? Não receberás recompensas. Não receberás recompensa pelas notícias. Todavia, Aimaaz disse: Seja como for, correrei. Joabe disse-lhe: Corre. Então Aimaaz correu pelo caminho da planície e ultrapassou o Cuxita. A leitura até aqui neste texto inicialmente, e depois nós faremos considerações ao texto na medida em que vamos comentando o que nós lemos. Olha, conta-se a história de que um programa de televisão pediu aos telespectadores que compartilhassem momentos marcantes que eles haviam vivido com os seus pais. E uma jovem emocionada, e também que emocionou o público, ela contou que decidiu não participar da cerimônia de uma formatura enquanto seu pai não se recuperasse de um AVC que ele havia tido. Para aquela menina, aquele diploma só teria sentido e valor se pudesse ser compartilhado com quem sempre a apoiou, naturalmente, seu pai. Olha, esta história verídica nos lembra de uma grande verdade. A verdade de que é na família que nós experimentamos as nossas maiores alegrias, mas também as nossas piores dores. E a Bíblia não esconde as falhas de seus heróis. Ela apresenta homens reais com vitórias e fracassos. Davi, você deve conhecer esta história que nós lemos. Davi foi chamado homem segundo o coração de Deus, mas também ele enfrentou crises profundas dentro de sua própria casa. E as crises estão presentes em nós. Em primeiro lugar, diante de uma geração que não sabe ouvir, as crises estão presentes. Veja o texto que nós lemos. Aimaaz, ele queria correr para dar a notícia ao rei de que Absalão estava morto. Mas Joabe insistiu que aquele não era o momento. Mesmo assim, Aimaaz insistiu. E esta atitude, ela está muito presente em nossos dias, não é mesmo? Diante de uma geração que tem dificuldades para não ouvir não. Uma geração que não sabe esperar. Uma geração que rejeita conselhos. Vivemos na cultura da velocidade. Tudo precisa acontecer imediatamente. E muitos confundem entusiasmo com o preparo. Imagine um adolescente que ganha um carro antes de aprender a dirigir e a tirar uma habilitação. O problema não é possuir o carro. O problema é não estar preparado para conduzir o carro. Da mesma forma, muitos desejam responsabilidades, sem aceitar o processo que a preparação demanda. Quantas dores poderiam ser evitadas se nós aprendêssemos a ouvir os pais, a ouvir os líderes espirituais e, principalmente, a ouvir a voz de Deus? Por quê? Porque o não de Deus, muitas vezes, é uma demonstração de amor e de proteção. Em segundo lugar, nem toda vontade significa um chamado. Veja o que o texto vai nos dizer a partir do versículo de número 24, o texto que nós não lemos. O versículo 24 diz: Davi estava sentado entre as duas portas e a sentinela, e a sentinela subiu ao terraço da porta, segundo o muro, e erguendo os olhos viu um homem que corria só. Este homem vem correndo, e então a sentinela dá as ordens e percebe que Aimaaz está na frente correndo, e finalmente o versículo de número 28 nos diz: Aimaaz gritou e disse ao rei: paz. Ele inclinou-se ao rei com o rosto em terra e disse: bendito seja o Senhor teu Deus, que entregou os homens que levantaram a mão contra o rei, meu senhor. Veja que ele não conseguiu dizer o que estava acontecendo com Absalão. E Aimaaz correu, chegou primeiro, mas ele não conseguiu entregar a mensagem de forma completa. Em uma corrida de revezamento 4x4, não basta correr rápido, caro ouvinte. É preciso carregar o bastão até o fim. E quem corre sem o bastão pode até chegar em primeiro lugar, mas perde a corrida. Me parece que esse é o caso de Aimaaz, não? Na vida cristã acontece o mesmo. Não basta fazer muitas coisas para Deus, precisamos fazer aquilo que Deus realmente nos confiou. Hoje existe muita preocupação com a visibilidade, mas pouca preocupação com a fidelidade. E Deus não procura apenas pessoas ocupadas. Deus procura servos obedientes. Em terceiro lugar e último, a partir do versículo de número 29 ao 33, quando Deus permite que as lágrimas finalmente possam rolar. Veja o versículo de número 29 dizendo: então o rei perguntou: o jovem Absalão vai bem? Aimaaz respondeu: quando Joabe enviou-me, o servo do rei viu um grande alvoroço, mas eu não sei o que era. E o rei disse-lhe: fica aqui ao lado. E ele ficou ali esperando de pé. E nesse meio tempo veio Cushita, o outro mensageiro que trouxe a mensagem, e finalmente falou para o rei de que o filho Absalão havia morrido. E aí nós vemos as repetições de Davi no versículo de número 33. O rei ficou muito comovido e, subindo à sala que estava por cima da porta, começou a chorar e, andando, dizia assim: meu filho Absalão, meu filho Absalão, quem me dera que eu morrera por ti, Absalão, meu filho. Infelizmente, ainda hoje, vemos pais e mães aguardando notícias de filhos envolvidos com drogas, envolvidos com violência ou criminalidade. Alguns passam noites sem dormir, esperando ouvir o barulho do portão abrir. Outros recebem um telefonema que muda suas vidas para sempre. Quem nunca viveu essa dor, talvez não consiga imaginar como é tão profunda. Mas foi exatamente esse tipo de sofrimento que invadiu o coração de Davi. Mas existe algo ainda maior. Quando olhamos para Davi, lembremos de um outro pai. Davi desejou morrer no lugar do seu filho, mas não podia. Mas Deus fez aquilo que Davi não conseguiu fazer. O pai entregou seu filho para morrer em nosso lugar. Jesus morreu para que nós vivêssemos. Ali na cruz, vemos o maior amor derramado em nosso favor. Como é que esse texto se aplica em nós? Olha, esse texto nos deixa algumas verdades que devemos guardar para toda a vida enquanto comemoramos no Brasil o Dia dos Pais neste final de semana. Primeiro, lembrar de que o não de Deus é pedagógico. Deus continua soberano, mesmo quando nós não entendemos os seus caminhos, ele é soberano. Segundo lugar, nem sempre Deus explica o porquê, mas ele sempre sustenta aqueles que confiam nele. E mais importante do que conquistar posição é aprender a descansar na graça de Deus. Talvez Deus esteja dizendo não a alguma coisa para a sua vida hoje. Talvez ele esteja pedindo que pare de insistir no seu próprio caminho. Talvez seja a hora de abandonar a teimosia e ouvir a voz de Deus e confiar em sua vontade, porque o não de Deus nunca é para destruir você. O não de Deus é para te proteger e te conduzir no melhor caminho. Que Deus te ajude e te abençoe. Eu vou orar e ao mesmo tempo ouvirmos a música de Paulo César Baruch e Marcela Thaís. Ele continua sendo bom, de fato, Deus é bom. Senhor, obrigado pelo teu cuidado e amor. Obrigado pela graça que nos alcançou. Obrigado por tua bondade em nosso favor, no nome de Jesus. Amém.

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3: Muito bom dia para você, uma excelente sexta-feira, isso mesmo, sextou, minha gente. Sextou! Uma excelente sexta-feira para você, hoje, dia 7 de agosto de 2026. Eu sou Fábio Zamana, sigo com você até as 9 horas da manhã no horário de Brasília. Manda aqui a programação da RTM. todos os cantos aí do planeta. É, como é bom ter você conosco, já fazendo parte também da família RTM. E você pode participar, pode interagir por aqui através do WhatsApp 11 974181456. 11 974181456. Esse é o número para você mandar o seu recado, para você interagir, para você participar com a gente. Vamos juntos? Daqui a pouquinho, 4:30 da manhã, tem mais um episódio do Música da Terra. Já chegando então, música Bruna Oli, Bruna Carla com Samuel Messias, Em Teu Nome e a Poder. Ótima sexta, ótimo dia.

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0: Todo ouvir e todo mundo participar também através do WhatsApp. Fique à vontade para mandar o seu recado, seu abraço, seu bom dia aqui na nossa RTM. Eu já quero mandar um abraço então muito especial. River Kennedy tá com a gente. Abraço para você, River Kennedy. Aquele abraço de leão. Obrigado aí pela companhia. Também conosco o pastor Jean, lá em Orleans, na França. Mandou o áudio antes das 4. É, chegou antes que eu aqui. Como é que você tá, pastor Jean? Bom dia.
1: Bom dia, Fábio Zamana. Bom dia a todos. Sextou!
0: Maravilha, hein?
1: Ó, a semana acabando aí.
0: É, acabou já.
1: Passando aqui hoje para mandar um abraço especial pro meu pastor, meu amigo, pastor presidente da ADVA. Aqui na Europa, pastor André Araújo, que hoje está aqui com a gente ligadinho. Manda um abraço para ele aí, Fábio Zamana. O homem é lá de Minas Gerais, mas é um pioneiro do evangelho aqui na Europa. Fábio, um abraço para todo mundo aí, todo mundo ligado. Fique com Deus. Tchau, obrigado.
0: Valeu, pastor Jean. Então, um abraço aí mais que especial pro pastor André Araújo. Alô, pastor André. Receba o nosso carinho, o nosso abraço de leão aí. Que você continue sendo essa pessoa.

0: Tales.
1: Maravilha, maravilha. River Kennedy tá chegando com a gente também. É, Domingos Alves, no Maranhão. Felinto Guamaré. Como é que você tá, Felinto? Ele sempre mandando vídeos aí pra gente conhecer um pouquinho mais aí de Guamaré, né? Tá certo. Um abraço, meu amigo Sargento Moreira. Como é que você tá, Sargento?
2: Bom dia, Pastor Fábio Vamana, irmão Sargento Moreira, em São Luís do Maranhão, ligadinho já nesta programação abençoada. Que Deus abençoe todos os ouvintes desta rádio, bem como todos os locutores que a fazem uma bênção de Deus nas nossas vidas. Aproveitando a oportunidade, mandando um abraço e um alô a todos os nossos irmãos da Igreja Assembleia de Deus no campo Jardim Tropical, e ao pastor Nonato. Que Deus continue nos ajudando. Vamos que vamos. Uma bênção de Deus sobre a nossa vida.
1: Valeu, Sargento. Bom trabalho aí. Obrigado pela companhia. Graça Imperial tá chegando com a gente também, direto de Natal, Rio Grande do Norte. Tudo bem, Graça? Como é que você tá? Tudo tranquilo? Excelente dia para você. Uma ótima sexta-feira, minha amiga. Abraço, Graça. Você não mandou áudio hoje, né? Não tá aparecendo áudio aqui. Só mensagem, né? Tá certo, tá certo. Abraço pra você aí e pra toda a família, tá bom, minha amiga? Quem também já passou por aqui, Vânia Souza, lá de Goiânia, bom dia.
3: Bom dia, Fabinho. Abraço pra você e pro Zezinho também, pro Davi.
1: Abraço pra vocês três aí, obrigado pela companhia de sempre. Chegando o meu xará Fábio Assis, lá no Maranhão, Maria Mesquita tá por aqui também, bom dia.
4: Bom dia, Pastor Fábio Zamano, tudo bem?
1: Tudo e você?
4: Você estava falando que você todo dia com cuscuz de manhã. Eu também.
1: Todo dia.
4: Depois que eu passei a fazer isso, nossa, eu emagreci 5 quilos.
1: Tudo isso?
4: Graças a Deus.
1: Menina,
4: é muito bom.
1: Eu perdi uns quilinhos aí também,
4: quero
1: viu?
4: Quero dizer para você, para toda a sua família, para todos os ouvintes, para toda a equipe da RTM, uma ótima sexta-feira, um abraço.
1: Abraço, Maria Mesquita. Então, eu comecei a comer cuscuz de manhã por conta de uma dieta que eu estava fazendo, né? Que foi até a doutora Carla que passou, a doutora Carla da Mata aí de Natal, né? E aí eu comecei a fazer a dieta, só que acabou que eu acostumei a comer cuscuz de manhã. E é bom, né? Você se sente leve, não fica aquela coisa pesada logo de manhã, né? Você come uma coisa que sustenta e uma coisa que ao mesmo tempo você fica leve. Então, é o cuscuz. Aí eu como cuscuz com gergelim. Faço cuscuz na hora de fazer a massa lá, a mistura, né? Já coloco o gergelim junto e, gente, fica bom demais, viu? Agora eu tô fazendo sem gergelim, porque hoje acabou, hoje vai ser sem gergelim. Mas já vou passar lá na Casa do Norte comprar aí gergelim, né? Pra repor aí meu estoque. Vamos pro intervalo, daqui a pouquinho tem Música da Terra com Cláudio Ronque e Zé Dequias.
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0: Este é o Música da Terra, trazendo sempre o melhor do campo pra você, rapaz. E eu, Zé Dequias, junto com o seu Claudio, fazendo pra você a programação especial da Transmundial, trazendo o melhor do campo através de música, né, seu Claudio? E um bom bate-papo, por que não? É verdade, Zé Dequias, um bom bate-papo, boas músicas. Inclusive, sabe quem vem chegando pra cantar aqui no Música da Terra de hoje? Quem é esse, Gro? O Anderson Freire.
1: O Anderson o quê, rapaz?
0: Anderson Freire.
1: Anderson Freira?
0: Não entendi, Zé Gro. E o sobrenome dele é Freira, rapaz? Não, Zé Dequias, presta atenção. Freire. E eu achei que você Anderson Freira, rapaz. E aí ia ser diferente, né? Mas vamos lá, vamos com o Anderson Freire cantando Imperfeito aqui no Música da Terra.

Você ouviu o Anderson Freire cantando um imperfeito aqui no Música da Terra? Música bonita você escuta aqui no Música da Terra, na sua Transmundial. Seu Cláudio, música boa a gente escuta aqui, não é verdade? É verdade, Zé Dequias. É verdade. Sabe quem vem chegando? É quase que um xará seu, rapaz. Quem, seu Cláudio? É outro Zé Dequias que vai apresentar o programa? E eu pensei que eu tava apresentando só com o senhor, velho. Tem mais um Zé Dequias aqui, ó, velho. Não, Zé Dequias, eu não falei que outro apresentador, falei um outro cantor que parece com o seu nome. Vai, seu Cláudio, põe a música pra nós escutar.

0: Você ouviu Tem que Pagar o Preço com Zé Camargo e Adriano aqui no Música da Terra.
1: Olha, eu vou contar uma coisa pro seu, que era pretensão, viu, grava? E eu queria passar uma receitinha pro você e pra todos nós ouvir. É bom demais da conta essa comida boa. Olha, anota aí essa mandioca. É uma beleza. Anota os ingredientes aí, porque você vai fazer uma sopa caipira de mandioca, que é uma delícia. Só de pensar, já tô aqui com água na boca, seu grava. Olha só. Primeiro, 1 quilo de mandioca ou macaxeira. 2, cenouras médias. Você vai lá e pede a sua venda e pede assim, ó, pro seu João, pro seu Mané. Dá 2 cenouras médias, depois você vai cortar ela em rodela bem fininha. Aí você vai pegar 2 litros de água, coloca aí na sua jarra. Ah, tem um tomate também, um tomatinho picado, todo picadinho, e 300 gramas de carne moída. Depois você pega 2 colheres de sopa de óleo e 1 colher média de cebola picada. Cuidado com os olhos, porque isso daqui faz chorar, que eu vou contar uma coisa pra você, meu grau. Eu não corto cebola aí, cara, eu vou contar uma coisa pra você. Olha, parece bebê, viu, seu grau? É uma coisa horrível. O Zé Dequinha fica chorando, seu grau. O Zé Dequinha fica chorando. Deixa eu terminar de passar a receita aqui, seu grau, antes do pessoal se perca aqui. Olha só, depois da cebola picadinha, você pega 2 dentes de alho e amassa ele. Depois pega sal a gosto, se você quiser, gosta de sal, pega um salzinho, dá uma pitadinha de sal e alguns raminhos de salsinha picada. Bom, tá tudo aí bonitinho. E você vai fazer o quê? Então você vai pra cozinha, cozinha a mandioca toda e até ficar macia. Você fica espetando lá, quando você vê que tá macia, então pronto, tá macia. Enquanto você faz isso, faz um refogado com óleo. Aí você coloca a cebola, põe o tomate, põe a carne moída e a cenoura. Aí você põe o sal e, quando a mandioca tiver a cozinha bem cozidinha, junta tudo, refogado, seu Cláudio, aí cozinha mais um tantinho pro caldo ficar bem gostoso. Daí junta a sarsa e depois serve bem quentinho com um pãozinho fresquinho que você compra lá na padaria do Manezo. Ô, oh, maravilha, seu Grau. Essa receita aqui é uma maravilha, ó. E eu deixo contar um negócio pra você, seu Grau. Inclusive, nosso ouvinte, pra você que gosta de música da terra, pode mandar seu caos pra cá, não é verdade, seu Grau?
2: É verdade, se você tem um caos pra mandar, a gente espera que você mande uma carta pra gente, não é, Zedequias? Deixa eu passar o endereço, então. Olha só, Caixa Postal 18.113, CEP 046-26-970, São Paulo, SP. Posso repetir, Zedequias?
1: Mas é claro, senhor.
2: Caixa Postal 18.113, CEP 046-26-970, São Paulo, SP.
1: Inclusive, deixa eu falar pra você, eu queria contar o caos do nosso ouvinte que nos acompanha aí no sertão, no interior. Pra você que gosta de uma boa prosa, vale a pena a gente contar as prosas e as causas que aconteceu na vida da pessoa, não é verdade, agora? Coisa assim que fala o nosso coração, que vai trazer assim uma alegria pra todos nós, que vai fazer nós refletir sobre a vida, não é verdade, seu Grau?
2: É, Zedequias, a gente sempre aprende com as pessoas, a gente vê que mesmo estando distante, a gente consegue se aproximar através de cartas, não é verdade?
1: E é verdade, agora o senhor falou muito bem agora, viu? Vamos com Edvardo Santana cantando Brasil. Olha pro sertão, Brasil. Olha pro sertão.

0: Brasil. Olha pro sertão aqui no Música da Terra. Você que tá nos ouvindo, preste bastante atenção, abre seu ouvido que vai começar o boletim rural. Acompanhe as informações do campo. Daqui a pouco nós voltamos, e Arzão Grande.
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2: Comece em seu rádio Boletim Rural. Hoje, na apresentação de Cláudio Ronchi. E nesta edição, você fica sabendo: Nordeste quebra marca histórica na produção de algodão. Esta e outras notícias, agora no Boletim Rural.
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2: A produção de algodão em pluma no Nordeste deve ultrapassar pela primeira vez 1 milhão de toneladas na safra 2025-26, segundo o estudo do Banco do Nordeste. A previsão representa crescimento de 4% em relação ao ciclo anterior, enquanto a produção nacional deve cair 2,5%. O avanço é liderado pela Bahia e pelo Piauí, que devem ocupar a segunda e a terceira posição, ou posições, entre os maiores produtores do país. As exportações da região também cresceram no primeiro semestre de 2026 e, apesar do desafio, como juros altos e clima, a expectativa para o setor continua positiva. O preço do suíno vivo em São Paulo caiu pelo quarto mês seguido e atingiu em julho o terceiro menor nível da história, segundo o CPE. O quilo foi vendido em média a R$ 5,22, com queda de 3% no mês. No início de agosto, a cotação recuou para R$ 5,08. De acordo com o CPE, a menor demanda pela carne suína, a redução do poder de compra da população, o período de férias escolares, reforçaram a redução na procura, levando as médias a recuarem apesar dos aumentos registrados no início de julho. Além da demanda enfraquecida, o CPE entende que o momento atual do mercado é fruto de maiores investimentos realizados pelo setor no ano passado e que resultam em maior produção e, portanto, maior oferta interna em 2026. O governo do Marrocos suspendeu até 31 de dezembro de 2026 as tarifas de importação sobre ovinos vivos e carnes bovina, ovina, caprina e camelídea. A medida vale para todos os países e busca ampliar o abastecimento interno de carnes vermelhas. Em 2025, as exportações brasileiras de bovinos vivos para o Marrocos somaram mais de US$ 213 milhões, mais de 5 vezes o valor registrado em 2024. Já no primeiro quadrimestre de 2026, o Ministério da Agricultura apontou que Marrocos ocupou a segunda posição entre os principais destinos das exportações brasileiras de bovinos vivos. Com fontes de Globo Rural e AgroLink, produção de Michele Gomes, coordenação de Marcelo Fávero, direção de André Castilho, com realização da sua RTM Brasil, na apresentação de Cláudio Ronchi, esta foi mais uma edição do seu Boletim Rural.
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0: Esse é o Música da Terra, trazendo sempre o melhor do campo brasileiro. Muito prazer, eu sou o Zé de Guia, junto com meu amigo Cláudio Ron, apresentando o Brasil Música da Terra. Hoje o Cláudio, não, Brasil, isso, Cláudio, é muito bom saber que a gente pode começar a fazer o Música da Terra, sempre trazendo música bonita, né, Zé?
4: É verdade, Zé de Guia, eu tava com a saudade de ouvir uma música bonita aqui no Música da Terra, sabia?
0: Mas por quê? A gente não toca música bonita aqui, né?
4: Não, a gente toca música bonita aqui. Eu tava com uma vontade de ouvir uma música do campo, sabe? Ah, entendi, meu brother. É que você aqui da cidade, né, rapaz? Pra ouvir uma música no campo, você tem que ouvir o programa As Bonitas Espias e Argon 11, cara. Até aí, meu brother.
5: É verdade, Zé Liquido, é verdade. E a gente gosta tanto de fazer um música da terra. Eu gosto. Você gosta?
4: Mas é claro, Zó. Inclusive, eu vou tocar uma bonita pra você aqui, pode?
5: Pode, Zé Liquido. Vamos lá.
4: E eu vou tocar pra vocês, meu brother. O Rodrigo e o Rogério que vem chegando pra cantar com a gente.

Você ouviu especialmente Brasil Cláudio Ronque, o Rodrigo Rogério, Homem do Campo, aqui no Música da Terra. E depois do Rodrigo e Rogério, vamos juntos.

0: música boa, seu Cláudio. Gislaine Milena cantando do jeito de Deus, rapaz, mas que música bonita. Gostei, viu, seu Cláudio? Gostei de Maragona, só. Ô, seu Cláudio, o senhor sabia que boi gosta de Maragona de bagagem de laranja, seu Cláudio? Dá um pouquinho de bagagem de laranja, o senhor vai ver se ele não acaba com tudo. É por causa disso que alguns fazendeiros, amigo meu, estão colocando bagaço misturado na massa de mandioca, da cana, junto com a ração concentrada, e fazendo o boizinho ficar mais forte, com uns filé mais gostosos, ó. Tanto os boi confinados quanto os boi que ficam no pasto.
1: Mas é daqui isso. Por que usar a laranja, por exemplo?
0: Ah, seu grão, pretensão, é que a laranja compensa o capim na seca no inverno, que não dá conta de alimentar tanto gado, senhor. Aí o que faz? O bagaço que antes era jogado fora, agora é vendido. E olha que são toneladas, ó. Pessoal jogava uma tonelada de bagaço fora e a gente vai se preservando a natureza, que é a criação de Deus, nosso senhor, né, minha senhora? Que notícia boa, senhor.

0: Ezequias, tem mais músicas aí?
1: Tem um montão, o jogo é igual.
0: Eu quero ouvir o Daniel e Samuel. Cidadão do Céu, pode ser?
1: Mas é pra já. Ouça ouvir. Ah, eu gosto demais dessa música. Eu gosto demais dessa música, seu filho.
0: É verdade.

0: hoje é só zero quis.
1: Aí não tá bom. Logo, logo a gente volta e com muito mais música. Eva, peraí.
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6: Agora 5h04, horário de Brasília. Ótimo dia para você, uma excelente madrugada, madrugada de sexta-feira. E já seguindo aqui na RTM, tá chegando através da Bíblia a professora Itamir Neves falando sobre Apocalipse 13.

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1: Querido amigo, hoje temos como propósito estudarmos a segunda e última parte do capítulo 13 do Apocalipse, onde nós vamos ver um relato bem marcante sobre este inimigo de Cristo, que nós começamos a ver no programa passado. Vamos estudar hoje Apocalipse 13, 11 a 18. Para esses primeiros cristãos, os destinatários que receberam de João esse livro de revelações, esse inimigo de Cristo foi identificado como a primeira besta. E essa primeira besta foi associada rapidamente à pessoa do imperador Domiciano. Quando Domiciano, imperador de Roma, espalhou suas imagens por todo o império, exigindo dos súditos exclusiva adoração, ele tipificava essa besta que surgiu do mar e que nos dias finais assim também vai proceder. Nesse capítulo, então, nós vamos verificar três verdades que necessitamos conhecer a respeito desse inimigo de Cristo. Nesse capítulo 13, nós já estudamos a primeira parte e agora, nessa segunda parte, vamos estudar esse texto, dando-lhe então o seguinte título: Verdade sobre o inimigo de Cristo. Eu repito, capítulo 13, versículos 11 a 18 de Apocalipse, verdade sobre o inimigo de Cristo. Lembrando então que essa é a segunda parte desse capítulo, no programa passado conhecemos o primeiro aliado do diabo. Conhecemos a besta que surgia do mar. Nesse programa, sobre essa outra parte de Apocalipse 13, nós vamos conhecer o segundo dos principais aliados do dragão ou do diabo, isto é, a besta que vem da terra. Já concluímos que a besta do mar representa o poder perseguidor de caráter político, evidenciado para os primeiros destinatários de João como governo romano, isto é, o Império Romano e os seus imperadores. Mas quando projetamos essas palavras para os dias finais, percebemos também que naqueles dias haverá uma manifestação de um poder político oposto a Cristo e a sua igreja. Então, o princípio que podemos extrair desses versos pode ser apresentado da seguinte maneira: o inimigo de Cristo, mesmo caracterizando-se de diferentes maneiras, será sempre um inimigo derrotado. Eu repito, esse é o princípio que temos a partir de Apocalipse 13, 11 a 18. O inimigo de Cristo, mesmo caracterizando-se de diferentes maneiras, será sempre um inimigo derrotado. E nesses versículos finais do capítulo 13, nós vamos encontrar três verdades sobre esse inimigo de Cristo e suas caracterizações diversas. A primeira verdade sobre o inimigo de Cristo é que ele exercerá poder sobrenatural. Versículos 11 até 15. E aqui temos que fazer três constatações. Primeiro, a sua imagem é enganadora. Versículo 11 diz assim: vi ainda outra besta emergir da terra. Ela possuía dois chifres, parecendo um cordeiro, mas ela falava como dragão. Lembramos, querido amigo, que o dragão estava na praia esperando seus aliados. De um lado, no mar, apareceu a primeira besta. Do outro lado, na terra, apareceu a segunda besta. Essas bestas não vêm de cima, não foram enviadas por Deus. Vêm dos homens, isto é, do mar, da sociedade, e vêm da terra, isto é, do mundo dos homens. Em diversos exemplos no Apocalipse, a palavra terra significa o mundo todo ou os homens ímpios. E além das diversas citações, é afirmado que as nações e os reis da terra glorificam o Senhor. Portanto, essa palavra que vem da terra significa exatamente o mundo e o mundo dos homens ímpios. Nossa interpretação da origem da segunda besta precisa concordar com a mensagem do livro todo. Então, o Apocalipse foi descrito e foi registrado principalmente para os cristãos da Ásia, diante das tribulações que lhes afligiam. Já notamos o significado da profecia de Daniel 7, que fala de grandes impérios que se levantariam. Os grandes impérios representam o mundo, representam as nações, os homens ímpios. A segunda besta de Apocalipse 13, então, esta que estamos estudando nesse programa, vem do mundo e serve também ao dragão. Essa besta não é nada igual em aparência à primeira. A besta do mar é assustadora, terrível, com 7 cabeças, 10 chifres e características de leão, urso, leopardo. Essa besta da terra, ela tem uma aparência de inocência, uma aparência suave, de mansidão, parece até um cordeiro. Mas é bom lembrarmos que as aparências enganam. Essa besta não é um cordeirinho inocente. As suas palavras vêm do próprio dragão, o sedutor dos homens. Apesar da sua aparência inofensiva, esta besta tem o mesmo alvo que o dragão tem. Ambos querem destruir os homens. Uma segunda explicação que merece a nossa atenção é que a sua intenção é que todos adorem a primeira besta, versículos 12 a 14. Nesses versículos, essa segunda besta está diretamente ligada à primeira, e ela é a causa das pessoas adorarem a primeira. Ela tem o papel de promover, até por força e ameaça, a submissão religiosa ao poderio governamental. A besta da terra pode ter aparência menos assustadora, mas ela tem o mesmo poder da besta do mar. Ela domina com autoridade. Ela tem poder, como veremos já, de tirar a vida daqueles que não a obedecem e não se submetem à sua autoridade como besta. A função dessa segunda besta é introduzir, é levar os homens à adoração à autoridade humana. Assim, entendemos que a primeira besta representa o poder governamental e esta segunda besta representa a sua autoridade religiosa oficial. Por isso a besta da terra é conhecida também como falso profeta. Vamos ver isso lá no capítulo 16, versículo 13. No final do primeiro século e no início do segundo século, a idolatria oficial cresceu para todos os lados. Vários templos e imagens foram construídos nas províncias e os representantes do governo promoveram a adoração a Roma e aos seus imperadores. Quem recusava participar dessa religião oficial seria punido até sofrendo a pena de morte. Novamente, é mencionada a ferida mortal que fora curada. A força perseguidora foi ferida mortalmente, mas ela voltou. E nós veremos no capítulo 17 mais detalhes sobre esse evento. No versículo 13, lemos que ela opera grandes sinais, de tal maneira que até fogo do céu ela fez descer a terra diante do olhar espantado dos homens. E na verdade, querido amigo, Paulo já tinha falado sobre esse homem da iniquidade. Veja em 2 Tessalonicenses, capítulo 2, versículo 9. Ele mostrou que a única defesa contra esse homem da iniquidade é o amor à verdade. 2 Tessalonicenses 2, 10 até 12. Ela seduziu os homens, aqueles que habitavam na terra. O dragão é enganador e os seus aliados

também. No Egito, os magos imitaram os sinais de Moisés para enganar o faraó, e o povo ficou admirado. Eles resistiram à verdade. Mas devemos lembrar que o poder de Deus e o poder da sua verdade é sempre superior ao poder enganador do maligno e dos seus servos. O poder dos magos egípcios não foi igual ao poder dos servos de Deus. O dedo de Deus é maior do que a mão poderosa do inimigo. Mas aqueles que não amam a verdade serão facilmente iludidos, seduzidos por essa besta, e eles vão aceitar as suas mentiras. O trabalho dessa segunda besta seria de convencer as pessoas a participarem da falsa religião, submetendo-se assim ao poder governamental. Obviamente, o verdadeiro cristão não vai aceitar tal atitude idólatra, e aí sofrerá as consequências da sua desobediência à besta. Os que habitam no céu jamais fariam uma imagem à besta. Imagens feitas para adoração foram proibidas já na antiga aliança. Lembre-se de Êxodo capítulo 20, e foram sempre tratadas como abominações diante de Deus. Observamos que tais imagens não foram somente proibidas aos israelitas. As imagens idólatras dos povos pagãos foram igualmente detestáveis para o Deus verdadeiro. Podemos ver isso lá em Isaías 29, Jeremias 51, Ezequiel capítulo 30. Deus não aceitou a conduta dos israelitas, que se fizeram como os gentios, que fizeram imagens como objetos de louvor no deserto ou depois de chegar à terra prometida. E claramente Deus não aceitaria tal prática dos cristãos naqueles dias de João lá na Ásia. Não. A tolerância de pessoas na igreja que apoiavam essas práticas foi motivo de fortes repreensões, como nós vemos no capítulo 2, versículo 14 e 20, quando Jesus fala diretamente às igrejas através das cartas. É impossível sermos participantes da mesa do Senhor e da mesa do demônio ao mesmo tempo, conforme disse Paulo aos Coríntios, capítulo 10, versículos 21. A besta da terra promoveria a idolatria oficial, incentivando as pessoas a fazerem uma imagem idólatra. Como já observamos, a idolatria imperial ficava cada vez mais forte, especialmente a partir das últimas décadas do primeiro século e o começo do segundo século. As províncias, especialmente a Ásia, aceitavam algumas dessas práticas com bastante facilidade. Templos foram erguidos nas cidades da Ásia, inclusive em algumas cidades, nas cartas, como nós vimos nos capítulos 2 e 3 de Apocalipse. A pressão, então, sobre os cristãos para se conformarem a essa adoração idólatra aumentava. Mas já havia passado uma onda de perseguição, mas viria outra. Veja no capítulo 2, versículo 10. Se algum discípulo respirasse mais livre, achando que a batalha tinha terminado, estaria despreparado para as perseguições vindouras. Esses comentários sobre a ferida curada mostram que a besta já havia perseguido os cristãos, mas que a opressão ainda não tinha terminado. Teremos mais evidências bem claras nos próximos capítulos, mas acredito que essas referências já estejam sugerindo uma data depois da perseguição feita por Nero, que terminou nos anos 68. Ele reinou de 54 a 68. Ele seria a cabeça golpeada de morte. E a cura sugere a vinda de um outro imperador que ressuscitaria as suas práticas de perseguição aos servos de Deus. O próximo perseguidor notável na história humana foi exatamente o imperador Domiciano, imperador que exilou João, imperador de 81 a 96 depois de Cristo. Os romanos e os povos conquistados foram obrigados a dar homenagem aos símbolos romanos. Às vezes, foram forçados a
encararem imagens dos imperadores e confessarem: César é o Senhor. Os cristãos não faziam isso e por isso então sofreram. E em terceiro lugar, uma terceira consideração, ainda agora no versículo 15, notamos que a sua ação é a favor da primeira besta. Isto é, a ação dessa segunda besta é a favor da primeira besta e contrária aos santos do Senhor. Foi-lhe dado comunicar fôlego à imagem da primeira besta, para que não só a imagem falasse, como ainda fizesse morrer tantos quantos não adorassem a imagem da besta. Querido amigo, esta besta da terra, o falso profeta, não deu vida à besta, mas transmitiu uma aparência de vida e poder. Até hoje, falsos profetas usam falsos milagres para enganar os seus seguidores. Muitas pessoas acham fascinante a possibilidade de algum sinal. Simão, você lembra de Atos 8? Simão enganava os samaritanos. Muitos dos efésios praticavam artes mágicas. Aquela moça de Filipenses, capítulo 16 de Atos, estava iludindo as pessoas com suas palavras sobre Paulo e Silas. Não nos surpreende saber que autoridades podem usar tais meios para iludir o povo e engrandecer os seus falsos deuses. Além dos sinais, os religiosos possuíam autoridade para castigar e até para matar os que não participavam da idolatria oficial. Podemos ver o desafio difícil que enfrentavam os servos do Senhor. A participação na religião governamental poderia proteger a vida, dando-lhe mais alguns anos, mas se rejeitasse a idolatria, eles poderiam ser mortos. Será que valeria a pena? A diferença maior, como disse Jesus Cristo, a igreja em Esmirna, viria depois. Só Deus oferece a recompensa eterna aos seus servos fiéis. Alguns anos a mais não seria o suficiente. A verdadeira mudança de vida, a verdadeira atuação, a ressurreição, a vida eterna, só o Senhor Jesus pode nos dar. A segunda verdade, então, sobre esse inimigo de Cristo é que ele marcará os seus seguidores, versículos 16 e 17. Três constatações aqui. Todos os seguidores serão marcados. A autoridade da besta é abrangente. Ela exerce poder sobre todas as classes, dos mais poderosos até aos mais pobres, até sobre os escravos. Ouvimos hoje em dia muitas especulações e acirrados debates sobre a marca da besta. Pessoas falam em códigos de barra, tatuagens, implantação de microchips, enfim, várias interpretações sobre essa marca da besta. Mas essas interpretações fogem do sentido de Apocalipse. Novamente devemos lembrar dois fatos importantes. Essas profecias falam de coisas que aconteceriam em breve, logo depois de João escrever o livro. Interpretações que procuram o cumprimento dessas profecias com coisas do século 21 devem ser examinadas com cautela. As visões de João empregam linguagem simbólica. Jesus não é literalmente um leão, um cordeiro, ou alguém que tenha uma espada de dois gumes saindo da sua boca. Não. Não havia gafanhotos também com dentes de leões e caudas de escorpiões, nem cavalos com cabeças de leões. Não. Semelhantemente, não podemos entender que os servos do Senhor tenham recebido uma marca literal na testa. A marca selando os fiéis era uma marca simbólica, que quer dizer que eles pertenciam ao Senhor. Da mesma forma, a marca da besta é uma forma simbólica. Esses servos pertenciam a besta. Eles eram marcados para que só eles pudessem negociar. Os que são selados por Deus recebem as bênçãos dadas pelo Senhor. Os que foram selados pelas bestas poderiam receber os benefícios oferecidos pelo governo, especificamente os privilégios econômicos. Os cristãos fiéis, obviamente, seriam discriminados por não cederem a tais exigências, mesmo se não

Quer dizer, o número pode ser simplesmente representação do homem em termos gerais, sem tentar identificar uma pessoa específica. Da mesma maneira que surge a besta da terra e ela recebe sua força da sociedade ímpia, essa figura estaria frisando o fato que esse inimigo é simplesmente de origem humana. E aí, o versículo 18 diz que o seu número é 666. A explicação mais simples e que se enquadra dentro desse contexto do Apocalipse é a seguinte: o número 7 é o número da perfeição divina, e o número 6 seria o número da imperfeição, do fracasso humano. Dessa maneira, 666 enfatizaria a imperfeição da besta. Pode ser um inimigo violento, pode ser um terrível enganador, um assassino dos cristãos, mas o seu poder não passa de um poder humano, um poder imperfeito, um poder limitado. Entendendo então o número 666 como fracasso do poder humano, chegamos a essa definição: a besta tem o poder humano e nada mais. Não merece adoração, não deve ser honrada como Deus, não pode fazer nada que o homem não seja capaz de fazer. Colocando esse poder ao lado do poder daquele que segura as sete estrelas na mão, o discípulo de Cristo não precisa temer. Por isso podemos concluir, querido amigo, este estudo, essa reflexão, mostrando que os fiéis podem e devem perseverar na sua confiança em Deus, porque serão vencedores eternos. Peço a Deus que lhe dê a vitória final em Cristo Jesus. Um grande abraço e até o próximo programa.

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1: Todo mundo ouvir, ótimo dia pra você, uma excelente sexta-feira, sextou, minha gente.
2: Sextou!

0: Vamos juntos por aqui, o Fábio Zamana te fazendo companhia. Sexta-feira, 7 de agosto. Ótimo dia para você, uma excelente madrugada, excelente início de sexta-feira. Como é bom saber que você está conosco também, fazendo parte da família RTM, em qualquer lugar do planeta, ouvindo a nossa programação. Como é bom estarmos juntos, hein? Quero mandar um abraço para você que está ouvindo, você que está acompanhando pela TWR em Bonaire. A partir de agora em rede, fica conosco até às 7 da manhã no horário de Brasília. Você acompanhando pelas nossas rádios parceiras, rádios afiliadas, espalhadas por todos os lugares do Brasil. Bom dia, bom dia, bom dia. Daqui a pouquinho tem palavra para hoje, calendário de oração. Sempre a sua participação também pelo nosso WhatsApp. Já falando no nosso WhatsApp, quero já mandar um abraço para Lourdes Galvão, direto de São Luís. Bom dia, Lourdes.
1: Bom dia, pastor Fábio Zamana. Mande um abraço para Lourival, Lorena, Leidiane, Léo, Letícia, Leandro, Emanuel. Essa é a minha família aqui de São Luís. Um abraço para todos.
0: Abraço, Lourdes, pra você, pra essa família linda aí, viu? Gessé tá chegando conosco em Portugal. Ah, e ele falou que hoje é seu aniversário. Ô, meu amigo Gessé, quer dizer que hoje é o seu aniversário e ele me convidou pra tomar um café com ele. Aceito, só não sei como é que a gente vai fazer pra tomar esse café por conta da distância, viu? Mas, meu amigo, é um prazer, é um privilégio poder comemorar o seu aniversário e desejar pra você, Gessé. Parabéns, meu amigo. Muita saúde, muitas felicidades, muitos anos de vida. Que Deus continue te abençoando, te guardando, te protegendo de todo mal. E que você continue sendo essa pessoa tão querida, tão especial para todos nós e com certeza para sua família aí também, viu? Comemore e aproveite muito esse dia. É isso aí, meu amigo. Comemore no caminhão aí. Comemore, comemore. Cada aniversário é um presente de Deus, né? Herbert Marques está com a gente também, chegando direto de São Luís. Bom dia.
2: Bom dia, Fábio, Pai do Senhor, meu nobre. Estamos aqui na ativa, ligadinho na programação, meu lindo. Deus abençoe. Ótima quinta-feira a todos. Alô, Silvinha, cadê você? Estamos aqui, trabalhando. Deus abençoe. A paz do Senhor a todos que estão ligados nessa programação abençoada.
0: Valeu, Herbert. Aquele abraço para você também, meu amigo. Tamo juntos. Flávio, na Irlanda, bom dia.
3: Bom dia, meu irmão, pastor Fábio Zamana e todos os ouvintes da Rádio Transmundial. Passando aqui para desejar uma ótima sexta-feira a todos. Que a graça do Senhor Jesus alcance cada um nesse dia. Em especial, meu grande amigo Gessé, que está trocando de data hoje lá no Portugal. Gessé, meus parabéns, meu querido. Deus te abençoe e te dê muitos anos de vida. Te amo. Beijo, beijo.
0: Um abraço, que Gessé. Maravilha.
3: Um todo mundo.
0: Valeu, Flavião. Valeu. Boa sexta para você também. É, com certeza, homenagem bonita aí pro Gessé. Ana Verônica, Croatá da Serra, tá sumida, Ana Verônica. Tudo bem com você? Tudo bem com a família? Tá dormindo muito? O que tá acontecendo? Me contem.
4: Bom dia, Rádio Transmundial. Bom dia, Fábio Zamana. Tô de volta. Que é Ana Verônica, aqui de São Roque, Croatá da Serra, Ceará. Tô com alergia aqui. Mas amém. Tudo dá glória, né? Deus abençoe a todos. Uma ótima sexta-feira. Ofereço a próxima música aos irmãos em Cristo. Um abraço de leão.
0: Ô, minha amiga, que prazer te receber, viu, Ana Verônica? Já vou oferecer a próxima música aqui do Cícero Oliveira pra você, tá bom? É, em homenagem aí ao seu retorno, que tava sumida. Abraço. Também conosco tá chegando ele, meu amigo Mário Porto, direto da ilha. Bom dia.
5: Meu bom e sempre amigo Fábio Zamana, aqui direto da ilha de São Luís, Mário Porto, rádio 92.3 FM. Fábio, só para te celebrar como pai. Como um pai raiz, como um pai maravilhoso. Você tem uma inteligência paternal e você tem educado as suas três filhas com muita graça, muito amor, muita sabedoria. Você é um pai de verdade e eu te celebro nesse Dia dos Pais. E em seu nome, abraço todos os pais na nossa audiência, na rede de rádios do projeto Antenas da RTM Brasil. Um feliz Dia dos Pais pra gente.
0: Ô, meu amigo, feliz Dia dos Pais pra você também, viu, Mário Porto? Já falei ontem, falo de novo, você inspira a gente, você é uma referência pra mim também de pai, de amor, de carinho, de cuidado, de referência, de legado, de tudo, viu, meu amigo? É, vamos ficar aqui trocando elogios, porque realmente você sabe que é muito sincero, né? E nesse próximo sábado agora a gente vai ter um encontro de pais e filhos lá na igreja. Pensamos estrategicamente aí no Dia dos Pais, né? Que vai ser domingo. Então no sábado a gente vai ter um encontro de pais e filhos. Vamos falar sobre encontro, vamos falar sobre excesso de telas, né? E vamos receber o pastor Carlos Franciscon, ele que está no interior de São Paulo, já entrevistamos ele no Fico por Dentro e ele vai estar com toda a sua família para a gente comentar e falar sobre esse assunto, com várias dicas aí, vários estudos, né? Várias pesquisas no assunto, vai ser bem legal. E você aqui de São Paulo, então, que tá aqui na Zona Sul, é o nosso convidado para participar do nosso encontro de pais e filhos, tá bom? E depois vai ter um tempo muito especial, né? A gente vai ter lá várias atividades, várias dinâmicas aí, e todas as dinâmicas em dupla, né? Todos os brinquedos que nós alugamos lá, fliperama, karaokê, piscina de bolinha, pula-pula, todos os brinquedos pensando nessa interação entre pai e filho, né? De você ter esse momento de qualidade com os seus filhos. E ontem mesmo em casa estávamos conversando sobre isso, né? Que isso é algo que eu não tive na minha infância e eu sempre quis passar para as minhas filhas. Quando eu quis ser pai, eu sempre pensava em ter tempo de qualidade com as minhas filhas, né? No caso. E é isso que eu tento fazer a cada dia. Graças a Deus eu trabalho aqui de madrugada, durante a tarde estou com elas em casa. Então realmente é um privilégio poder acompanhar as fases, ver elas crescendo cada dia mais, é um privilégio. Então você, meu amigo, Mário Porto, feliz Dia dos Pais para você também, feliz Dia dos Pais para todos os pais ouvindo a RTM, que a gente possa deixar um legado maravilhoso para os nossos filhos, para as nossas famílias, que a gente possa ser lembrado, né? De coisas boas, de momentos bons que nós vivemos. Eu acho que é isso o que marca. Não é você ficar dando presentes para seus filhos, viu, gente? Não é assim, presente é bom, mas o que a criança, o seu filho vai lembrar e vai carregar, vai ser exatamente os momentos que viveu com você. Então, pense nisso e talvez, se você não tem feito isso até hoje, comece a fazer, comece a ser um pai presente, um pai participativo, um pai que acompanha a vida dos seus filhos, porque sabemos que os dias não têm sido fáceis, né? Mas com Deus na frente, a gente com certeza consegue, tá bom? Então é isso aí, depois dessa mensagem bonita demais, bora com música animada. Cícero Oliveira, Meu Barquinho, daqui a pouquinho, palavra para hoje.

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2: A palavra para hoje. Deus tem maneiras diferentes de levá-lo até lá. O Senhor dirige nossos passos. Então, por que tentar entender tudo ao longo do caminho? Provérbios 20:24. Marianne queria se tornar uma cantora de concertos, um desafio que era duplamente difícil por causa da cor de sua pele. Sua mãe, no entanto, tinha uma confiança paciente em Deus. Marianne disse mais tarde: "A religião da minha mãe a fazia acreditar que ela poderia receber o que era certo para ela se fosse consciente em sua fé. Se isso não acontecesse, era porque Deus não considerava isso certo para ela. Crescemos nessa atmosfera de fé que ela criou. Acreditávamos como ela, porque queríamos o mesmo tipo de refúgio em tempos de tempestade. Quando Marianne teve sua admissão negada em um famoso conservatório de música por causa de sua raça, sua mãe disse: alguém seria levantado para ajudá-la a realizar o que ela esperava fazer no conservatório. Esse alguém chegou algumas semanas depois, um dos mais notáveis professores de canto da Filadélfia, Giuseppe Bogetti, abriu espaço para que ela se tornasse uma de suas alunas. E Marianne Anderson estava a caminho de se tornar uma das cantoras mais populares do século XX. No domingo de Páscoa de 1939, ela cantou para 75 pessoas no Lincoln Memorial e deu uma apresentação que nunca seria esquecida pelos presentes. Salomão disse: estas duas coisas sobre a mão orientadora de Deus em nossas vidas. 1. O Senhor dirige nossos passos. Então, por que tentar entender tudo ao longo do caminho? 2. Confie no Senhor de todo o seu coração. Não se apoie em seu próprio entendimento. Busque a vontade dele em tudo o que fizer, e ele lhe mostrará qual caminho seguir. Provérbios 3, do versículo 5 até o 6.
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6: Maravilhoso e misericordioso Deus, intercedemos neste momento pelos nossos irmãos que sofrem severa perseguição e oposição no norte da Nigéria. O país africano concentra cerca de 80% dos cristãos martirizados no mundo, e por isso suplicamos por teu livramento para cada igreja e família. Sustenta-os com a tua mão poderosa em meio ao fogo da provação. Que as ameaças não sejam capazes de apagar a chama da esperança, mas que teu Espírito Santo enche os nigerianos de coragem e força para perseverarem na caminhada de fé. Pai, seja o escudo intransponível contra todo ataque. Preserve suas vidas, cure as profundas feridas dos sobreviventes e conforte os corações enlutados, manifestando o teu poder. Oramos no nome precioso de Jesus. Meu nome é Renata Teodoro, não importa onde, em oração com você.
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0: Ouvimos Banda Lumiar aqui na sua RTM, agora 5 horas e 53 minutos, horário de Brasília.
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0: Para todo mundo ouvir, para todo mundo participar, quero receber aqui o seu recado, ouvir o seu áudio, fique à vontade. Alô, pastor Aldair, aí da Rádio Imprensa 104,9 FM, bom dia. Daqui a pouquinho tem Blitz Sertaneja, né? Bom final de semana pra você, meu amigo, tamo juntos. Valério e Santa Maria do Jequitibá tá por aqui também. Bom dia, Andréia de Minas Gerais. Também conosco. Ana Verônica mandou feliz dia dos pais para todos os papais. Obrigada, Ana Verônica. Também conosco recebemos a participação. Deixa eu ver se eu encontro o nome da pessoa. Bom dia, quem fala?
2: Bom dia, missionário Valdivino de Altos, Piauí. A paz do Senhor a todos que curtem essa rádio maravilhosa todas as madrugadas. Uma grande santa paz do Senhor a todos.
0: Valeu, Valdivino. Um prazer te receber aqui, meu amigo. Um abraço de leão. Railu, Salvador, Bahia, bom dia.
3: Bom dia, Fábio. Tudo bem com tu?
0: Tudo bem, e você?
3: Que o Senhor nos proteja, nos abençoe, nos guarde, nos conceda sabedoria. Mais um grande dia que ele nos concedeu. Saudade de você, viu? Ontem ele me passou o recado que vocês iam mandar para o chefe.
0: Abraço, Railu. Você não tá ouvindo, mas o Elias fica ligado, né? Isso é bom demais, viu? Beijo, menina, para você. Abraço, Elias. Feliz dia dos pais aí pro Elias também. Luciano Martins, em Goiânia. Bom dia.
4: Bom dia, Fábio Zamana. Quero aqui desejar uma excelente sexta-feira a todos dessa emissora maravilhosa que é a RTM. E todos que fazem parte desse programa, né? Os ouvintes maravilhosos. Sextou para todos, sextou.
0: Isso aí, com certeza. Abraço para você também. Bom fim de semana. Alex Ian, lá no Maioba, bom dia.
5: Paz, senhor, pastor Fábio Zamana. Bom dia a todos, ouvintes da Rádio RTM. Mandar um abraço aqui ao meu irmão Miguel, ao meu irmão Zé, meu patrão aqui de serviço aqui, Totoca.
0: Opa, abraço pro
5: Estamos
0: Totoca.
5: Aqui já na ativa, trabalhando aqui no açougue, na casa do irmão Miguel.
0: Oh, que bacana, bom trabalho aí pra todo mundo no açougue. Pastor Jailton, como é que você tá, pastor Jailton? Bom dia.
6: Bom dia, pastor.
0: Que saudade, pastor
6: Fábio
0: Jailton.
6: Samana, Pai do Senhor, querido. Seja bem-vindo, saudade. Estamos aqui na Rádio Nordeste Evangélica para mais uma edição do programa Amanhecendo com Fé, querido Fábio Zamanda.
0: Ô, pastor Jailton, um prazer recebê-lo aqui, meu amigo. Feliz dia dos pais para você. Sidneia em Criciúma, Santa Catarina. Tudo bem, Sidneia? Abraço para você. Estive aí em Santa Catarina nas minhas férias, viu? Lugar bonito, né? Oh, que praias lindas. Lugar bonito, um povo simpático. Gostei muito, viu, Sidneia? Um beijo para você, bom fim de semana. Tina tá chegando com a gente. Alô, Tina. Tina, eu sei que tava viajando. O Júnior já me contou, né? Tina tava sumida. Falei pro Júnior, falei, Júnior, o que que tá acontecendo com a Tina? Aí ele falou, tá viajando. Então tá justificado sua falta, sua ausência esses dias, viu, Tina? Bom dia, bom dia.
7: Bom dia, bom dia, bom dia. Com fé, esperança e alegria. Bom dia, meu amigo Fábio Zamana. Como é que você tá? Como é que
0: eu tô
7: tá
0: bem, graças a Deus. E você?
7: Aqui nós estamos todo mundo bem, tá bom?
0: Um
7: beijo, um abraço, Deus abençoe. Deus nos deu uma ótima sexta-feira abençoada para todos nós. Que Deus nos abençoe, nos dê um bom dia, com fé, esperança e alegria.
0: Valeu, Tina. Um beijo para você, Miriam, João Pedro. Pastor Reginaldo Viçosa, bom dia.
8: Bom dia, pastor Fábio Zamana.
0: Tudo bom, sextou, meu amigo? Sextou.
8: Sol, alegria. Agradecer a Deus por mais uma semana. E também aqui desejar um feliz dia dos pais, que Deus abençoe a cada pai, dando sabedoria, dando saúde, dando muitos anos de vida para cuidar dos seus filhos, para cuidar da sua família, da sua casa. Deus abençoe. Forte abraço.
0: Forte abraço, pastor Reginaldo. Feliz dia dos pais para você também, meu amigo. Pastor Israel, direto da Inglaterra, bom dia.
9: Sextou, meu amigo pastor Fábio Zamana. E hoje eu quero deixar um abração aqui para uma lista. Já tô quase 3 semanas sem participar, então fiz uma lista bem grandona.
0: Eita, meu amigo, capricha aí, capricha.
9: Quero mandar um abraço pro pastor André Araújo, o presidente do pastor Jean, que é uma bênção, pro Dudu, que apareceu de novo, rapaz.
0: Você viu que maravilha? É, o Dudu é
9: top. Aquele abração pro Etevaldo, Riquelmo, pastor Andriel, pra Andréia lá na Venezuela, pra Graça Imperial, Graça Henrique Cabral, esse povo é benção demais, pra Edinha, pra Giane, pra pastora
0: Poliana aqui hoje.
9: Em Londres, da Lúcia, e pra Conceição e Ana Lúcia, e o Bispo Mário Porto, pro pastor Marcos, pastora Débora, e para todos que estão na escuta dessa programação, claro, para minha amada e querida esposa, Monique Grazielli. Se possível, toca aí. O último e o primeiro eu dedico a todos os ouvintes. Fiquem todos com Deus, inclusive pro pastor André lá, com o pastor Jean.
0: É, fiquem tá com certo. Deus,
9: pastor. Valeu. Israel, diretamente da Inglaterra.
0: Valeu, Silvinha, bom dia.
10: Hoje é sexta-feira, chegou o final de semana. Agradecemos a Deus por estar aqui no programa do Fábio Zamana. Chega de murmúrio e de reclamação. Vamos todos juntos dar aquele abraço de leão.
0: Ai, Silvinha, bom dia, menina. E com a Silvinha, a gente vai se despedindo. Você que está ouvindo pela Rádio 92,3 FM, seguirá com o Mário Porto pela 100.9 Momentos de Reflexão. Rádio Nordeste, pastor Jailton, Ceará, Razão para Viver. Rádio Imprensa, pastor Odair, ótimo dia. Feliz Dia dos Pais para todos. Amanhã, sabadão, estarei por aqui, hein?
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4: 6:03.
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0: Bom dia, Natal! Bom dia, Rio Grande do Norte! Bom dia, Nordeste do Brasil! A paz do Senhor, povo de Deus! Sexta-feira, 7 de agosto de 2026. Maravilha! Olha, irmãos, culto de Santa Ceia ontem foi o céu na terra. Ontem o culto de Santa Ceia, graças a Deus, a 8ª Santa Ceia do ano. Já estamos descendo a ladeira para 2027, viu, Giovana? Hoje eu recebo aqui Giovana da mídia do programa Ensino com Fé. É uma adolescente. A paz do Senhor, Giovana.
1: Paz do Senhor, pastor Jailton Santos.
0: Giovana, você tem quantos anos?
1: Eu tenho 12.
0: 12 aninhos. Pré-adolescente, acompanhado pelo seu pai, presbítero Giovanni. A paz do Senhor, companheiro.
2: A paz do Senhor Jesus, pastor Jailton Santos.
0: Tudo bem, meu filho?
2: Tudo na graça de Deus.
0: E o culto de citação ontem?
2: Foi uma maravilha, viu?
0: Foi bênção, viu? Na mesa de áudio, ele quem? Ricardo Torres, com esses cabelos de prata, meu amigo. Ricardo, eu tô vendo que... Você foi no salão ontem, Ricardo? É natural, é? É semelhante ao pastor Edmilson Gomes. Queridos irmãos, hoje é 7 de agosto, de hoje é 30 dias. Estaremos viajando para a glória de Deus, viagem missionária, uma viagem que Deus tem colocado em nosso coração. E vamos para a glória de Deus. É depois de Lagoa Nova, Serro Corá, é chão, viu, meu amigo? É, eu esqueci o nome, um distrito lá, Domingos mandou, sabe qual é o distrito? Hã? Como é? Rapaz, essa minha assessora aqui da mídia, distrito Manduel Domingos, muito bem, bebê. Tá vendo? Ninguém faz nada só, irmão. Tem a criança aqui me ajudando na produção do programa Amanhecendo com Fé. Tem muita coisa boa para nós hoje aqui. E hoje faz tempo que eu não ministro a palavra de Deus. Quem vai ministrar sou eu, mas quem vai ler o salmo do dia é Giovanni. E vamos agora, produção, orar. Vamos conversar com Deus.
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2: Soberano Deus, poderoso Pai, nesta manhã, mais uma vez, lhe damos graça, Pai, pelo fôlego de vida a qual o Senhor nos concede nesta manhã. Pai, no nome santo de Jesus, que através, Pai, desse aparelho de som, aqueles almas ali fora, os ouvintes, Pai, também recebam a tua misericórdia, recebam a tua graça, e que o Senhor pode chegar suprindo a necessidade de cada um, Pai, neste lugar, no nome santo de Jesus. Assim nós oramos, Pai, e agradecemos por tudo que o Senhor tem feito nas nossas vidas, todos os dias, com cuidado, a qual o Senhor tem tido a cada um de nós, no nome de Jesus, amém.
0: Glória a Deus, o galo tá cantando, 6:12. Um bom dia a você que ligou o rádio agora, Zona Norte, Sul, Leste, Oeste, Litoral Norte, Litoral Sul, nas Serra, Distrito, Acampamento, nas cidades do estado do Rio Grande do Norte. Que Deus abençoe a todos, você que tá ligadinho, que está aí no carro, no aplicativo, taxista, no transporte, busão, povo chama, né? No transporte, né? No trem, na lancha, na canoa. Falar em canoa, meu amigo, só Jesus na calma, pula essa parte. Meus irmãos, vamos com um hino lindíssimo, porque eu quero homenagear todos os pais. Parabéns, meu querido Giovanni. Domingo comemora o Dia dos Pais. Mas para mim, pai é todo dia, né?
2: É verdade.
0: Pai é todo dia. Eu louvo a Deus, eu quero glorificar o nome do nosso Pai Celestial, que é digno de toda honra, toda glória, todo louvor. Quem vai louvar, produção? É um hino hoje que nós vamos ministrar, preciso de mais tempo. Pai Marco Antônio. É, se aproxima aí. Sim, se aproxima mais. Parabenizo o papai, que domingo comemora o Dia dos Pais. Feliz Dia dos Pais, papai. Ah, fala.
1: Feliz Dia dos Pais, meu pai.
0: Olha, também é forte, Brasil. Eu quero louvar a Deus, agradecer a Deus e parabenizar a todos os pais, a todos que estão ligadinhos na Rádio Nordeste Evangélica, programa Amanhecendo com Fé. 6:14, vamos adorar a Deus com Marcos Antônio. Aumente o volume do seu rádio. Bom dia, Natal. Bom dia, Rio Grande do Norte. Mamãe Antonieta, no pé do rádio. Irmã Lígia, em Parnamirim. Mamãe Ana e Mangabeira. As Marias, as Francisca, a todas as minhas mamães. Receba o nosso carinho, nosso abraço. Hoje comemora os Dias dos Pais. E na Nordeste Evangélica.

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2: Meu querido Alex Pessoa, o que vai acontecer neste sábado, Alex? É com você, garoto.
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0: O Galo está cantando 6 horas 23 minutos. Presbítero Geovane lendo alguns versículos do Salmo do dia, Geovane.
1: Aleluia. Quero cumprimentar os ouvintes da Rádio Nordeste na paz do Senhor Jesus. E vamos fazer a leitura do Salmo 118. Quero ler alguns versículos. Versículo 23 que passa a dizer: foi o Senhor quem fez isto, e é coisa maravilhosa aos nossos olhos. Este é o dia que fez o Senhor, regozijemo-nos e alegremos nele. Ó, salva, Senhor, nós te pedimos. Ó Senhor, nós te pedimos, prospera.
0: Você vai escolher, você leu apenas 3, né?
1: Isso.
0: Aí você vai escolher qual versículo desses 3?
1: O 24, pastor.
0: Pode ler.
1: Este é o dia que fez o Senhor, regozijemo-nos e alegremos nele.
0: Maravilha, Salmo 118, meus queridos irmãos. Paulo Dantas está ouvindo a programação, receba o nosso abraço, o nosso carinho. Mas aqui mais um ouvinte aqui, vamos ver quem é esse que está aqui comigo nesta manhã. Bom dia, a paz do Senhor. Então, um texto muito grande, Deus abençoe. Dirigente, saudação para os dirigentes de oração em Ponta Negra. Deus abençoe. Vou dar só uma sugestão para os amados: coloque o nome e a cidade, o bairro, a congregação, que fica melhor, certo? Que Deus abençoe de uma maneira especial. Mais um aqui. Peço oração, Sara Natália, por libertação. Que Deus abençoe toda a família, viu? Maravilha. Queridos irmãos, estamos no quadro do Salmo do Dia. 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Josino, eu quero falar contigo sobre a seca lá de casa, viu? Tá pegando geral, viu, meu amigo? Vamos marcar essa semana para dar uma

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O Galo está cantando 6h30. Quero mandar um abraço especial para um amigo, um pastor, um conselheiro, pastor Samuel Faustino, na congregação, filho do rei, setor de número 32, está no pé do rádio. Um abraço, companheiro. Estênio, eu quero você aqui comigo, eu na Nordeste Evangélica, ok? Lembrou essa família, tive a alegria de cumprimentar sua digníssima esposa em Santa Catarina 1, no aniversário do reverendo pastor Edmilson Gomes, que está na audiência aí em São Gonçalo do Amarante. Um forte abraço, companheiro, muita paz, muita saúde. O pastor Alexandre Borges, que se encontra em Belém da Paraíba, ouvindo a programação.

0: Cristine Logradouro, saudade desse povo. Vamos para a ministração da palavra de Deus. Queridos irmãos, eu quero chamar sua atenção a você que está ligado na Nordeste Evangélica. Eu há uns praticamente há um mês atrás, aproximadamente um mês atrás, nós ministramos esta palavra mostrando que a Bíblia Sagrada, se está registrado na Bíblia Sagrada, porque tem lição para nossas vidas. Mas tem pessoas que a Bíblia narra que ela tem a maldade no coração. Hoje eu vou falar de um homem que esse homem não deixou saudades. Está escrito no livro de Crônicas, segundo as Crônicas, capítulo 21, versículo 20. Você vai acompanhar comigo agora. 21, 20. Uma passagem muito forte, quero que você preste bem atenção e Deus vai nos conceder nesta manhã a palavra para os nossos corações. Nós não podemos jamais seguir o exemplo deste rei, deste homem. É aqui o segundo livro das Crônicas. Professor Carlos André está na audiência, vai meu abraço especial. Versículo 20. Olha o que a Bíblia diz, irmãos. É a palavra de Deus. Era da idade de 32 anos quando começou a reinar. Preste atenção. Era da idade de 32 anos quando começou a reinar. E reinou em Jerusalém 8 anos. E foi-se sem deixar de si saudades, e o sepultaram na cidade de Davi, porém não nos sepulcros dos reis. Preste atenção. Este homem que a Bíblia narra é o rei Jeorão, tá certo? Jeorão. Esse homem, com 32 anos, ele reinou, tá certo? Presta, a Bíblia que diz, preste bem atenção. Passou 8 anos, mas não deixou saudades, irmãos. Não deixou um legado, viu, Ricardo? Que a pessoa se espelhasse nele. Que, porque, preste atenção, eu gosto de homenagear Presbítero Giovanni, quem está vivo. Eu gosto de homenagear quem está vivo, porque a pessoa vai estar escutando, vendo aquela homenagem, certo? Porém, quando parte um amigo, um parente para a eternidade, deixa saudades, né? Mesmo que a pessoa não esteja escutando, mas tem um familiar, né? E vem um histórico, né? Vem algo assim que marcou. Mas esse homem aqui que eu vou pregar, Giovana, não deixou saudades. Misericórdia, pensa numa pessoa mal, ruim. Mas pastor, tá na Bíblia isso? Tá. Crônicas, capítulo 20, versículo 21. Mas vamos ver aqui no primeiro versículo, nesta manhã, tá certo? Preste atenção, a epígrafe do texto diz: a morte de Josafá e a impiedade de Jeorão. O nome desse homem é Jeorão. Jeorão, olha o que aconteceu, irmão. Depois Josafá dormiu com seus pais e o sepultaram com seus pais na cidade de Davi, e Jeorão, seu filho, reinou em seu lugar. Era tradição. O pai morria, o primogênito assumia. Prova que ele assumiu com 32 anos. Até aí tudo bem, né, irmão? Preste atenção, você que está fazendo café, preparando o almoço, está no carro. Preste atenção como este homem tinha uma maldade no seu coração, é ruim. Pense num homem ruim, era esse homem de Jorão. Versículo 2. E teve irmãos. Ele teve 7 irmãos, filho de Josafá. Aí tem os nomes aqui dos irmãos. Eu pediria para o presbítero ler o versículo 2 rapidinho. 21, 2. E teve irmãos.
1: E teve irmãos, filhos de Josafá: Azarias e Jeziel, e Zacarias e Azariel, e Michel e Safatias. Todos esses foram filhos de Josafá, rei de Israel.
0: Presta atenção na palavra de Deus. O versículo 3, leia o versículo 3, Jó.
1: E seu pai lhe deu muitos dons de prata e de ouro e de coisas preciosíssimas, com cidades fortes em Judá. Porém, o reino deu a Jeorão, porquanto era o primogênito.
0: Preste atenção, quando Jeorão assumiu o reinado, ele não pegou um reinado fracassado. Ele pegou um reinado com estrutura. Pegou um reinado fortalecido. Pegou um reinado que na gestão de Josafá, Deus tinha abençoado. O que era para Jeorão ter feito? Dar prosseguimento o que o seu pai tinha executado antes. E a Bíblia nos revela, irmão, claramente, diz as Santas Escrituras, e seu pai lhe deu muitos dons de pratas e de ouro e de coisas preciosíssimas, né? Preciosíssimas. Com cidades fortes, fortalecido. A gestão do seu pai foi uma gestão abençoada por Deus em Judá. Porém, o reino deu a Jeorão, porquanto era o primogênito. Meus irmãos, quando este homem assumiu o reinado, tem pessoas que eu ouvi uma frase de um mestre, ele dizia assim: quer conhecer a pessoa, dê o poder, dê a oportunidade de sentar na cadeira como gestor. Tem pessoas que não têm a sensibilidade de continuar com aquele trabalho que está sendo de excelência. Mas não, quando ele senta na cadeira, ele parece que é um Deus. Massacra, persegue, não tem carinho, não tem amor, não tem compaixão. É uma pessoa má, ruim. Eu não sei como uma pessoa, irmãos, prejudicar o seu próximo, prejudicar sua família. Mas se está escrito, é para a nossa edificação. Olha o que aconteceu, meu querido ouvinte. Nós lemos o 3, não é isso, Giovanni?
1: Isso.
0: E agora vamos ler o 4. Lê o 4.
1: E subindo Jeorão ao reino de seu pai, e havendo-se fortificado, matou todos os seus irmãos à espada, como também alguns dos príncipes de Israel.
0: Meus irmãos, este homem Jeorão, quando ele assumiu, sabe o que foi que ele fez? A Bíblia diz, ele matou todos os seus irmãos, eram 7 irmãos. Ele matou, irmãos, não foi primo, não foi um vizinho, foi os irmãos biológicos, irmão. Matou todos os seus irmãos à espada. Cruel, ruim, perseguidor. Mas pastor Jair, você está pregando uma coisa dessa? Porque infelizmente no planeta Terra tem pessoas dessa natureza. que ele nasceu para fazer o mal. Você não vê Caim?
1: É verdade.
0: No início da criação, primeiro homicídio que a Bíblia fala, Caim matou Abel. Deus não recebeu a oferta de Caim. Caim ficou irado, amaldado no coração, e matou seu irmão Abel. E aqui tem outra passagem bíblica aqui que eu estou lendo nessa manhã, livro de Crônicas, que este homem era ruim, irmãos. Meu irmão, nós somos nova criatura. Não dá para entender. Tem pessoas que têm ódio. A pessoa não fez nada, meu irmão. A pessoa, isso é em qualquer segmento, em qualquer área. Existe isso? Existe. No trabalho, na faculdade, nas igrejas. Tem pessoas que não é liberto. A pessoa chega num determinado lugar, calado, não fez nada, e a pessoa olha: eu não vou com essa cara, eu não vou com essa pessoa. Em nome de Jesus, arranca, Pai, agora deste coração essa maldade, essa ira. Meu irmão, nós temos que ser uma bênção para o nosso próximo. A Bíblia diz: pagar o mal
1: com bem.
0: Com bem. Se teu inimigo está com sede, tem que fazer o quê, Giovanni?
1: Dá aí de beber.
0: Se está com fome,
1: dá aí de comer.
0: Meu amigo, é um mandamento: amará o Senhor teu Deus sobre todas as coisas, e o teu próximo
1: como a si mesmo.
0: Você tem que amar o próximo como é amando você. Após que nesta manhã essa reflexão é forte, nós temos que melhorar o nosso relacionamento, nós temos que melhorar, irmãos. Oh, meu Deus, que tem a Bíblia, né, pastor Jesus? Eu trouxe essa palavra. Sim, meu irmão. Este homem matou todos os seus irmãos à espada, como também os seus, presta atenção, como também alguns dos príncipes de Israel. Versículo 5, rapidinho, estamos concluindo. Versículo 5.
1: Da idade de 32 anos era Jeorão quando começou a reinar, e reinou 8 anos em Jerusalém.
0: Reinou 8 anos, mas foi de tragédia, foi de tristeza. E o versículo de número 20, eu quero que você vá lá para o 20, mostra aqui para os nossos ouvintes o que aconteceu quando ele morreu. Versículo 20.
1: E era da idade de 32 anos quando começou a reinar, e reinou em Jerusalém 8 anos. E foi-se sem deixar de si saudades, e o sepultaram na cidade de Davi, porém não nos sepultaram dos reis, não no sepulcros dos reis.
0: Preste atenção, irmão. Quando este homem morreu, ele morreu com enfermidade. Eu até fiz aqui umas anotações, porque no conteúdo do treino nós temos aí uma hora, né? E aqui é 15 minutos, 20, 10, entendeu? Fiz aqui algumas anotações que eu achei muito importante. Ele era rei, certo, irmão? Pegou um rei forte, com 32 anos, reinou 8 anos, casou com a filha de Acabe. Outro erro gravíssimo, irmão. Julgo desigual aqui, né, meu irmão? É uma tristeza. Matou seus irmãos. Foi o 7º rei de Israel. Meu Jesus, idólatre. Fez tudo o contrário do seu pai, irmãos. Ficou com enfermidade nas entranhas. Este homem sofreu, irmão. É a lei da semeadura. Ele sofreu. Deus pesou a mão sobre ele. Que nesta manhã, nesta reflexão, nós temos que melhorar, irmão. Nós somos nova criatura. Eu estava dizendo ontem na igreja, que ontem foi Santa Ceia, É um momento de muita reflexão. Amar o próximo, ajudar o próximo, estender a mão. Não é ser contra. Eu dizia assim ontem: se você tem um projeto na igreja, se você é contra, se você não aceita, quer um conselho, fique calado. Mas tem gente que não oferta, não dizima, não contribui, mas é o que fala mais, o que critica mais. Você é da família de Georão, cuidado. Cuidado. Seja diferente. Ajude, contribui, ore, consagre-se. Mude. Nós precisamos, irmãos, melhorar o nosso relacionamento com Deus e com nossos irmãos. Nós temos que ser um canal de bênção. Este homem, estou concluindo, produção, este homem, quando morreu, ele não deixou saudade. Quando ele morreu, foi um alívio. E outro, quando um rei morria, o versículo é muito claro aqui, ó, e o sepultaram na cidade de Davi, porém não sepultaram no sepulcro do rei, porque os reis tinham um local apropriado de honra, de destaque. É rei, mas o caso dele foi tão ruim que até a morte dele se esqueceram, ninguém teve saudade. Pois desta reflexão, eu preciso melhorar, Jair precisa melhorar, nós precisamos melhorar, porque nós somos servos de Deus, nós somos filhos de Deus e nós temos que ter o perfume de Jesus. Por onde você passar, exala o perfume. Nós temos que ser uma pessoa que tá lá, o clima tá pesado, Ricardo, tá pesado, mas quando nós chegarmos no lugar, que haja o quê, irmão?
1: A paz.
0: A paz, amor, alegria, harmonia, felicidade. É como um imã, atrai coisas boas. Mas tem gente que quando ele nem chega na sala, mas quando ele aparece, o povo fica dizendo: sangue de Cristo, misericórdia, lá vem esse atribulado. É Georão, da família dele. Eu não quero ser da família dele, não, nem parente dele. Porque ele morreu e não deixou saudade. Mas faça a diferença. Olhe para Jesus, o autor e consumador da nossa fé. E Jesus falou quando estava aqui: aprendei de mim, que sou manso e humilde de coração. Que Deus nos abençoe nesta manhã de sexta-feira.

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4: O Galo está cantando 6:53. Hoje é sexta-feira, 7 de agosto de 2026. Queridos irmãos, parabenizar todos os pais que domingo comemora o Dia dos Pais. É que eu quero parabenizar todos os pais. Quero parabenizar o nosso pastor presidente, pastor Martim Alves da Silva. Parabenizar toda a diretoria da IADERNE, SEMADERNE, aos pastores da capital, do interior do estado. A você que é ouvinte de carteirinha, receba o nosso abraço, o nosso carinho. Parabéns, papai, pela passagem do seu aniversário. É com você, Giovanni.
5: Também quero parabenizar todos os papais, todos os ouvintes da Rádio Nordeste, do programa Amanhecendo com Fé. Também deixar um abraço para o pastor Jailton Santos.
4: Sim.
5: A nossos irmãos que estão ali no pé do rádio, os irmãos Tiago e Diego Braga, que estão ali nos ouvindo nesse momento, o irmão Bruno e a minha esposa Analice. Um abraço e um beijo nos seus corações.
4: Oh, maravilha. Um convite especial chegou agora. O nosso querido diácono Gênesis e o cantor Genilson Silva convidando para o grande ensaio geral do DESAD, Departamento de Senhores, do setor de número 29. Quando vai ser, pastor? Sábado, amanhã, às 19h, Congregação de Belém, ensaio para os homens. Não fique de fora, porque estamos se preparando para grande congresso do DESAD, que vai ser uma benção. Setor 29 não para. 6:58. Queremos dizer aos irmãos que de hoje a um mês é a viagem missionária. Manuel Domingos, distrito Manuel Domingos, depois de Cerro Corá. Não fique de fora desta programação Viagem Missionária para a Glória de Deus, Congregação Rocha da Salvação. Aumenta o beijinho de Simões Gaio. Eu gostei. Estamos finalizando mais uma edição do programa Mensagem com Fé. 19, 20, 21, 22 de novembro, excursão em família, com a família Santos. Você não pode ficar de fora, tudo sendo preparado com muito amor e com muita alegria. 10 parcelas de R$150 por pessoa. Faça parte desta família, que maravilha. Gratidão, Giovanni, pela sua presença. Gratidão, Giovana. Giovana, 30 segundos, parabeniza o papai, domingo é dia dos pais, você tá ao vivo, você é privilegiada. Fale, feliz dia dos pais, feliz papai, fala, bora.
6: Feliz dia dos pais, meu pai.
4: Pronto, tá vendo? Você não é muda. Vocês precisavam ver aquela falando aqui, mostrando aqui no microfone. Fale, minha amiga. Betânia, minha filha, não se preocupe com o café da manhã. Feliz dia dos pais. Um final de semana abençoado por Deus.
7: É ele sempre quem me diz que depois da luta a gente pode ser feliz.
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1: Meus queridos irmãos e amigos, rádio ouvinte da Nordeste Evangélica e da Rádio Boas Novas, quero com alegria saudá-los com a paz do Senhor Jesus. Pela graça de Deus, estamos aqui apresentando mais um momento de reflexão, a voz do pastor. Louvo a Deus pela sua audiência, por estar ouvindo as nossas emissoras de rádio que levam a palavra de Deus ao seu coração. Vamos refletir na palavra de Deus, a Bíblia Sagrada, lendo no Evangelho segundo escreveu Mateus, a partir do capítulo 5. Vamos ler os versículos que falam da bem-aventurança. Este faz parte do sermão da montanha ou do monte, e fala exatamente das beatitudes ou das bem-aventuranças. Jesus, vendo a multidão, subiu a um monte e, assentando-se, aproximaram-se dele os seus discípulos e, abrindo a sua boca, os ensinava, dizendo: bem-aventurados os pobres de espírito, porque deles é o reino dos céus. Bem-aventurados os que choram, porque eles serão consolados. Bem-aventurados os mansos, porque eles herdarão a terra. Bem-aventurados que têm fome e sede de justiça, porque eles serão fartos. Bem-aventurados os misericordiosos, porque eles alcançarão misericórdia. Bem-aventurados os limpos de coração, porque eles verão a Deus. Bem-aventurados os pacificadores, porque eles serão chamados filhos de Deus. Bem-aventurados que sofrem perseguição por causa da justiça, porque deles é o reino dos céus. Bem-aventurados sois vós quando vos injuriarem e perseguirem e mentindo disserem todo mal contra vós por minha causa. Exultai e alegrai-vos, porque é grande o vosso galardão nos céus, porque assim perseguiram os profetas que foram antes de vós. Amém. Glória a Deus. Meus irmãos, aqui está o Senhor Jesus Cristo, já no início do seu ministério, mostrando os valores do reino que ele veio implantar. João Batista já anunciava, dizendo: arrependei-vos, porque o tempo está cumprido e o reino de Deus é chegado. O reino de Deus havia chegado. E agora Jesus, no início do seu ministério, sobe a um monte, ou monte das bem-aventuranças, conforme os registros. Não sabemos qual foi dos montes, apenas há uma indicação de que lá na parte oriental de Cafarnaum, onde ele sediou o seu ministério, ali ele foi, se dirigiu para lá, e lá ele começou a falar, a ensinar aos seus discípulos. O sermão do monte, da montanha, está nos capítulos 5, 6 e 7 do Evangelho de Mateus, e ali nós vemos com muita propriedade Jesus falando sobre os valores, a ética, a conduta daqueles que o seguem, daqueles que fazem parte do seu reino. Ele estava se dirigindo aos seus discípulos e à multidão que estava ouvindo também lá do monte. Nós vamos encontrar aqui as bem-aventuranças. Jesus fala que são bem-aventurados os pobres de espírito, ou seja, aqueles que reconhecem que não possuem qualquer autossuficiência espiritual. São pessoas humildes que sabem que dependem de Deus. Então essas pessoas são felizes e são bem-aventuradas. Por isso Jesus Cristo disse: bem-aventurados os pobres de espírito, ou seja, aqueles que não se acham autossuficientes, mas confiam inteiramente em Deus. São pessoas humildes. O reino de Deus é feito por pessoas que têm este sentimento, que vivem esta humildade no seu coração. E continua o Senhor dizer: bem-aventurados os que choram, aqueles que se entristecem e se quebrantam diante de suas fraquezas e pecados também. São pessoas que, na verdade, choram pelos seus pecados, sabem que realmente são pecadores, mas se arrependem e se voltam para Deus. Choram, pranteiam, e o mundo até ignora tudo isso, mas Jesus Cristo disse que os cidadãos do reino, que é este reino espiritual que nós estamos vivendo, são pessoas que choram porque reconhecem seus pecados, suas fraquezas, e choram diante de Deus. São bem-aventurados os mansos, ou seja, os humildes e submissos diante de Deus, aqueles que não se deixam dominar pela ira diante das injustiças cometidas neste mundo. São pessoas mansas que realmente não se conformam com os padrões éticos, morais deste mundo tão cheio de injustiças. Isso é muito característica, meus irmãos, de pessoas que seguem a Jesus, que fazem parte do reino espiritual de Cristo Jesus, nosso Senhor. Em outras palavras, todos aqueles que fazem a Igreja de Jesus aqui são pessoas com essas qualificações. E Jesus continua a dizer: bem-aventurados que têm fome e sede de justiça. Todos aqueles que têm fome e sede de Deus e se tornam um defensor das causas justas. São estes que, na verdade, são felizes, são bem-aventurados. Pessoas que buscam a justiça, que buscam a bondade de Deus, nosso Senhor, nosso Salvador. Jesus também diz: bem-aventurados os misericordiosos, aqueles que sentem compaixão e misericórdia pelo próximo. Ou seja, são pessoas solidárias, pessoas que sabem que outras pessoas que estão ao seu redor são pessoas que necessitam da sua ajuda, da sua mão amiga, e que estende as suas mãos para abençoar. São pessoas portadoras de amabilidade, de misericórdia, de compaixão, que estende e sabe muito bem as necessidades dos outros e chegam para socorrê-las. Bem-aventurados limpos de coração, todos que tiveram seus corações lavados pelo sangue de Jesus e que vivem em harmonia com o coração de Deus, nosso Senhor. Pessoas que têm um coração puro, não traz consigo nenhuma maldade, nenhuma inveja, nenhum ciúme. Enfim, são pessoas que têm um coração puro diante de Deus e que têm reflexo neste mundo tão mau que nós vivemos. Bem-aventurados pacificadores, ou seja, aqueles que se reconciliaram com Deus mediante a cruz de Cristo Jesus, nosso Senhor, e agora procuram levar a paz de Jesus às outras pessoas, ao seu próximo, enfim. É uma pessoa pacífica, uma pessoa que não é de guerra, não é de conflito, não é de contenda, mas é aquela pessoa que tem uma palavra que traz paz, que traz alívio, que traz harmonia. Isso é algo maravilhoso. Tudo isso é característica dos seguidores de Cristo Jesus, nosso Senhor. E prossegue Jesus dizendo: bem-aventurados sois vós quando perseguidos por causa da justiça. Aqueles que são perseguidos por seu amor fiel a Cristo Jesus, nosso Senhor, e que vivem de acordo com a palavra de Deus. Ou seja, são fiéis a Deus, fiéis à sua palavra, que vivem a sua palavra. Isto causa um impacto muito grande neste mundo tenebroso, que persegue, que luta contra a verdade de Deus. Até o próprio Jesus foi perseguido, a igreja foi perseguida, até hoje somos perseguidos porque somos seguidores de Cristo Jesus. Mas Jesus é muito enfático nesta palavra do Sermão do Monte em dizer que nós somos bem-aventurados, somos felizes, os pobres de espírito, os que choram, os mansos, os pacificadores, os misericordiosos, os limpos de coração. Enfim, essas pessoas são pessoas que, na verdade, foram alcançadas por Deus, porque a misericórdia de Deus triunfou. e somos gratos ao Senhor, porque entendemos, compreendemos que esta felicidade, que esta bem-aventurança, essas beatitudes, nós as temos por Cristo Jesus, nosso Senhor, e hoje fazemos parte deste reino espiritual que Cristo veio implantar aqui na terra. Que Deus nos ajude, que Deus nos abençoe, que sejamos felizes, que sejamos abençoados, bem-aventurados, porque tudo isto nos alcançou através de Cristo Jesus, nosso Salvador. Vamos orar e vamos agradecer ao nosso Pai Celestial. Supremo e eterno Deus, Senhor, Criador de todas as coisas, te damos graças, Pai, por este momento de reflexão, quando temos lido aqui a Tua Palavra, Senhor, e entendemos perfeitamente a nossa felicidade em Cristo Jesus, nosso Senhor, porque a Tua misericórdia nos alcançou e hoje fazemos parte deste reino glorioso, Senhor, e nos alegramos em Ti. Nossa gratidão, Senhor, por estes benefícios, Senhor, que pela Tua misericórdia nós fomos alcançados. Aceita nossa oração, a gratidão da nossa alma, em nome de Jesus. Amém. Deus abençoe a todos, em nome de Jesus Cristo.
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3: 7:13.
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0: paz do Senhor Jesus, contemple a beleza desse amanhecer que Deus preparou exclusivamente para você. Acordar com saúde e com fôlego de vida já é o nosso primeiro grande milagre do dia. O calendário nos avisa, é sexta-feira, dia de olhar para trás com gratidão por tudo que superamos nesta semana e olhar para frente com muita fé. Amanhecer nesta manhã nos renova as forças e nos dá a certeza de que Deus está conosco a cada instante. Estamos vivendo hoje, 7 de agosto, ano de 2026. Vem com a gente. 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
0: Acordando o Brasil, receptores ligados na melhor sintonia 92.5. Daquele sorriso gostoso pra vida, isso, você é feliz, Jesus te ama e nós também. Para começarmos maravilhosamente, vamos louvar ao nosso Deus com Marcos Antônio, Canção do Exílio. Bom dia, Natal, meu Rio Grande do Norte querido. Vamos juntos na melhor sintonia.

0: 21 minutos em Natal.
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0: Daniel, capítulo 6, versículo 16. Que o seu Deus a quem você serve continuamente o livre. Nesta manhã, falamos com relação à confiança. Daniel é um personagem bíblico muito querido e admirado por causa da sua fidelidade a Deus, mesmo diante do perigo e da oposição. Dario era o rei da Babilônia e Daniel um dos seus oficiais de maior destaque. A estrutura de governo ainda tinha outros líderes chamados sátrapas, mas o rei planejava colocar Daniel como superior porque ele se diferenciava em integridade e habilidades. A inveja dos outros oficiais levou a uma conspiração na qual Daniel acabou condenado. A única forma que seus inimigos encontraram para levar Daniel a cometer alguma infração que merecesse condenação foi convencer o rei a baixar um decreto que proibia qualquer pessoa de orar a algo ou alguém que não fosse o próprio rei. Quem descumprisse a ordem seria jogado na cova dos leões. Os adversários de Daniel sabiam que este não deixaria de orar ao seu Deus, por isso era seu costume regular. E foi exatamente o que aconteceu. Depois que o rei assinou o decreto, Daniel continuou com suas orações habituais. Os conspiradores, atentos aos movimentos de seu desafeto, foram logo denunciá-lo ao rei, que por mais que tentasse, não conseguiu livrar Daniel. Ao próprio rei, restou apenas esperar que o Deus de Daniel o livrasse da morte. Este relato nos ensina sobre confiança na adversidade. O que você faz diante dos problemas? Quando nenhum rei pode salvar sua vida. Não é fácil manter-se confiante quando outras pessoas tentam prejudicá-lo e você está prestes a virar comida de leões, por assim dizer. Então vemos o resultado. Não havia nele nenhum ferimento, pois ele tinha confiado no seu Deus. Que maravilha! Deus nos dá oportunidade de mostrar confiança e resolve os problemas no tempo certo. A fidelidade de Daniel engrandeceu a Deus. O rei assinou um novo decreto, segundo o qual agora todos deveriam temer ao Senhor. E assim Deus foi reconhecido como soberano acima dos demais deuses. Quando confiamos em Deus, em meio aos problemas, ele age, manifestando o seu poder e grande glória. Renascer Praise, Escape, 7:24. Bom dia.
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caminhada. Aquele abraço, tudo de bom e de belo, com sabor de caramelo. Deus é maravilhoso. Faltam 146 dias para o ano de 2027. Isso equivale ao quê? Exatamente 21 semanas e pouco menos de 5 meses. Mas vamos celebrar a cada dia a nossa existência a Deus por tudo que Ele nos proporcionou, por tudo que Ele vai nos proporcionar e ainda proporciona nos dias de hoje. Ele é infinitamente mais na minha e na sua vida, pode ter certeza absoluta. Trabalhando conosco nesta manhã, nós temos Ele.

nosso piloto da nave 92.5, onde já estamos no voo. Eu falo dele, Ricardo Torres. Programação tem ele, nosso querido Gerson Câmara. Na seleção musical, Evaristo Filho. Na comunicação, este que vos fala feliz da vida e fazer parte da sua felicidade, Marcílio Dantas. E na direção geral, pastor Oaldo Dantas. Durante a nossa programação hoje, mais uma vez, vamos conferir quadros maravilhosos. Tem prestação de serviço, tem saúde, tem viagem com o nosso chevetinho. Orando com fé, culto doméstico, aniversariantes do dia. A sua participação valendo louvor pelo 84988262255. Então aproveita para pedir aquele louvor maravilhoso. Manda abraço para quem você quiser. Fica absolutamente à vontade. Agora, se for por áudio, que você possa gravar um áudio aí de no máximo 30 segundos. E tem também jornalismo com ela, Sandra Cerqueira, a cada hora dentro da nossa programação. Hoje, no momento da dona de casa, nós vamos trazer uma receita muito deliciosa e eu acredito que você vai gostar. Eu não sei se você já preparou essa receita, mas eu vou falar agora, nesse instante, para que você já espalhe aí para todo mundo o que vai ser a receita no dia de hoje. Bom, vamos trazer para você aprender a preparar, meus queridos, uma deliciosa culinária de Natal, também conhecida como gastronomia potiguara, que é muito rica e diversificada, apresentando pratos locais com um tempero nordestino delicioso. Trata-se de quê? Eu particularmente gosto. Receita de camarão internacional. Uau! Essa receita já tô imaginando, vai ser muito pedida, muito solicitada. Tá certo? Então hoje, dentro da nossa programação, estamos vivendo, Ricardo, mês de agosto, desfrutando festa, emoção e, acima de tudo, oportunidade de dobrar os joelhos em agradecimento, porque 31 anos de existência da nossa Nordeste Evangélica, levando até você música, informação, palavra de fé para cada lar do nosso imenso Nordeste, do Brasil e do mundo. E a gente percebe assim que olhar para trás é ver essa linda trajetória que nos enche, diga-se de passagem, de orgulho. Você concorda, meu querido, minha querida ouvinte? Mas o nosso primeiro e mais profundo sentimento hoje é gratidão a Deus. Foi Ele quem nos sustentou até aqui. Foi a mão do Criador que abriu as portas e abençoou as nossas ondas de rádio e nos deu forças para evangelizar e fazer companhia a você todos os dias. Sem Deus, nada disso seria possível.

0: paz do Senhor Jesus. Presente na classe, Elizabeth e Robert, ambos lá de Maceiolândia. Nosso bom dia, nosso abraço. Irmão César também já na melhor sintonia, Cosme Oliveira no Planalto. Ô Cosme, cadê o cafezinho? Também conosco o irmão Elígio e a irmã Cleonice, lá em Cobé, distrito de Vera Cruz. Bom dia, irmã Marília, Graça Imperial, a irmã do café matinal, deixando para meditação dos nossos queridos Salmos 46, está anotado aqui, viu? A nossa amada irmã Helena, irmã Miriam de Fátima, ô irmã Miriam de Fátima, sei não, ela manda uma foto aqui com a receita maravilhosa, daqui a pouco eu vou falar. Irmão João, bom dia, Deus te abençoe. Irmã Mara também, sempre na sintonia, setor 3, Deus abençoe você e sua família. Rosilene Duarte, em Parramirim, Kiara, Nilda, o povo abençoado, todo mundo sempre na sintonia. Rui e Isa, esse casal que nós amamos e queremos bem. Irmã Cileide, mãe Luísa, setor 15, Eva Lúcia lá em Serra Pelada, já ligadinha aqui na nossa programação. E vocês tenham assim, ó, um dia maravilhoso e pra lá de abençoado.
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0: Grupo Logos, coerência. Bom dia, Natal. Bom dia, Brasil.

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Sexta-feira, ó. Final de semana batendo na porta. Já está alegre daquela expectativa para os trabalhos na igreja, não é isso? Graças a Deus. Tem festividades na nossa Eaderne. Tem muita coisa boa para usufruir e louvar ao nosso Deus, cultuando a Ele com muita intensidade, com muito amor no coração. Essa é a nossa vida, de servir ao nosso Deus. Sabe por quê? Porque Ele é digno de toda honra, de toda glória e de todo louvor. Hoje nós vamos até o interior, por nome de atenção, atenção, vou dizer agora, hein? Hoje, o lugar escolhido para que a gente possa viajar. Não sei se o Ricardo já foi lá, né? Mas promete bastante, viu? Porque é um interior bacana e eu tenho certeza absoluta que você vai gostar dessa viagem. Tá bom? Aproveitando aqui, já mandando abraços para todos os nossos amados irmãos que acompanham a nossa programação no interior, aonde quer que você esteja. E claro, ser ouvinte é ter a certeza de que a gente não está sozinho todas as manhãs. Concorda comigo? Então, espero que você possa aproveitar bastante, porque nessa viagem o nosso chevetinho já está aqui. Chevette parece estar com problema hoje, né? Que é isso? Não acredito. Rapaz, não, não. Só pode ter viagem se for com Chevette. A pé que eu não vou. Tu vai? Vou nada. Vamos fazer o seguinte. Vamos ver se a gente empurra um pouquinho o Chevette. Vamos tocar um louvor rapidinho, hein? É o seguinte, vamos tocar um louvor aí, vamos tocar Disse Jesus com Vitorino Silva. Vamos lá, Disse Jesus. Que o Chevetinho não quer pegar, ô bichinha, tá? Meu coração tá tão partido hoje. Não, não, não, não, não tá possível.

7:53 e já estamos de volta, mais tranquilos, Ricardo. Como é que pode um negócio desse, né? Pneu traseiro furou e o da frente secou. Meu querido, também tá pertinho do posto aqui de gasolina, a gente sai empurrando até lá o Chevetinho. Ah, tô até um pouquinho cansado, Ricardo, sinceramente. Ei, raio ao vivo é assim mesmo, não? O importante que o Chevetinho agora tá tão feliz. O pobre do Ricardo sobrou pra ele. Olha, eu tô assim, coração tão partido que o bichinho tá tão suado, ô meu filho. Hoje vamos até Pedro Velho. E quem vai conosco nesta viagem é a irmã Elizabeth Lima, lá do setor 35. A irmã Miriam de Fátima, que diz, olha, para vocês não ficarem tristes, eu preparei aqui um pão de cenoura para quando chegar lá em Pedro Velho, vocês tomarem um cafezinho, tá? A Miriam de Fátima, lá dos Guarapes. A mulher que entende de culinária, de gastronomia, ou coisa boa. Seja bem-vinda, irmã Miriam de Fátima. E também Cosme Oliveira, lá do Planalto. Tudo tranquilo, Chevetinho agora tá mais despreocupado. Então, trocamos o pneu, enchemos o outro, mas que situação. Simbora! Acelera, Ricardo! Meus queridos, o município de Pedro Velho, aqui no Rio Grande do Norte, originou-se no povoado de Cuitizeiras, após uma grande enchente do rio Curimataú em 1901. Inclusive, em 1901, a população mudou-se para uma nova área. E em 1908, a vila foi renomeada em homenagem a Pedro Velho de Albuquerque Maranhão, primeiro governador republicano do estado. Então, o território foi inicialmente habitado por indígenas e colonizado às margens do rio Curimataú com a fundação do povoado de Cuitizeiras e a construção de uma capela. A localidade destacava-se pela pecuária e agricultura de algodão e açúcar. Em 1901, uma forte enchente destruiu grande parte da vila original, forçando os moradores a reconstruírem suas moradias em terras mais altas, nascendo a nova povoação. Essa nova fase administrativa foi elevada à categoria de vila em 1890, como Cuitizeiras, e em novembro de 1908, batizada definitivamente de Pedro Velho. Então a gente abraça todos os nossos queridos de Pedro Velho. Informações vem do IBGE, Instituto Brasileiro de Geografia e Estatística. Tem louvor e adoração da Manhã Renascer.

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3: 8:03.
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1: Oito horas, 3 minutos em Natal, 8:03, abraçando você de casa, você do trabalho e você também que nos ouve pela internet, através do seu celular, principalmente, a você também no Raidosnet, a você através do nosso site, aonde quer que você esteja, nós estamos com você. E de uma coisa pode ter certeza, não há distância que nos separe. Vamos até o nosso departamento de jornalismo. Ela está chegando. Sandra Cerqueira, bom dia, paz do Senhor.
2: Bom dia, Marcílio. Bom dia, Ricardo. Bom dia, querido ouvinte, a paz do Senhor. Que Deus abençoe a cada um abundantemente nesta manhã maravilhosa e abençoada de sexta-feira.
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2: Às 8:05 em Natal, exatamente. Esta é a hora certa da informação para você que acompanha a nossa programação. Olha só, Provérbios capítulo 2, versículos 1 e 5 diz assim: meu filho, preste atenção às minhas palavras e guarde meus mandamentos como um tesouro. Então entenderá o que é o temor do Senhor e obterá o conhecimento de Deus. Que maravilha, somos convidados a conhecer mais ao Senhor. Prossigamos, né? Em conhecer ao Senhor, já dizia o profeta. E guardar a palavra. Guardar onde, querido ouvinte? Guardar no coração. O salmista também já dizia: escondi a tua palavra no meu coração para eu não pecar contra ti. É o antídoto contra o pecado, é a palavra de Deus. Então, nós precisamos estar apercebidos disso. E hoje nós temos a rica oportunidade de aprender mais sobre esta palavra que salva, cura, liberta e leva para o céu, que é a palavra reveladora do Senhor Jesus Cristo, as escrituras sagradas, no culto de doutrina, no templo central, ali na Praça Gentil, em frente à Praça Gentil Ferreira, no Alecrim, né? A nossa IEADER, Igreja Evangélica Assembleia de Deus, no estado do Rio Grande do Norte, o templo central, onde estará tendo a ministração da palavra pelo pastor Martim Alves da Silva, presidente da IEADER. A partir das 19h, você e eu somos convidados a estar no culto adorando ao Senhor e aprendendo mais desta palavra. Glória a Deus que nós temos acesso a esta palavra. Tem gente que tem até 4, 5, 6 Bíblias. A Bíblia hoje já tem em áudio, já tem no celular, já tem em todos os lugares, né? Em braille, em todos os formatos que você imaginar, você encontra a palavra de Deus. Isso é bênção de Deus, é maravilha. Existem muitos países onde essa liberdade não existe. E se a pessoa for pega com um exemplar da Bíblia Sagrada, ela pode perder até a própria vida. Já pensou nisso? Né? Nós temos o privilégio. Então, não esconda a palavra dentro do armário. Não esconda a palavra na sua estante. Não esconda a palavra dentro de uma gaveta, mas esconda a palavra no seu coração, para que assim nós possamos cumprir a boa, agradável e perfeita vontade de Deus. Tá dado o recado nesta manhã. Hoje, sexta-feira, 7 de agosto, é o aniversário do Rio Grande do Norte, como Marcílio Dantas já trouxe para vocês aqui nesta manhã, né? Celebrando aí a chegada da expedição portuguesa ao litoral potiguar em 1501 e a fixação do histórico Marco de Touros, há exatos 525 anos. Hoje também é o dia estadual da Lei Maria da Penha, lembrando que estamos no Agosto Lilás, que é o mês que também é dedicado nacionalmente à campanha de conscientização pelo fim da violência contra a mulher. A cada dia nós vemos nos noticiários as notícias aí, né, que infelizmente entristece o nosso coração. Por quê? Porque traz uma dor, né, na nossa alma de ver tantas pessoas, né? Mulheres, crianças, idosos sendo maltratados por outros seres humanos. Isso não deveria acontecer, mas infelizmente o mundo jaz no maligno e aí é reflexo disso, né? Das pessoas que estão distantes de Deus por não conhecer o amor de Deus no seu coração, porque quem conhece o Senhor não mata, não agride, não espanca. Então, que Deus tenha misericórdia de todos, salve a todos, liberte a todos, em nome de Jesus. Vamos à previsão do tempo para hoje na região Nordeste. Nós temos para essa sexta-feira indicação de muitas nuvens e possibilidade de chuva isolada em grande parte do litoral nordestino. Natal tem muitas nuvens durante o dia, períodos de céu nublado, noite com poucas nuvens, ventos do oeste ao longo desse dia com a velocidade média de 20 km por hora, temperatura mínima de 23, máxima de 28 graus. Umidade do ar chegando a 72% a mínima e 95% a máxima. Fim de semana batendo a porta e temos a previsão do tempo para sábado e Natal. De sol com muitas nuvens durante o dia, períodos de céu nublado, noite com muitas nuvens. Domingo, sol com algumas nuvens e chuva passageira. À noite, muitas nuvens, mas com tempo firme. Temperatura mínima no final de semana de 24 graus, a máxima de 28 graus. A Câmara Municipal de Natal suspendeu de forma temporária e preventiva a realização de sessões solenes, entregas e honrarias, reuniões de frentes parlamentares e audiências públicas durante o período eleitoral de 2026. A medida foi publicada no Diário Oficial do Município desta quinta-feira e, de acordo com o ato, a suspensão segue até o encerramento do período da campanha eleitoral. Caso haja segundo turno, a medida permanecerá em vigor até o fim dessa etapa das eleições. A mesa diretora afirma que a decisão tem como objetivo preservar a neutralidade institucional da Câmara Municipal de Natal e prevenir possíveis violações à legislação eleitoral, especialmente relacionadas à utilização indevida de bens, espaços, serviços e estrutura pública em benefício de candidaturas, partidos políticos, federações ou coligações. O ato também cita o elevado número de vereadores da casa que devem participar das eleições gerais de 2026 como candidatos. As sessões ordinárias e extraordinárias destinadas à atividade legislativa, votação de matérias e apreciação de proposições continuam funcionando normalmente. No entanto, o ato estabelece que essas sessões devem ficar restritas à pauta institucional, ficando vedada manifestações de caráter eleitoral, pedido de votos ou promoção pessoal de agentes públicos ou candidatos. A norma também proíbe o uso da estrutura física, administrativa, material ou de pessoal da Câmara Municipal de Natal para finalidade eleitoral ou em benefício de candidaturas, partidos políticos, federações ou coligações. A exceção é o exercício regular das atividades institucionais e das prerrogativas ligadas ao mandato parlamentar, desde que observada a legislação vigente. A conferência sobre mudanças climáticas acontece em Natal nesta sexta-feira no Complexo Cultural da Rampa, no bairro de Santos Reis. O evento representa a etapa de Natal da Conferência da Juventude sobre Mudanças Climáticas, organizada pelo coletivo Comunidade Ambiental da UFRN, em parceria com outras organizações da sociedade civil. O encontro busca ampliar a participação da juventude nas discussões ambientais. As atividades acontecem das 8, ou seja, já começou, né? Até as 21 horas, com inscrição gratuita pela internet, sendo aberta a toda a sociedade. As propostas apresentadas durante o evento poderão contribuir para debates nacionais e internacionais sobre o clima. Além disso, os participantes devem construir ideias para a Declaração Nacional da Juventude pelo Clima e o documento reúne sugestões de jovens brasileiros para ações ambientais. Durante a conferência, os participantes vão discutir temas relacionados à biodiversidade, sustentabilidade e preservação ambiental. Também estão na programação assuntos como governança climática, direitos da natureza, entre outros. Além das palestras, o evento conta com grupos de trabalho, debates e uma plenária final. Assim, os participantes poderão apresentar propostas e compartilhar experiências. Para quem tem interesse de participar, você pode acessar simpla.com.br, Simpla com Y, tá? E lá você vai procurar por LCOI Natal, COI com Y também. Então, simpla.com.br e o evento é LCOI Natal. E a Neoenergia Cosern prorrogou até o dia 31 de agosto a campanha de negociação 2026, que oferece condições especiais para clientes com contas de energia em atraso. A ação permite a regularização de débitos com descontos que podem chegar a 90%, além de opções facilitadas de pagamento. As negociações poderão ser realizadas de forma online por meio do portal de negociação da distribuidora, que é neocoserne.negocieonline.com.br. Fácil, né? neocoserne.negocieonline.com.br, ou ainda presencialmente em qualquer uma das lojas de atendimento. Podem participar clientes de baixa tensão das classes residencial, comercial, rural e baixa renda, que possuam débitos vencidos há mais de um ano com a distribuidora. São 8 horas e 14 minutos em Natal. Eu trouxe para você informações nesta edição do Instituto Nacional de Meteorologia, Agência Climatempo, Meteoré de Brasil, também da Câmara Municipal de Natal, UFRN, e Neoenergia Cosern. Voltaremos com muito mais para você a partir das 9 horas.
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1: 8:23, 8:23. O SENAC está com inscrições abertas até o dia 16 de agosto para o programa de Bolsas SENAC 2026.2. A iniciativa ofertará 1.061 vagas gratuitas em cursos presenciais de qualificação profissional e educação técnica. As inscrições devem ser feitas através do site www.rn.senac.br. As oportunidades serão distribuídas entre as unidades de Natal, Centro, Zona Norte, Zona Sul, Alecrim e Barreira Roxa, além de Mossoró, Açu e Caicó, com inscrições gratuitas. Ao todo, serão disponibilizadas 956 vagas para cursos livres e 105 para cursos técnicos. Entre as opções de qualificação de curta duração estão os cursos de recepcionista, barbeiro, cuidador de idoso, designer gráfico, fotógrafo, cozinheiro, recreador, costureiro, programador web, dentre outros. Já na educação técnica, com carga horária de maior duração, o edital contempla vagas para cursos como técnico em administração, técnico em desenvolvimento de sistemas, técnico em recursos humanos, técnico em eventos, técnico em massoterapia, técnico em estética, dentre outras opções. Para o curso de técnico em desenvolvimento de sistemas, haverá prova classificatória. As aulas de algumas das capacitações selecionadas terão início a partir de setembro. O interessado deve conferir o edital, onde está anexado o cronograma com início e término para todos os cursos, bem como a perspectiva, né, de um aprendizado bem melhor. Podem participar candidatos com renda familiar per capita de até 2 salários mínimos que estejam matriculados ou sejam egressos da educação básica, conforme critérios estabelecidos no edital. O resultado do processo seletivo será divulgado no dia 19 de agosto no site do SENAC RN. Mais informações através do rn.senac.br ou pelo WhatsApp. Anote aí. Muito fácil o telefone. 84-4005, ou seja, 4.005.000, não é fácil? 84-4005.000. Informações vem do SENAC.
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1: Fernanda Bruna, amanhã Renascer outra vez. Bom dia.

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8 horas 45 minutos e agora está na hora de trazer informações. Notícias da nossa IEA Derne. Nesta sexta-feira acontece círculo de oração nas seguintes congregações: Aldeia de Betânia, Alvorecer, Cidade das Flores, Alvorada, Bom Pastor 2, Barro Vermelho, Barreiros, Boa Semente, Boa Sorte, Brasil Novo, Betesda, Capim Macio, Cidade Nova 1, Cidade Santa, Conjunto Ponta Negra, Conjunto Santarém de Ser Rosado, El Shaddai, Esbom, Felipe Camarão 2, Farol 1, Golandim 2, Gerizim Norte, Esbom, Jardim Progresso 2, Leão de Judá, Lírio das Serras, Loteamento Novo Horizonte, Liberdade, Monte Carmelo, Monte Gerizim, Monte Sião, Monte Tabor, Manancial de Bênção, Nova Jerusalém, Nova Natal, Nova Parnamirim, Nova Redinha, Novo Viver, Novo Alvorecer, Nordelândia, Pajuçara 1, Panatis, Porta Formosa, Portal do Jiqui, Parque dos Coqueiros, Primícias de Cristo, Refúgio dos Santos, Rio Potengi, Rio Doce, Renascer, Catarina 1, Vida Nova, Val de Jaboque, Vida Abundante. Participe. Lembrando que os círculos de oração com jovens é no horário da manhã e de crianças no horário da manhã ou à tarde nas igrejas polos todos os sábados. Continuamos em campanha de oração nacional, 24 horas ininterruptas de oração durante todo o ano, apresentando a Igreja Nação em nossas orações. O texto base da campanha está em 2 Crônicas, capítulo 7, versículos 13 e 14. Venha orar com a gente e testemunhar a ação de Deus em nossas vidas. Participe todas as sextas-feiras, das 9 às 11 horas, da consagração para toda a liderança no Templo Central. E a partir das 19 horas, tem culto geral de instrução e doutrina no Templo Central da Assembleia de Deus em Natal. Participe. Próximo domingo, vamos estudar na Escola Bíblica Dominical a lição de número 6, a suficiência da graça na cidade de Corinto. Para a sala de adultos, vamos todos à EBD. Participe do curso de teoria musical da Escola de Música da Igreja Assembleia de Deus em Candelária. Escola de Música Amigos de Sião. A igreja localiza-se a Rua Barão de Serra Branca, 1380 Candelária. E as inscrições acontecem até esta sexta-feira. A faixa etária é a partir dos 10 anos de idade. Aulas de teoria musical ocorrerão aos sábados, das 15 às 16 horas, durante 5 meses. Dúvidas? É só entrar em contato pelo direct do Instagram, na Escola de Música. @ofeas.adcandel. Vou repetir. @ofeas.adcandel. Ou através do telefone 849-9490-1646. 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Foram essas as informações da nossa IED. Bom dia! 8h49, muito bom dia! Estamos juntos na manhã Renascer. Alô, meu amigo Evaristo Filho, aquele abraço! Aquele abraço de leão! E coisa boa! Mas o importante é que é um abraço fraterno, viu? 8h49, vamos trazer mais um louvor! Basta uma palavra, Marcos Góes, aqui na 92.5.

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1: São 8:54 em Natal, faltando só 6 minutinhos para as 9 horas da manhã. E você aí ligado, muito bem informado, ouvindo a Nordeste Evangélica, fazendo as suas atividades matinais e com certeza na melhor sintonia do rádio Potiguar. Vamos então aos destaques. O Sistema Único de Saúde vai ampliar o atendimento para tratar o vício em apostas online. O SUS terá capacidade para realizar até 100 mil teleatendimentos mensais a partir deste mês. O serviço voltado para pessoas viciadas começou a funcionar no mês de março e, de acordo com o Ministério da Saúde, a alta procura fez com que o sistema fosse expandido. O serviço é oferecido por meio do aplicativo Meu SUS Digital. Repito, o aplicativo Meu SUS Digital. O atendimento é remoto, sigiloso e dá orientação e acompanhamento profissional. A refinaria Clara Camarão em Guamaré reduziu em 20 centavos o preço da gasolina A comercializada pela unidade, segundo a atualização divulgada nesta quinta-feira pela Brava Energia, responsável pela operação da refinaria. O litro passou de R$ 3,94 para R$ 3,74. A queda ocorre após o reajuste da semana anterior, quando a gasolina havia subido 0,04 centavos e chegado a 3,94 por litro. Com a nova atualização, o combustível retorna a um patamar menor em relação ao preço praticado no fim de julho. No caso do diesel AS500, não houve alteração nos valores nesta semana. Na modalidade Hexa, o litro permanece em R$ 4,81. Já na modalidade LCT, o preço segue em R$ 4,82. Os preços divulgados correspondem aos valores praticados na refinaria e não representam o preço final cobrado dos consumidores nos postos. A coleta de DNA de familiares de pessoas desaparecidas será realizada no Rio Grande do Norte no próximo dia 26 de agosto. A iniciativa é promovida pela Secretaria de Segurança Pública em parceria com o Ministério da Justiça e Segurança Pública e integra uma mobilização nacional para fortalecer o Banco Nacional de Perfis Genéticos. A ação acontecerá das 8 às 17 horas no auditório da Polícia Civil do Rio Grande do Norte, que fica localizado na Cidade da Polícia, na Avenida Capitão Morgoveia, número 3532, no bairro Cidade da Esperança, em Natal. Além da capital, a coleta também acontecerá no mesmo horário nos municípios de Mossoró, Caicó e Pau dos Ferros. A mobilização busca ampliar as possibilidades de identificação de pessoas desaparecidas por meio do cruzamento de perfis genéticos armazenados no Banco Nacional de Perfis Genéticos. Os familiares interessados em participar da coleta de DNA deverão comparecer ao local levando um documento oficial com foto e o boletim de ocorrência que registre o desaparecimento. Entretanto, quem ainda não tiver feito o boletim poderá realizar o registro no próprio local antes da coleta do material genético. A Delegacia Especializada de Pessoas Desaparecidas atende pelo 98661-4421. Repito, 98661-4421. Lembrando que este evento, né, esta ação, ocorrerá no dia 26 de agosto, das 8 às 17 horas. São exatamente 8:58 em Natal, com informações do Ministério da Saúde, também da Secretaria de Segurança Pública do Estado e da Brava Energia. Fechamos esta edição convidando você para a próxima às 10 horas.
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5: 9:01.
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0: ano de 1993 com Fogueira Santa na voz de Caleb. 9:15 em Natal, bom dia.
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0: A campanha internacional Coração Azul 2026 divulga orientações para prevenir o tráfico de pessoas e alertar sobre formas de aliciamento, especialmente por meio de falsas ofertas de emprego, inclusive no ambiente digital. A ação tem como tema Aprisionados pelo Golpe. Entre os principais sinais de alerta estão promessas de salários muito acima da média, pedidos de pagamento antecipado para contratação, falta de informações sobre a empresa, contratos vagos ou inexistentes e retenção de documentos pessoais. Também é recomendável desconfiar de propostas recebidas apenas por redes sociais ou aplicativos de mensagens. Antes de aceitar uma oferta de trabalho, a orientação é pesquisar a empresa, confirmar a existência da vaga por canais oficiais, ler atentamente o contrato e compartilhar informações da contratação ou da viagem com familiares ou pessoas de confiança. Em casos de suspeita de tráfico de pessoas ou outras formas de exploração, as denúncias podem ser feitas através do Disque 100 ou mesmo pelo Ligue 180. Essas informações vêm da EBC.
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0: Não esquecendo que hoje tem feira livre na nossa capital. E amanhã e domingo também. Mas vamos para sábado e domingo para você não esquecer. Sábado no bairro do Alecrim, na Zona Leste. No Pajuçara, na Zona Norte. Santa Catarina, na Zona Norte, lá no Potengi. No domingo, Cidade.

da Esperança na Zona Oeste, Felipe Camarão também na Zona Oeste, Gramoré na Zona Norte, lá em Lagoa Azul, Lagoa Seca na Zona Sul, em Lagoa Nova, Mãe Luísa na Zona Leste, Nova Natal na Zona Norte, em Lagoa Azul, Nova República na Zona Norte, no Potengi, Pirangi na Zona Sul e Neópolis e Quintas na Zona Leste. Lembrando que as feiras acontecem das 5 da manhã à 1 da tarde. 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

0: nosso bom dia. Paz do Senhor para o José Adriano, lá em Toritama, Pernambuco, dizendo que está 24 graus por lá. Ô, Adriano, aqui estamos a 25, viu? Um grau a mais, tá certo. Muito obrigado por você estar aí sempre na melhor sintonia. Walter Patriota, bom dia, paz do Senhor. Bom final de semana para você, viu, Walter? Irmã Luana, Suerda, Severino, Nelza, Josenildo, esse povo abençoado. Novinho mototaxista. Bibito para você, meu irmão. Tá trabalhando, hein? Deus te abençoe mais e mais. Bom dia para o José Gomes, também irmã Núbia. Bom dia para a Diana Rodrigues, Josiane, a Célia, Sena, Douglas, Júnior, Sara Braga e todos na melhor audiência. Isaac também, ouve o nosso Renascer. Fábia Régia, aliás, Fabiana Régia, isso, está sempre também ligada conosco. Bom dia para a Cláudia Cristina. Rose Santos também ouve o nosso Renascer. A nossa amada irmã Bruna, lá em Candelária. Bom dia, com muita alegria. Para a Ângela, lá no Pium, está ouvindo o nosso Renascer em alto e bom som. Muito obrigado, Ângela. Deus te abençoe. E uma Janeire na Zona Norte de Natal, lá em Soledade One. Pelo 84988262255 tem ouvinte a participar conosco. Alô, você, bom dia, paz do Senhor, quem tá por aí?
1: Bom dia, Márcio Dantas, a paz do Senhor e todos os ouvintes da Rádio Nordeste Evangélica. Quero nesta manhã pedir que você ofereça aí uma melodia aí para todos os irmãos do assentamento Quilombo dos Palmares e Eldorado dos Carajás e todos que estão na escuta aí desse seu programa.
0: Muito obrigado, pastor Moisés, lá no campo de Macaíba, pastor da nossa Assembleia de Deus. Tem mais ouvinte a participar conosco. Alô, bom dia, paz do Senhor.
2: Bom dia, paz do Senhor, irmão Marcelo Dantas e todo o povo de Deus. Sou Elizabeth de Macaíba. Quero oferecer o hino com Álvaro Tito, Cuida de Mim, para todos os irmãos aqui de Macaíba, principalmente do Vilar, para você, todos os que estão na audiência. Que Deus abençoe a todos, em nome de Jesus, e parabenizando essa rádio, que é bênção na nossa vida por 31 anos, e nós que recebemos o presente. Deus abençoe.
0: Deus abençoe você também, Elizabeth, e toda a sua família. 9 horas 22 minutos. Uma saudade com Álvaro Tito. Cuida de mim. Bom dia, Brasil.

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0: 9:30, 9:30, para você que acompanha a nossa programação, essa informação é muito boa, sabe por quê? 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

0: 9h46, 9h46, dia 8 de agosto é o Dia Nacional de Combate ao Colesterol. Segundo a Sociedade Brasileira de Cardiologia e o Ministério da Saúde, o colesterol elevado está entre os principais fatores de risco para doenças cardiovasculares, responsáveis por cerca de 30 a 40% das mortes no Brasil. Esse problema de saúde que afeta milhões de pessoas e pode evoluir de forma silenciosa ao longo dos anos, está relacionado ao acúmulo de placas de gordura nas artérias, dificultando a circulação sanguínea. Dados da Organização Mundial da Saúde também revelam que mais de 40% dos adultos no mundo têm níveis altos de colesterol, reforçando a importância da prevenção, do diagnóstico precoce e do tratamento adequado. Segundo o Dr. Antônio Avanza, professor de cardiologia da AFIA Educação Médica de Vitória, embora seja uma questão delicada, é possível diagnosticar, tratar e melhorar o quadro de quem está com altas taxas de colesterol. Aí você pode perguntar, afinal, o que é colesterol? O colesterol é um tipo de gordura essencial para o funcionamento do nosso corpo. Ele é produzido naturalmente pelo organismo e também pode ser obtido por meio da alimentação. Entre suas funções estão a formação das membranas das células, a produção de hormônios e vitamina D. No entanto, quando seus níveis estão elevados, especialmente o colesterol LDL, conhecido como ruim, pode ocorrer o acúmulo dessa gordura nas paredes das artérias, o que aumenta o risco de doenças cardiovasculares graves, a exemplo de infarto e AVC. Qual a diferença do colesterol ruim e do colesterol bom? O LDL, que é lipoproteína de baixa densidade, é considerado o colesterol ruim, porque transporta colesterol para as artérias, podendo causar placas de gordura. Já o HDL, que é lipoproteína de alta densidade, é o colesterol bom, pois ajuda a remover o excesso de colesterol das artérias e o leva de volta ao fígado, onde é eliminado. Quais são os principais fatores que aumentam o colesterol? Vamos lá. Os principais fatores são a alimentação rica em gorduras saturadas e trans, sedentarismo, excesso de peso, tabagismo e consumo de álcool. Além disso, a genética também tem um papel importante. Algumas pessoas podem ter colesterol alto mesmo com hábitos saudáveis. Isso, mesmo com hábitos saudáveis, como no caso da hipercolesterolemia. É isso mesmo, ó, vou falar bem vagarosamente para você aprender e eu também. Hipercolesterolemia familiar. Vocês deviam colocar o nome mais bonitinho, né, não? Por isso, é essencial fazer exames regularmente, pois mesmo que você se sinta bem, é importante manter em dia, né, todo um check-up para que você possa usufruir de saúde. Quais são as dicas para controlar o colesterol? Manter uma alimentação equilibrada é o primeiro passo. Priorize frutas, verduras, legumes, grãos integrais, peixes e gorduras boas, como as presentes no azeite de oliva e nas castanhas. Evite alimentos ultraprocessados, frituras, carnes gordurosas e embutidos. Praticar atividade física regular, não fumar, controlar o peso e evitar o consumo excessivo de álcool também são atitudes importantes. Em alguns casos, o uso de medicamentos pode ser necessário sempre com orientação médica. Como é feito o diagnóstico? O diagnóstico do colesterol alto é feito por meio de um exame de sangue chamado perfil lipídico, que mede os níveis de colesterol total, que é o LDL, que é o colesterol ruim, HDL, colesterol bom e triglicerídeos. Esse exame pode ser solicitado por um médico e pode ser feito em jejum ou não, conforme a orientação profissional. Mesmo pessoas jovens e aparentemente saudáveis devem realizá-lo de forma periódica, já que o colesterol alto costuma evoluir de forma silenciosa sem apresentar sintomas. Em alguns casos, fatores genéticos também estão envolvidos, como na hipercolesterolemia familiar, que é uma condição em que o colesterol já está elevado desde o nascimento e exige acompanhamento constante. É os nomes assim tão estranhos, né, cara? Hã? Como? É os nomes assim meio esquisitos, né? Tudo que tem mia, né? É complicado, né? É estranho. É tão, tão bonitinho esse nome, né? Hipercolesterolemia familiar. Não é mais não isso. Mais de jeito nenhum. Hipercolesterolemia familiar. É isso aí. Pode crer. É. Perigo eu sonhar com esse negócio. Ficar esse nome na minha mente. Ai, Jesus do céu. 9h52, vamos agora trazer informações.
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0: São 9h53 em Natal. Que bom que você está na sintonia da melhor, da 92 FM. Eu sou Sandra Cerqueira e vamos aos destaques desta edição. A Justiça lançou nesta quinta-feira a Aliança pelo Voto Livre e Secreto. A campanha é uma mobilização nacional contra o assédio eleitoral no ambiente de trabalho. O assédio acontece quando empregadores ou chefes usam de influência para direcionar, intimidar, constranger ou humilhar trabalhadores por suas escolhas políticas. A campanha foi lançada pelas Justiças Eleitoral e do Trabalho e pelo Ministério Público do Trabalho do Tribunal Superior Eleitoral em Brasília. A iniciativa reforça a escolha eleitoral como um direito individual que deve ser exercido de forma livre, sem qualquer tipo de pressão, constrangimento ou interferência. A ideia é incentivar pessoas, empresas, instituições públicas e privadas, organizações da sociedade civil e entidades de classe a participarem da campanha. As instituições assinaram também um acordo para desenvolverem ações conjuntas em defesa da liberdade de voto e do fortalecimento da democracia. Os municípios potiguares de Upanema, Bom Jesus e João Câmara receberão ao longo deste mês uma série de mutirões voltados à expedição de documentação e à prestação de serviços públicos para trabalhadoras rurais. A iniciativa é coordenada pelo Ministério do Desenvolvimento Agrário e Agricultura Familiar por meio da Superintendência Federal do Desenvolvimento Agrário no Rio Grande do Norte, em parceria com órgãos estaduais, prefeituras locais e instituições públicas. Embora a ação tenha como público-alvo prioritário as mulheres do campo, o atendimento estará aberto a toda a população local. O objetivo principal da medida é aproximar as políticas públicas do meio rural, concentrando diversos serviços em um único espaço para reduzir deslocamentos, ampliar o acesso a direitos e incentivar a autonomia econômica e social das agricultoras. A estrutura reunirá serviços gratuitos prestados por ordem de chegada. Entre as opções disponíveis estão: emissão da carteira de identidade nacional, carteira de trabalho digital, cadastro único e cartão do SUS, além da atualização cadastral de assentados da reforma agrária e emissão do cadastro da agricultura familiar. Na área da saúde e bem-estar, a população terá acesso à vacinação, testes rápidos e atendimento odontológico. O IFRN está com inscrições abertas para dois processos seletivos que juntos ofertam 241 vagas em cursos técnicos e superiores nas modalidades presencial e à distância, com ingresso no segundo semestre letivo de 2026. As inscrições para os dois processos seletivos devem ser realizadas pela internet por meio do Sistema Gestor de Concursos do IFRN, acessando o portal do candidato. O resultado final da seleção para os cursos técnicos e superiores presenciais está previsto para o dia 17 de agosto, com matrículas dos aprovados nos dias 19 e 20. Mais informações sobre os cursos, o número de vagas e inscrições, você pode acessar o portal.ifrn.edu.br. Repito, portal.ifrn.edu.br. 9h57 em Natal, com informações do Tribunal Superior Eleitoral. Também do Ministério do Desenvolvimento Agrário e Agricultura Familiar e do IFRN, fechamos esta edição convidando você para as 11 horas.
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1: 9h59, agora vamos falar sobre energia elétrica. 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
4: 10h02.
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1: 10:03 em Natal, 10:03. Vamos então nesta manhã de sexta-feira, 7 de agosto de 2026, mais uma vez trazendo a palavra de Deus aos corações, pastor Kleber Maia, a quem eu saúdo com a paz do Senhor. Bom dia, pastor.
6: A paz do Senhor, queridos irmãos, irmão Marcílio Dantas, caros ouvintes da Rádio Nordeste Evangélica, é sempre um prazer estar aqui mais uma manhã no quadro Orando com Fé, trazendo uma mensagem da palavra de Deus para o nosso coração. Eu quero convidar você que tem aí uma Bíblia junto a você para abri-la no Salmo de número 32, para nós lermos o que nos diz a palavra do Senhor e, a partir desse texto, trazermos uma mensagem, uma palavra para nossa orientação e edificação. Salmo 32, um salmo didático de Davi, diz assim: bem-aventurado aquele cuja transgressão é perdoada, cujo pecado é coberto. Bem-aventurado é aquele a quem o Senhor não atribui iniquidade e em cujo espírito não há engano. Enquanto calei os meus pecados, envelheceram os meus ossos pelos meus constantes gemidos todo dia. Porque a tua mão pesava dia e noite sobre mim e o meu vigor secou como no calor do verão. Confessei-te o meu pecado e a minha iniquidade não mais ocultei e disse: confessarei ao Senhor as minhas transgressões e tu perdoaste a iniquidade do meu pecado. Sendo assim, todo o que é piedoso te fará súplicas em tempo de poder te encontrar. Com efeito, quando transbordarem muitas águas, não o atingirão. Tu és o meu esconderijo, tu me preservas da tribulação e me cercas de alegres cantos de livramento. Amém. Graças a Deus por sua palavra. Hoje, queridos irmãos, vivemos numa época em que há muita exposição. As pessoas compartilham fotos, opiniões, experiências, emoções. Há gente que não pode tomar um café, não pode olhar para fora da janela, que já está postando ali aquela experiência. Mas, ao mesmo tempo, nunca houve uma geração tão exposta externamente e tão escondida internamente. Porque muitos revelam tudo sobre a sua rotina, mas escondem profundamente as dificuldades do seu coração. Escondem fracassos, feridas, vergonhas e pecados. Isso não é nenhuma novidade, porque desde o Éden a humanidade tenta fazer exatamente isso. Adão pecou e escondeu-se, Caim pecou e negou sua culpa, Davi pecou e tentou encobrir o seu erro. Mas o problema é que nós não conseguimos esconder de Deus aquilo que pode ser escondido dos homens. E o Salmo 32 é o testemunho de um homem que descobriu uma verdade libertadora que nós podemos também trazer ao nosso coração nesta manhã. A felicidade não nasce quando escondemos a nossa culpa, mas quando somos perdoados por Deus. E nós podemos então olhar para esse salmo e entender como a graça de Deus nos alcança e nos traz a alegria, mesmo quando há fracassos e pecado no caminho. A primeira coisa que o texto chama a nossa atenção é que a verdadeira felicidade não está na ausência de pecado, mas no perdão de Deus. O salmista começa dizendo: bem-aventurado, mais do que feliz, é aquele cuja transgressão é perdoada e cujo pecado é coberto. O salmista não está falando aqui que a felicidade está no sucesso, no poder, na saúde, mas ele fala sobre perdão. O termo aqui usado fala de um homem muito feliz, bem-aventurado, uma felicidade profunda, duradoura. Então ele está dizendo: a pessoa mais feliz do mundo é aquela que foi perdoada por Deus. Ele está descrevendo o seu pecado em termos muito fortes. Ele fala de transgressão, iniquidade, pecado, mas também há três expressões que descrevem o perdão. Ele diz que foi perdoado, que o pecado foi coberto e que não foi imputado. Porque nós conhecemos o que a palavra de Deus diz: onde abundou o pecado, superabundou a graça. Hoje vivemos uma época em que muitos perderam a consciência de pecado. Falam sobre traumas, fragilidades, falhas emocionais, mas não falam sobre pecado. Contudo, a culpa na consciência continua existindo, continua acusando, o coração continua inquieto, sem uma compreensão adequada do que é pecado, nós nunca entenderemos a beleza do perdão. Muita gente procura encontrar felicidade na carreira, nos relacionamentos, no prazer, mas continuam vazios porque existe uma necessidade mais profunda de ser reconciliado com Deus. Nós entendemos hoje melhor do que Davi a questão do perdão, porque o perdão para nós não é apenas um ato isolado, mas é um ato que está firmado na cruz, que foi pago pelo sangue de Cristo. E o fundamento do perdão, então, é uma história que nós conhecemos. Jesus morreu pelos pecadores. A segunda coisa que o Salmo chama a atenção é que, a partir do verso 3, Davi diz: enquanto eu calei, os meus pecados, os meus ossos envelheceram. Aqui ele diz claramente que o pecado escondido destrói a alma, mas a confissão restaura. Davi tentou esconder a sua culpa, mas ele não estava em paz, não estava feliz, não estava livre, ele estava sendo consumido por dentro. O texto fala aqui de desgaste emocional, de sofrimento espiritual, de angústia interior. A tua mão pesava sobre mim, ele diz, a disciplina divina. O problema aqui não era apenas psicológico, era espiritual. A mão de Deus, a disciplina divina estava operando. Porque existe uma diferença entre pecado cometido e pecado encoberto. Quando o pecado é confessado, ele encontra graça. Mas quando ele é escondido, ele produz escravidão. E aí então o salmista diz: eu confessei-te o meu pecado. Davi não vai mais esconder, não vai mais procurar desculpas, abandonou a autodefesa, as justificativas e confessou o seu pecado, e ele experimenta imediatamente o perdão de Deus. Nós vivemos uma época em que muitas pessoas que estão tão felizes por fora estão destruídas por dentro. Deus, no entanto, conhece e tem cura para a culpa, o pecado. O orgulho é muito destrutivo porque afasta o homem do perdão de Deus. O homem não quer reconhecer a sua falha. Davi, no entanto, era rei, mas caiu, o que mostra que ninguém está acima da tentação. No entanto, se humilhou e alcançou o perdão. O apóstolo João, escrevendo na sua epístola, na primeira, ele diz: se confessarmos os nossos pecados, ele é fiel e justo para nos perdoar. A confissão é essencial para obter a restauração. O cristão vive sujeito a pecar todos os dias, mas ele também sabe que, pelo Espírito Santo, é conduzido ao arrependimento, vive constantemente dependendo da graça, e em Cristo ele encontra o perdão e a restauração, mesmo quando ele peca. E a terceira coisa que o Salmo nos mostra, a terceira verdade aqui, é que aquele que foi perdoado passa a viver sobre a direção e a alegria de Deus. Depois que Davi diz que foi agora o seu pecado confessado, o tom do Salmo muda completamente. A culpa dá lugar à segurança, a angústia é trocada pela paz, o medo é substituído pela alegria. Então agora ele diz claramente: Senhor, Tu és o meu abrigo, Tu és o meu refúgio, Tu me preservas, Tu me cercas de alegres cantos e livramento, ele diz no verso 7. Agora ele se escondia de Deus, mas depois da confissão ele se esconde em Deus. Deus agora se torna o seu guia. Ele registra no verso 12: eu o instruirei e ensinarei o caminho que deve seguir, sob as minhas vistas lhe darei conselho. Ele passa agora a uma nova caminhada. Deus não apenas apaga o passado, mas dirige o seu futuro. E o Salmo termina com um convite à celebração. Alegrai-vos, alegrai-vos no Senhor, regozijem-se os justos, exultem todos vocês que são retos de coração. A culpa havia roubado a alegria, o pecado estava corroendo por dentro, trazendo peso para a alma, mas a graça restaurou quando houve a confissão do pecado. Hoje há tanta gente vivendo em ansiedade, em angústia, procurando refúgio no consumismo, no entretenimento, ou no trabalho excessivo, nas distrações digitais. Mas somente Deus pode ser o verdadeiro refúgio para a alma que está marcada, pesada pelo pecado. Há uma caminhada nova para aquele que se arrepende, que se volta para Deus e recebe dele o perdão. Porque a vida cristã não é apenas sobre ser perdoado e esquecer o passado, é sobre aprender a viver sob a orientação do Senhor nos dias que nós vivemos hoje. Na nova aliança, nós temos algo muito mais profundo do que Davi pôde experimentar, porque o Espírito Santo habita naqueles que creem. A promessa que Davi vê no verso 8, eu o instruirei e lhe darei conselho, hoje é uma realidade muito maior para o cristão, porque Deus não apenas o ensina externamente, mas transforma o seu coração, escreve a sua lei dentro de nós, guia os filhos de Deus por seu Espírito, produz santificação e forma Cristo em nós, ou nos transforma para sermos imitadores do nosso Senhor. Há uma pergunta que alguém pode fazer olhando este salmo: como Deus pode perdoar pecadores? Se Ele é justo, se Ele é santo, como é que a culpa pode ser removida? Como é que a iniquidade deve ser perdoada e não pode ser mais imputada ou atribuída à pessoa? Como a transgressão pode ser coberta? A resposta definitiva não está no Salmo, mas está além disso. Um descendente de Davi, que veio ao mundo e morreu na cruz. Agora, tudo aquilo que Davi está experimentando, buscando e se alegrando, encontra seu fundamento em Jesus, o Filho de Davi. A nossa transgressão foi colocada sobre ele, a nossa culpa foi transferida para ele, a nossa condenação caiu sobre ele e a sua justiça foi creditada a nós. O perdão que Davi celebra foi comprado por Jesus, foi expiado pelo sangue do Cordeiro. E agora o Evangelho oferece não apenas uma melhora para a alma, mas uma reconciliação com Deus. um alívio que não é apenas emocional, mas sim derivado do perdão real que nós recebemos.

0: não é apenas uma nova oportunidade, é uma nova vida. E talvez alguém que esteja escutando esta mensagem esteja vivendo aquilo que Davi escreve no início do Salmo. Ocultei o meu pecado, meus ossos envelheceram. Culpas antigas, pecados secretos. Alguém que sorri por fora, mas está sendo destruído por dentro. O convite de Deus é o mesmo para nós. Pare de se esconder. Pare de fugir, pare de justificar, olhe para a cruz, olhe para Jesus, confesse o seu pecado, creia no Senhor como seu Salvador e receba o perdão que Cristo comprou na cruz. E aí você descobrirá que a verdadeira felicidade não é esconder culpa, não é varrer o pecado para debaixo do tapete. A verdadeira felicidade não é ignorar a voz da consciência, mas a verdadeira felicidade é ser reconciliado com Deus pelo perdão que foi alcançado por nós e de graça oferecido por aquele que pagou o preço em nosso lugar. A pessoa verdadeiramente feliz não é aquela que nunca pecou, porque senão só existiria um feliz em toda a história humana, que é Jesus. Mas a verdadeira felicidade é para aquele cujo pecado foi perdoado pelo sangue de Jesus, porque simplesmente creu e recebeu de graça aquilo que Jesus pagou por um alto preço para nós. E se você já foi perdoado, se você já está abrigado sob o sangue do Cordeiro, que nesta manhã você, como salmista, celebre, se alegre. Você que é justo, não por sua justiça, mas pela justiça de Cristo que nos foi dada, se alegre, regozije-se no Senhor, agradeça pela grande salvação, pelo perdão, pela reconciliação, pela nova vida que Ele nos deu, porque se podemos viver em paz com Deus, em paz com as pessoas, se podemos levantar da cama todos os dias de manhã e dizer: Deus, obrigado por mais um dia, obrigado por tua graça, obrigado pela vida nova que me deste, obrigado por poder caminhar sem que a consciência me acuse. Esta pessoa, se você vive assim, seja grato a Deus. E se você ainda não alcançou essa verdadeira felicidade, experimente hoje confessar ao Senhor e ser restaurado pelo perdão quando você crê em Cristo como seu Salvador e seu Senhor. Que Deus abençoe, que tenhamos uma manhã abençoada, louvando a Deus por sua maravilhosa graça. E agora traga os pedidos de oração, irmão Marcílio, para nós apresentarmos a este Deus com quem podemos falar, não somente para confessar, mas também para louvar, para agradecer e para pedir pelas necessidades que temos, crendo que Ele ouve e responde às nossas orações. Traga os pedidos para nós apresentarmos ao Senhor.
1: Obrigado, pastor Kleber Maia. Vamos então com os pedidos de oração nesta manhã de sexta-feira, através do 988262255. Vamos iniciar pedindo oração nesse momento pela irmã Elielba Flor. Ela pede por um benefício, pelo seu trabalho, por sua saúde e saúde também da sua mamãe, as suas filhas Esther e Eloá, né? Por libertação do seu esposo Júnior, né? Para que Deus chegue na sua vida de uma forma toda especial. Queremos também registrar aqui o pedido de oração da irmã Damiana Carlinda, né? Para que Deus abençoe a sua vida, a sua família. Lúcia Gomes pedindo oração pela família, em especial por Regi, Raniele, Robson, Rian, Alícia, Isabela, a sua mãe Lilian, a irmã Iracema, todos, enfim, da família que acompanham o nosso renascer. Graça Imperial pedindo oração pelo seu Netinho, Benjamin, pelo seu esposo, por todos os seus familiares, pelo seu filho, por noras, todos da família que estão sempre acompanhando a programação da Nordeste Evangélica. Pedido de oração em favor do nosso amado irmão Diácono José Filho, para que Deus abençoe cada vez mais a sua vida. Chega também a solicitação de pedido de oração da Maria Sueli, que pede por Ismã, Pedro, ela também, todos os seus familiares, o Pedro Lucas, também Luandra, Daniel, todos que fazem parte da família. A irmã Miriam de Fátima, oração por ela, para que Deus abençoe a sua vida. Chega também o pedido de oração nesse instante da irmã Suerda, ela que pede por sua família e todos ali em Vilagem das Dunas, setor 18, em especial pelo seu pai Severina, sua mãe Nelza, seu esposo Josenildo, a irmã Luana, o seu esposo Rafael, os filhos Pietro e Enzo, também Daniel Baltar no bairro de Neópolis e toda a sua família, e uma Janeire lá em Soledade 1. Também a Roselyn Duarte em Parnamirim, que pede por sua vida, por sua família, por sua saúde e também pelo seu trabalho. A nossa amada irmã Bruna, lá em Ponta Negra, também pedindo oração por ela e a família. Régia Fabiana pedindo oração por ela e a família. Chega a solicitação de oração também da Rose Santos, que pede por toda a sua família, por sua saúde. Irmã Marília também chega por aqui com pedido de oração. Osvaldo, setor 40, para que Deus abençoe a sua vida e os seus familiares. Cosmo Oliveira, oração por ele e todos da família. Ele é lá do Planalto e ouve o Renascer todas as manhãs. A nossa amada irmã Helena, oração por ela. Chega também a solicitação da irmã Mara, setor 3, oração por sua saúde, pelo seu comércio e por todo o povo de Deus. Solicitação de oração nesse instante em favor do Marcelo Dias e a Luz Cleide lá em João Câmara. Elizabeth lá em Macaíba pedindo oração por Natanael, Roberto, Samuel, Márcio, Aline, Ellison, Guilherme, Gael, Nemias, Suerda, Elisama, Laodiceia, Samara, Felipe, Antônio, Nicolas, Ágata, Osana, Débora, Dálisson e todos os familiares. Pedido de oração do porteiro Leonardo, que acompanha também o nosso programa lá em Poço Branco. Pede por ele, pela família, pela sua mãe, irmã Rita e todos ali da Assembleia de Deus. Irmã Creuza Moura, lá em Nova Natal, pedindo por ela e toda a sua família. O irmão Maicon, pedindo oração por sua saúde e também pela família. Irmã Elza Maria chega por aqui também com pedido de oração por ela, família e todas as áreas da sua vida. Josélia Maria, pedindo oração pela irmã Nildinha e a família. E o seu irmão que sofreu um acidente, para que Deus chegue na sua saúde. Vanderlei Figueiredo pedindo oração por ele e toda a sua família que acompanham a nossa programação. A irmã Taua Priscila pedindo oração por ela, vai fazer uma prova, submeter uma prova, para que Deus chegue na vida da mesma, e também pela sua avó que está voltando de uma viagem. Que Deus abençoe a sua vovó. A Cideide pedindo oração por libertação, cura e livramento, também incluindo Tiago, Rafael, Tatiana e Lara, Lucilene e Antonella. Oração em favor da Simone, para que Deus abençoe a sua vida. Por Leni, a Leni Dantas lá em Nova Parnamirim. Por ela, pelos seus filhos, pelos seus familiares e toda a sua parentela. Saúde também em pedido de oração da Marley, por Marley de Maria, que pede pelo irmão Francisco Marcos Ferreira, com relação a benefícios e também a saúde. Ivanete lá em Goianinha pedindo oração por ela, todos os integrantes da família. Chega também o pedido da Cláudia Cristina, oração pela sua saúde, por aposentadoria e por cura. Eliene Silva também pedindo oração. Maria Nicásio, por vida espiritual, por filhos, porta de emprego. Irmão José, pedido de oração pela Zélia Gomes, que pede por família. Lucimaria Luzia, Eduardo Teodomiro, Airon e Eleuzine. Marileide pede por saúde do José Nilson, pelo seu casamento, pela sua filha, lá de João Pessoa, que vai submeter a cirurgia. Alzenita Zenir e também a nossa amada irmã Esther. E para a gente encerrar aqui o Cosme, que está lá na Paraíba. Cosme Gomes, ele é de Mossoró, mas está na Paraíba.

0: aqui estão os teus servos, cujas necessidades são apresentadas a ti, nestes pedidos, Senhor, que agora foram proclamados. Nós cremos que tu és o Senhor que ouve quando clamamos a ti, que traz perdão, que traz cura, que traz restauração, que traz providência, que traz portas abertas, que traz restauração do corpo, da alma, do espírito. E agora, Senhor, estende a tua mão poderosa, dá uma ordem, Senhor, e restaura aquilo que precisa ser restaurado na vida dos teus filhos, a saúde, restaura, Senhor, a provisão, restaura, meu Deus, a direção, a graça, tira a culpa e nos faz caminhar neste dia com alegria, com paz e louvando o teu nome por tudo que tens feito e por muito mais que tu vais fazer por nós. Assim nós te oramos, Senhor, e na certeza que temos de sermos ouvidos por Cristo nosso Senhor, e em seu nome, nós já te agradecemos, em nome de Jesus, amém e amém. A paz do Senhor, queridos irmãos, Deus abençoe a todos, um bom final de semana, e até o nosso próximo encontro no quadro Orando com Fé.
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3: Dez horas 31 minutos. 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
4: 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Tem Tom Carfi, Infinitamente Mais.

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3: Dez horas 45 minutos e atenção. Hoje nós vamos trazer uma receita deliciosa. Culinária de Natal. Também conhecida como gastronomia potiguar, que é muito rica e diversificada. Isso aí todo mundo já sabe, né? Apresentando inclusive pratos locais com um tempero nordestino delicioso. É por isso que as pessoas de outros lugares do país, Ricardo, quando chegam aqui no nosso Rio Grande do Norte, ficam encantados com a nossa gastronomia. Não é por a menos, né? Claro que a gente sabe que existem muitos estados que a gastronomia também é nota 10. E, graças a Deus, o Rio Grande do Norte figura entre esses estados brasileiros. Mas o que significa potiguar? Muita gente até pergunta. Seguinte, potiguar é o nome dado à pessoa que nasce no Rio Grande do Norte. E a palavra vem da linguagem indígena Tupi, uma das tribos originárias do estado, e seu significado é aquele que come camarão. Que você já deve saber que é o principal crustáceo da nossa região, tá? Então, vamos iniciar o preparo aí da receita de camarão internacional. Tava só falando aqui enquanto o Ricardo Torres vestia a doma, né? Porque aqui é tudo na higiene, você sabe, né? E agora vamos até a Copa da Nordeste Evangélica. Aumente o BG, meu jovem mancebo. Chegando. Atenção. Lápis e papel na mão, vamos então anotar os ingredientes: 600 gramas de camarões, 3 xícaras de arroz cozido, 1 lata de ervilha, 150 gramas de presunto, 200 gramas de queijo mussarela ralado, 1 pote de requeijão, 1 lata de creme de leite com soro, batata palha, pimenta do reino, limão e 2 colheres cheias de manteiga. Vamos iniciar o modo de preparo. Primeiro, tempere os camarões com limão e pimenta do reino e reserve por 1 hora tempo. Façamos de conta que passaram-se os 60 minutos. Então, agora, não pode adicionar o sal nesse momento, tá certo? É importante esse detalhe, muito importante. Pois ele vai fazer o quê? Vai soltar a água. Então, o momento do sal não é nesse momento. Em seguida, em uma panela, coloque manteiga e jogue os camarões apenas para selar. Quando pegarem uma leve cor, coloque a lata de creme de leite, o copo de requeijão, a ervilha e o presunto picado. Adicione o arroz aos poucos até ficar cremoso. Verifique o tempero e, se precisar, use sal e pimenta. Misture um pouco de queijo ao arroz, passe para um refratário e cubra com mais queijo ralado. Coloque no forno para gratinar por aproximadamente 15 minutos e depois jogue a batata palha e sirva ainda quente. Tempo! Para se sentir em casa, nada melhor que uma receita com ingrediente da nossa terra. Aí eu pergunto, você gostou da receita? Recomenda, E além de recomendar, você vai preparar essa receita. Final de semana tá aí, viu? Batendo na porta, tem sábado e domingo. E preparar aquele camarão internacional tem tudo a ver. A família vai amar essa ideia. Todo mundo vai gostar e vai render até elogios. Isso eu não tenho dúvida, né? Porque o ouvinte do Nordeste Evangélico faz as coisas com tanto capricho que não tem como não gostar. Segunda-feira tem mais receita aqui dentro da nossa programação do Renascer. Vou correndinho para o nosso WhatsApp já para atender os ouvintes que quiserem essa receita e a gente vai mandar tranquilamente. 10h49.

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2: São 10:53 em Natal, é a hora da informação na Nordeste Evangélica. A força do El Niño pode fazer com que mais

0: de 49 milhões de pessoas sofram de insegurança alimentar. E isso deve ocorrer até o final do ano que vem. É o que alerta o Programa Mundial de Alimentos da Organização das Nações Unidas, a ONU. Um relatório da agência revela que há 81% de chance de ocorrer um fenômeno climático muito forte, com temperaturas da superfície do mar que podem atingir os níveis mais altos desde 1950. O El Niño altera os padrões climáticos no mundo inteiro. O documento analisou 45 países considerados vulneráveis aos efeitos do fenômeno. A estimativa é que o número de pessoas sem acesso regular e suficiente a alimentos aumente em 49 milhões e chegue ao total de 274 milhões de cidadãos. América Central e África Austral, que fica ao sul do continente africano e abrange países como África do Sul e Namíbia, tendem a ser as regiões mais afetadas. Estamos na Semana Mundial do Aleitamento Materno. O Ministério da Saúde recomenda que nos primeiros 6 meses o bebê receba exclusivamente o leite materno, sem a introdução de água, chás ou sucos. A partir dessa idade devem ser oferecidos alimentos saudáveis à criança, mantendo-se a amamentação até os 2 anos ou mais. Segundo o Ministério da Saúde, o leite materno ajuda a prevenir diarreias, infecções respiratórias e alergias, além de reduzir o risco futuro de obesidade, hipertensão, colesterol alto e diabetes. Já para a mulher, diminui o risco de hemorragia após o parto e de câncer de mama, ovários e colo do útero. No Brasil, cerca de 150 mil litros de leite humano são coletados, processados e distribuídos anualmente a recém-nascidos de baixo peso internados em unidades neonatais. 1 litro pode alimentar até 10 bebês por dia. Mulheres que desejam doar podem procurar uma unidade básica de saúde, uma maternidade, um banco de leite próximo, né? Para mais informações, você pode ligar para a Ouvidoria Geral do SUS. O telefone é 136, repito, 136. E hoje teremos uma entrevista especial sobre essa pauta dentro da campanha do Agosto Dourado, né? Porque realmente o leite humano vale ouro. É uma dádiva de Deus. Então, sexta-feira, hoje, dia 7 de agosto, às 14h30, você tem um encontro marcado com esta pauta, né? Agosto Dourado, mês de incentivo à amamentação, e você vai poder tirar todas as dúvidas com Verônica Feitosa. Ela é enfermeira do Banco de Leite da Maternidade Escola Januário Ciclo, aqui da UFRN, e Gerson Câmara vai estar conduzindo essa entrevista para você hoje, a partir das 14h30. Mande aí um zap para a sua família, né? Para os seus amigos, e convide a todos para estar na sintonia da Nordeste Evangélica. A Prefeitura de Natal realizará neste sábado mais uma edição do programa de cashback no transporte coletivo. A iniciativa devolve o valor da passagem em forma de crédito no cartão de transporte e tem como objetivo estimular as compras na véspera do Dia dos Pais, fortalecendo assim o comércio do Alecrim e da Cidade Alta. A ação é coordenada pela STTU e será destinada aos passageiros que utilizam o cartão do Bus e atenderem aí os critérios estabelecidos pela operação. Para receber o benefício, o usuário deve fazer 2 embarques. O primeiro precisa ocorrer a partir das 7 horas, fora da área contemplada pela ação, ou seja, fora do Alecrim da Cidade Alta. O segundo deve ser realizado até às 15 horas, com origem ou destino nos bairros do Alecrim ou da Cidade Alta. Quem cumprir as regras terá o valor da tarifa devolvido automaticamente no cartão de transporte em até 72 horas, sem necessidade de solicitação. E aí eu já quero deixar aqui o meu abraço especial a todos os papais, né? Que no próximo domingo, Marcílio, já meus parabéns para você, nessa data querida. Que Deus abençoe, né? Você que possa estar junto com seus filhos, sua família, né? E é importante, esses são momentos especiais, a gente não sabe quando será o último, então não perca a oportunidade. Ah, mas eu tenho muito trabalho para fazer, irmã Sandra. Deixa o trabalho uma folga aí, um tempinho, né? Porque não vale a pena você abrir mão de estar com sua família por qualquer outro motivo, né? Salvo se você estiver na casa do Senhor, trabalhando para o Senhor, servindo ao Senhor, e aí tá todo mundo junto, porque a família vai junto também. Glória a Deus por isso. Mas então que você possa ter um dia, papai, abençoado na paz do Senhor, e que a bênção do Senhor que enriquece e não acrescenta dores e seja presente na sua vida. E se você, assim como eu, já não tem o seu pai aqui, que o Pai do Céu possa confortar e trazer consolo ao seu coração nesta data comemorativa. São 10 horas e 59 minutos em Natal. Edição e apresentação de Sandra Cerqueira, com informações da STTU, também da Organização das Nações Unidas e do Ministério da Saúde. Temos um encontro marcado com a notícia 1 da tarde. Até lá.
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7: 11:04.
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3: Onze horas e 5 minutos em Natal, culto doméstico no ar na manhã desta sexta-feira, 7 de agosto de 2026. Conosco mais uma vez temos a participação do pastor Samuel Renovato, que vai trazer a porção da palavra de Deus nesta manhã. Vamos recebê-lo e desejar um ótimo dia com a paz do Senhor.
13: Saúdo a você, meu caro ouvinte da Rádio Nordeste Evangélica FM 92.5, com a paz do Senhor. Quero convidá-lo para junto orarmos ao Senhor neste momento, apresentando o culto doméstico deste dia e a você que nos ouve também. Ore conosco. Querido Deus e Pai, te rendemos graças, Senhor, por este dia, pela tua bondade para conosco, a tua graça, o teu amor. Meu Deus, te pedindo a inspiração do teu Espírito Santo para ministrarmos uma porção da tua palavra a todos os queridos radiovintes da Rádio Nordeste Evangélica FM 92.5. Toma o primeiro lugar em tudo, abençoa, Senhor, fala conosco através dos hinos da ministração da tua palavra. Em nome de Jesus, te agradecemos a resposta desta oração, com o perdão dos nossos pecados, da pessoa bendita de Jesus. Amém.

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2: Meu caro ouvinte da Palavra de Deus, quero convidá-lo a abrir a sua Bíblia no Evangelho segundo escreveu Mateus, capítulo 4, versículos 8 a 11, que dizem assim estes versículos, a Palavra de Deus. Novamente o transportou o diabo a um monte muito alto e mostrou-lhe todos os reinos do mundo e a glória deles. E disse-lhe, tudo isto te darei se prostrado me adorares. Então disse-lhe Jesus, vai-te Satanás, porque está escrito, ao Senhor teu Deus, e só a ele servirás. Então o diabo deixou, e eis que chegaram os anjos e o serviram. Meu caro ouvinte, quando lemos o texto bíblico, percebemos que o nosso Senhor Jesus Cristo, após passar uma maratona, podemos dizer assim, de jejum e oração bastante prolongada, ele foi tentado pelo diabo no que diz respeito à sua divindade. O inimigo do nosso Senhor atacou a ele exatamente em três áreas da sua vida: nas necessidades humanas básicas, isto é, na alimentação, nas necessidades secundárias e nas necessidades psicológicas de afirmação. Isto é, ele atacou ele nas necessidades do reconhecimento que as pessoas querem através das habilidades, dos talentos, dos dons. E por último, ele arrematou dizendo que dominava todas as coisas e ainda testou Jesus no que diz respeito à fama e à glória deste mundo. Meu caro ouvinte, neste episódio da tentação do inimigo na pessoa de Jesus, nós vemos que o nosso Senhor nos deixou o exemplo do combate e da arma principal ou das armas espirituais que devemos utilizar para combatermos os embates que o inimigo das nossas almas muitas vezes trava conosco, do mundo, da carne. E por isso nós temos ao nosso dispor o jejum, a oração e a palavra de Deus. O desejo do nosso inimigo é tirar de nós o foco da nossa visão de Deus. E aí, meu caro ouvinte, quero, portanto, em primeiro lugar, lhe dizer que nós não temos que lutar contra sangue nem carne, mas contra os principados e potestades, contra as hostes espirituais da maldade nos lugares celestiais. Para isso, ninguém vai para uma guerra sem ser preparado antes no manuseio das armas de ataque e de defesa. E as nossas armas espirituais, elas são o jejum, a oração e a palavra. Para isso, você que é cristão, creio que me ouve nesta manhã, já tem consciência e deve estar preparado para enfrentar o inimigo das nossas almas. Este é um ponto que nós devemos refletir e pensar. Como está a minha vida espiritual diante de Deus? Segundo lugar, meu caro ouvinte, você deve preparar-se com a espada do Espírito, que é a palavra de Deus. A Bíblia diz que com a qual nós podemos apagar todos os dardos inflamados do maligno. Assim como o inimigo das nossas almas tentou ao nosso Mestre e Senhor, ele sempre tentará fazer o mesmo conosco, pois ele todos os dias, a mim e a você, constantemente. Ele nos tenta, e o fato dele nos tentar é um só: é que ele é o pai da mentira. E ele vai fazer de tudo para nos matar, roubar e destruir, principalmente aquilo que temos de melhor, as bênçãos de Deus na nossa vida, especialmente destacamos a salvação na pessoa bendita de Jesus. Mas eu estou trazendo a você não uma palavra de receio, de medo, de temor, não. Pelo contrário, quero estimular você a manter o seu foco, a sua fé naquele que venceu por nós na cruz do Calvário para sempre. Por isso podemos dizer que somos mais do que vencedores em qualquer situação que se apresentar diante de nós. Deus estará conosco, ele é o nosso refúgio, a nossa fortaleza, mas nós devemos fazer a nossa parte. Temos que orar, temos que jejuar, temos que meditar na palavra, temos que nos alimentar dela, e para isso é preciso uma disposição nossa, pessoal, individual. Deus não vai fazer, costumo dizer, aquilo que eu e você temos que fazer. E aí vem algumas perguntas para você nesta manhã, e responda para você mesmo: você está firme? Você está habituado a orar e jejuar diuturnamente? E aqui eu quero abrir um parênteses: tem pessoas que só se voltam para a oração quando as coisas apertam demais, e aí passam a fazer uma campanha de oração. Mas Deus não quer isso. Deus quer que você ore em todo tempo, sem cessar, certo? Se você está orando e jejuando normalmente, é obediente a Deus, exercita o perdão, se você responde sim a estas perguntas, fique tranquilo, descanse em paz, não tenha medo das investidas do inimigo. Você é um vencedor em Cristo Jesus. E, portanto, porque Jesus venceu na cruz e ressuscitou no túmulo, o apóstolo Paulo nos diz, a primeira epístola aos Coríntios, capítulo 15, versículo 58: porque ele ressuscitou, portanto, está vivo, eu e você devemos prosseguir confiante nele, o maior vencedor da história da humanidade. O nosso Senhor e Salvador Jesus Cristo nos deu exemplo de como deve ser a conduta diária.

independente das circunstâncias, esteja você no mar de rosas, esteja você numa tormenta procelosa, continue firme e constante, sempre abundante na obra do Senhor, sabendo que o vosso trabalho, nosso trabalho, não é vão no Senhor. Que Deus nos abençoe, em nome de Jesus. Amém.

0: convidá-lo a orar conosco daqui a alguns instantes. Antes, porém, convidar o irmão Marcílio para fazer a leitura de todos os pedidos de oração que foram feitos à nossa emissora nesta manhã. É com você, Marcílio.
1: Muito obrigado, pastor Samuel. Vamos então com os pedidos de oração nesse instante, através do 988-262-55. Cássio Silva pedindo oração, né, por todos os seus familiares, para que Deus abençoe cada vez mais a sua vida. Vamos que vamos com o pedido de oração da irmã Zélia. Ela pede por ela, né, também por todas as causas e inclui toda a sua família que acompanha o nosso renascer nesta manhã. Chegamos também com o pedido de oração da Maria Eleusine, para que Deus abençoe a sua vida, a sua família. Irmão Isaac também pedindo oração. Ari, lá no bairro das Quintas, pedindo por saúde. Deus Célia, por toda a família e todas as áreas da sua vida também. Josélia Maria pedindo oração por familiares, principalmente aqueles que estão enlutados, né, que perdeu algum ente. Então, ela pede oração por essas pessoas, para que Deus conforte corações. Noêmia Gouveia pedindo por saúde. Josi pedindo por saúde e família. Irmã Elza Maria também pede oração. Ivanete, lá em Goianinha, oração por ela e todos os seus. Chega também o pedido de oração do Edson Soares, ele que pede por Cleide e sua filha Kathleen. Ele está lá em Santo Antônio, aqui no Rio Grande do Norte, e pede por restauração da família. Deus te abençoe, Edson, mais e mais. Irmã Leinha também pedindo por saúde. Chega a solicitação de oração nesse instante da Maria de Jesus Martins. Ela pede oração por sabedoria, pela sua família, netos, filhos, para que Deus chegue com providência. Jéssica Oliveira está em nossa audiência. Ah, tá certo. Pedindo oração aí pela família. Obrigado, filha, né? Que surprise. Campo Grande, Mato Grosso do Sul. E fala pelo zap da rádio. Coisa boa. Então, forte abraço para você. Um beijo do papai Marcílio. A Jéssica Tereza está lá em Campo Grande, juntamente com o Johan, né? O pequeno Johan. E o seu esposo, né? O Ayrton. Então, forte abraço a todos em Campo Grande, Mato Grosso do Sul, que também é Nordeste Evangélica, nos ouve através do aplicativo no celular. Muito obrigado. Deus abençoe a vida de cada um de uma forma toda especial. Também a irmã Cileide pedindo oração por todos os seus familiares e pelo pastor Cordeiro, todas as pessoas que acompanham a nossa programação lá em Mãe Luísa. Deus abençoe. Também a nossa amada irmã Sandra, né? Para que Deus abençoe a sua vida, os seus familiares que acompanham também o nosso renascer. Marcos Brito, lá no bairro da Cidade da Esperança, pedindo oração pela Valéria e por toda a sua família, para que Deus abençoe cada vez mais, cada um de uma forma toda especial. São esses pedidos que nos chegam nesta manhã, pastor Samuel.
0: Muito bem, meu caro ouvinte, vamos orar. Vamos apresentar os pedidos de oração que foram feitos a nós nesta manhã. E você que me ouve vai orar conosco. Ore conosco. Nosso Deus e nosso Pai, te rendemos graças, Senhor, por este dia, pelo que o Senhor já tem feito na nossa vida, e te pedimos, meu Deus, a tua bênção sobre cada um de nós. Pedimos em favor daquele que pediu oração, por um problema de saúde, por abertura de porta de emprego, pela vida no lar, pela restauração de casamentos, pelo que o Senhor tem visto na vida daquele que está necessitado de uma porta de emprego. Chega com providência nesta manhã, Senhor, pelos demais pedidos que foram tantos nominados, Senhor, mas o Senhor sabe de todas as coisas. Queremos entregar nas tuas mãos todas essas petições, todas estas orações e outros tantos que não puderam, por uma razão ou outra, acessar os nossos meios de comunicação e fazer o seu pedido ao vivo aqui no programa Renascer. Portanto, meu Deus, nós te pedimos tudo isso, entregamos nas tuas mãos e confiamos que o Senhor é poderoso para fazer muito mais além daquilo que pedimos ou pensamos, pelo poderoso nome de Jesus. Amém. Muito bem, meu caro ouvinte, chegamos ao finalzinho de mais uma edição do seu programa Culto Doméstico no Rádio. Convidamos você a permanecer na audiência da Rádio Nordeste Evangélica FM 92.5, na companhia de Marcílio Dantas, e até o nosso próximo encontro. Que Deus lhe dê um bom dia na presença do Senhor. Forte abraço pastoral a todos, em nome de Jesus. Amém.
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1: Onze horas 29 minutos, 11:29. 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
1: 11 horas 32 minutos, 11:32. Alô, a paz do Senhor para o presbítero Pablo lá em Upanema. Upanema também é Nordeste Evangélica, coisa boa. Deus abençoe a vida de cada um. Também em nossa audiência temos a companhia agradabilíssima da nossa amada irmã Eugênia. Ela está ouvindo a nossa programação lá em Petrópolis. Alô, meus queridos de Petrópolis. Francisca Dalva também ouve o nosso Renascer. Pelo 988-262-55 tem ouvinte participando com a gente. Alô, porteiro Leonardo, bom dia, paz do Senhor.
5: Bom dia, paz do Senhor, todos os ouvintes. Quem fala aqui é o porteiro Leonardo de Poço Branco. Um forte abraço a todos os porteiros da casa do Senhor. Que Deus abençoe e um forte abraço.
1: Ok, 11:33. Porteiro Leonardo tem voz de locutor, viu? É isso aí, pode investir. A honra e a glória pertencem ao nosso Senhor Jesus. Alex Gonzaga, alegrando a sua manhã de sexta-feira, final de semana que está batendo na porta. E estamos juntos no Renascer, louvando em alto e bom tom. Vem com a gente.

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0: Onze horas 47 minutos. 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Jesus em primeiro lugar, 31 anos. É festa. Esse mês de agosto, a gente comemora esses 31 anos da nossa missionária no ar. E ficamos felizes porque sabemos que tem tantos ouvintes, incontáveis, inimagináveis ouvintes que nos acompanham de perto e da distância, aqui no Rio Grande do Norte, no país inteiro, no Brasil. E claro, até fora do nosso país. Deus abençoe a vida de cada um de uma forma toda especial. Deixa eu aproveitar aqui no final, dar um abraço aí para o José Carlos em nossa audiência. Elson Estevão, ô Elson, muito obrigado, meu querido. Deus te abençoe mais e mais. A irmã Gilvanice Regina em nossa audiência, muito obrigado, minha irmã. Silvânia também acompanha o nosso Renascer. A nossa amada irmã Heloísa na audiência, o seu esposo Paulo Sérgio, né? E todos os seus familiares que acompanham o nosso Renascer. A Jéssica Tereza, lá em Campo Grande, muito obrigado pelo carinho, pelo alô. Mato Grosso do Sul, também a Nordeste Evangélica, juntamente com Ayrton Canterli. Então, forte abraço, Ayrton. O homem que gosta de um churrasquinho, que é uma maravilha, né? Tá certo. Bom churrasqueiro. 11 horas 49 minutos, 11:49. E mandar abraços também para o Nelis Nelson do Amaral. Muito obrigado por você sempre contribuir com a gente aqui, né? Presbítero Nelis Nelson, lá do Conjunto Pirangi, setor 8. Em nossa audiência sempre. Vamos agora dizer que daqui a pouco nós teremos a voz da Assembleia de Deus com os pastores Joaci Varela, participação do pastor Rubem Varela, pastor Jonas de Paiva Júnior e ainda o presbítero João França, aqui dentro da nossa programação. Coisa boa, né? Lembrando que lá em Campo Grande, agora são 10h44, né? É, os horários tem dessas coisas. Não é verdade? Vamos agora trazer o nosso momento reflexivo.

Jeremias, capítulo 9, versículo 23. Assim diz o Senhor: não se glorie o sábio na sua sabedoria, nem se glorie o forte na sua força, não se glorie o rico nas suas riquezas. Toda glória é para o Senhor Deus. Sabemos que existem pessoas que gostam de se gloriar, nem que para isso elas tenham que passar por cima de outras pessoas, e às vezes denegrindo a imagem delas. E isso não é bom e nem agrada a Deus. Outras fazem questão de mostrar que são fortes, não se dobram para ninguém, confiando na força do seu braço. No entanto, a palavra de Deus diz em Jeremias 17:5: assim diz o Senhor: maldito o homem que confia no homem e faz da carne o seu braço e aparta o seu coração do Senhor. Falando dos que possuem riquezas e confiam nelas, achando que podem tudo, às vezes passando por cima de tudo e de todos, para eles não interessa quem ficou para trás, o importante é que eles sempre levem vantagem em tudo. Na verdade, sabemos que o dinheiro não pode comprar tudo. Há situações na vida que levam o homem a frustrações, pois descobre que por mais condições financeiras que tenha, a doença lhe impõe limites, passando muitas vezes a depender dos outros. E se não tem um encontro verdadeiro com Jesus Cristo, aí a situação fica muito mais difícil ainda. Jesus falou de que adianta o homem ganhar o mundo inteiro e perder a sua alma. É necessário lembrar que nas três situações das quais falamos, o que vemos é o homem no centro de tudo, vaidoso e confiando em si mesmo. Mas quero ressaltar o que diz a palavra de Deus com relação a tudo isso. Em Jeremias, capítulo 9, versículo 24, está escrito: mas o que se gloriar, glorie-se nisso, em me conhecer e saber que eu sou o Senhor, que faço beneficência, juízo e justiça na terra, porque destas coisas me agrado, diz o Senhor. Portanto, é interessante que você saiba que não é pecado ser sábio, forte ou rico. O importante é você confiar em Deus e pedir para que Ele dirija a sua vida, e assim você será uma bênção para si próprio, para a sua família e seus amigos.

0: Final de mais uma programação com trabalhos técnicos. Ricardo Torres, voltamos, se Deus quiser, segunda-feira, a partir das 7:10 da manhã. Nos comandos a seguir, vem ele, Geraldo Dantas. Forte abraço, a paz de Jô, e feliz Dia dos Pais.
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4: 11:58.
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0: Renata, ao meio-dia e 6 minutos, você está em sintonia com a Rádio Nordeste Evangélica, a partir de agora, com o programa A Voz da Assembleia de Deus. 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Enviamos a paz do Senhor para o pastor Martim, também para sua esposa, irmã Fátima, e a família que, dentro do possível, está também ligada conosco. Muito obrigado pela audiência. Agradeço aqui ao pastor José Arimaldo, irmã Sulamita, que neste horário também não perde a programação. Pastor Jonas de Paiva já está conosco, irmão Amilde está também aqui no estúdio, mas está nos ouvindo ali fora do aquário, né? Pastor Rubem Varela, irmã Marádia também nos ouvindo, muito obrigado. Minha esposa, irmã Marlúcia também, ao pastor Abinuã Praxedes e a irmã Vilma e ao pastor João Batista Cardoso e a sua esposa, irmã Ana Balbino, nós agradecemos a audiência. Quero agradecer ao meu irmão Geazi Lucas, que está ali em Pouso Alegre, mas não perde o programa, ele com sua esposa Leoni, também Josué, e também a irmã Asbelita, ligada conosco. Irmã Asbelita, Deus abençoe. Irmã Eliane, pastor Sebastião, todos ligados conosco ali em Pouso Alegre. Deus os abençoe maravilhosamente. Irmã Nativa, diz ela aqui, no mercado, mas com o headphone ligada conosco. Um abraço, irmã Nativa, Deus lhe abençoe. Boas compras e bons artigos aí, viu? No supermercado. Deus lhe abençoe. Bom Marconde, também ligado conosco, Deus abençoe a ele e a seus familiares, sua esposa. Nós agradecemos de coração a todos os amados irmãos. Nosso amado irmão Leandro, presbítero Leandro, agradecemos também, presbítero Renato, muito bem, presbítero Renato também, a sua esposa, enviando aqui já um cartaz para um trabalho que estaremos realizando ali no setor 7, muito obrigado. Agradeço aqui ao presbítero Everton, e a sua esposa, irmã Andressa, e as crianças na escuta do programa. Olha que coisa boa. Um abraço para Rafael e as outras crianças. Deus os abençoe maravilhosamente. Deus continue abençoando. Muito bem. Meus amados irmãos, queremos agradecer a você do interior, mas sempre ligado conosco. Você aqui da capital, você que está numa outra cidade, distante de Natal, numa outra capital, numa outra cidade totalmente diferente daqui. Você aí em outro país, além das fronteiras brasileiras, mas sempre nos ouvindo. Nós agradecemos de coração a sua audiência. Poço Branco. Eita, lá está o missionário Neto, com a irmã Yara e também Sarinha, nos ouvindo também. A você em Poço Branco, meu amado, muito obrigado, Deus abençoe. Vamos lá para Caicó. Aqui tá quente em Caicó.
1: Imagine.
0: Não é verdade, pastor? Caicó, mas temos ali o irmão Enoque, evangelista Enoque, que está sempre ligado conosco. E aí o pastor Isaac, dentro do possível, também está neste horário nos ouvindo. Quero agradecer aqui a irmã Ivanira e pastor Bonerges, a irmã Zileide, irmã Miriam Barreto, que também não perde o programa, pastor Elenai, irmã Neuma, irmão Américo, irmã de Nilma, professor Marcos Aquino, todos estes estão sempre ligados conosco, nos ouvindo. Um abraço para todos os amados irmãos ali no setor 7. Você do setor 7, obrigado pela audiência. Presbítero Tiago, também ligado conosco, irmã Midian, diácono Daniel, um dos copastores nosso ali, e também a sua esposa, irmã Talita. Muito obrigado pela audiência. Deus vos abençoe maravilhosamente. Lá em Parnamirim, nosso amado irmão Joel, irmã Ciclênia, Caleb, o filhinho, né? Ali em Parnamirim, também ligados conosco. Muito bem, pastor Jonas, a paz do Senhor, meu pastor.
2: A paz do senhor, pastor Joacir. A paz do senhor a todos os nossos queridos rádio ouvintes. Estamos chegando, irmãos, de Parnamirim. Fomos realizar um culto fúnebre ali no centro de velório do Grupo Vila. Nosso cunhado, irmão Antônio Florencio Neto, aprouve a Deus recolhê-lo ontem de madrugada. Ao amanhecer do dia, ele passou para Jesus. Seu sepultamento está sendo realizado agora lá em São José do Bipibu. Mas o velório, para as pessoas que o conheciam ali em Parnamirim, se deu ali na rua Getúlio Vargas com Francisco Wilson, no centro de velório do Grupo Vila, onde eles têm lá um plano mortuário. Agradeço aos irmãos que oraram por Antônio Florencio. Aprove Deus recolhê-lo, estava sofrendo demais, fazendo hemodiálise, com um problema de paralisação dos rins, com AVC, com insuficiência respiratória e com câncer, para completar. Então, estava só o projeto, né? E aprove Deus abreviar esse sofrimento. Sei que a família enlutada, nós que fazemos parte da sua família, sentimos muito a sua presença, mas agradecemos a Deus por estarmos ali e saber que ele morreu em comunhão com o céu. Pronto. Partiu daqui, passou dessa vida velha para uma vida nova. E vai ressuscitar num corpo novo, glorificado, semelhante ao corpo do Senhor Jesus. É uma vida nova, abundante na presença de Deus. Agradeço ao irmão Vantuil, que estava ali, era o seu pastor. Ele frequentava a igreja deste amado irmão e que está lá em São José de Mipibu realizando o funeral final, a parte final do funeral, que é o sepultamento lá no campo de sepultamentos lá do cemitério de São José do Mipibu. Antônio trabalhou com Arlindo Dantas ali em São José do Mipibu durante 40 anos. 40 anos. Era o homem que coordenava suas campanhas políticas e que foi seu assessor na Assembleia Legislativa do Estado durante o tempo em que Arlindo foi deputado estadual por 2 mandatos e depois como prefeito na cidade de São José do Mipibu. Antônio era uma mão na roda, gerente da sua cerâmica lá no São José do Mipibu, onde Arlindo tem uma cerâmica e também tem um alambique fabricando. Para quem gosta, para mim não serve não o que ele fabrica lá, aguardente olho d'água. Para mim não serve não. Mas era essa, Arlindo tem esse fabrico, exportava, irmão, essa cachaça fabricada lá em São José de Mipibu, exportava para vários lugares do mundo, viu? Muito bem, agradeço a audiência dos irmãos aqui ao nosso programa, os irmãos missionários. Pedimos as orações. Pastor Joacir me deu uma notícia que eu fiquei muito, muito triste, porque nosso querido irmão pastor Oliveira, pastor da Assembleia de Deus lá na cidade de Upanema, quando eu era estudante de agronomia, estagiei naquela cidade, e pastor Oliveira teve um AVC e precisa das nossas orações, irmãos. Ore pelo pastor Oliveira, Francisco Oliveira, meu amigo dos tempos da gente solteiro, que evangelizávamos lá em Mossoró, naquelas ruas de Mossoró e nos mercados públicos nos dias de feira. No dia, especialmente no domingo de manhã, que a gente tinha 2 cultos de evangelização no mercado público central de Mossoró e no Alto da Conceição, no mercado público do Alto da Conceição, também a gente realizava um culto de pregação da palavra de Deus, tempo do pastor Manel Nunes da Paz. Então nós enviamos um abraço fraterno a todos esses irmãos que estão nos ouvindo. Nilson Augusto, um abraço, meu querido, para o senhor, para a sua família, para a irmã Rita. Meu irmão João, um abraço. para a irmã Meuri também, para sua família, seus filhos aí na Zona Norte, e a todos os irmãos do Grande Natal e áreas adjacentes. Pastor Joaci.
0: Muito bem, meio-dia, 16 minutos. Presbítero João Maria, Pai do Senhor, João Maria.
3: A Pai do Senhor, meu pastor, Joaci. Pai do Senhor, pastor Jonas de Paiva.
2: É verdade.
3: Pai do Senhor, pastor Rubem. Quero deixar uma saudação especial para o nosso pastor presidente, sua esposa, irmã Fátima. O obreiro Martin Neto. Quero deixar uma saudação para ele. E para todos os coleguinhas da escola aí. Lembrando também de deixar uma saudação para o obreiro João França Filho. Se preparando ali para ir. O último dia de escola da semana, graças a Deus. A minha esposa, a irmã Vilma França. Quero deixar uma saudação também para minha sogra, irmã Francisca, irmão Damião, irmã Nativa, que já está nativa aqui desde cedo. O presbítero Ismael, dirigente da congregação da Fonte do Que Clama, está na escuta, viu, pastor Joaci? O Macineiro.
0: Eita.
3: Não é que mexe com massa, não. É que faz móveis.
0: Móveis.
3: Não é porque é marceneiro dá a aparência que faz massa, não. É, faz móveis. Então, quero deixar uma saudação para você, meu querido e amado irmão Ismael. Ele é o vice-coordenador setorial do setor 26. Quero deixar uma saudação, um combo, né? Um combo. Para todos os dirigentes da congregação do setor 26, nosso coordenador, todos os coordenadores de Natal. Todos os supervisores de campo, dirigente de congregação, igreja filial, todos vocês, a você também, que nos dá o prazer de estar todos os dias aqui no programa Voz da Assembleia de Deus, nos honrando com a sua presença. Às vezes manda um WhatsApp, às vezes não dá tempo, mas está em oração para que o Senhor possa operar poderosamente através deste programa. Então, quero deixar um combo aí de saudação para todos os meus familiares. Quero deixar uma saudação especial, pastor Jacir, para Pedro Gilvan, pastor Pedro Gilvan, lá em Pacavira, município de Ielmo Marinho. Tá correta a pronúncia, né? Isso, Ielmo Marinho. Então, irmã nova, Deus te abençoe. Quero deixar uma saudação para irmão Jó de Bigode, Jó sem Bigode e todo o povo de Deus de Nova Cruz, é porque é Jó Gordo e Jó Mago. Aí os mesmos são Jó de Bigode e Jó sem Bigode.
0: É melhor assim.
3: É melhor assim. Deus abençoe aí todos vocês de Nova Cruz. Sim, deixar uma saudação pro povo de Deus que tá ali em Esbom, orando por toda aquela comunidade ali de Guarapes, Vilagem de Prata, Leningrado, Planalto, toda aquela região ali, estão em oração para que Deus possa fazer um mover nesse bairro. Pastor Joaci, obrigado pelo tempo por mim.
0: Muito bem, nós vamos louvar a Deus cantando o hino de número 384. Só lembrando que o pastor João deu uma palavra aí a respeito do pastor Oliveira, mas ele já fez a cirurgia, está tranquilo. Já foi feita. Glória a cirurgia, tá? Amém. Né? De ontem mesmo para hoje. Mas vamos orar, né?
2: Vamos orar.
0: Cirurgia é cirurgia.
2: É, para o pós-operatório ser bom, né, irmão?
0: É verdade. Ok. Vamos lá. 384 hoje com GDJ, Geraldo Júnior.

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5: É Natal, meio-dia e 25 minutos. Você continua em sintonia com a Rádio Nordeste Evangélica, com o programa Voz da Assembleia de Deus. Muito obrigado pela sua audiência. Você que está almoçando, ou já almoçou, o caso aí do como é o caso do meu amado irmão, o professor Marto e a sua esposa, né, irmã Arlete. Muito obrigado. Amados irmãos, hoje, sexta-feira, de 9 às 11, sempre tem acontece a consagração pela manhã com o pastor Martim, aqueles obreiros que podem estar presentes, a diretoria e coordenadores de setores e dirigentes de congregações, e você que desejar tem a liberdade de participar também. À noite estaremos com o grande culto geral de doutrina com a participação da área 5. A área 5 compreende os setores 3, que tem como polo Solidariedade 2, setor 11, Gramoré 1, setor 13, Alvorada, setor 14, Nova Natal 1, 18, setor 18, Redinha, setor 19, Conjunto Santarém, setor 35, Pajussara Sítio, e setor 42, a congregação Polo de Pajussara 1. Hoje à noite, estes amados irmãos estarão presentes, a liderança, os coordenadores de setores e também os grupos que estarão adorando o nome de Jesus. Então não perca, esteja presente para participar. Eu quero só lembrar os amados irmãos que na próxima semana, dia 11, está no plano de atividades 2026. Se você não olhou ainda, abra lá e veja, né? Está lá escrito: reunião geral de liderança. Então, pastor Martim com diretoria e todos os coordenadores, setores e dirigentes de congregações e as suas respectivas esposas, geralmente irmã Fátima faz a reunião lá no quinto andar. Então estejam presentes para participar desse trabalho na próxima terça-feira, dia 11. Esteja presente para participar. Muito bem, nós vamos agora com o pastor Rubem Varela ouvir a ministração da palavra de Deus. Portanto, você preste atenção porque Deus vai falar com você, em nome de Jesus. Meio-dia e 27 minutos.
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6: Irmãos e irmãs, a paz do Senhor, é um prazer poder estar com vocês mais uma vez aqui na companhia abençoada do pastor Raci, do pastor Jonas de Paiva, de todos aqueles que fazem a voz da Assembleia de Deus. Na última oportunidade que tivemos, tratamos a respeito daquela posição de Gideão em não se apresentar como rei, não aceitar ser rei, e mais que isso, não aceitar a construção de uma dinastia. Deus tinha um plano para isso, mais tarde, não seria agora. E Gideão entende isso. Já aqui vemos uma pressa muito grande no povo de Deus em estabelecer um rei para si. Né? A grande vitória espiritual que Gideão teve da parte de Deus, teve num momento de orgulho também do povo. Foi um orgulho tão grande, uma presunção tão grande havia no povo, que o Senhor Deus preferiu dar uma vitória extremamente milagrosa. Né? Quando eu chamo de extremamente milagrosa, aquela ação divina, onde não há nenhuma participação da ação humana. Por exemplo, quando o Senhor Deus disse para o rei Ezequias colocar aquela pasta de figos, né, sobre a sua ferida, então houve uma atuação divina ali, né, em dar a vida, em tornar.

nós vencemos. Cada israelita conseguiu vencer 4, 5, né? Que homens valentes. O senhor disse, é muito. Então, 10 mil. 10 mil para 135 mil seria impensável, né? É uma quantidade muito pequena, não era nem o dízimo. O dízimo seria 113.500. Nem o dízimo é para vencer uma quantidade. Então seria aí mais 10 para 1, né? Ou mais de 10 para 1, 11 para 1. Né? E o senhor disse, ainda é muito. E por que Deus disse que era muito? Por causa do orgulho de Israel, porque Deus poderia dar uma vitória. Aliás, Deus tem muito prazer de trabalhar em cooperação. E digo a vocês que é da preferência de Deus operar uma maravilha com a cooperação humana do que somente ele operar. Isso nós vemos na Escritura. Deus só agiu solitariamente, quando ele não teve ninguém, que o ajudasse. Permita essa expressão, que o ajudasse. Não que Deus precise de ajuda, porque tudo ele pode fazer sozinho, mas ele gosta de trabalhar com cooperação. Porque a cooperação manifesta amor, manifesta parceria, reparte autoridade. Esse é o modelo de Deus. E claro que era o prazer de Deus usar todo o exército, mas Deus não quer usar o exército por causa do orgulho. E ele explica porque eles vão dizer que foi pela minha força. Esse orgulho havia neles, mesmo no estado de depredação, de humilhação, né? Mas esse orgulho estava lá. E o Senhor então manifesta graça e dá uma vitória tremenda. Depois todo mundo entra na vitória e começa a buscar o despojo, né? E a vitória é tão grande que o povo de Israel entende que agora chegou o momento deles se unirem como rei, até porque eles tinham lutado contra dois reis, Zeba e Salmuna, né? E eles haviam vencido esses reis. E quem é que pode vencer rei se não um rei? Naturalmente que na cabeça deles entenderam isso. Então foram para Gedeão e disseram, você é o nosso rei, mas ele disse, nem eu. Nem meu filho, nem o filho do meu filho. Porque eles haviam dito isso. Teu filho reinará sobre nós e o filho do teu filho, né? Ele disse, nem eu, nem meu filho, nem o filho do meu filho. Ou seja, não haverá dinastia. Nem eu sou rei, nem haverá dinastia. Mas da última vez que nós conversamos, lembramos aos irmãos que os muitos filhos que Gideão teve, na verdade 70, né, 70 filhos, porque teve muitas mulheres, diz a palavra, e um desses filhos era de uma cananita, provavelmente, que eram os de Siquém, os habitantes de Siquém, tinha uma linhagem cananita, que lá atrás, muito atrás, havia feito uma aliança com Jacó, né? E Levi e Simeão se uniram e fizeram uma chacina horrível contra eles, mas deve ter escapado alguém de tal modo que esse nome ficou Siquém. Gideão se casa com, na verdade não se casa, ele tem uma concubina, né? E havia as mulheres oficiais e havia essa concubina. E dessa concubina teve um filho e colocou o nome dele Abimeleque, significa meu pai é rei. E aí é um contrassenso, porque Gideão havia rejeitado o reinado no momento de pureza moral, de envergadura moral sólida, ele disse não. Mas com o tempo, por vezes a nossa moral se esgarça, né? E a gente vê isso ao longo da vida de certas pessoas. Elas mantêm um certo padrão moral num tempo, mas passado o tempo começa a haver um esgarçamento desse tecido moral e uma flexibilidade começa a se manifestar, seja pela pressão social, seja por um desvio da conduta, uma falha moral, seja por uma deficiência de caráter, por qualquer razão. Né? E talvez tenha ficado dentro de Gideão aquele sentimento, né? Meu pai é rei. Então colocou o nome do filho, esse meu pai é rei. Quer dizer, de certa forma, eu sou um rei.

Né? E aquilo passou para Abimeleque. Então, no capítulo 9, nós vemos acontecer um episódio a partir do capítulo 9 que é dessa semente. Primeira semente que foi plantada lá em Gideão, dizendo: tu serás o nosso rei e o teu filho e o filho do teu filho. E ele diz: nem eu, nem meu filho, nem o filho do meu filho. Mas colocou o nome do menino, Abimeleque. E Abimeleque, filho de Jerubal, foi-se a Siquém, aos irmãos de sua mãe, falou-lhes e a toda a geração da casa do pai de sua mãe, dizendo: falai, peço-vos, aos ouvidos de todos os cidadãos de Siquém, qual é melhor para vós, que 70 homens, todos os filhos de Jerubal, dominem sobre vós, ou que um homem sobre vós domine? Lembrai-vos que também sou osso vosso e carne vossa. Então os irmãos de sua mãe falaram acerca dele perante os ouvidos de todos os cidadãos de Siquém todas aquelas palavras, e o coração dele se inclinou para Abimeleque, porque disseram: é nosso irmão. E deram-lhe 70 peças de prata da casa de Baal-Berite. Lembrem-se que Israel havia se prostituído após a Baal-Berite, depois do problema lá do Éfode, né? Ou do Éfode, que serviu como laço para a casa de Jeroboão. Ele perdeu, portanto, o controle espiritual da sua casa. E com elas alugou Abimeleque uns homens ociosos e levianos que o seguiram. E veio à casa de seu pai, a Ofra dos Abiezita. E eu tenho dificuldade de falar essa palavra por causa do Z e o R. E matou seus irmãos, os filhos de Jerubal, 70 homens, sobre uma pedra. Que terrível. Toda a casa de Gideão morre. Se havia em algum deles alguma semente de reinado, ela desaparece aqui. Porém, Jotão, filho menor de Jerubal, ficou porque se tinha escondido. Esse homem é usado por Deus de uma forma muito interessante. Deus tem esses sujeitos, né, que ele guarda. Da casa de Gideão só sobrou Jotão. Quer dizer, não houve produtividade a partir daí, nesse sentido, né? Porque só Jotão, tantos filhos, mas terminou em nada, ou em muito pouco. Então se ajuntaram todos os cidadãos de Siquém e toda Bet-Milo, e foram e levantaram Abimeleque como rei. Olha só, esse não é um rei ungido por Deus, e ele não pode ser considerado o primeiro rei de Israel, porque ele foi feito rei sem nenhuma legalidade. Então, junto ao carvalho alto que está perto de Siquém. E aí ocorre a parábola de Jotão. Né? Dizendo a Jotão: foi este, pôs-se no cume do Monte Gerizim. Lembra daqueles montes? Monte Ebal, Monte Gerizim. Um era o da bênção e o outro da maldição. E ele foi exatamente ali, isso era emblemático, né? Levantou a voz, sua voz, e clamou e disse-lhes: ouvi-me a mim, cidadão de Siquém, e Deus vos ouvirá a voz. Quer dizer, nós estamos aqui diante de Deus. Eu vou falar e vocês também vão falar. Foram uma vez as árvores a ungir rei para si rei, um rei, e disseram à oliveira: reina tu sobre nós. Olha só a sua resposta da oliveira. Porém a oliveira lhes disse: deixaria eu a minha gordura, que Deus e os homens em mim prezam, e iria a labutar sobre as árvores. Então disseram as árvores à figueira: vem tu e reina sobre nós. Porém a figueira lhes disse: deixaria eu minha doçura, o meu bom fruto, e iria labutar sobre as árvores. Então disseram as árvores à videira: vem tu e reina sobre nós. Porém a videira lhes disse: deixaria eu o meu mosto que alegra a Deus e aos homens. Eu achei interessante essa expressão, que alegra a Deus e aos homens, iria labutar sobre as árvores. Então todas as árvores disseram ao espinheiro: vem tu e reina sobre nós. E disse o espinheiro às árvores: se na verdade me ungis rei sobre vós, vinde e confiai-vos debaixo da minha sombra, mas se não, saia fogo do espinheiro e consuma os cedros
do Líbano. Agora, pois, se é que em verdade e sinceridade procedeste, fazendo rei Abimeleque, e se bem fizestes para com Jerubal, Jerubal aqui, lembra, é Gideão, e para com a casa, com a sua casa, e se com ele usaste conforme o merecimento das suas mãos, porque meu pai pelejou por vós e desprezou a sua vida e vos livrou da mão dos midianitas, porém hoje vos levantastes contra a casa de meu pai, mataste a seus filhos 70 homens sobre uma pedra, e Abimeleque, filho da sua serva, fizeste reinar sobre o cidadão de Siquém, porque é vosso irmão. Se em verdade e sinceridade usaste com Jerubal e com a sua casa hoje, alegrai-vos com Abimeleque também, ele se alegre convosco. Mas se não saia fogo de Abimeleque, consuma os cidadãos de Siquém e Bet-Milo, e saia fogo dos cidadãos de Siquém e Bet-Milo, e de Bet-Milo, e consuma Abimeleque. Então partiu Jotão e fugiu, e foi-se a Beer, e ali habitou por medo de Abimeleque, seu irmão. O restante da história não dá para contar hoje. Mas eu preciso voltar àquela parábola de Jotão e voltar à temática que nós trabalhamos ontem. Na oportunidade anterior. Vejam que a ânsia das árvores, né, em ter um rei, que representava a ânsia de Israel em ter um rei, é que já passava isso no coração deles, insistiram nisso até tirarem Samuel, talvez o melhor juiz, o mais estável juiz que tiveram, foi Samuel. E quando eles tiveram o melhor juiz, eles não aceitaram e pediram um rei. E Deus deu um rei mesmo antes do tempo. Não deu certo, né? Mas Davi estava logo ali, quer dizer, faltava pouco tempo. Mas Deus tem seus propósitos, sabe de todas as coisas, e trabalha inclusive com as precipitações humanas, e ele suplanta essas precipitações e usa até elas para que seu propósito seja alcançado. Mas observe que as árvores frutíferas que já produziam o seu fruto, né, como a começar da oliveira, né, depois da figueira, e finalmente a videira, que além de alegrar os homens, alegrava também a Deus, né? E é interessante isso, porque da videira veio o vinho, e a Bíblia diz, não beberei, né, do fruto da vide, o Senhor Jesus Cristo disse, né, senão lá na glória, né, quando ele estivesse assentado à mesa conosco. Então tem um segredo aqui, né, de alegrar a Deus e aos homens ao mesmo tempo. Isso é simbólico, claro que não vamos entender isso na materialidade, né, que quando alegra a Deus, já em outro nível. Mas a videira fala muito, tanto é que o Senhor Deus, ele se compara a uma videira. Isso é bem interessante. A Bíblia diz que o vinho alegra.

0: videira fala muito, tanto é que o Senhor Deus, ele se compara a uma videira. Isso é bem interessante. A Bíblia diz que o vinho alegre.
1: Registradas pelo apóstolo João. Em verdade te digo que se alguém não nascer de novo, não pode ver o reino de Deus. Em 2 Coríntios, capítulo 5, versículo 17, observamos Paulo escrevendo para aquela igreja, dizendo: se alguém está em Cristo, nova criatura é, as coisas velhas se passaram e eis que tudo se fez novo. O cristianismo, meu querido ouvinte, não é apenas mudança de comportamento, é transformação de natureza, é de dentro para fora. É uma transformação que começa de dentro para fora. Então a salvação produz um novo nascimento. E o novo nascimento nos dá uma viva esperança. Pedro diz: bendito seja o Deus e Pai de nosso Senhor Jesus Cristo, que segundo a sua grande misericórdia nos gerou para uma viva esperança. Ou seja, uma esperança viva, não uma esperança morta. A nossa esperança, meu querido ouvinte, não está nas coisas materiais, nas coisas corruptíveis desta vida. A esperança cristã não é desejo incerto, mas é uma expectativa segura. Jesus Cristo, ele está vivo. Jesus Cristo, ele ressuscitou dentre os mortos. E nós temos uma viva esperança. A nossa esperança está em Cristo Jesus. A nossa esperança está na ressurreição do nosso Senhor e Salvador Jesus Cristo. E em breve, esse mesmo Jesus que ressuscitou dentre os mortos, ele vai vir buscar a sua igreja. Em Romanos capítulo 5, versículo 5, a esperança não confunde, porque o amor de Deus está derramado em nossos corações pelo Espírito Santo que nos foi dado. Em Hebreus capítulo 6, versículo 19, temos esta esperança como âncora da alma, firme e segura. Aleluia! Meu querido ouvinte, mesmo em meio à dor, cristão não se desespera, porque sua esperança está viva. Jesus está vivo, Jesus reina, a manjedoura está vazia, a cruz está vazia, o sepulcro está vazio, mas o trono está ocupado. Jesus Cristo, ele está vivo. Se Jesus está vivo, existe esperança para você, para sua família, para sua casa, meu querido ouvinte. Concluindo esta reflexão, a esperança é garantida pela ressurreição de Jesus Cristo de Nazaré. Mediante a ressurreição de Jesus dentre os mortos, a esperança é garantida. Se Cristo não tivesse ressuscitado, nossa fé seria inútil, mas Cristo, ele está vivo. Em 1 Coríntios capítulo 15, versículo 17: e se Cristo não ressuscitou, é vã a vossa fé, mas Cristo ressuscitou. Cristo está vivo. Em João capítulo 11, versículo 25, Jesus disse: eu sou a ressurreição e a vida. Quem crê em mim, ainda que esteja morto, viverá. Nossa esperança não está nas circunstâncias, mas em um Salvador que está vivo. Paulo disse: bendito seja o Deus e Pai de nosso Senhor Jesus Cristo, que segundo a sua grande misericórdia nos gerou para uma viva esperança mediante a ressurreição de nosso Senhor Jesus Cristo dentre os mortos. Louvamos a Deus pelo que ele fez. Fomos salvos pela sua misericórdia. Recebemos uma nova vida. Vivemos sustentados por uma viva esperança. E tudo isso é garantido pela ressurreição do nosso Senhor e Salvador Jesus Cristo. Que Deus te abençoe nesta tarde. E sabe de uma coisa, meu querido ouvinte, que nós temos uma viva esperança, porque Jesus Cristo, ele está vivo.

0: Oração da Fé. Meu querido e amado ouvinte, estamos chegando ao término de mais um programa A Voz Missionária, o seu programa, o meu programa, o nosso programa de missões da Assembleia de Deus do Estado do Rio Grande do Norte. Queremos agradecer a Deus pela sua vida, muito obrigado pela sua sintonia e convidamos agora o nosso querido pastor Josimar Belarmino. Ele vai fazer a oração final e apresentar os pedidos de oração. A paz do Senhor mais uma vez, meu querido pastor Josimar.
1: A paz do Senhor, pastor Rodrigo, e a todo quanto nos ouve. Oremos, maravilhoso e eterno Deus, Pai Santo, justo e bom, em cuja presença nós estamos. Senhor, te agradecemos por tudo que tens feito até o presente momento e te pedimos que o futuro a ti pertence, que faças mais do que tem feito. Todos aqueles que estão nos ouvindo sejam abençoados através da Rádio Nordeste, através do Departamento de Missão, através do programa que sempre edifica a quem escuta. Por todos aqueles que fazem o DEPEN, nós te pedimos e te agradecemos. Em nome de Jesus, amém.

Amém. Meu querido ouvinte, o programa A Voz Missionária retorna na próxima quinta-feira com o nosso querido pastor Nelson Barros. E se Deus nos permitir, estaremos convosco mais uma vez na próxima sexta-feira. Uma ótima tarde e a paz do Senhor.

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1: 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O consumo nos lares brasileiros fechou o primeiro semestre do ano com alta acumulada de 2,5%, impulsionada principalmente pelo mercado de trabalho e pela liberação de recursos, como a do adiantamento do 13º dos aposentados e pensionistas do INSS e a restituição do imposto de renda. A movimentação do comércio também contribuiu. Dados divulgados pela Associação Brasileira de Supermercados mostram que, em junho, o indicador avançou praticamente 1,9% na comparação com o mesmo período do ano passado. A circulação de verbas extraordinárias no período, como o pagamento do 13º dos aposentados e os lotes de restituição da receita, ajudou a sustentar as vendas e manteve a renda disponível no comércio. O Tribunal de Justiça do Rio Grande do Norte promoverá no próximo dia 16 de agosto o mutirão Pop Rua Jude Poti. O evento será realizado das 8 às 15 horas, no bairro de Lagoa Nova. Para garantir a participação desse público, o comitê disponibilizará ônibus em pontos estratégicos da cidade para realizar o transporte até o local de atendimento. A iniciativa é destinada a promover a cidadania, a inclusão social e o acesso facilitado à justiça para pessoas em situação de rua e vulnerabilidade social. Durante a ação, os cidadãos atendidos terão acesso a serviços gratuitos. Na área de justiça e direitos, haverá atendimento dos juizados especiais para o registro de demandas sem a necessidade de advogado. Atendimentos prestados pela Defensoria Pública do Estado, Justiça Federal, Tribunal Regional do Trabalho e Ministério Público do Trabalho, além de orientações jurídicas gerais e suporte do plantão judiciário. O público poderá realizar perícias médicas do INSS para questões de previdência e assistência social. A infraestrutura do mutirão também oferecerá atendimentos médicos, aplicação de vacinas, corte de cabelo e o serviço do chuveiro solidário, focado nos cuidados pessoais. Para além do atendimento imediato, haverá suporte voltado ao apoio e reintegração social, com orientações para pessoas com dependência química e acompanhamento para egressos do sistema prisional. Edição e apresentação de Sandra Cerqueira, com informações da Associação Brasileira de Supermercados e do Tribunal de Justiça do Rio Grande do Norte. Contamos com a sua audiência às 15 horas.
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3: 14 horas e 4 minutos.
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6: Boa tarde para você, 2:05 em Natal, hoje, sexta-feira, 7 de agosto do ano 2026. Estamos de volta nessa tarde abençoada, ensolarada, com mais um Feliz com Jesus, até as 5:40 da tarde deste dia, que foi o Senhor que fez e nos presenteou. Então, regozijemo-nos, alegremo-nos nele, mais uma oportunidade que Deus nos concede, né? Então, somos gratos a ele por tudo, devemos ser sempre gratos a Deus por todas as maravilhas que ele tem nos concedido. A ele, toda honra, toda glória, todo louvor, toda adoração. Eu sou Gerson Câmara, ao meu lado está o Geraldo Dantas Júnior, produção musical do Evaristo Filho, a direção geral é do pastor Oaldo Dantas. Até às 5:40 em mais um Feliz com Jesus. Que bom é termos você como nosso ouvinte, você é especial demais, tá certo? Muito obrigado pela carona amiga pelas ruas da cidade ou pelas estradas do Rio Grande do Norte, a você que nos acompanha em casa, no carro, no trabalho, aonde quer que você esteja, aqui na capital, no interior. Hoje, Geraldo, estamos comemorando aí os 525 anos do Rio Grande do Norte, olha aí, a nossa terrinha potiguar. Hoje a festa é nossa, a festa é do nosso Rio Grande do Norte querido, e você faz parte dessa história. Então, parabéns a todos os potiguares no seu dia. E a gente vai começar bem, cantando sempre louvores a Deus, parabenizando a você que hoje está aniversariando, sendo agradecido ao Senhor por todas as maravilhas que ele tem realizado na minha e na sua vida também. Felicidade, saúde, paz e alegria, que Deus te abençoe. Hoje é dia de celebração, celebrarmos a vida, não é? Comemorarmos cada instante que o Senhor Deus tem nos concedido. Então, nessa tarde, você é convidado a louvar a Deus em gratidão, nessa tarde feliz com Jesus.

Boa tarde para você, 2 horas e 21 minutos na capital Potiguar, feliz com Jesus, aqui na Nordeste Evangélica. E hoje é sexta-feira, acontece círculo de oração nas seguintes congregações da Assembleia de Deus aqui na capital: Aldeia de Betânia, Congregação Alvorecer, Congregação Cidade das Flores, Alvorada, Bom Pastor 2, Barro Vermelho, Barreiros, Congregação Boa Semente, Boa Sorte, Brasil Novo, Betesda, Capim Macio, Cidade Nova 1, Cidade Santa, Conjunto Ponta Negra, Conjunto Santarém de Ser Rosado, Congregação El Shaddai, Esbom, Felipe Camarão 2, Farol 1, Golandim 2, Jerezim Norte, Esmon, Jardim Progresso 2, Leão de Judá, Lírio das Serras, Loteamento Novo Horizonte, Liberdade, Monte Carmelo, Monte Jerezim, Monte Sião, Monte Tabor, Congregação Manancial de Bênção, Nova Jerusalém, Nova Natal, Nova Parnamirim, Nova Redinha, Congregação Novo Viver, Novo Alvorecer, Congregação também de Nordelândia, Pajuçara 1, Panatis, Porta Formosa, Portal do Jiqui, Parque dos Coqueiros, Primícias de Cristo, Refúgio dos Santos, Rio Potengi, Rio Doce, Renascer, Catarina 1, Vida Nova, Val de Jaboque, Vida Abundante. Fica aí a dica para você, meu irmão, participar de mais um círculo de oração. Estamos aí em plena campanha de oração, campanha nacional, 24 horas ininterruptas de oração durante todo o ano, apresentando a igreja e a nação em nossas orações. O texto base da campanha está em 2 Crônicas 7, versículos 13 e 14. Vem orar com a gente e testemunhar da ação de Deus em nossas vidas. Participe toda sexta-feira e hoje estará também acontecendo no Templo Central, no Alecrim, a partir das 19 horas, culto geral de instrução e doutrina no Templo Sede, Praça Gentil Ferreira. E você é convidado a participar. Rádio Nordeste estará transmitindo a partir das 20 horas o culto desta noite, o culto de instrução. Próximo domingo tem EBD. Estaremos estudando a lição 6, a suficiência da graça na cidade de Corinto. Na sala dos adultos, este é o tema da lição bíblica. Curso de teoria musical da Escola de Música da Assembleia de Deus em Candelária. Escola de Música Amigos de Sião. A congregação fica ali na Rua Barão de Serra Branca, 1380 Candelária. E o período de inscrição segue até hoje, tá? Então, somente até hoje, você pode se inscrever agora mesmo, faixa etária a partir dos 10 anos de idade. E as aulas de teoria musical ocorrerão aos sábados, das 15 às 16 horas, durante 5 meses. Dúvidas? Pode entrar em contato agora com o WhatsApp 994-90-1646. 994-90-1646. É muito bom estudar música, vale a pena você também fazer sua inscrição. Agora 2 horas e 25 minutos na capital do Rio Grande do Norte. Vamos louvar a Deus nessa tarde abençoada. A gente volta já já com muito mais notícias e informações para você. A interpretação de Cassiane, de Valor em Valor, o hino 186 da Harpa Cristã.

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0: 2:33 em Natal, o Agosto Dourado chegou, não é? É uma iniciativa global que estabelece este mês para o incentivo à amamentação. Por meio dessa campanha, são formuladas iniciativas para conscientizar a sociedade acerca da importância da amamentação no desenvolvimento infantil, trazendo aqui informações de grande relevância e ajudando a salvar muitas vidas. E para falar sobre esse assunto, vamos conversar hoje com Verônica Feitosa, que é enfermeira do Banco de Leite da Maternidade Escola Januário Sico, da Rede HU Brasil, né? Muito bem, seja bem-vinda, Verônica. Um prazer recebê-la mais uma vez aqui na Nordeste.
1: Obrigada, Gerson.
0: Que bom. E aí, Verônica, como é que está a situação da campanha? As pessoas estão aí mais mobilizadas, estão mais conscientes da importância dessa campanha?
1: Vamos lá, mais uma vez o Agosto Dourado chegou, né? Uhum. E com ele a responsabilidade da maternidade de divulgar, né, a importância do aleitamento materno. E esse ano a campanha, ela vem falando sobre fortalecer, uhum, as ações que a gente já faz, né, ao longo do ano. Então, fortaleça o que funciona. Isso. É a campanha do Agosto Dourado.
0: O que está dando certo tem que continuar.
1: Tem que continuar e tem que ser divulgado, né? Isso. Porque na maioria das vezes tem pessoas ainda, mães, que não conhecem o serviço do banco, do banco de leite, uhum, né? E da maternidade, acha que a gente apenas processa o leite, né? Mas tem muita informação que a gente vai estar conversando aqui ao longo da tarde, né?
0: Muito bem. Por que o leite materno é tão recomendado, hein, Verônica? E quais são os benefícios do uso do leite materno no desenvolvimento da criança?
1: Olha, de fato, o leite materno, ele é rico em várias propriedades, né? Ele é o único alimento que o bebê precisa, né? Segundo o Ministério da Saúde, até o sexto mês de vida e até 2 anos continuado, né? Junto com a introdução alimentar, que é a partir do sexto mês. E não é à toa, porque o leite, ele é rico em nutrientes, uhum, ele é de fato a primeira vacina, porque ele tem a ativação dos anticorpos, né? A primeira barreira de defesa do bebezinho que acabou de nascer. Então, tanto nutre como é uma medicação de fato mesmo. Ajuda na imunidade, ajuda no desenvolvimento, né? Na parte da questão neurológica do bebê. O bebê que mama, que vai ao seio materno, ele é um bebê que tem as conexões de neurônios mais desenvolvidas, né? Ao longo do tempo, e vai facilitar no aprendizado, no desenvolvimento.
0: Muito
1: então,
0: bom.
1: São inúmeros benefícios.
0: Isso. E o aleitamento materno também traz vantagens para as mulheres, não é isso? Quais são essas vantagens?
1: Com certeza. A gente costuma dizer que só fala dos benefícios para o bebê, né? Uhum. Mas a gente esquece de falar também da mãe, dos benefícios para a mãe. E lá na maternidade a gente está com a campanha bem legal esse ano, que é realmente divulgar para as mães, né, os benefícios, né? A mãezinha fica tão preocupada em relação à questão de ganhar peso, bebê, né, do alimento para o bebê, mas esquece que também para ela diminui as chances de desenvolver depressão pós-parto, né? Também a questão da hemorragia puerperal, né? A hemorragia pós-parto, porque o ato

0: E amamentar vai ajudar na contração do útero, então faz com que o útero volte mais rápido para o lugar, faz a regulação hormonal e tem estudos, inclusive brasileiro, de universidades brasileiras, que falam sobre o baixo risco de desenvolver o câncer de mama.
1: Olha aí que maravilha, que benefícios inúmeros para todo mundo, né? Para mamãe, para criança. Isso. Então, fica aí. Olha, se você quer obter mais informações, mais detalhes sobre esse assunto, o dia é hoje, a hora é agora. Pode fazer sua pergunta também, tirar sua dúvida por meio do nosso WhatsApp. É o 988-26-2255. 988-26-2255. Verônica, quando o leite materno deve ser introduzido e ele precisa de algum reforço nutricional?
0: Pronto, como eu falei, né, o leite é o único alimento que o bebê precisa até o sexto mês de vida. Uhum. Não precisa introduzir nada, nem água, nem nenhum outro tipo de alimento. Apenas o leite materno. Então, a partir do momento que o bebê nasce, ele já é colocado ao seio da mãe, a gente faz na maternidade o contato pele a pele, né, e a hora ouro, porque é esse contato que vai estimular a descida do leite e a primeira conexão do bebê com a mãe. Então, nasceu, a gente já está colocando o bebê para mamar, né, e oferecendo o leite. E aqueles bebês que não conseguem, né, ir ao seio pela prematuridade, porque sim, nossa maternidade é referência de alto risco, então a gente tem muitos bebezinhos na casa que são prematuros. Mas lá na UTI, na unidade de terapia intensiva, neonatal, as meninas fazem, os profissionais fazem a colostroterapia, que é justamente esse primeiro leite, ele é retirado da mãezinha e é ofertado na boquinha do bebê, porque vai ajudar também na proteção e na criação da imunidade. Então, de imediato, o bebê nasceu, a gente já vai estar estimulando a questão do aleitamento materno.
1: Ótimo. Como você falou, é um alimento rico, completo, né? O aleitamento materno reduz também a mortalidade e a desnutrição infantil, não é isso?
0: Isso, porque como é um alimento que já é pronto, uhum, né? Não precisa ser preparado, não precisa ser comprado, né? Já vem direto do seio da mãe. Isso. Então, vai ajudar na nutrição, né, do bebê e questão de custos, né? Então, a mãe não vai gastar, uhum, tendo que comprar o alimento. Por isso que ele contribui para a questão da a redução da mortalidade, né?
1: Uhum. Existe a possibilidade de transmissão de alguma doença via leite materno, Verônica? Por exemplo, uma mãe gripada ou portadora de alguma doença pode doar leite normalmente?
0: Pronto. Para ser doadora, o Ministério da Saúde e a Rede Brasileira de Bancos de Leite, ela traz o conceito de doação, né? A doadora, ela tem que estar naturalmente saudável, né, produzindo ou amamentando o seu bebê em livre demanda, e o excedente desse leite é que vai ser para doação. Então, tem algumas doenças que também viabilizam, né, não só a questão da doação, mas também do próprio aí dar o bebê ao peito, uhum, né, ao seio materno. Por isso que existem os bancos de leite, que é para estar ofertando leite para aqueles bebezinhos que não conseguem ir ao seio da sua mãe por algum motivo de doença, mães que fazem tratamento para alguns tipos de câncer, que inicia imunossupressores, né, faz quimioterapia. Uhum. Também as mães que têm o HIV positivo, né, também não podem, porque a chance de passar para o bebê via leite materno é grande. E são as situações que realmente, de fato, não pode ir amamentar, né? E tem a contraindicação da doação provisória. Por exemplo, se uma mãe está doente, está fazendo uso de antibiótico, sim, naquele determinado tempo ela para de doar, né? A gente orienta, faz todas as orientações no banco. E assim que termina, né, o processo da questão do tratamento, aí ela pode ficar apta para ser doadora. Aí a gente faz os exames, entrevista, né? Tem todo um cuidado para que esse leite a gente consiga processar, né, e oferecer para os bebês da forma mais segura possível.
1: Ótimo. A maternidade da Escola Januário 5 mantém, né, um banco de leite materno. Como é feita a coleta dessas doações e quem pode doar?
0: Pronto. A coleta é feita de duas formas, uhum, certo? Dentro da maternidade tem as mães que já são estimuladas a questão de preparar essa mama para doação, né? Sim. Elas têm um atendimento lá dentro do banco de leite. Muitas chegam com problema para amamentar e aí, de fato, é resolvido e acabam tornando-se doadoras. Uhum. São as que a gente chama de doadoras internas. E as doadoras externas são aquelas que procuram o banco de leite através da divulgação, né, dos canais de divulgação. E aí a gente tem um projeto muito bonito junto com o Corpo de Bombeiros, que é o projeto Amigo do Peito, onde a gente vai buscar esse leite na residência. Então não precisa a mãe se deslocar para até a maternidade para doar o leite. A gente faz o cadastro, dá todas as orientações, fornece os frascos também. E aí vai até a casa dela para buscar. E como eu falei, né, para ser apta para doação, ela tem que estar amamentando o seu bebê, estar saudável, né, sem usar medicações. E o excedente desse leite é que ela vai doar.
1: Ótimo. E qual é a forma de armazenamento e distribuição do leite materno na maternidade de Januário Seco?
0: O armazenamento, ele é feito no congelador, né? Então, quando esse leite, ele é retirado, né, da mãe, a mãe coleta esse leite, ela vai deixar no freezer, num recipiente de vidro com a tampa plástica, uhum, né? Vai esterilizar, fazer o banho-maria, esterilizar esse vidro, né, caso ela já tenha na residência, e vai coletar o leite e colocar no freezer. Né? E se tiver na residência, ela vai ligar para a gente e a gente vai dar todas as orientações, uhum, para ir pegar esse leite. Chegando na maternidade, no banco de leite, esse leite, ele vai para um processamento, onde são feitos vários testes para que, de fato, a gente tenha certeza que é um leite que está apto, né, para o consumo do receptor, que são os recém-nascidos. O perfil da gente são os recém-nascidos de unidade de terapia intensiva. Então, não é só chegar lá, chegou o leite, já vai estar disponível para o bebê. Não, ele passa por uma etapa que, no mínimo, né, dura de 24 até 72 horas, para só então ele estar disponível para a gente ofertar para os bebês. E, como eu falei, são os bebês da unidade de terapia intensiva, né? Queria muito que a gente tivesse muitas doadoras para poder ofertar para os outros bebezinhos que chegam até a nossa instituição, né? A mãe chega mediante uma prescrição médica ou nutricional, um bebezinho que precisa ganhar peso. Isso. E aí, muitas vezes a gente não consegue oferecer esse leite, porque, uhum, a quantidade que a gente processa, né, das doadoras, só dá para abastecer a unidade de terapia intensiva da maternidade, que é composta de 23 leitos. Uhum. Então, aí está o nosso desafio, né? Cada vez mais a gente está conseguindo manter as doadoras, porque chegou aquele tempo de que não vai mais amamentar, então acaba a doação, né? Tem um certo tempo. Então, o nosso desafio hoje é esse, é manter e ganhar mais doadoras para a gente conseguir cada vez mais abraçar os bebezinhos que necessitam.
1: Algumas mães que pensam que o seu leite é fraco, que se tornam doadora de leite, que esse leite pode secar, né? E esses argumentos têm algum fundamento, Verônica?
0: Não, na verdade a gente chama de mitos, né? São alguns mitos que surgem aí, que o leite é fraco. Uhum. Mas na verdade não existe leite fraco. Existe o leite apropriado para a necessidade de cada recém-nascido. Então, uma mãe que amamenta, por exemplo, se ela está gripada ou o bebezinho está gripado, o leite, ele vai se adaptar, né, para a necessidade daquele bebê no momento. E aí não jamais vai existir o leite fraco, né? Vai existir o leite adaptado de acordo com cada necessidade do bebê.
1: E qual a periodicidade de doação de leite materno para os bancos de leite humano? E existe algum cadastro a ser feito? Qual o telefone de contato? Como as pessoas podem chegar até a maternidade?
0: Pronto. A periodicidade vai depender do tempo que a mãe está, né, em aleitamento materno, porque, como eu falei, ela vai estar amamentando o seu bebê, e quanto mais a mãe amamenta, mais produzir leite ela vai, porque... Uhum. A mama, ela não é um estoque, não é uma fábrica, né? Ela vai produzindo a partir do momento em que o bebê está sugando o peito. Então, quanto mais ela dar de mamar, mais leite ela vai produzir. E aí, de fato, o tempo das doações vai depender do tempo em que a mãe está amamentando o seu bebê. E existe sim os canais, né, para doação, que é o 3342-5800, vou repetir, 3342-5800, ou o WhatsApp da gente, que é o DDD 84 99135-8217. Então, entrou em contato, a gente vai estar dando todas as orientações, forma de armazenar, uhum. como coletar o leite, que é importante falar também que as mães precisam estar com os cabelos presos, uhum. né? Evitar falar para não ir gotículas dentro desse leite, né? E higienizar bem as mãos, né? Para que toda a etapa seja livre de micro-organismos.
1: Ótimo, estamos aí dentro da campanha Agosto Dourado. E qual a programação da maternidade Escola Januário Chico para este mês?
0: Ah, esse ano está bem interessante lá, viu? Uhum. É porque a gente tem ação todos os dias, né? Na verdade, do mês, né? O foco maior é na primeira semana, que uhum. todos os hospitais, todas as unidades, eles fazem, né, o chamamento, porque é a Semana Mundial. Mas a gente sempre estende. Então, todo mês de agosto, a gente vai estar com ações, seja estimulando as equipes, a gente preparou atividades para cada setor, né? Também vai ter atividades com as mães, né? Uhum. Para o estímulo do aleitamento, vai ter uma roda de amamentação, vai ter uma exposição fotográfica também, né? No hall de entrada da maternidade. Então, são muitas ações que vai estar acontecendo durante o mês de agosto.
1: Ótimo. Quantos são os bancos de leite? Você tem uma noção assim, de quantos são aqui no estado e onde estão localizados?
0: Sim, nós temos 6 bancos de leite, né, no estado, onde a maternidade Januário Chico. A gente tem a enfermeira Ana Zélia, que é a referência técnica a nível Nordeste e a nível Rio Grande do Norte. Né? Temos o banco de leite do Santa Catarina. O do Divino Amor, Parnamirim. Parnamirim. Temos o do Hospital da Polícia, Caicó e Mossoró.
1: E hoje as pessoas estão mais conscientes, estão doando mais. Como é que está a demanda agora? As pessoas estão visitando mais?
0: Sim, a gente conta, como eu falei no início, com a ajuda da comunicação para estar divulgando, né? E aí, também o boca a boca das Sim. mães, né? É importante dizer também que ajuda muito. E hoje a gente, de fato, tem uma sazonalidade, né? Tem uma baixa esperada, que geralmente é de dezembro a janeiro e junho, julho, que são o período das férias escolares. Então, de fato, as famílias viajam, né? E aí tem essa baixa já esperada. A gente aumenta um pouquinho a divulgação, conta com a ajuda, né, dos meios de comunicação para estar divulgando. Mas, assim, hoje tem essa conscientização graças também aos meios de comunicação, né, que ajuda a estender. E eu esqueci de falar também Sim. que a maternidade, ela tem o SOS Mama. Não precisa ter tido o bebê lá, né, para poder ter o atendimento, né, de qualquer intercorrência relacionada à amamentação. Então, se você, mãe, está com dificuldade em amamentar, né, está com problema de intercorrência de mama, seja candidíase, mastite, né, ou qualquer outra situação no período que está amamentando, é só procurar a maternidade Januário Chico. A gente funciona de domingo a domingo, de 7 da manhã às 7 da noite. Então, é só procurar, é o SOS Mama.
1: SOS Mama.
0: Isso.
1: É por qual telefone? Pelo WhatsApp? Esse aqui também vai?
0: Também. Por também, esses dois canais, a gente também está fazendo as orientações.
1: Às vezes tem a mãe de primeira viagem, tem aquelas dúvidas, né? O seio também fica muito... o pessoal fala assim, racha o seio. Eu não sei se é assim, não
0: é? É assim, o bico do peito Isso. fissurado mesmo. Fissurado. Porque vai ter ligação com a pega. Como é que esse bebê está indo ao seio, Sim. né? Mamando. Então, todas essas orientações a gente faz, né? Também trabalha com gestantes da casa para falar sobre a importância de saber o que é que vai esperar quando o bebê nascer, né? Quando, o que é que vai acontecer com o corpo da mulher. Então, a gente faz esses atendimentos por esses dois canais também.
1: Ótimo, maravilha. Então, olha aí, o telefone para contato, gostaria que você repetisse, por gentileza, os contatos.
0: Certo, vamos lá. Para contato, 3342-5800 ou WhatsApp 84 99135-8217.
1: Ótimo. Quero agradecer sua participação aqui conosco, Verônica, e deixar os microfones da Nordeste Evangélica à sua disposição.
0: Obrigada, eu que agradeço o canal para estar divulgando, né? É uma ação muito importante, né? Os bebês, de fato, precisam e o leite é de fato o ouro da vida.
1: É verdade.
0: E um bebê que acabou de nascer. Então, eu que agradeço a oportunidade.
1: Amém, muito obrigado aí, desejo sucesso para você e toda a equipe lá da maternidade e escola, que é uma referência, né? Acho que, isso, digamos que 80% dos natalenses nasceram por lá, né? Isso. Tem um vínculo muito forte com a maternidade e escola Januário Circo, né?
0: Verdade, é uma maternidade, né, que presta serviço à população há muitos anos já, uhum, e tem um trabalho muito bonito.
1: Ótimo, estamos à disposição, viu?
0: Obrigada.
1: Conversamos hoje com Verônica Feitosa, enfermeira do Banco de Leite na Maternidade Escola Januário Circo, que faz aí esse trabalho de excelência, está vinculada ao UFRN, HU Brasil, sobre a importância da amamentação dentro da campanha do Agosto Dourado, com produção e edição de Sandra Cerqueira. Vamos a uma música, um louvor bonito, daqui a pouquinho a gente volta.

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1: Chegamos com mais um Nordeste Evangélica informa para atualizar você. O salário mínimo no Brasil pode chegar a R$ 1.717 em 2027, segundo a estimativa apresentada pelo governo federal no projeto de lei de diretrizes orçamentárias enviado ao Congresso Nacional. A projeção representa um reajuste de R$ 96 em relação ao piso atual de R$ 1.621 e segue a política de valorização permanente que combina a inflação do período com o crescimento real da economia. O valor final do piso nacional, que passa a valer a partir do primeiro dia de janeiro do ano que vem, no entanto, ainda pode passar por ajustes neste segundo semestre. A definição exata depende da divulgação do Índice Oficial de Inflação, medida pelo IBGE, no fim do ano, dado fundamental para fechar a conta do reajuste. Os acidentes de trânsito geraram mais de 22 mil atendimentos no Sistema Único de Saúde do Rio Grande do Norte no intervalo de 15 meses. O impacto financeiro desses atendimentos ultrapassa 6,3 milhões de reais em recursos públicos, segundo o relatório técnico elaborado por pesquisadores do Laboratório de Inovação Tecnológica em Saúde da UFRN. O documento, O Impacto Hospitalar e Financeiro dos Acidentes de Trânsito no Rio Grande do Norte 2025-2026, aponta que motociclistas homens com idade entre 20 e 39 anos formam o principal perfil das vítimas no estado. A maior pressão assistencial se concentra no Hospital Monsenhor Valfredo Gurgel, em Natal, responsável por 56% dos casos. De acordo com o relatório, Natal absorve parte significativa dos traumas gerados pelo deslocamento diário de moradores da região metropolitana. A capital registrou 5.488 ocorrências. De acordo com os pesquisadores, o trânsito passou a representar um dos principais desafios financeiros e assistenciais para a rede pública estadual de saúde. Sandra Cerqueira na edição e apresentação, com informações da Agência Rádio 2 de Notícias, Tribuna do Norte, UFRN. Retornaremos às 16 horas com mais informações para você.
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3: 15:04.
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0: Em Natal, 3:19. Boa tarde para você.
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0: Pois é, hoje estamos comemorando 525 anos do Rio Grande do Norte. E no quadro Você Sabia de hoje, vamos falar um pouquinho sobre os benefícios do jerimum. Somos também conhecidos como Papa Jerimum, né? Já ouviu falar nisso? Pois é. Bom, e hoje o jerimum é destaque aqui em nossa programação. Jerimum é um alimento leve e muito nutritivo, rico em fibras, potássio e beta-caroteno. Ele ajuda na perda de peso, melhora a digestão, protege a visão, fortalece a imunidade e cuida da saúde do coração, inclusive. Olha quantas maravilhas, hein? Quantos benefícios para nossa saúde. Visão forte, pois é, o beta-caroteno presente no jerimum vira vitamina A no corpo e protege os olhos contra os danos a longo prazo. Não é você comer hoje e amanhã já tá tendo uma visão além do alcance, não, né? Mas é a longo prazo, é dia após dia, tá certo? Intestino regulado, é muito bom também. As fibras ajudam a evitar a prisão de ventre e dão sensação de saciedade também. Pele mais bonita, quer ter uma pele bonita? Então, consuma jerimum. Jerimum possui vitaminas C e E, que combatem o envelhecimento das células e ajudam aí na beleza da pele. Pressão controlada. O potássio, que está presente também no jerimum, relaxa os vasos sanguíneos e ajuda a cuidar do coração. Poucas calorias. É ótimo para quem quer comer bem sem ganhar peso. Então, o aproveitamento é total do jerimum, minha gente. Você aproveita a polpa para ser cozida, assada, também usada em sopas e purês. Purêzinho de jerimum é gostoso, hein? A casca é rica em fibras e nutrientes, pode ir direto ao fogo em sopas e refogados. As sementes são fontes de gorduras boas, também está presente nas sementes o magnésio e o zinco e podem ser torradas para virar um petisco saudável, né? O jerimum é rico em fibras, vitamina A e potássio. O legume, também chamado de moranga, é um aliado da saúde que pode ser estrela aí na sua casa, na sua cozinha, nas suas receitas. É o jerimum, ou também conhecido como abóbora em algumas partes do Brasil, né? Ou moranga. Então fica a dica para você.

aqui no nosso Você Sabia de Hoje. De Gênesis a Apocalipse, na interpretação de Daniel e Samuel.

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quem sabe você está aí agora desesperado, perdeu alguém, vivendo o luto, vivendo a perda, vivendo a depressão, mas Deus é aquele que restitui tudo aquilo que você perdeu. Quem sabe você está aí sem entender muita coisa, sem conseguir entender qual é o propósito de tudo isso, mas saiba que Deus é aquele que restitui todos os seus sonhos e projetos. Então, não se desespere. O nosso Deus é o Deus que restitui tudo aquilo que foi perdido. Então, eu quero que você cante comigo agora essa canção aí na tua casa, dizendo: restitui. Eu quero de volta aquilo que é meu, porque Deus é o único capaz de restituir de volta tudo aquilo que você perdeu. Canta comigo assim, diga: restitui.

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1: Boa tarde, minha gente. Agora 3:41 na capital potiguar. Feliz com Jesus é aqui na Nordeste Evangélica, emissora das Boas Novas, nessa tarde de sexta-feira. Sexta-feira abençoada, né? Chegando aí o quadro Meio Ambiente, sempre com uma dica legal pra gente aqui em 92.5. E a dica que a gente traz hoje é a seguinte: a informação, a força do El Niño pode fazer com que mais de 49 milhões de pessoas sofram de insegurança alimentar, né? Aquela incerteza se vai ter o que comer naquele dia. E isso deve ocorrer até o final do ano que vem. É o que alerta o Programa Mundial de Alimentos da Organização das Nações Unidas. Um relatório da agência da ONU revela que há 81% de chance de ocorrer um fenômeno climático muito forte, com temperaturas da superfície do mar que podem atingir os níveis mais altos desde 1950. O El Niño altera aí os padrões climáticos no mundo inteiro. O documento analisou 45 países considerados vulneráveis aos efeitos do fenômeno. A estimativa é que o número de pessoas sem acesso regular e suficiente a alimentos aumente em 49 milhões e chegue ao total de 274 milhões de cidadãos. América Central e África Austral, que fica no sul do continente africano e abrange países como África do Sul e Namíbia, tendem a ser as regiões mais afetadas. Na verdade, se houver um desequilíbrio, né, vai atingir o mundo de uma forma intensa, e principalmente esses países, tá, que estão mais vulneráveis. Mas é importante uma informação dessa para que as políticas públicas sejam voltadas, né, para reverter essa tendência, o que nós vemos que não acontece, né, da noite para o dia, e que é necessário muita conscientização ainda dos líderes das nações mais poderosas, mais ricas, assim, né, que detêm aí o poder, por exemplo, econômico e bélico, mudarem os seus pensamentos com relação ao clima, com relação ao cuidado com os cidadãos no planeta. Então, aos cuidados com o meio ambiente também, né? Então, vamos ver o que vai acontecer durante os próximos meses e também fazermos a nossa parte naquilo que é possível ser feito. Fica aí a dica para você no quadro Meio Ambiente de hoje.
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1: Deus está no controle de todas as coisas, independente de qualquer que seja o pensamento humano. Vamos louvar a Deus com Aline Barros. Tua presença, a presença de Deus faz toda a diferença. Boa tarde para você. Sigamos.

0: Feliz com Jesus, 4 horas pontualmente. Boa tarde para você, Sônia Maria, ligadinha conosco, adorando a Deus com a gente. É um prazer, viu, contarmos com a sua sintonia. Também conosco está a nossa querida Andressa no Tirol, a Cláudia Cristina em Extremóis, Maria Angélica em Águas Claras. Boa tarde, Maria Angélica. Um abração para a irmã Graça Basílio lá em Parnamirim. É Gilvan Batista, boa tarde para você também. Paulo Roberto, um abraço para o José Adriano em Pernambuco. Ligado conosco está o pastor Paulo Marcos. Boa tarde, Paulo. Juntamente com a esposa, a irmã Vilma, lá no Alecrim, ligadinho com a gente, adorando a Deus conosco. Zilma na Zona Norte, no Panorama, maravilha. Irmã Zélia também conosco, adorando a Deus nessa tarde, que bom. Fique feliz, irmã Zélia, que a paz do Senhor esteja contigo. Surânia Maria, boa tarde para você, a paz do Senhor Jesus. Deus abençoe a sua vida. Luzia e Lucimar no Soledade 1, povo bom, abençoado, acompanhando a nossa 92 FM nessa tarde feliz com Jesus. E agora, quem está também conosco lá em Parnamirim é a Lídia Munique e o Tiago. Boa tarde, a paz do Senhor para vocês, que Deus vos abençoe poderosamente também. Lídia e Tiago, vamos agora também abraçando a Camila. Quem está conosco é a Camila Valéria, lá em Nova Natal, na audiência do programa. Camila, que prazer, viu, contarmos com a sua audiência. Deus continue abençoando você e a sua família. 4:02, Sandra Cerqueira chega com mais uma participação aqui no programa, com mais uma edição do Nordeste Informa. A gente volta já.
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2: Muito obrigada pela sua sintonia. Vamos aos destaques desta edição. Endividamento das famílias sobe pelo 6º mês seguido e atinge o maior patamar. É o que revela a pesquisa da Confederação Nacional do Comércio de Bens, Serviços e Turismo. As famílias com dívidas chegaram a 82% em julho. No mês anterior, essa porcentagem era de 81,6%. Por outro lado, a quantidade de lares com débitos em atraso caiu de 29,9% para 28,8% no 7º mês do ano. De acordo com a pesquisa de endividamento e inadimplência do consumidor, o tempo médio de pagamento em atraso das contas ficou em 64,6 dias em julho, o que mostra uma redução desde abril. Participarão do levantamento 18 mil famílias de todo o Brasil. O estudo contempla dívidas com cartão de crédito, cheque especial, carnê de loja, crédito consignado, empréstimo pessoal, cheque predatado e prestações de carro e casa. Ainda segundo a pesquisa, quase 30% do orçamento das famílias tem relação com dívidas. Motoristas e entregadores por aplicativo que atuam em Natal passam a contar com um ponto de apoio instalado no centro administrativo, às margens da BR-101, na zona sul da capital. O espaço funcionará inicialmente de segunda a sexta-feira, das 8 às 18 horas, com a equipe de atendimento e segurança. Instalada em 2 contêineres adaptados, a unidade reúne uma infraestrutura voltada ao bem-estar dos trabalhadores. O espaço conta com banheiros, copa, área de convivência e ambiente climatizado. Na área externa, a estrutura possui capacidade para receber simultaneamente até 17 automóveis e 17 motocicletas. Com a inauguração, a capital potiguar torna-se a primeira cidade do Nordeste a integrar a rede nacional do programa Parada Certa. A iniciativa reconhece a importância social e econômica dos motoristas e entregadores por aplicativo, garantindo melhores condições para o exercício da atividade. Edição e apresentação, Sandra Cerqueira, com informações da Agência Rádio 2, Confederação Nacional do Comércio de Bens, Serviços e Turismo e do Governo do Rio Grande do Norte. Fique ligado, tem mais informações às 17 horas.
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4: 16:06.
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0: 4:16 na capital potiguar. Feliz com Jesus é aqui na Nordeste Evangélica, emissora das Boas Novas. E agora chegamos àquele momento especial de meditação na palavra com o pastor Elinaldo. Lembrando, hoje é sexta-feira, logo mais às 19h, no nosso templo sede, na Praça Gentil Ferreira, no bairro do Alecrim, estará acontecendo mais um culto geral de instrução e doutrina. Você é convidado a estar participando. A Rádio Nordeste estará transmitindo a partir das 20h, logo após a Voz do Brasil, direto do Templo Central no Alecrim, o culto desta noite. Você é convidado a adorar a Deus na beleza da sua santidade. Um abraço para a Silvia, acompanhando a gente, Silvia Mello. Boa tarde, Silvia. Deus abençoe sua vida. Também conosco está a nossa querida irmã e a irmã Vanilda Vasconcelos, sempre acompanhando a nossa Nordeste. Vanilda Vasconcelos, sinta-se abraçada, minha irmã, que a paz do Senhor esteja contigo. Deus abençoe sua vida, em nome de Jesus. E agora meditemos na palavra com o pastor Elinaldo e a gente volta em instantes.
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2: A paz do Senhor para todos. Vimos que Deus usou a sua serva Abigail para evitar uma grande tragédia contra seu insensato esposo Nabal e sobre sua casa. Um plano carnal no coração de Davi em vingança contra Nabal foi arquitetado. No entanto, a sabedoria de Abigail e seu caráter conciliador evitaram grande destruição movido pela vingança humana de Davi. Deus usou Abigail e com humildade soube aplacar o coração do homem de Deus. Hoje veremos como a história de Abigail e sua casa tomou outro rumo dentro dos desígnios divinos de Deus. O relato bíblico nos diz que, por causa da atitude prudente de Abigail, Nabal não sabia o que tinha acontecido no dia anterior da ameaça que pairava sobre ele e sua casa, nem do encontro com Davi. Ela deixou para contar-lhe os fatos em torno de suas atitudes no momento certo. Se ele tivesse falado enquanto ele estiver embriagado, sem a menor dúvida, poderia ter sido agredida por ele, ou Nabal poderia ter preparado seus servos e ido contra Davi, o que causaria uma grande confusão e contenda que resultaria numa luta ou até numa carnificina já evitada. Abigail só contou o risco que ele correra por causa de sua insensatez no dia seguinte, quando já estava mais calmo, após o efeito da bebida alcoólica em sua cabeça. Ao relatar os acontecimentos, diz o texto, se amorteceu nele o coração e ficou ele como pedra. Nabal percebeu a loucura que fez ao insultar Davi com palavras grosseiras. Deus tem seus caminhos, suas maneiras de agir no seu tempo. Desde que Nabal sofreu o impacto das más notícias acerca do que poderia ter acontecido pela sua insensatez, a Bíblia diz que de forma bem simples e direta, e aconteceu que, passado quase 10 dias, feriu o Senhor a Nabal e este morreu. 1 Samuel 25:38. Não se sabe de que mal ele morreu. Pode ter sido um ataque cardíaco fulminante, um acidente vascular cerebral ou outro sério problema de saúde. 10 dias depois foi feito o sepultamento do homem duro, intolerante e maligno, o tal filho de Belial. Se Davi tivesse feito a justiça com suas próprias mãos, as coisas teriam tomado outro rumo, imprevisível e perigoso. Mas, como a sábia mulher agiu com presteza e eficiência, ele foi poupado de manchar suas mãos e sua história com o sangue de Nabal. A sentença contra ele já estava expressa por Deus, pois diz a Bíblia: minha é a vingança e a recompensa ao tempo em que resvalar o seu pé, porque o dia da sua ruína está próximo e as coisas que lhes hão de acontecer se apressam a chegar. Deuteronômio 32:35. Em seu encontro com Davi, depois de sua intercessão conciliadora, Abigail lhe pediu que se lembrasse dela quando o Senhor o fizesse chefe sobre Israel, ou seja, quando assumisse o reinado. Mas logo após a morte de Nabal, Davi agradeceu a Deus por ter livrado de cometer um grave erro diante do Senhor. Diz a Bíblia: e mandou Davi falar a Abigail para tomá-la por sua mulher, e o fez. mandando seus criados falar com Abigail, transmitindo um honroso convite. E eles disseram: Davi nos tem mandado a ti para te tomar por sua mulher. Ao ouvir as palavras dos emissários, Davi, Abigail disse, se levantou e se inclinou com o rosto em terra e disse: eis aqui a tua serva, que servirá de criada para lavar os pés dos teus criados de meu senhor. Samuel 25:39. Nessa declaração podemos mais uma vez observar quanto Abigail era humilde. Ela poderia ter dito que lavaria os pés de Davi, de seu senhor, mas colocou-se na disposição de ser serva dos criados do rei, lavando os seus pés. Ela se apressou certamente, mudou suas vestes, montou no jumento, diz a

Bíblia com as suas cinco moças que seguiam as suas pisadas. E ela seguiu os mensageiros de Davi e foi sua mulher. 1 Samuel 25, 41, 42. Poderíamos dizer, e viveram felizes para sempre. Mesmo havendo outras esposas de Davi, cremos que Abigail foi muito amada por ele, por ter sido usada por Deus como conselheira eficaz. Tempos depois, quando morava em Siclag, durante sua ausência, os amalequitas tomaram a cidade e levaram cativos todos os moradores, incluindo Abigail e Aquinoã. Foi grande a angústia de Davi e seus homens, mas ele orou a Deus e o Senhor lhe deu uma tão grande vitória que ele recuperou suas esposas e livrou todos os habitantes daquela cidade. Concluindo, podemos dizer, a Bíblia diz que Deus escolhe as coisas vis deste mundo e as desprezíveis e as que não são para aniquilar as que são. 1 Coríntios 1:28. Nabal era um homem insensato, dotado de um temperamento duro e violento, mas Deus permitiu que Davi dele precisasse para que uma mulher sábia e prudente protagonizasse um exemplo marcante para seus servos e suas servas em todo o mundo ao longo do século. Viúva de um homem irascível, que era bem sucedida em suas atividades produtivas, mas um tolo e insensato no relacionamento humano. Abigail jamais imaginou ser esposa do rei Davi, o mais afamado monarca de Israel, vivendo próximo ao deserto de Paran. Nunca seria parte da história de Davi se não fosse a mão de Deus movendo as circunstâncias e os tempos para realizar seus planos. O Deus Davi é o nosso Deus, que provê tudo para os que nele confiam. Eu pergunto, você que assiste esse vídeo, esse programa, Fonte de Vida, já pensou em seu relacionamento com Deus? Se disser que não, não me admiro. A maioria das pessoas ignora Deus. Mas um dia, todos os homens e mulheres do mundo, em todos os tempos e lugares, estarão diante de Deus e serão julgados por sua lei. Meu conselho, não deixe Deus de fora da sua vida. Aceita Jesus Cristo como seu Salvador, pois ele disse: eu sou o caminho e a verdade e a vida, e ninguém vem ao Pai a não ser por mim. João 14:6. O dia de amanhã não nos pertence, diz a Bíblia. Faça sua decisão hoje enquanto é tempo. Até o próximo programa, se Deus quiser.

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1: Boa tarde, minha gente. Agora 4 horas e 43 minutos. Educação em Destaque para você. O Instituto Federal de Educação, Ciência e Tecnologia do Rio Grande do Norte, FRN, através da Pró-Reitoria de Ensino, publicou o edital 42/2026, que regulamenta o exame de seleção para os cursos técnicos integrados ao ensino médio. Ao todo, são 4.142 vagas para ingresso no primeiro semestre letivo de 2027. Distribuídas entre as 24 unidades do Instituto, incluindo os novos campi em implantação nos municípios de São Miguel, Touros e Umarizal. O processo seletivo contará com provas de língua portuguesa e matemática, cada uma com 20 questões de múltipla escolha, além de uma prova de produção textual escrita. O edital reúne informações detalhadas sobre inscrições, cronograma, sistema de cotas, critérios de classificação e demais etapas da seleção, cuja leitura atenta é indispensável para os interessados, tá bem? Então não perde tempo não, hein? Dá uma lida no edital, é importante isso. As inscrições para o exame de seleção 2027 deverão ser realizadas exclusivamente de forma online por meio da área do candidato, tá? Então você vai acessar a área do candidato disponível no site da Fundação de Apoio ao IFRN Funcern, que é responsável pela execução do processo seletivo. O período de inscrição terá início às 14 horas do dia 10 de agosto, ou seja, a partir da próxima segunda-feira, e seguirá até o dia 24 de setembro. O prazo para solicitação da isenção da taxa de inscrição no valor de R$ 50,00 vai de segunda-feira, dia 10, até o dia 30 deste mês de agosto. Será necessário preencher o formulário de requerimento, né, de isenção disponível na área do candidato, no qual o número do NIS do estudante no cadastro único com 11 dígitos deverá ser informado obrigatoriamente, tá bom? A pontuação final de quem tiver matrícula homologada no PROITEC 2026 será utilizada no processo seletivo também, conforme a política de bonificação do programa. Isso é bom, é positivo também, hein, gente? Então fica a dica para você. Mais informações você poderá obter na área do candidato, que está disponível no seguinte endereço: inscrições.funcern.org. inscrições.funcern.org, tá? Então fica a dica, o endereço, a informação para você se inscrever. Deixa eu trazer mais uma informação importante aqui no quadro de educação, né? Porque coisa boa, informação boa, a gente tem que repassar. O SENAC está com inscrições abertas também, o SENAC RN, até o dia 16 desse mês de agosto, para o processo de bolsas SENAC 2026.2. A iniciativa ofertará 1.061 vagas gratuitas em cursos presenciais de qualificação profissional e educação técnica. As inscrições devem ser feitas pelo site rn.senac.br. As oportunidades serão distribuídas entre as unidades de Natal, lá no centro da cidade, Zona Norte, Zona Sul, Alecrim e Barreira Roxa, também para Mossoró, Açu e Caicó, com inscrições gratuitas. Ao todo, serão disponibilizadas 956 vagas para cursos livres e 105 vagas para cursos técnicos. Entre as opções de qualificação de curta duração estão os cursos de recepcionista, barbeiro, cuidador de idoso, designer gráfico, fotógrafo, cozinheiro, recreador, costureiro, programador web, entre outros. Já para a educação técnica, com uma carga horária de maior duração, o edital contempla vagas para os cursos como técnico em administração, técnico em desenvolvimento de sistemas, técnico em recursos humanos, técnico em eventos, técnico em massoterapia, técnico em estética, dentre outras opções. Para o curso de técnico em desenvolvimento de sistemas, haverá prova classificatória. As aulas de algumas das capacitações selecionadas terão início a partir de setembro. O interessado deve conferir o edital, onde está anexado o cronograma com início e término para todos os cursos, bem como a respectiva carga horária. Podem participar candidatos com renda familiar per capita de até 2 salários mínimos, que estejam matriculados ou sejam egressos da educação básica conforme critérios estabelecidos no edital. O resultado do processo seletivo será divulgado no dia 19 de agosto no site do Senac RN. Mais informações em rn.senac.br ou pelo WhatsApp 4005-1000. 4005-1000. Fica a dica para você, duas dicas excelentes para você estudante, aqui no Feliz com Jesus no quadro Educação em Destaque. 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Vamos louvar a Deus com a Vânia Xavier, de volta ao altar, faltando 11 para as 5.

0: 5 da tarde, tá na hora da notícia, da informação, com ela, Sandra Cerqueira, em mais uma edição do Nordeste Informa. A gente volta já já.
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2: A hora da informação que você esperava, confira agora o que é notícia na 92 FM. O programa Mulheres Mil disponibiliza neste mês de agosto mais de 8 mil vagas em cursos gratuitos de qualificação profissional em todo o Brasil. Ao todo, são 70 cursos presenciais oferecidos por 45 instituições das redes federal e estaduais de educação profissional e tecnológica. As capacitações têm carga horária mínima de 160 horas e são realizadas por institutos federais, escolas técnicas ligadas a universidades e instituições vinculadas aos governos estaduais. Entre as áreas ofertadas estão alimentação escolar, turismo, agricultura, artesanato, administração, logística, recursos humanos, cozinha, saúde e beleza. As vagas podem ser consultadas no painel de oportunidades do Pronatec, com o filtro Mulheres Mil. Para participar, a candidata deve verificar os pré-requisitos do curso e fazer a inscrição diretamente na instituição responsável ou no site indicado no edital. O programa atende mulheres a partir de 16 anos em situação de vulnerabilidade social, vítimas de violência e com baixa ou nenhuma escolaridade. Para mais informações, acesse gov.br/MEC. Repito, gov.br/MEC. A Prefeitura do Natal divulgou os locais de vacinação da campanha antirrábica para este sábado. Equipes da Unidade de Vigilância de Zoonoses realizarão a imunização de cães e gatos em postos fixos distribuídos pela cidade e também por meio da vacinação porta a porta em alguns bairros da capital. Podem ser vacinados cães e gatos saudáveis a partir de 3 meses de idade, desde que não tenham sido submetidos a tratamento farmacológico nos últimos 30 dias. E ainda não tenham recebido a vacina antirrábica neste ano. A campanha segue até o dia 30 de setembro. O dia D será realizado em 26 de setembro. Os locais de vacinação neste sábado são postos fixos, que funcionarão das 8 ao meio-dia. Unidade Básica de Saúde Pajuçara. Loja de rações na Avenida Mar Mediterrâneo, no Parque das Dunas. Também outra loja na Avenida Poeta Renato Caldas, número 1242, no loteamento Boa Esperança. Clínica PET da Avenida dos Caboclinhos, número 982, no Conjunto Nova Natal. Unidade de Saúde da Família em Panatis, na Rua Milton Servita Brito, número 944. Semei Clara Camarão, Rua Santo Expedito, 38, Planalto. E na Policlínica Oeste, Avenida Pernambuco, 251, Cidade da Esperança. Vacinação porta a porta também das 8 ao meio-dia, nos seguintes locais: Lagoa Azul, Conjunto Gramoré, Senhora da Apresentação e Igapó, Guarapes, Nova Descoberta, Rocas e Santos Reis. Na apresentação e edição, Sandra Cerqueira, com informações do Ministério da Educação, Secretaria Municipal de Saúde de Natal. Às 22 horas, estaremos de volta com mais uma edição do Nordeste Evangélica Informa.
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4: 17:05.
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Agora 5:21 na capital potiguar, feliz com Jesus aqui na Nordeste Evangélica, emissora das Boas Novas. Que bom encontrarmos com a sua audiência e participação aqui em 92.5. Vamos seguindo, chegando a dica do dia, a gente traz a seguinte informação para você. Nessa tarde de sexta-feira, os municípios potiguares de Upanema, Bom Jesus e João Câmara receberão ao longo deste mês uma série de mutirões voltados à expedição de documentação e à prestação de serviços públicos para trabalhadoras rurais. Pois é, a iniciativa é coordenada pelo Ministério do Desenvolvimento Agrário e Agricultura Familiar, por meio da Superintendência Federal de Desenvolvimento Agrário aqui no Rio Grande do Norte, em parceria com órgãos estaduais, prefeituras locais e instituições públicas. Embora a ação tenha como público-alvo prioritário as mulheres do campo, o atendimento estará aberto a toda a população local. O objetivo principal da medida é aproximar as políticas públicas do meio rural, concentrando assim diversos serviços em um único espaço para reduzir deslocamentos, ampliar o acesso a direitos e incentivar a autonomia econômica e social das agricultoras familiares. A estrutura reunirá serviços gratuitos prestados por órgão, por ordem de chegada, né? Órgãos públicos e a população por ordem de chegada. Entre as opções disponíveis estão emissão de carteira de identidade nacional, carteira de trabalho digital, cadastro único e o cartão SUS também, além da atualização cadastral de assentados na reforma agrária e emissão do cadastro da agricultura familiar. Na área da saúde e bem-estar, a população terá acesso à vacinação, testes rápidos e atendimento odontológico.

Pois é, então, três cidades serão agora, nesse primeiro mês, atendidas: as moradoras de Upanema, Bom Jesus e João Câmara, aqui pertinho da gente, né? Um abraço aí a todo o povo de Deus em Bom Jesus, João Câmara e também Upanema. Vamos cantar, vamos louvar a Deus um medley com Canarinhos de Cristo para você na tarde da sua 92 FM.

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5:33 na Grande Natal. Boa tarde para você, sintonizado na Nordeste Evangélica, emissora das Boas Novas. Feliz com Jesus aqui em

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1: Meus queridos irmãos e amigos, rádio ouvinte da Nordeste Evangélica e da Rádio Boas Novas, quero com alegria saudá-los com a paz do Senhor Jesus. Pela graça de Deus, estamos aqui apresentando mais um momento de reflexão, a voz do pastor. Louvo a Deus pela sua audiência, por estar ouvindo as nossas emissoras de rádio que levam a palavra de Deus ao seu coração. Vamos refletir na palavra de Deus, a Bíblia Sagrada, lendo no Evangelho segundo escreveu Mateus, a partir do capítulo 5. Vamos ler os versículos que falam da bem-aventurança. Este faz parte do Sermão da Montanha ou do Monte e fala exatamente das beatitudes ou das bem-aventuranças. Jesus, vendo a multidão, subiu a um monte e, assentando-se, aproximaram-se dele os seus discípulos e, abrindo a sua boca, os ensinava, dizendo: bem-aventurados os pobres de espírito, porque deles é o reino dos céus. Bem-aventurados os que choram, porque eles serão consolados. Bem-aventurados os mansos, porque eles herdarão a terra. Bem-aventurados os que têm fome e sede de justiça, porque eles serão fartos. Bem-aventurados os misericordiosos, porque eles alcançarão misericórdia. Bem-aventurados os limpos de coração, porque eles verão a Deus. Bem-aventurados os pacificadores, porque eles serão chamados filhos de Deus. Bem-aventurados os que sofrem perseguição por causa da justiça, porque deles é o reino dos céus. Bem-aventurados sois vós, quando vos injuriarem e perseguirem, e mentindo disserem todo mal contra vós por minha causa. Exultai e alegrai-vos, porque é grande o vosso galardão nos céus, porque assim perseguiram os profetas que foram antes de vós. Amém. Glória a Deus. Meus irmãos, aqui está o Senhor Jesus Cristo, já no início do seu ministério, mostrando os valores do reino que ele veio implantar. João Batista já anunciava, dizendo: arrependei-vos, porque o tempo está cumprido e o reino de Deus é chegado. O reino de Deus havia chegado. E agora Jesus, no início do seu ministério, sobe a um monte, ou monte das bem-aventuranças, conforme os registros. Não sabemos qual foi dos montes, apenas há uma indicação de que lá na parte oriental de Cafarnaum, onde ele sediou o seu ministério, ali ele foi, se dirigiu para lá, e lá ele começou a falar, a ensinar aos seus discípulos. O Sermão do Monte, da Montanha, está nos capítulos 5, 6 e 7 do Evangelho de Mateus, e ali nós vemos com muita propriedade Jesus falando sobre os valores, a ética, a conduta daqueles que o seguem, daqueles que fazem parte do seu reino. Ele estava se dirigindo aos seus discípulos e à multidão que estava ouvindo também lá do monte. Nós vamos encontrar aqui as bem-aventuranças. Jesus fala que são bem-aventurados os pobres de espírito, ou seja, aqueles que reconhecem que não possuem qualquer autossuficiência espiritual. São pessoas humildes que sabem que dependem de Deus. Então, essas pessoas são felizes e são bem-aventuradas. Por isso, Jesus Cristo disse: bem-aventurados os pobres de espírito. Ou seja, aqueles que não se acham autossuficientes, mas confiam inteiramente em Deus. São pessoas humildes. O reino de Deus é feito por pessoas que têm este sentimento, que vive esta humildade no seu coração. E continua o Senhor dizer: bem-aventurados os que choram, aqueles que se entristecem e se quebrantam diante de suas fraquezas e pecados também. São pessoas que, na verdade, choram pelos seus pecados, sabe que realmente são pecadores, mas se arrependem e se voltam para Deus. Choram, pranteiam, e o mundo até ignora tudo isso, mas Jesus Cristo disse que os cidadãos do reino que é este reino espiritual que nós estamos vivendo, são pessoas que choram porque reconhecem seus pecados, suas fraquezas e choram diante de Deus. São bem-aventurados os mansos, ou seja, os humildes e submissos diante de Deus, aqueles que não se deixam dominar pela ira diante das injustiças cometidas neste mundo. São pessoas mansas que realmente não se conformam com os padrões éticos, morais deste mundo tão cheio de injustiças. Isso é muito característica, meus irmãos, de pessoas que seguem a Jesus, que fazem parte do reino espiritual de Cristo Jesus, nosso Senhor. Em outras palavras, todos aqueles que fazem a Igreja de Jesus aqui são pessoas com essas qualificações. E Jesus continua a dizer: bem-aventurados que têm fome e sede de justiça. Todos aqueles que têm fome e sede de Deus e se tornam um defensor das causas justas. São estes que, na verdade, são felizes, são bem-aventurados. Pessoas que buscam a justiça, que buscam a bondade de Deus, nosso Senhor, nosso Salvador. Jesus também diz: bem-aventurados os misericordiosos, aqueles que sentem compaixão e misericórdia pelo próximo. Ou seja, são pessoas solidárias, pessoas que sabem que outras pessoas que estão ao seu redor são pessoas que necessitam da sua ajuda, da sua mão amiga, e que estende as suas mãos para abençoar. São pessoas portadoras de amabilidade, de misericórdia, de compaixão, que estende e sabe muito bem as necessidades dos outros e chegam para socorrê-las. Bem-aventurados limpos de coração, todos que tiveram seus corações lavados pelo sangue de Jesus e que vivem em harmonia com o coração de Deus, nosso Senhor. Pessoas que têm um coração puro, não traz consigo nenhuma maldade, nenhuma inveja, nenhum ciúme. Enfim, são pessoas que têm um coração puro diante de Deus e que têm reflexo neste mundo tão mau que nós vivemos. Bem-aventurados pacificadores, ou seja, aqueles que se reconciliaram com Deus mediante a cruz de Cristo Jesus, nosso Senhor, e agora procuram levar a paz de Jesus às outras pessoas, ao seu próximo, enfim. É uma pessoa pacífica, uma pessoa que não é de guerra, não é de conflito, não é de contenda, mas é aquela pessoa que tem uma palavra que traz paz, que traz alívio, que traz harmonia. Isso é algo maravilhoso. Tudo isso é característica dos seguidores de Cristo Jesus, nosso Senhor. E prossegue Jesus dizendo: bem-aventurados sois vós quando perseguidos por causa da justiça. Aqueles que são perseguidos por seu amor fiel a Cristo Jesus, nosso Senhor, e que vivem de acordo com a palavra de Deus. Ou seja, são fiéis a Deus, fiéis à sua palavra, que vivem a sua palavra. Isto causa um impacto muito grande neste mundo tenebroso, que persegue, que luta contra a verdade de Deus. Até o próprio Jesus foi perseguido, a igreja foi perseguida, até hoje somos perseguidos porque somos seguidores de Cristo Jesus. Mas Jesus é muito enfático nesta palavra do Sermão do Monte em dizer que nós somos bem-aventurados, somos felizes, os pobres de espírito, os que choram, os mansos, os pacificadores, os misericordiosos, os limpos de coração. Enfim, essas pessoas são pessoas que, na verdade, foram alcançadas por Deus, porque a misericórdia de Deus triunfou. E somos gratos ao Senhor, porque entendemos, compreendemos que esta felicidade, que esta bem-aventurança, essas beatitudes nós as temos por Cristo Jesus, nosso Senhor, e hoje fazemos parte deste reino espiritual que Cristo veio implantar aqui na Terra. Que Deus nos ajude, que Deus nos abençoe, que sejamos felizes, que sejamos abençoados, bem-aventurados, porque tudo isto nos alcançou através de Cristo Jesus, nosso Salvador. Vamos orar e vamos agradecer ao nosso Pai Celestial. Supremo e eterno Deus, Senhor, Criador de todas as coisas, te damos graças, Pai, por este momento de reflexão, quando temos lido aqui a tua palavra, Senhor, e entendemos perfeitamente a nossa felicidade em Cristo Jesus, nosso Senhor, porque a tua misericórdia nos alcançou e hoje fazemos parte deste reino glorioso, Senhor, e nos alegramos em ti. Nossa gratidão, Senhor, por estes benefícios, Senhor, que pela tua misericórdia nós fomos alcançados. Aceita nossa oração, a gratidão da nossa alma, em nome de Jesus. Amém. Deus abençoe a todos, em nome de Jesus Cristo.
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2: 17:58.
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1: 18:13.
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2: 18 horas e 44 minutos.

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2: 18:59.
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1: Em Brasília, 19 horas.
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2: Olá, boa noite.
1: Boa noite para você que nos acompanha em todo o país.
2: Sexta-feira, 7 de agosto de 2026.
1: E vamos ao destaque do dia.
2: 20 anos da Lei Maria da Penha.
1: Marco legal brasileiro de prevenção e enfrentamento à violência doméstica e familiar contra as mulheres.
2: Ao longo de duas décadas, a legislação foi aperfeiçoada para ampliar os mecanismos de proteção. Márcia Fernandes.
3: Além dos mecanismos para responsabilizar os criminosos, a lei criou medidas protetivas para as mulheres, como o afastamento do agressor do lar e a proibição de aproximação da vítima.
1: Alerta de desmatamento na Amazônia e no Cerrado teve redução em agosto de 2025 a julho de 2026.
2: Os dados são do DETER, Sistema de Detecção de Desmatamento em Tempo Real. Gabriela Noronha.
4: Por meio de imagens de satélites, os dados do DETER produzem alertas diários para orientar ações de fiscalização e controle do desmatamento.
1: Campanha de multivacinação.
2: Está na hora de atualizar a caderneta de crianças e adolescentes menores de 15 anos. Luana Karen.
5: Entre as doenças prevenidas pela vacinação estão tuberculose, hepatites A e B, poliomielite, rotavírus, pneumonias e meningites.
1: Hoje, na apresentação da Voz do Brasil, Nazi Brum e Mariana Jungmann.
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6: Hoje, quando a lei batizada com o meu nome completa 20 anos, eu gostaria de fazer algo diferente. Gostaria de falar com você como quem escreve uma carta ao Brasil.
1: Essa é Maria da Penha, farmacêutica cearense de 81 anos.
6: Há 43 anos, minha vida mudou para sempre. Eu sofri uma tentativa de feminicídio que me deixou paraplégica. Eu lutei 19 anos e 6 meses para que o meu agressor fosse responsabilizado. Uma espera que nenhuma mulher deveria enfrentar. Ao longo desse caminho, ouvi muitas vezes que eu deveria desistir, mas eu não podia desistir, porque aos poucos eu entendi que aquela história não era só minha. Ela representava a realidade de milhares de mulheres brasileiras e quando buscavam proteção, encontravam silêncio, descrédito e omissão. E agora eu gostaria de convidar você a fazer uma reflexão. Você já parou para pensar como estaria o Brasil hoje se não tivesse na Lei Maria da Penha?
2: 20 anos depois de promulgada a lei, a história de Maria da Penha é reconhecida internacionalmente.
1: E abriu portas para que outras mulheres lutassem contra a violência doméstica.
2: Além de punir a violência física, a Lei Maria da Penha também ampliou o olhar sobre outros tipos de agressão.
1: Violência psicológica, patrimonial e sexual, por exemplo, foram reconhecidas com a lei criada há duas décadas.
2: Vamos saber mais detalhes sobre a lei na reportagem de Márcia Fernandes.
3: Uma história de violência que marcou a vida de uma mulher e resultou na lei que hoje ampara outras vítimas. Nos anos 80, Maria da Penha sofreu duas tentativas de homicídio pelo então marido. Na primeira, ele atirou contra as costas dela, o que a deixou paraplégica. Ele não assumiu a autoria do crime e alegou ter sido um assalto. Algum tempo depois, tentou eletrocutá-la. O caso virou uma longa batalha judicial que durou cerca de 20 anos e foi parar na Comissão Interamericana de Direitos Humanos, que reconheceu a negligência do Estado brasileiro diante da violência doméstica. Maria da Penha tornou-se uma das principais defensoras dos direitos das mulheres no Brasil e deu nome a uma lei. Ela destaca a importância dessa lei na proteção às mulheres.
6: Ao longo dessas duas décadas, milhões de mulheres romperam o silêncio. Encontraram proteção, tiveram acesso à justiça, salvaram suas vidas. É como eu costumo dizer, a Lei Maria da Penha veio para resgatar a dignidade da mulher brasileira.
3: Já a advogada e doutora em Direito Público, Daniela Portugal, comenta que a lei, criada em 2006, mudou a forma de tratar a violência doméstica no país.
7: Durante muito tempo, acreditamos que a violência contra a mulher seria somente a violência física. E a gente passa a ter uma consciência maior para outras formas de violência que são expressamente referidas na lei, como é o caso da violência patrimonial, da violência sexual, a violência moral, a violência psicológica.
3: A Lei Maria da Penha vale para casos ocorridos na unidade doméstica, no âmbito familiar e em qualquer relação íntima de afeto, mesmo sem convivência. Além dos mecanismos para responsabilizar os criminosos, a lei criou medidas protetivas para as mulheres, como o afastamento do agressor do lar e a proibição de aproximação da vítima. O atendimento às mulheres em situação de violência também foi ampliado. A lei determina ainda que União, estados e municípios atuem de forma integrada para prevenir violências por meio de campanhas e atendimento policial especializado. A vítima tem direito a atendimento prioritário no SUS, na segurança pública e assistência jurídica. Leila Linhares é coordenadora da ONG Sépia, organização voltada para o fortalecimento da cidadania de grupos como as mulheres. Ela destaca o legado da Lei Maria da Penha.
8: Então é uma grande vitória esse legado de tirar da cultura a ideia de que violência contra as mulheres é um assunto privado e que o Estado não deve se intrometer.
3: Se você é vítima de violência doméstica ou conhece alguém nessa situação, procure uma delegacia de defesa da mulher ou qualquer delegacia. Busque também as orientações do Ligue 180 de atendimento à mulher. Em situações de emergência, a indicação é ligar para a polícia no número 190. Reportagem Márcia Fernandes.
1: A partir da Lei Maria da Penha, além da prisão e condenação de agressores, foram desenvolvidas políticas públicas para a proteção da integridade física, psicológica e patrimonial das mulheres.
2: Nós conversamos com a secretária nacional de enfrentamento à violência contra mulheres, Estela Bezerra, sobre os avanços da lei e os desafios que ainda restam. Acompanhe. Secretária, muito bem-vinda à Voz do Brasil. Um prazer ter a senhora conosco novamente. 20 anos da Lei Maria da Penha, né? Queria que a senhora começasse destacando, então, pra gente quais foram as principais mudanças e os avanços promovidos pela lei.
9: Mariana, a alegria minha de estar aqui novamente. A Lei Maria da Penha, que completa 20 anos, é uma lei que tira o Brasil da omissão à violência contra as mulheres, né? E que muda uma percepção cultural muito forte e que era danosa para metade da nossa população, que são as mulheres. Antes da Lei Maria da Penha, a cultura era quem, em briga de marido e mulher, ninguém mete a colher. E essa não intromissão do Estado fazia com que mulheres fossem executadas e ainda em muitas situações, como no crime do Dock Street, né? Ter um argumento da mulher honesta e da morte em defesa da honra, do assassinato em defesa da honra. Então, esse tipo de modelo de civilidade, ele não era sustentável. O Estado brasileiro, ele é denunciado, né, na Comissão Interamericana de Direitos Humanos por conta do crime, da tentativa de crime de homicídio contra Maria da Penha, ali em Fortaleza, uma bioquímica. 3 tentativas e o Tribunal de Justiça Local se omite de fazer uma sentença justa. E aí o Estado brasileiro é condenado e nesses 20 anos a gente vem avançando muito, mas encontrando novos desafios, que são as novas formas de expressão de violência contra as mulheres.
2: Ou seja, antes da lei, essa ideia de que em briga de marido e mulher ninguém mete a colher, ela ia até o judiciário mesmo, né? Ou seja, o próprio poder judiciário, o próprio Estado brasileiro encarava a violência doméstica como uma coisa da esfera privada do casamento, né?
9: Não reprovava o agressor e ainda justificava porque ele estava defendendo a própria honra, julgando a mulher, penalizando a mulher. Quem assiste ainda tem pelo YouTube os argumentos que eram utilizados no tribunal dizendo que aquela mulher pediu para morrer.
2: Agora, ao longo desses 20 anos, secretária, a lei passou também por aperfeiçoamentos, novas discussões mais no Congresso, ela foi sendo modificada, né? O que a senhora destacaria como os aprendizados trazidos pela Lei Maria da Penha, em relação ao enfrentamento da violência contra a mulher?
9: Olha, a lei é muito completa. A lei, na medida em que ela surge dessa penalização, o Estado brasileiro anteriormente, na Convenção de Belém do Pará, que aconteceu aqui no Brasil, se obrigou a criar uma legislação, mas só em 2005, quando houve, 2004, quando houve a primeira Conferência Nacional das Mulheres, saíram dois primeiros pedidos daquela conferência. Primeiro, a sanção da Lei Maria da Penha. Segundo, a criação de um programa de enfrentamento à violência contra as mulheres. Isso ali em 2004, 2005, 2006, o governo federal encaminhou a lei para o Congresso, ela foi aprovada. De lá para cá, ela teve muitas ameaças. Em 2012, a PGR encaminhou para o Supremo Tribunal Federal uma AD para poder o Supremo Tribunal Federal dizer que não existia inconstitucionalidade da lei. Recentemente, Maria da Penha, através de uma plataforma de informação, que é o Brasil Paralelo, eles tentaram desqualificar novamente Maria da Penha. Então, durante esses 20 anos, a lei também foi muito atacada, além de aperfeiçoada. Primeiro ativo dessa lei, ela fez com que o sistema de justiça criasse a vara de violência doméstica. Ela fez com que ampliasse as redes de delegacias especializadas das mulheres. Ela fez com que a gente ampliasse os mecanismos de acolhimento e de apoio à mulher. Então, casa-abrigo, centro de referência, Casa da Mulher Brasileira, vem tudo na esteira dessa lei. Qual o nosso maior desafio no momento? A lei saiu de entender que violência da mulher era agressão física e assassinato e passou a abordar violência moral, violência patrimonial, violência psicológica. Recentemente assimilou a violência vicária, né, a ela também, essa é um mecanismo. Ela também fez com que as medidas protetivas de urgência fossem criadas. Não existia medida protetiva que afastava o agressor do ambiente da mulher vítima de violência e, ao mesmo tempo, que fazia com que aquela mulher tivesse um tipo de acompanhamento e monitoramento da segurança pública para que não seja vítima de feminicídio. Então, todos esses mecanismos são inovações da Lei Maria da Penha, que foi considerada na ONU durante muitos anos, ela é a terceira lei com maior aperfeiçoamento. O que ainda não implantamos da lei? Não implantamos devidamente os mecanismos de prevenção. Agora, no ano de 2026, em março desse ano, o Ministério das Mulheres com o Ministério da Educação editou uma portaria para regulamentar a Lei 14.164, que leva à escola o tema do enfrentamento à violência contra as mulheres, e esta portaria encontra-se em processo de implementação no Conselho Nacional de Educação, e agora em outubro, porque é o prazo que as comissões têm, entregará o resultado de como isso será implantado do ensino fundamental, passando pelo ensino fundamental, médio, até o ensino universitário.
2: Só para a gente explicar aqui para o ouvinte, né, violência vicária que a secretária mencionou é quando o agressor usa um familiar, geralmente os filhos, para atingir a mulher, muitas vezes matando, para causar sofrimento, então, à mulher. Agora, secretária, para a gente encerrar e para celebrar a data, o Ministério das Mulheres está promovendo aí o Agosto Lilás, né? O que está sendo, então, promovido esse mês?
9: Olha, tem uma vedação aí por conta do período eleitoral, mas a violência contra a mulher é considerada uma atividade de interesse público. Então, além das várias ações de divulgação do 180, nós estamos realizando conjuntamente com o Conselho Nacional do Ministério Público, o CNJ e os estados brasileiros. Aí vai, hoje mesmo eu viajo para Belo Horizonte, onde junto com a Defensoria e o Ministério Público, o Ministério das Mulheres vai estar realizando um seminário. Nós temos a nossa ministra viajando o Brasil inteiro, mas nossa principal atividade para o Agosto Lilás são formações dirigidas a operadores de segurança pública e operadores de direito para que a gente fortaleça o acesso à justiça. Então, o Ministério da Justiça, o Ministério das Mulheres, tem estabelecido no Estado como um todo atividades de formação dirigida à Polícia Militar, à Polícia Civil, para operacionalizar a Lei Maria da Penha, para atualizar a Lei Maria da Penha e, ao mesmo tempo, nós estamos apoiando os estados a partir das organizações, as secretarias estaduais das mulheres dos estados, para que essa agenda, ela não só visibilize, mas ela apoie aquilo que a gente chamava de Operação Chamar e passou a ser Operação Mulher Segura. A Operação Chamar acontecia só em agosto, tem um mutirão de mandatos de fazer efetivar e efetivar os mandados de busca, apreensão e prisão, que é aquilo que tem resultado numa diminuição do feminicídio. Nós hoje podemos celebrar porque a quantidade de registro de feminicídios ocorridos nesse primeiro semestre, em comparação ao primeiro semestre de 2025, nós conseguimos uma redução de 2,5. É uma redução ainda pequena, ainda tímida, mas isso significa que 19 mulheres deixaram de ser executadas. E a gente tem aí o desafio de avançar nos estados, na região Centro-Oeste, Sul e Sudeste. A região Norte e Nordeste baixaram vertiginosamente os indicadores de feminicídio.
2: Muito bem, nós conversamos com Estela Bezerra, secretária nacional de enfrentamento à violência contra as mulheres. Secretária, muito obrigada pela sua participação na Voz do Brasil mais uma vez.
9: Obrigada a você, Mariana, e obrigada também por tornar esse tema tão necessário e tão presente no cotidiano, na memória, na audição da população brasileira.
1: Oportunidades para mulheres que buscam qualificação.
2: Estão abertas as inscrições para 70 cursos de educação profissional e tecnológica durante o mês de agosto.
1: As capacitações são presenciais e distribuídas em 24 estados e com oferta de 8 mil vagas no total.
2: Os cursos abrangem áreas como administração, gastronomia, logística, saúde, beleza e turismo.
1: A ação prioriza mulheres acima de 16 anos em situação de vulnerabilidade social ou com baixa escolaridade.
2: Todas as informações estão disponíveis em gov.br/mec.
1: Foi registrada a queda de 37% nos alertas de desmatamento na Amazônia desde agosto do ano passado.
2: No Cerrado, o número de alertas recuou 7,8%.
1: Os dados foram divulgados hoje pelo Instituto Nacional de Pesquisas Espaciais.
4: A área sob alerta de desmatamento na Amazônia caiu cerca de 37% entre agosto de 2025 e julho de 2026. Os números divulgados nesta sexta-feira são do DETER, Sistema de Detecção de Desmatamento em Tempo Real, do Instituto Nacional de Pesquisas Espaciais, o INPE, e mostram também uma redução no Cerrado, como apresentou o coordenador do Programa de Monitoramento dos Biomas Brasileiros, Cláudio Almeida.
10: É uma queda de 7,8% com relação ao ano anterior, foram 5.119 quilômetros quadrados. O Cerrado vinha de altas sucessivas e pelo segundo ano seguido dentro do DT, a gente mediu um valor menor, um valor de queda dentro do dado do desmatamento.
4: Por meio de imagens de satélites, os dados do DETER produzem alertas diários para orientar ações de fiscalização e controle do desmatamento. Segundo esse sistema, 5 dos 6 estados amazônicos com as maiores áreas sob alerta registraram redução, com destaque para Mato Grosso, Amazonas e Rondônia. Já no Cerrado, as quedas mais expressivas foram observadas no Piauí e Bahia. Durante a divulgação, a ministra da Ciência, Tecnologia e Inovações, Luciana Santos, falou sobre o trabalho coordenado dos órgãos da União com os estados e municípios.
11: Uma atuação convergente, né, em que aqui a gente dá os dados em tempo real e no mesmo momento entrega aqui ao IBAMA para que faça ação e controle. E sem os prefeitos, sem os estados, né, mobilizados, não era possível também garantir isso.
4: O INPE também disponibilizou nesta sexta-feira os resultados do PRODES, Projeto de Monitoramento do Desmatamento na Amazônia Legal por Satélite, para os biomas Caatinga, Mata Atlântica e Pampa. Esse sistema realiza o levantamento anual das taxas de desmatamento. Os dados referentes ao período de agosto de 2024 a julho de 2025
12: 2005 mostram que na Caatinga houve redução de mais de 34% em relação ao período anterior na área desmatada. Já na Mata Atlântica, a área suprimida passou de 475 quilômetros quadrados para 402 quilômetros quadrados. Houve uma redução de mais de 15%. Também houve queda do desmatamento no Pampa. O bioma localizado no Rio Grande do Sul registrou um recuo de quase 42% em relação ao ciclo anterior. Reportagem Gabriela Noronha.
2: Agosto é mês de atualizar a carteira de vacinação.
1: A estratégia multivacinação conta com cerca de 20 vacinas disponíveis nas unidades de saúde para quem tem menos de 15 anos.
13: Durante todo o mês de agosto, crianças e adolescentes menores de 15 anos de idade poderão atualizar a caderneta de vacinação nas unidades básicas de saúde do país. Para a estratégia multivacinação, os estoques da rede pública serão reforçados, como explica o ministro da Saúde, Alexandre Padilha.
14: São mais de 20 vacinas de vários tipos de doenças, em vacinas novas que nem todos os pais já levaram suas crianças, como por exemplo a pneumovinte. E é importante os pais aproveitarem esse momento para atualizar a caderneta de vacinação das crianças.
13: Entre as doenças prevenidas pela vacinação estão tuberculose, hepatites A e B, difteria, tétano, coqueluche, poliomielite, rotavírus, pneumonias e meningites. Por conta do surgimento de um surto de sarampo em vários países da América, a vacinação contra a doença também está sendo reforçada, como destaca o ministro da Saúde, Alexandre Padilha.
14: Outros países do mundo pararam de vacinar, tiveram explosão de casos de sarampo. Os Estados Unidos estão vivendo o maior surto de sarampo dos últimos 35 anos da história deles. E esses casos vêm para o Brasil de forma importada. Se a gente não tiver com todo mundo vacinado aqui, tem risco de ter casos de sarampo, surtos de sarampo.
13: A mobilização nacional segue até o dia 1º de setembro. No dia 22 de agosto, um sábado, será o dia D de vacinação, com postos de saúde abertos em todo o país. É importante que os responsáveis compareçam à UBS com um documento de identificação da criança ou adolescente e a caderneta de vacinação física ou digital, disponível no aplicativo Meu SUS Digital. Reportagem Luana Karen.
2: O Dia dos Pais já é domingo, ainda dá tempo de comprar um presente, mas fique de olho para o que deveria ser uma alegria não virar dor de cabeça.
1: Na hora de comprar, é bom ficar atento aos seus direitos, como prazos de troca e a qualidade do produto.
2: E nas compras digitais, o cuidado deve ser maior. Confira os prazos, a reputação da empresa e desconfie de ofertas com valores muito abaixo dos preços de mercado.
1: Quem detalha pra gente é a Thaís Araújo.
15: A Secretaria Nacional do Consumidor, a Senacom, orienta quem vai comprar presentes a tomar alguns cuidados para evitar problemas. A recomendação é pesquisar preços, conferir as informações do produto, verificar as condições de pagamento, prazo de entrega e política de troca antes de fechar a compra. Nas compras online, o consumidor deve conferir se o site é oficial, verificar a reputação da empresa e desconfiar de ofertas com valores muito abaixo dos praticados no mercado. Também é importante evitar clicar em links recebidos por mensagens ou redes sociais sem confirmar a origem. O Código de Defesa do Consumidor garante o direito de arrependimento para compras feitas fora de lojas físicas, como pela internet, telefone ou catálogo. Nesses casos, o cliente pode desistir da compra em até 7 dias após o recebimento do produto ou assinatura do contrato, com direito à devolução dos valores pagos. Já nas lojas físicas, a troca por motivo de tamanho, cor ou preferência depende da política de cada estabelecimento. Entre as principais dicas estão: pesquisar preços, conferir as condições da oferta, observar o prazo de entrega e ter atenção redobrada nas compras online. Em caso de problemas, o consumidor pode procurar os

0: PROCONs ou registrar uma reclamação na plataforma consumidor.gov.br. Thaís de Araújo para a Voz do Brasil.
1: Os efeitos do ciclone extratropical diminuem ao longo dos próximos dias, segundo o INMET, o Instituto Nacional de Meteorologia.
2: Mas, segundo o Instituto, a circulação associada ao sistema favorece a entrada de uma massa de ar frio sobre o sul do Brasil.
1: E a partir de segunda-feira, o ar frio alcança também São Paulo e Rio de Janeiro, porém com menor intensidade.
2: A Defesa Civil Nacional oferece um serviço gratuito para envio de alertas sobre situações de emergência diretamente ao celular.
1: Para receber, moradores podem enviar um SMS com o CEP para 40199 ou mandar um WhatsApp para 61 2034 4611.
2: No caso do Defesa Civil Alerta, basta acompanhar os avisos que aparecem na tela do celular. O sistema utiliza a rede de telefonia para enviar mensagens de texto e avisos sonoros para celulares em áreas de risco elevadas.

0: sensacional. Uma boa noite, um bom fim de semana.
1: A gente volta segunda-feira. Boa noite.
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4: 20 anos da Lei Maria da Penha. Decisões do STF ampliam a proteção às mulheres.
5: TSE faz ação com urna eletrônica na capital federal.
4: Para o STJ, juiz pode definir percentual do salário mínimo como valor da pensão se alimentante ficar desempregado.
5: Boa noite, eu sou Marcela Luiz.
4: E eu sou Walter Lima.
5: Sancionada em 7 de agosto de 2006, a Lei Maria da Penha segue como um dos principais instrumentos de enfrentamento da violência de gênero.
4: Ao longo de 20 anos, decisões do Supremo Tribunal Federal ampliaram a efetividade da norma. Marta Ferreira.
6: Para marcar os 20 anos da norma, o Supremo Tribunal Federal inaugurou o painel Sete Marias, do renomado artista plástico Antônio Veronese. Carmen Lúcia, única mulher da corte, e que também completou 20 anos como ministra do STF em 2026, explica que a obra de arte passa a integrar o acervo permanente do tribunal como manifesto contra o feminicídio e a violência de gênero.
7: Este painel é exatamente a demonstração da violência que se vem praticando, a denúncia de um feminicídio que não para, embora eu já tenha conclamado mais de uma vez, parem de nos matar porque nós resolvemos que nós não vamos morrer.
6: Em fevereiro de 2012, o Supremo consolidou a constitucionalidade da norma. Em 2025, a Suprema Corte ampliou o alcance da proteção da Lei Maria da Penha às relações de casais homoafetivos do sexo masculino e aquelas que envolvam travestis e mulheres transexuais.
5: Quem passou pela rodoviária do Plano Piloto em Brasília nesta sexta-feira teve a oportunidade de conhecer melhor a urna eletrônica.
4: Os eleitores puderam tirar dúvidas e treinar para as eleições de outubro. Fábio Ruas.
8: Durante a ação, as pessoas simularam voto, aprenderam qual a ordem de votação para os cargos da eleição deste ano e ainda conheceram os recursos de acessibilidade da urna. A iniciativa faz parte da primeira semana nacional do Sistema Eletrônico de Votação e busca aproximar a justiça eleitoral da população.
5: O Superior Tribunal Militar declarou indigno para o oficialato um segundo tenente aposentado do Exército que transmitiu HIV intencionalmente para duas ex-companheiras. O militar já havia sido condenado pela Justiça Comum do Estado do Maranhão por lesão corporal gravíssima e ameaça.
4: Com isso, o STM determinou a perda do posto e da patente nos termos da Constituição e do Estatuto dos Militares.
5: Mato Grosso do Sul foi condenado por submeter trabalhadores, inclusive adolescentes, a condições análogas à escravidão.
4: A decisão é da segunda turma do TST, Samanta Flor.
9: A fiscalização encontrou trabalhadores, inclusive adolescentes, sem registro, alojados perto de agrotóxicos, consumindo água sem tratamento e transportados de forma insegura numa fazenda em Porto Murtinho, Mato Grosso do Sul. O Tribunal Regional não reconheceu o trabalho análogo à escravidão, mas a segunda turma do TST entendeu que a gravidade das violações atingiu não só os trabalhadores, mas toda a coletividade e condenou o fazendeiro a pagar R$100 mil por danos morais coletivos.
5: Juiz, ao determinar a pensão alimentícia, também pode fixar previamente um percentual do salário mínimo para ser adotado como valor da pensão no caso de perda do emprego do responsável pelo pagamento.
4: Esse posicionamento é do STJ. Fátima Uchoa.
10: A terceira turma do STJ reformou o acórdão do Tribunal de Justiça de Santa Catarina e restabeleceu a sentença que havia definido a pensão em 54% do salário. salário mínimo para o caso de desemprego ou trabalho informal do alimentante. Segundo a relatora ministra Nancy Andrighi, a fixação de obrigação alimentar alternativa, prevendo-se antecipadamente a hipótese de desemprego do alimentante, justifica-se pela necessidade de garantir efetividade à prestação jurisdicional e proteção integral, especialmente se houver interesses de crianças e adolescentes. Além disso, evita que o beneficiário da pensão e o responsável pelo pagamento enfrentem novo processo judicial.
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5: Uma boa noite.
4: E um bom fim de semana.
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12: Eu sou Paula Groba.
13: E eu sou Ricardo Nakaoka.
12: E estes são os destaques de hoje do Jornal do Senado, que começa agora.
13: O plenário pode votar regras para indenização por dano moral.
12: Novo modelo de busca por desaparecidos avança no Senado.
13: Senadora destaca 20 anos da Lei Maria da Penha e pede mais proteção às mulheres.
12: Boa noite.
13: Boa noite.
12: Vítimas de crimes podem ter acesso mais rápido à indenização pelos danos sofridos.
13: Um projeto que está na pauta do plenário estabelece critérios mais claros para definir o valor mínimo da reparação e busca agilizar a justiça. Repórter Bruno Lourenço.
14: O plenário do Senado está pronto para votar a proposta que tenta estabelecer regras claras e objetivas na fixação de valores mínimos de indenização em favor das vítimas de crimes. A relatora, senadora Zenaide Maia, do PSD do Rio Grande do Norte, considera que o projeto traz duas inovações. Concede à própria vítima o direito de formular o pedido de indenização na ação penal, reduzindo a dependência da atuação do Ministério Público, e autoriza a fixação automática de indenização por danos morais quando o crime afetar direitos da personalidade, como a vida, a integridade física, a liberdade e a honra. Zenaide acredita que as mulheres terão agora uma ferramenta imediata em processos sobre violência doméstica.
15: A lei passará a reconhecer a irrazoabilidade da exigência de que as vítimas se submetam à nova instrução probatória com o objetivo de demonstrar os danos morais decorrentes das violências sofridas. O dano moral é uma decorrência natural em crimes dessa natureza, não sendo necessárias provas para além daquelas que serviram para a condenação do agressor.
14: Como já veio da Câmara dos Deputados, se aprovado pelos senadores, o projeto de lei segue para a sanção presidencial.
12: E foi sancionada a lei que estende até 2030 o prazo para que hospitais filantrópicos e santas casas de misericórdia renegociem suas dívidas com o dinheiro do FGTS.
13: O senador Nelsinho Trade, do PSD de Mato Grosso do Sul, foi o relator da proposta e destacou o papel estratégico dessas instituições que prestam serviço ao SUS no interior do país. Repórter Raíssa Abreu.
16: Hospitais filantrópicos e santas casas de misericórdia ganharam um alívio para o acerto de suas contas. O presidente Lula acaba de sancionar a lei que estende até 2030 o prazo para que essas instituições tenham acesso ao dinheiro do FGTS para fazer empréstimo. A norma, que tem origem num projeto apresentado pelo líder do governo na Câmara, deputado Paulo Pimenta, do PT do Rio Grande do Sul, foi aprovada pelo Senado no dia 15 de julho. O senador Nelsinho Trade, do PSD de Mato Grosso do Sul, que é médico, foi o relator. Ele destacou o papel estratégico desempenhado pelas Santas Casas e hospitais filantrópicos.

0: destinou cerca de 3 bilhões de reais a aproximadamente 140 entidades filantrópicas para renegociação de dívidas e reestruturação financeira. O dinheiro do FGTS é de natureza privada, ou seja, é diferente de dinheiro público.
1: A Polícia Federal concluiu a investigação que apurou responsabilidades na queda do avião da Voepes em agosto de 2024. Foram indiciadas 16 pessoas, entre funcionários e ex-funcionários da empresa.
2: No Senado, a Comissão de Infraestrutura já questionou representantes da ANAC sobre a fiscalização da companhia aérea antes e após o acidente. Repórter Alexandre Campos.
3: No Senado, a Comissão de Infraestrutura chegou a ouvir representantes da ANAC para esclarecer a suspensão, pela agência, dos voos da companhia aérea em março de 2025. Na ocasião, o órgão alegou que a Voepas não estaria cumprindo condições de manutenção e redução de atividades impostas após o acidente. O senador Sérgio Moro, do PL do Paraná, questionou se o cenário de omissão nas manutenções envolvendo o acidente era algo recorrente na companhia aérea, antes mesmo da queda do avião.
4: Esses elementos de degradação já não estavam anteriores dessa precariedade, e porque a ANAC e a fiscalização da ANAC não detectou esses fatores anteriormente a esse acontecimento.
3: Bruno Diniz Delbel, representante da ANAC, afirmou que o cenário que motivou a suspensão das atividades da companhia surgiu somente em fevereiro de 2025, 7 meses após a queda do avião.
5: O principal ponto, né, após o acidente que levou a gente a detectar essa degradação no sistema foi que a empresa não mais estava sendo capaz de demonstrar a execução desses planos de ação corretiva, dos problemas.
3: Se o Ministério Público Federal denunciar à Justiça os indiciados pela Polícia Federal, eles responderão pelos crimes de atentado contra a segurança do transporte aéreo e falsidade ideológica.
1: Uma pessoa desaparece, cada hora pode ser decisiva. Um projeto pronto para votação na Comissão de Constituição e Justiça do Senado cria 3 categorias de desaparecimento e define procedimentos específicos para cada situação.
2: A proposta visa tornar as buscas mais eficientes e aumentar as chances de localização das pessoas. Repórter Marcela Diniz.
6: De acordo com o projeto em análise no Senado, os desaparecimentos passariam a ser classificados em 3 categorias: a voluntária, quando uma pessoa maior de idade decide ir embora, a involuntária, quando alguém desaparece em episódios de acidente, desastre ou crise de saúde mental, ou ainda quando uma criança ou adolescente se perde de seus pais ou responsáveis, e a categoria de desaparecimento forçado, quando uma pessoa é sequestrada ou some em outras circunstâncias que também envolvam condutas ilícitas. A proposta, que já recebeu o aval da Comissão de Direitos Humanos, determina que o poder público defina estratégias diferentes de abordagem para cada categoria de desaparecimento. Para a relatora do projeto na CDH, senadora Damaris Alves, do Republicanos do Distrito Federal, as mudanças podem ajudar o Estado a atuar de forma mais eficaz. Ela ressalta que em 2025, o Brasil registrou um recorde de desaparecimentos. Foram 84.760 casos.
7: Uma alarmante média de 232 ocorrências por dia. Esses indicadores evidenciam a necessidade de contínuas atualizações no ordenamento legal para fazer frente ao problema.
6: O projeto está pronto para votação na Comissão de Constituição e Justiça, com relatório favorável da senadora Mara Gabrilli, do PSD de São Paulo.
1: E o dia 7 de agosto de 2006 marcou a luta contra a violência doméstica e familiar contra a mulher. Nesta data foi sancionada a Lei Maria da Penha, que completa 20 anos. A legislação criou medidas como a prisão em flagrante do agressor, as medidas protetivas de urgência e o reconhecimento da violência vicária, quando filhos ou familiares são usados para atingir a mulher.
2: A senadora Jussara Lima, do PSD do Piauí, destacou a importância da lei e defendeu o fortalecimento das políticas de proteção às mulheres e o aprimoramento da legislação.
8: Celebrar os 20 anos da Lei Maria da Penha é reconhecer uma das maiores conquistas na proteção das mulheres brasileiras. A lei fortaleceu o combate à violência doméstica, garantiu uma proteção às vítimas e reforçou a responsabilização dos agressores.
2: Com edição de Paula Groba e trabalhos técnicos de João Lira, o Jornal do Senado fica por aqui. Acompanhe agora as notícias do Tribunal de Contas da União e da Câmara dos Deputados. Boa noite.
1: Boa noite e um bom fim de semana.

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1: O Tribunal de Contas da União avaliou a implementação do Compromisso Nacional Criança Alfabetizada. A fiscalização analisou como o programa vem sendo executado. O percentual de crianças alfabetizadas na idade certa passou de 44% em 2023 para 66% em 2025. Apesar dos avanços, 15 estados ficaram abaixo da média nacional e 5 não atingiram as metas do programa. A auditoria também apontou problemas como falta de diretrizes para a alfabetização inclusiva, dificuldades no apoio aos municípios e falhas no acompanhamento dos resultados. O tribunal fez recomendações ao Ministério da Educação para fortalecer o programa e melhorar os resultados da alfabetização no país. Saiba mais em tcu.gov.br.
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2: Proposta cria mais exigências para a fabricação e uso de fogos de artifício.
3: Câmara obriga uso de hora-aula no cálculo da jornada de professores.
2: Avança projeto que prevê medidas para acelerar os processos de adoção.
4: Boa noite. Comissão Permanente da Câmara aprovou proposta que prevê medidas para acelerar a adoção e incentivar o convívio entre crianças e idosos. A reportagem é de Maria Neves.
5: A Comissão de Defesa dos Direitos da Pessoa Idosa aprovou o projeto do deputado Amon Mandel, do Republicanos do Amazonas, que institui medidas para acelerar os processos de adoção. A proposta também cria o programa Cuidar e Conviver, que prevê formas de integrar crianças ou adolescentes e idosos que vivem em instituições e não têm convivência direta com a família. Como forma de acelerar as adoções, o texto cria o Protocolo Nacional de Adoção Ágil. Dentre as regras previstas estão prazos máximos para cada etapa do processo de adoção, como determina o Estatuto da Criança e do Adolescente. A Justiça também deverá dar prioridade a processos que envolvam crianças de até 6 anos, grupos de irmãos e crianças com deficiência. Quanto ao programa Cuidar e Conviver, o projeto estabelece que ele será implantado de forma voluntária pelas instituições. Quando criada, a iniciativa deverá adotar ações como acompanhamento da interação entre crianças e adolescentes e idosos por profissionais capacitados e oferecer atividades educativas, culturais e recreativas aos envolvidos. Na opinião do relator do projeto na comissão, deputado Luiz Couto, do PT da Paraíba, integrar crianças, adolescentes e idosos que vivem em instituições de acolhimento pode trazer benefícios emocionais e sociais para os dois grupos.
6: Os dois grupos têm em comum a vivência de não contarem com a convivência familiar de forma provisória ou definitiva. Dessa forma, pretendo haver benefícios para ambos no intercâmbio de experiências e no apoio emocional mútuo.
5: O projeto determina ainda que os processos de adoção terão de tramitar inteiramente por meios eletrônicos, prever perícias integradas e audiências concentradas. Ministério Público, Defensoria Pública, Judiciário, Conselhos Tutelares e equipes técnicas terão de instituir formas de interação permanente nos casos de adoção. A proposta ainda inclui o acolhimento familiar como política permanente na Lei Orgânica da Assistência Social e no Estatuto da Criança e do Adolescente. O texto prevê apoio financeiro, suporte psicológico, acompanhamento por equipes multiprofissionais e capacitação obrigatória para as famílias acolhedoras. De acordo com a Amon Mandel, o apoio financeiro busca evitar que a manutenção da criança ou do adolescente dependa apenas da renda da família acolhedora. O projeto também reforça que o acolhimento familiar não se confunde com a adoção. O projeto, que busca acelerar os processos de adoção e promover a integração entre crianças, adolescentes e idosos que vivem em instituições, ainda será analisado por 3 comissões da Câmara. Se aprovado em todas, poderá seguir para análise do Senado. Da Rádio Câmara de Brasília, Maria Neves.
0: Segurança Pública.
7: Rodrigo de Castro, do União de Minas Gerais, defende a proposta de emenda à Constituição que reduz a maioridade penal de 18 para 16 anos. Na visão do deputado, a medida é uma resposta ao aumento da violência e contribui para fortalecer a segurança pública.
4: Rodrigo de Castro afirma que adolescentes de 16 anos já têm discernimento sobre seus atos e que a legislação atual favorece o aliciamento de menores por organizações criminosas. A matéria já foi aprovada na Comissão de Constituição e Justiça e segue agora para análise de uma comissão especial.
8: Uma das distorções que nós assistimos hoje é que jovens com 16 anos de idade, que podem votar para presidente da República, que têm pleno discernimento das suas ações, são beneficiados pela questão da maioridade penal e não podem pagar, às vezes, por um homicídio, por um crime de tráfico de drogas. Através da aprovação dessa PEC, da diminuição da maioridade penal, nós estamos dando uma resposta a esses bandidos, nós estamos dando uma resposta à sociedade que ninguém está acima dali.
0: Meio Ambiente.
7: Bruno Ganem, do Podemos de São Paulo, acredita que o descontrole populacional de animais está diretamente ligado aos casos de abandono, maus tratos e violência. Para ele, a castração é a principal ferramenta para enfrentar o problema.
9: A castração, ela é fundamental para quem defende a causa animal, mas muita gente que não é da causa não sabe que o impacto, ele vai além. Se a gente não tem um programa de castração nacional muito intenso, muito compatível com o volume necessário, a gente acaba tendo essa situação, né? E ao mesmo tempo tem uma outra vertente importante do trabalho da castração, que é a qualidade de vida do animal. É comprovado que o animal castrado, ele tem uma longevidade maior, inclusive.
4: De acordo com Bruno Ganem, o controle populacional dos animais contribui para a saúde pública porque facilita o atendimento sanitário e veterinário. Segundo o deputado, a castração é um ganho simultâneo para os animais e para a sociedade.
0: Educação.
7: Os deputados aprovaram um projeto que obriga o uso de hora-aula no cálculo da jornada dos professores. Saiba mais sobre o assunto na reportagem de Paula Bittar.
10: A Comissão de Constituição e Justiça da Câmara aprovou uma proposta que estipula a hora-aula como medida para calcular o tempo de professores e outros profissionais do Magistério da Educação Básica destinado às atividades diretamente com estudantes. Pela proposta, a hora-aula será usada como referência, mesmo se a duração for menor que 60 minutos. Relatora na comissão, a deputada Lídice da Mata, do PSB da Bahia, disse que o objetivo é aliviar um pouco os professores.
11: É um projeto muito importante que garante aos professores a inclusão do planejamento de atividades extras-classe na sua carga horária normal. Portanto, faz com que não haja uma sobrecarga de trabalho para os professores.
10: O autor do projeto, o deputado Tarcísio Mota, do PSOL do Rio de Janeiro, acrescentou que a ideia é cobrir uma lacuna jurídica da Lei do Piso Salarial do Magistério Público da Educação Básica, que estabelece que 2/3 da carga horária do professor devem ser dedicados a atividades diretas com o educando e 1/3 para atividades sem interação com o educando, como preparar aulas e corrigir provas, mas sem definir como esse tempo será contabilizado. Segundo Mota, alguns governos começaram a usar a diferença de 10 minutos na hora-aula dos professores para contabilizar como tempo de planejamento.
12: Cada professor foi obrigado a pegar mais turmas, sem 1 centavo no salário a mais. Professores já massacrados, adoecidos nas salas de aula, foram obrigados a pegar mais turmas de uma hora para outra, porque contavam a chamada minutagem para o tempo de planejamento. Uma covardia, uma crueldade.
10: A proposta que estipula a hora-aula como medida para calcular o tempo de profissionais da educação básica destinado às atividades diretamente com estudantes já pode seguir para análise do Senado, a menos que haja recurso para votação antes pelo plenário da Câmara. Da Rádio Câmara, de Brasília, Paula Bittar.
4: Rafael Brito, do MDB de Alagoas, defende o cumprimento do piso salarial do magistério para todos os professores, incluindo os temporários. Ele alerta que quase metade dos estados e a maioria dos municípios brasileiros ainda não pagam o piso para a categoria.
13: Valorizar o professor é uma das políticas públicas que mais impactam a qualidade da educação. Um professor valorizado, com remuneração digna e segurança para exercer sua função, ele com certeza absoluta tem melhores condições de ensinar, de se dedicar aos alunos e de permanecer na carreira por muito tempo. Então a gente defende, né, o cumprimento do piso.
7: Rafael Brito orienta os profissionais que ainda não recebem o piso salarial a procurarem seus sindicatos ou o Ministério Público. O deputado reitera que o cumprimento da lei não é um favor à categoria, mas um direito conquistado.
0: Previdência.
4: Maria do Rosário, do PT do Rio Grande do Sul, é autora do projeto que institui pensão especial para crianças e adolescentes que perderam a mãe em decorrência de feminicídio. Ela afirma que a medida garante apoio financeiro para que os órfãos permaneçam com seus familiares em vez de serem encaminhados a abrigos.
14: Essa lei é importante porque as crianças, os órfãos de mães que foram assassinadas, em geral, o pai dessas crianças ou o padrasto é que cometeu esse crime. E a criança perdeu a mãe, perdeu o pai, perdeu o padrasto. Quando a mãe não deixa nenhuma pensão porque, enfim, já vivia uma condição de hipossuficiência, de pobreza, eu sempre fiquei me perguntando e ouvindo as avós que ficam com essas crianças, eu me dei conta que a orfandade significa uma grande responsabilidade para o Estado brasileiro.
7: Maria do Rosário lembra que o feminicídio deixa impactos permanentes na vida dos filhos das vítimas e defende o fortalecimento de políticas públicas de prevenção à violência contra a mulher. Ela também pede que o Estado atue para evitar novos casos e assegurar proteção às crianças afetadas.
0: Votação.
4: O plenário da Câmara pode votar projeto que cria mais exigências para a fabricação, comercialização e uso de fogos de artifício. O repórter Antônio Vital traz mais informações sobre a proposta.
15: Ganhou o regime de urgência e está pronto para ser votado no plenário da Câmara. Projeto que regulamenta a fabricação, a importação, o armazenamento, o transporte, a comercialização e o uso de fogos de artifício. O projeto, já aprovado pelo Senado, prevê punições para quem descumprir as determinações. A queima não autorizada de fogo de artifício, por exemplo, poderá acarretar pena de detenção de 6 meses a 2 anos ou multa. A proposta já foi aprovada por 2 comissões da Câmara, com alterações em relação ao projeto original. Nas comissões de segurança pública e de meio ambiente, o texto final prevê apenas o uso profissional para os fogos que possam causar lesão grave e morte ou danos ao patrimônio e ao meio ambiente. Determina ainda que as fábricas só poderão ser instaladas na zona rural. Na comissão de Constituição e Justiça, o relator deputado Lafayette de Andrada, do PL de Minas Gerais, incluiu limites para o barulho provocado pelas explosões. O limite máximo será de 120 decibéis nos lugares onde os eventos são autorizados. Nas áreas residenciais, o limite foi fixado em 110 decibéis e em locais considerados sensíveis nas cidades, de 85 decibéis. O parecer, porém, não chegou a ser votado e o relator, Lafayette de Andrada, defendeu a aprovação do regime de urgência para o projeto.
16: Esse é um projeto importante que, na verdade, procura dar toda uma roupagem e uma legislação para a questão de fogos de artifício. Não só para a questão dos decibéis, dos barulhos, considerando os animais, considerando os autistas, considerando os locais, mas também toda a estrutura de comercialização, de harmonizamento, ou seja, de segurança. É um projeto muito amplo, merece ser debatido e, portanto, peço aos senhores deputados o voto favorável à sua urgência.
15: O regime de urgência foi criticado por deputados do Missão e do Novo. A deputada Adriana Ventura, do Novo de São Paulo, disse que há pontos positivos na proposta, mas criticou a criação de novas exigências para fabricantes e comerciantes de fogos.
17: A nossa grande questão, e essa é a razão pela qual a gente vai orientar contrário, é que amplia muito a intervenção estatal sobre uma atividade econômica que já está regulada por diversos órgãos públicos. Cria um monte de exigências de licenciamento, certificação, identificação, rotulagem, armazenamento, fiscalização. Então, a gente tem uma preocupação, a gente quer debater esse projeto, a gente se coloca à disposição para melhorar o projeto, para poder votar favoravelmente o mérito, se for o caso, mas é não.
15: Com o regime de urgência, o projeto que regulamenta a fabricação, o transporte, a comercialização e o uso de fogos de artifício pode ser votado diretamente no plenário, sem passar pela análise das comissões permanentes da Câmara. Da Rádio Câmara, de Brasília, Antônio Vital.
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0: Transportes.
7: Projeto aprovado pela Câmara reconhece a BR-319 como infraestrutura crítica para a segurança nacional. Capitão Alberto Neto, do PL do Amazonas, defende a proposta argumentando que a medida é essencial para integrar o seu estado e Roraima ao restante do país.
4: Segundo o capitão Alberto Neto, o projeto prioriza investimentos na rodovia e simplifica o processo de licenciamento ambiental. O deputado argumenta que a BR-319 vai facilitar o escoamento da produção, ampliar o acesso a serviços públicos e fortalecer a presença do Estado na região.
19: Então nós vamos destravar os licenciamentos ambientais, nós vamos trazer orçamento, mostrar a importância estratégica da BR-319 para o país. É um sonho de todo amazonense e que nós queremos pertencer verdadeiramente a esse país. A gente não, nós não queremos ficar isolado. Isso afeta diretamente a nossa economia. No momento de estiagem, por exemplo, onde os nossos rios têm dificuldade para a navegação, é uma saída para o escoamento da nossa produção.
0: Consumidor.
7: Comissão aprova a proposta que busca resguardar direitos dos consumidores em relação ao uso de inteligência artificial. A repórter Silvia Munhato explica como isso pode ser feito.
20: A Comissão de Ciência, Tecnologia e Inovação da Câmara dos Deputados aprovou o projeto que estabelece diretrizes para proteger os direitos dos consumidores no uso de produtos e serviços que empreguem inteligência artificial, com foco em transparência, equidade e privacidade. As empresas ficam obrigadas a informar, de forma clara e destacada, quando o consumidor estiver interagindo com sistemas, respostas ou conteúdos gerados por IA. Também devem explicar de maneira acessível a função do algoritmo e seus impactos sobre a experiência do usuário. Em caso de decisão automatizada, como recusa de crédito, o consumidor terá direito de solicitar informações sobre os critérios utilizados. Além disso, poderá recorrer da decisão e pedir revisão humana. O projeto assegura ainda o direito do consumidor de pedir a exclusão de seus dados de bancos usados para treinar ou operar sistemas de IA. O texto ainda proíbe o uso de sistemas de IA que resultem em discriminação algorítmica, ou seja, tratamento desigual baseado em raça, sexo, idade, deficiência ou qualquer outro fator protegido por lei. É o que explica o relator, deputado Davi Soares, do Podemos de São Paulo.
21: É importante deixar claro que a IA, ela não nasce preconceituosa. Ela aprende a partir de informações que recebe. Se esses dados contiverem vieses ou discriminações, as respostas também poderão ser injustas ou discriminatórias. Por isso que o projeto estabelece a proibição da discriminação algorítmica e determina que as empresas adotem medidas para identificar e reduzir esses vieses.
20: O descumprimento das regras sujeitará as empresas à advertência com prazo para correção, multa de 1 a 5% do faturamento e suspensão temporária do uso de sistemas de IA. O texto também autoriza o uso de IA certificada pelo Executivo para revalidar receitas médicas de medicamentos de uso contínuo, conforme regulamentação a ser definida. A proposta, que busca proteger os consumidores em relação ao uso da inteligência artificial, será analisada pelas Comissões de Defesa do Consumidor e de Constituição e Justiça. Da Rádio Câmara de Brasília, Silvia Munhato.
0: Trabalho.
4: Glauber Braga, do PSOL do Rio de Janeiro, defende a proposta que reduz a jornada de trabalho e acaba com a escala 6x1 sem redução salarial. De acordo com o deputado, a medida garante mais dignidade e tempo de descanso para os trabalhadores.
1: O trabalhador brasileiro tem o direito de ter mais um dia à sua disposição para ter vida além do trabalho, para cuidar da sua saúde mental, para estar mais tempo com a sua família, para ampliar a sua formação sobre os mais variados temas, para fazer aquilo que ele queira fazer. Eles vão ficar mais dispostos, com uma maior capacidade de trabalhar, já que eles não estão sendo

0: explorados à exaustão, como é o regramento que a gente tem nos dias de hoje.
1: Glauber Braga argumenta que experiências internacionais já demonstram que a produtividade das empresas não diminui com a redução da jornada. Ele cita ainda que pesquisas de opinião mostram que a grande maioria dos brasileiros apoia o fim da escala 6x1.
2: Termina agora o jornal Câmara dos Deputados, produzido pela Rádio Câmara, com trabalhos técnicos de Wellington Teles e apresentação de Val Monteiro e Luciana Vieira. Uma boa noite para você.
1: A Voz do Brasil volta na segunda-feira. Boa noite e bom fim de semana.
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2: 20 horas e 1 minuto.
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1: Quem não tem Jesus não tem nada, é verdade. Vamos orar pelo nosso Brasil, que Deus abençoe nosso país. É um ano eleitoral, sabemos disso, estamos a menos de 2 meses e vamos orar, irmãos, vamos orar. Deus tudo pode fazer, aleluia. Ele está com a história das nações em suas mãos, aleluia. Quem mais precisa de oração aqui? Glória a Deus. Teve um jovem que não levantou nem a mão. A segunda oportunidade, quem precisa de oração? Agora deu certo. Quem? Tá certo. Então, meus amados irmãos, nós vamos orar e após a oração nós vamos ouvir o cantor Pitágoras, estar ali, e os nossos diáconos vão recolher as contribuições, dízimos e ofertas que trouxemos para o Senhor, para a sua obra, para o trabalho de Deus, e vale a pena a gente contribuir com a obra de Deus. E também estamos na campanha 12 cestos cheios, e tem uma maquineta azulzinha, pronto, azul escura, e as verdinhas é para quem vai ofertar e dizimar, tá certo? Glórias a Deus. Então nós vamos orar ao nosso Pai Celestial, vamos convidar os nossos companheiros para fazer esta oração ao Senhor. Glórias a Deus. Vamos convidar o pastor José Américo para fazer esta oração com toda a igreja neste momento. E depois, com essa mesma alegria, a juventude vai contribuir. Que esse jovem tem dinheiro, viu, irmão? Abençoado por Deus. Glória a Jesus. E quem é abençoado é abençoador, sim ou não? É verdade. Glória a Deus.
2: Oi, queridos irmãos, eu quero com alegria saudar a todos na paz do Senhor. Vamos orar juntos. Querido Deus, eterno e bondoso Pai, em cuja presença nós estamos reunidos nessa noite, Senhor.
1: Aleluia.
2: Nós queremos, sim, agradecer a Ti por essa oportunidade tão especial de podermos estar reunidos na Tua casa para louvarmos ao Teu nome, Senhor. Te agradecemos a leitura da Tua palavra que foi feita nessa noite para alimento da nossa alma, meu Senhor. Deus, os pedidos que aqui foram feitos, nós queremos Te apresentar, ó Deus, as famílias enlutadas que sentem a perda dos seus entes queridos, meu Senhor. E o Teu Espírito Santo é poderoso para consolar a todos. Ó Deus, aqueles que estão enfermos em casa ou nos hospitais, eu quero Te apresentar, ó Deus, para que o Senhor chegue nesta noite com provisão, com providência, trazendo a cura para os Teus filhos, meu Senhor. Nós oramos por nossa nação, meu Senhor querido, que precisa do Teu socorro. Somente a Tua mão poderosa para nos livrar, ó Deus. Ó Deus querido, estenda as Tuas mãos em favor da nossa nação. Ó Deus bendito, eu quero Te pedir pela continuidade desse culto. Usa o Teu servo, pastor Martim, que administrar a Tua palavra nessa noite, Senhor. Tudo isso nós Te pedimos e agradecemos, em nome de Jesus. Amém.
1: Amém. Glória. Pode tomar assento, meus irmãos. Glórias a Deus. Eu esqueci de pedir as orações também pelo pastor Oliveira. Pastor Oliveira, pastor da Assembleia de Deus lá em Upanema, ele sofreu um AVC, foi cirurgiado lá em Mossoró e precisa muito das nossas orações, mas estamos orando e Deus está trabalhando. Glórias a Deus. Agora vamos ouvir o cantor Pitágoras louvando ao Deus dos céus e nossos diáconos servindo a igreja.
3: Glória a Deus. Aleluia.
4: Meus amados irmãos, vos desejo saudar com a paz do Senhor Jesus. Mais uma vez convido os irmãos a nos acompanhar no Instagram, Júnior Pitágoras. Temos dois lá, nos acompanhe no canal no YouTube. Desde já agradeço mais uma vez a bênção do nosso Deus e do nosso pastor presidente. Segunda-feira estaremos regressando ao Pernambuco. Obrigado por todo o carinho, todas as vezes que aqui chego. Eu queria fazer um coral. Aproveitar que temos aqui um grande coral de jovens e pedir autorização aos maestros para nos apoiar. É um hino sacro, do fundo do baú. Salta!

0: Amém. Glórias a Deus. Aleluia. Glórias a Deus. Aleluia. Glória a Jesus. Meus irmãos, com a oportunidade, o nosso secretário, pastor Joaci, para as informações, as apresentações que tem que ser feita aqui nesta noite. Glórias a Jesus.
1: Meus amados irmãos, a paz do Senhor. Nós estamos aqui com a carta de mudança. Uma carta de mudança apresentando aqui o casal, diácono Carlos Henrique França de Medeiros e a sua esposa, a irmã Catiana Ferreira Silva de Medeiros. Onde está? Muito bem. Irmã Catiana? À direita. Muito bem. Eles estão vindo do interior, estiveram trabalhando ali no campo eclesiástico de Currais Novos, trabalharam com toda fidelidade, compromisso, dedicação ao reino de Deus e estão de volta à capital. Ele que esteve trabalhando ali com ação pastoral no sítio Santa Rita, depois trabalhou também no sítio Catunda e por fim no sítio Martinaré. E estão vindo para adorar a Deus, continuar servindo a Deus aqui na capital. Os irmãos querem dar um bom-vindo, bem-vindo ao casal, vamos dizer, seja bem-vindo em nome de Jesus. Muito bem, meus amados, o nosso amado irmão presbítero Wanderson está avisando que dia 16 e 17 estará acontecendo aqui no Tempo Central o aniversário do grupo vocal El Cai. Todos estão convidados para participar desse trabalho abençoado. Só lembrando aos amados que toda sexta-feira de 9 às 11, pastor Martim, diretoria da igreja, coordenador de setores, dirigentes de congregações que podem estar aqui, estamos sempre numa consagração de 9 às 11. E você que desejar participar também desta consagração, tem liberdade para vir, para ouvir a palavra, para orar, para buscar a presença de Deus. Lembrando que domingo estaremos na Escola Bíblica Dominical. Se você ainda não é aluno da Escola Bíblica Dominical, a maior escola bíblica do mundo, se programe e esteja domingo para ouvir, aprender a palavra de Deus. Na terça-feira, já está aqui no plano de atividades para este ano 2026, desde o ano passado, aqui programado para terça-feira a reunião geral de liderança, com todos os coordenadores de setores, dirigentes de congregações e sempre as digníssimas e respectivas esposas dos amados irmãos. Elas estarão geralmente lá no quinto andar com a irmã Fátima, diretora do departamento feminino da nossa igreja, e nós estaremos aqui no templo central, aqui na nave da igreja. Muito bem. Eu quero também lembrar os amados irmãos, Nordeste para Cristo. Eu vou pedir para os amados colocarem aí a... Muito bem. Nordeste para Cristo, cartaz, de 12 de agosto a 12 de setembro. Nós estaremos trabalhando, ministrando a palavra de Deus. 31 dias de oração pelo Nordeste. Vamos orar pelo Nordeste. Continuar orando. E um mês de evangelização, com o tema Guiados pelo Espírito. Missões na suficiência de Deus. Estará acontecendo a abertura dia 12. Então, estará acontecendo do dia 12 até o dia 12 de setembro. Pastor Alberto informa que já foi distribuído para os amados irmãos, para os promotores do DEPEN, das congregações, as literaturas. 1.250.000 literaturas aqui em Natal. Este mesmo, este mesma, Esta mesma quantidade também para o interior está sendo enviado, e uma boa parte em nome de Jesus. Então, vamos continuar orando, buscando a presença de Deus. E na sexta-feira que vem, dia 14, nós estaremos aqui com mais uma consagração pela manhã, de 9 às 11, e à noite estaremos com a área 6, participando deste trabalho abençoado. Nós temos um vídeo com o pastor Martim convocando para este grande trabalho.
2: Meus queridos companheiros, pastores, supervisores de campo, pastor de igrejas filiais, obreiro de comunidades rurais, coordenadores de setor, dirigentes de congregação, diretores de departamentos, toda a liderança da nossa igreja, membros e congregados, quero convocar todos vocês para esta edição do Nordeste para Cristo. 2026 é chegado e no período de 12 de agosto a 12 de setembro, nós estaremos em todo o estado do Rio Grande do Norte, orando pelo Nordeste e evangelizando também, ganhando almas para o reino de Cristo Jesus, nosso Senhor. Evangelizar é missão primordial da igreja. Fazer cruzadas evangelísticas, campanhas de casa em casa, evangelismo pessoal, pelas praças, enfim, evangelizar, pregar a palavra de Deus. E neste ano, 2026, na campanha O Nordeste para Cristo, precisamos dar mais ênfase à salvação em Jesus Cristo, nosso Senhor. Porque o que a sociedade está necessitando não são de bens materiais, nem de prazeres para a vida. A sociedade precisa de Jesus Cristo, nosso Senhor. E vamos ganhar muitas almas para Jesus nesta campanha O Nordeste para Cristo. Na verdade, o tema é muito importante: a suficiência na evangelização para as pessoas, guiados ou orientados pelo Espírito Santo de Deus. Vamos fazer esse trabalho com muita alegria, com o coração voltado exatamente para esta missão tão nobre que Jesus nos tem confiado. Portanto, o nosso querido coordenador dessa campanha no Rio Grande do Norte é o pastor Alberto Marques, que é o diretor do nosso DEPEN. Ele vai arregimentar todos os campos eclesiásticos e todos nós envolvidos nesse trabalho vamos ganhar talvez 10, 15, 20 mil almas para Cristo Jesus, nosso Senhor. Que Deus abençoe a todos, em nome de Jesus. Amém.
0: Glória a Deus. Glória a Deus. Verdade, meus irmãos, que a sociedade está precisando é de Jesus, nosso Senhor. Jesus é suficiente para cada um de nós. A alma do homem está em constante desespero, inquietudes, enquanto não encontra paz em Jesus Cristo, nosso Senhor. E este período de 12 de agosto a 12 de setembro, vamos orar pelo Nordeste, vamos evangelizar também, ganhar almas para Jesus, que é a nossa missão. A ordem foi dada pelo Senhor Jesus Cristo: ide por todo o mundo, por todo o mundo, por todas as nações, por todos os povos, etnias. Essas pessoas precisam ouvir falar de Jesus Cristo, nosso Senhor. Glórias a Deus. Portanto, já se aproxima o dia 12 e nós vamos nos envolver neste trabalho Nordeste para Cristo. Louvado seja Deus. Queridos irmãos, eu quero apresentar nossos coordenadores, obreiros, e os nossos jovens da área 5 que estão aqui conosco. Eu vou chamar para o setor, congregação Polo, e o coordenador do setor. Aí o coordenador fica em pé, os obreiros também, e quem for do setor 3 vai ficando em pé também, os jovens, os irmãos que vieram, tá certo? Setor 3, Solidariedade 2, pastor André Luiz do Nascimento Feitosa. Será que os obreiros, os jovens que vieram do setor 3, fiquem em pé? Isso, permaneçam em pé. Segunda chamada, setor 11, Gramoré, pastor Cleide Bandeira. Está aqui. Onde estão os jovens? Isso, pode ficar em pé. Muito bem. Setor 13, Alvorada, pastor Nelson Câmara. os obreiros e os jovens, onde estão? Ah, eu pensei que já tinha ficado em pé. Fique em pé, logo que eu chamar aqui pode ficar em pé, tá certo? Setor 14, Nova Natal 1, pastor José Américo. Olha aí, jovem. Eu acho que toda sexta-feira eu vou fazer com o Dejado e com o Denox, sabe? Glória a Deus. Setor 18, Redinha, pastor José Ribeiro. Muito bem. Os jovens, fiquem em pé. Setor 15, 18, aliás. Setor 19, Conjunto Santarém, pastor Manuel Zenils Gabriel. Será que os obreiros e os jovens, onde estão? Ah, estão ali atrás. Muito bem. Setor 19, Conjunto Santarém. Setor 35, pastor Sara Sítio, pastor Moisés Guedes. Estará aqui? E os jovens, onde estão? Ah, sim, está aqui. Muito bem, graças a Deus. E por último, setor 42, pastor Sara 1, pastor Antônio Nunes. Estará aqui, os obreiros e os jovens? Ah, muito bem, está certo. O povo bonito, né, irmão? Povo jovem, graças a Deus, que maravilha. Quero apresentar a nossa diretoria aqui presente, os demais coordenadores do setor que estão aqui conosco, fiquem em pé, glória a Jesus, diretores de departamentos, dirigentes de congregação também, podem ficar em pé, e demais obreiros, pastores, evangelistas, presbíteros, diáconos, auxiliares do trabalho do Senhor, e as esposas desses obreiros não estiverem, podem ficar em pé também, isso, muito bem. Vamos dar uma saudação bem calorosa, bem fraternal, dizendo assim: queridos irmãos, sejam bem-vindos, em nome de Jesus. E todos dizem amém. Amém. Glória a Deus. Pode tomar assento. Louvado seja o nome do Senhor, nosso Deus. Glória a Deus. Aleluia. Louvado seja Deus. Fiquemos bem atentos agora a exposição da palavra de Deus. Este é o culto geral de doutrina. E nós, toda sexta-feira, temos nosso culto geral de doutrina aqui no templo sede da nossa IEADERN. Glória a Jesus. Temos lido aqui uma passagem bíblica, parece que não tão bem comentada nem pregada, mas bem conhecida daqueles que gostam de ler a Bíblia. Jovens saindo, não sei o que está acontecendo. Eu vou aproveitar para dizer para vocês, desde criança, que eu sou assembleano. Eu fui instruído por meus pais e pelo pastor da igreja de que quando a gente vem para o culto, a gente toma água em casa, faz suas necessidades e vem para o culto, porque o culto é para o Senhor, para ninguém sair do templo. É assim ou não, irmão? É desse jeito, sabe? A não ser uma necessidade urgente, necessidade fisiológica urgente, aí tudo bem. Mas levantar para ir tomar água, irmãos, 2 horas que passa aqui, a gente toma água antes de vir para o culto e só depois do culto, porque o culto deve ser reverente, com ordem e com muito temor a Deus. Não estamos aqui diante de uma autoridade eclesiástica tão somente, estamos aqui diante do Rei dos Reis e Senhor dos Senhores, o nosso Deus. Se alguém tem necessidade de tomar água, traga a sua garrafinha de casa, que às vezes tem pessoas com problemas renais e de saúde e precisa tomar água, então traga a sua garrafinha e pode tomar. Agora, está saindo no culto para ir tomar água e tantas coisas, aí isso é irreverência diante de Deus, nosso Senhor, sabe? E nós precisamos entender estas coisas, que o culto ao Senhor não é uma reunião social. O culto ao Senhor é a verdadeira adoração em espírito e em verdade. Glórias a Jesus. É verdade. Tanto é que eu sempre oriento aos meus irmãos que durante o culto desliga o celular, coloque em modo avião, para não perturbar a sua adoração a Deus. Não é verdade? Nossos jovens cantaram aqui, né? Não vou dividir a minha adoração. Adoração ao Senhor. Não permitir que o celular venha de forma alguma impedir sua adoração a Deus, atrapalhar sua adoração ao Senhor, colocando em modo avião ou desligando, colocando lá no seu bolso, na sua bolsa, como quer que seja. Você fica com o coração aberto para adorar ao Senhor, para louvar ao Deus dos céus. Isso é algo maravilhoso para nós. Muito bem, o enfoque do capítulo 11, segundo registra o historiador Lucas, ele fala exatamente da oração. Da oração. Os discípulos pediram a Jesus, para Jesus ensiná-los a orar. E Jesus, ele mostra aqui a oração modelo. A oração modelo. Pai nosso que estás no céu, santificado seja o teu nome. Até o versículo 4 nós vamos encontrar. E aqui eu sei que tem pessoas que sabem de qual é salteado a oração do Pai Nosso. Quem sabe aqui a oração do Pai Nosso? De qual é salteado? Então eu vou chamar você para vir aqui. Glórias a Deus. É porque da tradição católica, muitos já vieram de lá e já sabem muito bem esta oração, a oração do Pai Nosso. Então Jesus mostra exatamente, com muita precisão, a oração do Pai Nosso. Mas chega aqui a questão da intercessão. Nós oramos por nós, por nós, agradecendo a Deus pela vida, pelo seu favor, a sua bondade, a sua misericórdia, o que temos recebido, damos graças pelo pão de nós de cada dia, né? Mas também oramos pelos outros. Oramos pelos outros. Nós oramos pelos pais, pelos outros irmãos da família, pelos irmãos em Cristo, pelos descrentes também, até pelos amigos, a gente ora. Isso aí é interceder por outra pessoa. E está escrito aqui, Paulo escreve a Timóteo, na primeira carta, capítulo 2, e o versículo 1, Paulo diz o seguinte para Timóteo: admoesto-te, pois, antes de tudo, que se façam deprecações, ou seja, súplicas intensivas, orações, intercessões e ações de graça por todos os homens. Então, cabe a nós intercedermos pelos outros. Primeiro, você vai orar por si mesmo e depois você vai orar pelos outros. Porque nós precisamos das orações de uns pelos outros. E é muito importante quando os pedidos de oração chegam aqui. E a gente vai orar, vai interceder a Deus. Aí Jesus mostra exatamente aqui nesta parábola, dando continuidade à oração do Pai Nosso, diz também: qual de vós terá um amigo? Vejam só, um amigo. Você tem amigo e tem irmão e amigo, sim ou não? Sim, é verdade. Um amigo. E se for procurá-lo à meia-noite, que horas? Meia-noite. Meia-noite. E lhe disser: amigo, empresta-me 3 pães. Vocês já pensaram nisso? Vou à casa do amigo, meia-noite, pedir 3 pães emprestados. Aí veja só: pois que um amigo meu, aqui já é outro amigo, um amigo meu chegou à minha casa, vindo de caminho, vinha de viagem, chegou na minha casa e eu não tinha nada para lhe oferecer. Isso lá no Oriente era de praxe, é costume receber uma pessoa que está de viagem, para não ficar dormindo no meio da rua, na praça, então leva para casa. Só que, nesta parábola, Este amigo que vinha de viagem entrou na casa deste amigo e ele não tinha nada. Mas se ele responder de dentro, depois que pedir esses três pães, ele responder: não me importunes, que já está a porta fechada e os meus filhos estão comigo na cama, estão dormindo, estão todos dormindo. Não posso levantar-me para tus dar. Olhe que este pai de família estava deitado com seus filhos, meia-noite, já dormindo, e este amigo foi pedir a ele três pães para dar a um viajante que tinha chegado na sua casa, que não tinha nada para dar. Aí diz mais: digo-vos que, ainda que se não levante a dar-lhe, dar os pães, por ser seu amigo, levantar-se-á todavia por causa da sua importunação. Vocês já leram aqui a parábola do juiz iníquo? Quem já leu aqui essa parábola do juiz iníquo? Aquela viúva, ela tinha uma causa na justiça contra o seu adversário, e o juiz não temia a Deus nem respeitava homem algum. E a viúva foi lá todo dia. Aí o juiz disse: quer saber de uma coisa? Se essa viúva está aqui me importunando todo dia, eu vou resolver a questão dela. Eu vou resolver. E resolveu. E Jesus dá uma grande lição a respeito disso. A mesma coisa acontece aqui nesta parábola do amigo importuno. Digo-vos que ainda que ele não se levante a dar-lhe por ser seu amigo, levantar-se-á todavia por causa da sua importunação, e lhe dará tudo o que houver mistério, contanto que me deixe em paz. E eu vos digo a vós, agora veja só o que é que Jesus diz: eu vos digo a vós, pedi e dá-se-vos-á, buscai e achareis, batei e abri-se-vos-á. Jesus mostra aqui o quadro oposto deste amigo. Mostra que Deus, ele é bondoso. Até porque, deixe-me dizer para vocês, que este amigo aqui da parábola estava dormindo meia-noite com seus filhos. Mas eu quero dizer para vocês que o guarda de Israel não dormita nem tosqueneja. Está atento às nossas orações. Louvado seja o nome do Senhor. A oração deve ser intercessória por alguém que está necessitando. Sua família, seu amigo, a igreja. Temos que interceder. Temos que buscar a Deus, porque sabemos que de Deus procede todo o bem para nós. Ao Senhor. Quantas das vezes, quando surge uma dificuldade, um problema na vida, a gente pensa logo naquele mecânico que pode resolver o problema do meu carro. Pensa logo naquele motorista, naquele profissional que pode resolver. Eu quero dizer para vocês, quando surgir qualquer problema na sua vida, pense primeiramente em Deus. Aleluia. Buscar ao Senhor em primeiro lugar e interceder também por aqueles que necessitam das orações. Louvado seja Deus. A resposta foi: não me incomodes, já estou deitado aqui.

nós devemos também, de igual sorte, nos dirigirmos a Deus. Não que Deus está dormindo, não que Deus está ocupado, não. Devemos buscar a Deus, porque Deus não dorme. Deus estará atento a todas as coisas. Aleluia. E digo para vocês que nós, quantas das vezes vamos orar e de imediato Deus responde a oração. Nós vamos encontrar isso na Bíblia. Vemos lá no mar da Galileia Pedro se afundando e na mesma hora ele clama ao Senhor e Deus responde: salva-me, Senhor. E Jesus toma-o pela sua mão. Glórias a Jesus. Quantas das vezes nós clamamos a Deus de imediato, momentaneamente, Deus responde a nossa oração e nos concede aquela vitória na hora, e a gente se alegra e glorifica a Deus. Quem está por perto da gente não sabe nem o que é que está acontecendo, porque só quem sabe o livramento e a bênção que chega na sua vida é quem clama a Deus. Aleluia. Às vezes clamamos e Deus fica no silêncio, no silêncio, e parece que a gente fica pensando: será que Deus não está ouvindo a minha oração? Não, Deus está forjando você para você ser perseverante na oração. Ore, busque. Aleluia. Não houve resposta, continue, continue. Louvado seja Deus. Sabe por quê? Porque Deus tem o momento certo para responder às nossas orações. Umas ele responde imediato, outras ele dá um tempo para responder. Isso vai fortalecendo a nossa fé e nos dando paciência. Sabe, Davi diz no Salmo 40: esperei com paciência no Senhor, e ele se inclinou para mim e ouviu o meu clamor. Aleluia. Tem que ser paciente também, aguardar. Tem gente que ora, se Deus não responder de imediato, eu não vou mais orar. O prejudicado é você. Quem precisa de oração não é Deus, não. Quem precisa de oração é você. E o doador, aleluia, é Deus nosso Senhor. E tudo é no tempo dele. Glórias a Deus, é no tempo dele. Também que oração que Deus diz não. Sabe por quê? Porque o nosso coração precisa estar alinhado com o coração de Deus. Por isso, João nos diz, amados irmãos, que nós temos esta confiança, que se pedirmos alguma coisa segundo a sua vontade, ele nos concede. Ele nos concede. Às vezes queremos pedir tão somente para satisfazer o nosso ego, nossos desejos pessoais. Deus só satisfaz o desejo do meu coração quando o meu coração está alinhado com o coração de Deus. Aí ele responde. Glórias a Deus. Tiago, ele nos diz aqui na sua carta, veja só, é muito importante a gente ler a Bíblia, meditar na Bíblia, porque ela tem mensagem extraordinária para nós. Capítulo 4 diz, versículo 1: de onde vêm as guerras e pelejas entre vós? Porventura não vem disso, a saber, dos vossos deleites, que os vossos membros guerreiam entre si? Cobiçais e nada tendes, sois invejosos e cobiçosos e nada podeis alcançar, combateis e guerreais e nada tendes, porque não pedis, pedis e não recebeis, porque pedis mal. Quantas das vezes a nossa petição a Deus é somente para nossa satisfação, nosso desejo, nossos deleites? Porque invejamos, diz Tiago aqui. Agora, quando eu alinho o meu coração, como Jesus ensina na oração do Pai Nosso: seja feita a tua vontade,

Aonde? Aqui na terra, como é lá no céu. A vontade de Deus deve prevalecer sobre a nossa vontade. A nossa vontade. Nós temos uma natureza caída ainda. E esta natureza é muito propensa às coisas desta vida, aos prazeres, aos deleites, às cobiças. E nós precisamos, irmãos, entender que a vontade de Deus está acima, muito acima da nossa vontade. Se pedirmos alguma coisa segundo a sua vontade, Ele nos concede. Por esta razão é que nós devemos conhecer a palavra de Deus. Conhecendo a palavra de Deus, automaticamente nós vamos entender o que Deus quer de nós, o que Deus exige de cada um de nós. Nós vamos penetrar e vamos ver que realmente Deus, Ele revela a sua vontade para nós na sua palavra. Vocês vejam Davi. Davi tinha um desejo, e o desejo de Davi era bom, de construir o templo ao Senhor. Eles vão construir. E o profeta Natan diz: construa, porque o Senhor é contigo. Mas naquela noite que o profeta chegou em casa, Deus disse: você volta e diga para Davi que ele não vai construir templo. Quem vai construir o templo é o filho que procederá dos seus ombros ou das suas entranhas. Ou seja, meus amados irmãos, qualquer vontade, por melhor que seja, em agradar a Deus, vamos consultar a Deus. Vamos saber qual é a vontade de Deus. Nós estudamos domingo, Paulo, na segunda viagem missionária, chega em Mísia. Aí Paulo diz: eu vou evangelizar aqui a Ásia Menor, eu vou para a Bitínia. Mas o Espírito Santo de Deus o impediu. É tão bom quando a gente se entrega: Senhor, eu entrego a Ti a minha vida, eu entrego a Ti os meus caminhos, eu entrego a Ti os meus planos, os meus propósitos, eu coloco em Tuas mãos. Glórias a Deus, aleluia. É verdade, temos que fazer isso, amados. Por quê? Porque a vontade de Deus, ela difere da nossa vontade quando a nossa vontade não está alinhada com a vontade de Deus. A vontade de Deus, ela é boa, agradável e perfeita para a nossa vida. Devemos entender estas coisas, e mesmo sabendo que estamos na coisa certa, mas devemos estar na dependência de Deus. Paulo teve a visão lá em Troade. Um homem macedônio, um varão macedônio, se apresenta e diz para Paulo: passa a Macedônia e ajuda-nos, ajuda-nos. Louvado seja Deus. E Paulo vai para a Macedônia. E a primeira cidade que ele chega na Macedônia é Filipos. E quando chega lá, irmãos, ele expulsa o demônio, um espírito de adivinhação de uma moça, e realmente causou muita preocupação pelos homens que se aproveitavam daquela jovem que tinha o espírito de adivinhação, e denunciaram Paulo e Silas. Eles apanharam em praça pública e foi para a prisão. E já dava para eles pensarem o seguinte: bom, a gente pensava em ir para Bitínia, Deus impediu, um varão macedônio se apresentou numa visão e disse: passa a Macedônia e ajuda-nos. A gente veio para cá, e o nosso fim é esse? Apanhar, ser açoitado, ir para a prisão? Mas, irmãos, vejam só, eles estavam dentro da vontade de Deus. Meia-noite, eles oravam e cantavam louvores ao Deus de Israel. E houve aquele terremoto. As portas se abriram. O carcereiro quis suicidar-se, pensando que todos os presos tinham fugido. Mas Paulo diz: não faça isso. Todos nós estamos aqui. E o homem, trêmulo, nervoso, disse: varões, o que devo fazer para me salvar?
Aí Paulo chega: crê no Senhor Jesus Cristo e serás salvo, tu e a tua casa. E aquela noite foi uma noite diferente. Aquele homem se converteu, sua família se converteu, deu um banho em Paulo e Silas, tirando o sangue, os vergões das suas costas, ofereceu comida para eles. Paulo batizou naquela família. Meus amados irmãos, os propósitos, os planos de Deus estão acima dos nossos planos. Se você está caminhando, depois de orar, buscar ao Senhor, caminhando na vontade de Deus, e encontra dificuldade, encontra um problema na sua vida, saiba de uma coisa: você vai no caminho certo. Por quê? Porque lá na frente tem uma vitória retumbante para a sua vida. Não desista de andar na vontade de Deus. Louvado seja o nome do Senhor nosso Deus. E aqui nós encontramos a importunação. Louvado seja Deus, que significa perturbação, aborrecimento, certo? Atormento que realmente trouxe para aquele amigo que está na sua casa, segundo a palavra que temos lido aqui. E, meus amados irmãos, sabemos que a oração, ela deve ser persistente. Persistente. Tem oração que Deus diz sim, faz na hora. Tem oração que Deus diz não. E tem oração que Deus diz: olha, não me fala mais nesse negócio não. Sabe? É verdade. Paulo tinha um espinho na carne, que ninguém sabe dizer o que era. Um mensageiro de Satanás colocou esse espinho na carne para ele não se gloriar. E ele foi orar: Senhor, afasta de mim. Senhor, orou 3 vezes. Aí Deus disse: Paulo, tá bom, não ore mais não, a minha graça te basta. Está chegado. Louvado seja Deus. Aleluia. Moisés, irmãos, foi tirado lá do Egito com o povo. E, amados irmãos, já chegando na terra de Sitim, na terra de Moabe, já para entrar para a terra prometida, mas Deus disse: você não vai entrar, Moisés, não vai entrar na terra prometida, porque você foi desobediente à minha voz. Eu disse que falasse a rocha, você feriu a rocha. Aí Moisés foi orar: Senhor, tenha misericórdia, deixa eu entrar. Moisés, não me fale mais sobre este negócio. Olha, irmãos, a palavra de Deus é a palavra final para nós. É verdade, é a palavra final. Quem tem a última palavra é Deus, nosso Senhor. Não é você, não é seu pai, sua mãe, não é o seu patrão, não é o seu colega, seu amigo. Quem tem a última palavra é Deus, nosso Senhor. O que Deus falou está falado. Aleluia, está falado. Agora devemos pedir com persistência a Deus. Com persistência. Louvado seja Deus. Nós vamos encontrar, meus irmãos, Jesus saindo do território da Palestina, ou de Israel, e entrando ao norte, já na Fenícia. E, meus irmãos, chegando ali, Tiro e Sidom, Jesus vai passando, e uma mulher cananeia, uma grega, ela tinha uma filha em casa que era endemoniada. Vocês imaginem o que é uma pessoa endemoniada dentro de casa. Eu digo para vocês: não tem psicólogo, não tem psiquiatra, não tem polícia que dê jeito. Para uma pessoa endemoniada, só o poder que há no nome de Jesus Cristo, nosso Senhor. Unicamente. E aquela mulher, ela ouviu falar que Jesus tinha poder para expulsar demônios. A fama chegou aos seus ouvidos, e ela, sabendo que Jesus ia passando por ali, ela correu, deixou a filha endemoniada em casa e correu em busca de Jesus, em busca da pessoa certa, e levantou a sua voz pedindo ao Senhor que tivesse misericórdia.
misericórdia. Os discípulos disseram: Senhor, ela vem gritando aí atrás de nós. Jesus Cristo disse: eu não fui enviado senão as ovelhas perdidas da casa de Israel. Mas a mulher, ela insistiu, ela correu, insistiu, até que chegou perto de Jesus. E quando chegou perto de Jesus, ela se prostrou e adorou e disse: Senhor, socorre-me, socorre-me, Senhor. Jesus Cristo disse: olha, não é bom tomar o pão dos filhos e lançar os cachorrinhos. Dava para aquela mulher desistir, não dá, irmão? Dava para desistir. Mas ela disse: sim, Senhor, é verdade. Mas o Senhor sabe que os cachorrinhos também comem das migalhas que caem. Aleluia. Aí Jesus disse: ó, mulher, grande é a tua fé. Aleluia. Ela persistiu. Aleluia. Ela não desistiu. Ela persistiu e a vitória chegou. Aleluia. E eu posso ver, meus irmãos, Jesus tecendo elogios no que tange a fé, não a um judeu, mas a dois gentios. A uma grega, que era esta mulher, e a um romano, aquele centurião. Quando o centurião chega, se humilha diante de Jesus: meu criado está em casa, moribundo, violentamente atormentado. E Jesus Cristo disse: eu vou e vou dar saúde a ele. Não, Senhor, eu não sou digno de que tu entre debaixo do meu telhado, mas manda somente uma palavra e o meu criado ficará curado. Aí Jesus Cristo disse: em verdade vos digo que nem mesmo em Israel encontrei tanta fé. Aleluia. Para a mulher grega, Jesus Cristo disse: grande é a tua fé, vai, a tua filha já está curada. Glórias a Deus. Ela vinha suplicando, intercedendo pela sua filha. Glórias a Deus. Meus amados irmãos, isso é uma grande lição para nós. Eu não sei há quanto tempo você está orando por um problema. Não sei há quanto tempo você vem suplicando a Deus, até jejuando, e não tem recebido. Não desista, não. Não desista. Quando Lázaro adoeceu, Marta e Maria mandaram um mensageiro dizer para Jesus que um amigo dele estava doente. Jesus recebeu a notícia, e Jesus não veio de imediato para curar Lázaro, não. Jesus, quando chegou, 4 dias que ele já estava sepultado. E Maria corre ao encontro, Marta corre ao encontro de Jesus e diz para ele: Senhor, se tu estiveras aqui, meu irmão não teria morrido. Aí Jesus quis dizer: ele há de ressuscitar. Sim, Senhor, mas na ressurreição do último dia. Eu sou a ressurreição e a vida. Quem crê em mim, ainda que esteja morto, viverá. Aleluia. Jesus tem solução para tudo, amados. Não vamos desistir. Aleluia. Vocês se lembram daquele cego Bartimeu? Ele estava à margem do caminho ali em Jericó. Jesus ia passando, e ele tomou conhecimento que era Jesus, e ele levantou a sua voz e disse: Jesus, filho de Davi, tem misericórdia de mim. Eu disse: cala, rapaz, cala, ele não vai te dar ouvido, não. Mas ele não desistiu. Jesus, filho de Davi, tem misericórdia de mim, Senhor. Aí Jesus parou. Aí Jesus parou. Mandou chamá-lo. E o mensageiro foi: tem bom ânimo, o mestre te chama. Glórias a Deus. Ele lançou de si a capa, e alguém o levou pela mão, porque ele era cego. E quando chegou lá dentro de Jesus, Jesus pergunta para ele: que queres que eu te faça? Que queres que eu te faça? Que queres que eu te faça? Aleluia. Senhor, que eu veja. Jesus quis dizer: vê, a tua fé te salvou. Glórias a Deus. Aleluia. Ele não desistiu.
Louvado seja Deus, mesmo com a voz da multidão em contrário, mas ele não desistiu. Jesus, filho de Davi, tem misericórdia de mim, até que a vitória chegou. O que eu quero dizer para vocês, meus irmãos, jovens aqui esta noite, aleluia, não desistam, prossigam. Deus está com seus ouvidos atentos às nossas orações. Para umas orações ele atende imediato, para outra ele diz não, e para outra ele diz espere, aguarde, vai chegar o tempo. Aleluia. Se você tem pedido a Deus um casamento, não se desespere, aguarde. A moça vem aí a caminho, o rapaz está chegando, Deus está providenciando aquilo que você está pedindo. Não se desespere. Louvado seja Deus. Por que eu estou falando aqui esta noite desta forma? Porque aqui tem muitos jovens, tem moças e rapazes aqui. Louvado seja Deus. Vocês não precisam se dar à promiscuidade, não. Espere no Senhor. Espere em Deus nosso Senhor. Aguarde, tenha paciência. Abraão esperou 25 anos. Sara se desesperou, e Abraão entrou pelo pensamento, pelo plano de Sara, e coitado, se deu mal. Tanto que Deus chega para Abraão e disse: Abraão, você deu ouvidos a tudo quanto a tua mulher te disser. Chegou o momento, nasceu Isaac. Alegria para Sara, para Abraão. 25 anos, Isaac se casou com Rebeca, casou-se com 40 anos, e ele ficou orando, e só 20 anos depois foi que Deus respondeu a oração. Veja Jacó aí, Esaú, os filhos, 20 anos depois. Eu não sei há quanto tempo você está orando, mas não desista não. Zacarias estava lá no altar, dentro do templo, oferecendo incenso. O anjo chegou e disse: Zacarias, as tuas orações foram ouvidas. Isabel, tua mulher, vai ter um filho, e o nome dele vai ser João. Glórias a Deus. Meus irmãos, não adianta o desespero, adianta a gente orar, orar e orar. Vamos ser persistentes na oração. Louvado seja Deus. A Bíblia nos conta que um homem, não diz o nome dele, tinha um filho endemoniado, e levou para os discípulos de Jesus, e os discípulos nada puderam fazer. Jesus havia descido do monte da transfiguração com Pedro, Tiago e João, e quando chegou lá embaixo do monte, irmãos, estava exatamente a contenda. Jesus disse: o que é isso? O que é que está acontecendo? Aí um homem da multidão sai e diz: Senhor, é que eu trouxe meu filho, que desde a infância que sofre, ora o espírito lança na água, no fogo, para devorá-lo, mas se tu podes fazer alguma coisa, tenha misericórdia de nós. Jesus Cristo disse: creis? Ele disse: Senhor, eu creio, ajuda a minha incredulidade, ajuda-me. Louvado seja Deus. E na mesma hora Jesus expulsou o demônio, saiu, ficou liberto. Glórias a Deus. Aí os discípulos em particular chegaram e disseram: Jesus, e por que nós não podemos expulsar? Aí Jesus disse: sabe por quê? Porque aqueles demônios, aquela caça ali, só sai com jejum e oração. Temos que buscar a Deus, amados. Temos que buscar ao Senhor. A Bíblia Sagrada diz que houve a perseguição lá em Jerusalém. Tiago foi morto à espada, foi degolado, foi decapitado. Tiago, apóstolo,
porque Tiago, irmão do Senhor, foi morto lá do pináculo do templo. E Pedro foi preso também. E no outro dia Herodes ia matá-lo.